0: promoção da saúde bucal, ampliando o acesso à população aos serviços do Sistema Único de Saúde. E o presidente Lula participa daqui a pouco dessas entregas lá em Juazeiro do Norte. Mariana e Luciano.
1: Obrigada, Nazi Brum, pelas informações ao vivo aqui na Voz do Brasil.
2: Uma obra estratégica que promete reduzir custos no transporte e aumentar a competitividade do Brasil.
1: Também lá no Ceará, o presidente Lula entregou hoje mais 100 quilômetros da ferrovia transnordestina.
2: Quando pronta, ela vai transportar mais de 30 milhões de toneladas de cargas por ano, integrando o Nordeste aos principais corredores logísticos do país.
3: A bordo de um trem, o presidente Lula visitou as obras da Transnordestina, no Ceará, e entregou mais 101 quilômetros da ferrovia, no trecho entre Acopiara e Quixeramobim. Também foram entregues 100 novos vagões graneleiros, fabricados pela indústria nacional, para o transporte de grãos e fertilizantes. Outros 433 ainda serão produzidos. Lula anunciou também investimentos de R$600 milhões para acelerar a execução da obra e destacou o impacto da ferrovia no desenvolvimento econômico da região.
4: Essa é uma estrada de ferro vital para a perspectiva de desenvolvimento dessa região. Ela envolve o estado do Piauí, envolve o estado de Pernambuco, envolve o estado do Ceará. Mas o Rio Grande do Norte diz que quer um pedacinho dela também. Alagoas quer um pedacinho da estrada de ferro. Rio Grande do Norte quer um pedacinho. Se isso aqui der certo, vai ter um pedacinho para todo mundo, porque essa é a obrigação nossa de levar possibilidade de desenvolvimento para as pessoas desse país.
3: Com a entrega dos novos trechos, a ferrovia passa a contar com 777 quilômetros concluídos. Quando finalizada, em 2027, a Transnordestina terá 1.206 quilômetros de extensão, desde o Piauí até o Ceará, atravessando 53 municípios nordestinos e consolidando um novo eixo logístico. Dos 15 bilhões de reais estimados para concluir a obra, a ferrovia recebeu 11 bilhões até maio deste ano. O ministro dos Transportes, Jorge Santoro, lembra que investir em ferrovias é melhorar a vida da população.
5: Ferrovia cria um fenômeno chamado aglomeração. Juntar atividades econômicas, juntar equipamentos públicos, reduzindo o custo, aumentando a produtividade, melhorando a vida das pessoas.
3: A Transnordestina terá capacidade para transportar mais de 30 milhões de toneladas de carga por ano, reduzindo o custo com transporte e fortalecendo o escoamento de grãos, fertilizantes, combustíveis, cimento e minério. Reportagem Graziele Bezerra.
1: E hoje o presidente Lula esteve em Luiz Gomes, no Rio Grande do Norte, para inaugurar o túnel Major Salles, uma das obras mais importantes do ramal do Apodi, que vai levar água ao oeste do Rio Grande do Norte e reforçar a segurança hídrica da região.
2: O ramal do Apodi vai beneficiar cerca de 750 mil pessoas em 54 municípios dos estados do Rio Grande do Norte, Paraíba e Ceará.
6: Com 6,5 km de extensão, o túnel Major Salles vence o trecho mais complexo do ramal do Apodi e faz a ligação entre a Paraíba e o Rio Grande do Norte. A estrutura recebeu investimentos de mais de R$85 milhões e terá capacidade para transportar até 20 metros cúbicos de água por segundo. O ramal faz parte do projeto de integração do Rio São Francisco e, quando concluído, vai beneficiar cerca de 750 mil pessoas em 54 municípios do Rio Grande do Norte, Paraíba e Ceará. Uma obra complexa que vai levar água e desenvolvimento para a região, disse o ministro da Integração e do Desenvolvimento Regional, Valdez Góes.
7: O ramal do Apodi foi R$1,5 bilhão. Só o túnel Major Salles foi mais de R$80 milhões para fazer. Para a água chegar, matar a sede e produzir emprego e renda.
6: Mais do que uma grande obra de engenharia, o túnel representa esperança para uma região marcada por longos períodos de estiagem. A chegada das águas do Velho Chico significa mais segurança para o abastecimento das cidades, fortalecimento da agricultura e melhores condições de vida para quem convive há décadas com a seca. A ministra da Casa Civil, Miriam Belchior, lembra que foram anos de empenho para realizar o maior projeto hídrico do país.
8: Nós fizemos um número gigantesco de reuniões para resolver problemas. Quantas vezes eu sobrevoei o eixo norte e o eixo leste para ver o andamento das obras? Foram muitos anos para a gente garantir que essas obras estejam hoje beneficiando a população aqui do Rio Grande do Norte.
6: O túnel Major Salles integra o trecho final do ramal do Apodi. Ao todo, o projeto de integração soma 477 quilômetros de canais em dois eixos. Com a obra, 12 milhões de pessoas vão ser beneficiadas em 390 municípios de Pernambuco, Paraíba, Ceará e Rio Grande do Norte. É água para a população do semiárido, mais produção e mais dignidade a quem sempre precisou conviver com a escassez e a fome, disse o presidente Lula.
4: Eu fico imaginando a quantidade de séculos que o povo do semiárido espera água. A seca é um fenômeno da natureza que a gente não briga com a natureza. Mas a fome, por conta da seca, é falta de credibilidade, de caráter de quem governa o país.
6: No Rio Grande do Norte, o governo do Brasil também entregou 20 ônibus escolares por meio do novo PAC. Os veículos vão reforçar o transporte de estudantes, principalmente nas áreas rurais. Reportagem Pablo Mundim.
1: As empresas estatais federais brasileiras tiveram lucro de quase 170 bilhões de reais em 2025.
2: Um aumento de 45% em relação ao ano anterior.
1: Mais recursos e também mais investimentos para políticas públicas de apoio ao cidadão.
9: O lucro acumulado em três anos se aproxima dos 484 bilhões de reais. Os dados estão no relatório agregado das empresas estatais de 2025, divulgados nesta quinta-feira pelo Ministério da Gestão. Quase 5% de toda a riqueza produzida no país foi resultado de investimentos das estatais federais. 2025 também marca o crescimento dos investimentos dessas empresas. São 115 bilhões e 900 milhões de reais, um aumento de 115% comparado a 2022. A Conab, por exemplo, executou o maior programa de aquisição de alimentos da história. Foram compradas aproximadamente 88 mil toneladas de alimentos em 2025. E a Petrobras atingiu a maior produção de petróleo desde quando foi criada. De acordo com a secretária de Coordenação e Governança das Empresas Estatais, Elisa Leonel, para além do lucro expressivo e da contribuição com o orçamento do país, o impacto social dessas empresas é bem claro no dia a dia da população brasileira.
10: A Embrapa, com a pesquisa agropecuária, que gera uma segurança alimentar e uma produtividade no campo brasileiro inestimável. As empresas hospitalares, que têm prestado apoio fundamental ao SUS, são cerca de 51 hospitais nas redes hospitalares de empresas estatais federais. E os aeroportos regionais, por exemplo, que a Infraero gere e que são necessários num país de dimensão continental.
9: Outro ponto de destaque é a atuação de estatais como o Serpro, que usa as melhores tecnologias para garantir soberania digital, processando e armazenando em território nacional os dados dos brasileiros. Reportagem Carlos Oliveira.
2: O Bolsa Família traz impactos na saúde dos beneficiários.
1: Foi o que mostrou estudos da Fiocruz com organizações parceiras.
2: O risco de morte materna, por exemplo, é 30% menor entre quem é atendido pelo programa.
11: Reduzir a pobreza faz bem para a saúde. A conclusão é de um conjunto de pesquisas da Fiocruz, que analisou os impactos do Bolsa Família na saúde dos beneficiários ao longo dos últimos 10 anos. Os dados foram divulgados em revistas científicas e mostram a relação entre o programa de distribuição de renda e a redução da mortalidade e da incidência de diversos tipos de doenças em populações vulneráveis, como exemplificou o pesquisador da Fiocruz, Maurício Barreto.
12: Desde a mortalidade materna, a mortalidade infantil, a nutrição infantil, a doenças infecciosas como a tuberculose, HIV, AIDS, hanseníase, né? Ficou muito sólido a ideia de que há um efeito positivo do Bolsa Família na saúde da população brasileira.
11: Entre mais de 4 milhões de bebês nascidos vivos, as gestantes beneficiadas pelo Bolsa Família apresentaram uma probabilidade 11% menor de ter bebês com baixo peso. E o risco de morte por causas relacionadas à gravidez e ao parto foi até 31% menor em comparação com aquelas que não recebiam o benefício. Segundo os pesquisadores, o resultado está associado ao maior acesso ao pré-natal e aos serviços de saúde estimulados pelas condicionalidades do programa. Como explica Rafael Osório, secretário de Avaliação, Gestão da Informação e Cadastro Único do Ministério do Desenvolvimento e Assistência Social, Família e Combate à Fome.
13: As gestantes têm que fazer o pré-natal, as nutrizes têm que levar suas crianças recém-nascidas para fazer o acompanhamento do desenvolvimento, a medição do peso e da altura para saber se a criança está se desenvolvendo bem, a vacinação, condicionalidade. Ela traz a família para o serviço.
11: Ainda entre os achados das pesquisas, está que o risco de morte por doenças cardiovasculares diminuiu 4% entre beneficiários do Bolsa Família. As hospitalizações por abuso de álcool e outras drogas caem 17%. Já os riscos de desenvolvimento de HIV caem 41%, enquanto a probabilidade de morte pela doença é 39% menor. No caso da tuberculose, beneficiários do Bolsa Família tiveram incidência 41% menor da doença. As pesquisas utilizaram dados do Cadastro Único para Programas Sociais do Governo Federal, referentes a cerca de 96 milhões de cidadãos brasileiros, cruzados com informações sobre nascimentos, hospitalizações, notificações de doenças e óbitos. Reportagem Luana Karen.
1: E foi lançada hoje também a terceira edição da Pesquisa Nacional de Saúde 2026.
2: O estudo realizado pelo IBGE e Ministério da Saúde vai investigar o estado de saúde, hábitos de vida e utilização dos serviços de saúde em mais de 140 mil domicílios no país.
1: A edição deste ano traz novidades como a coleta de biomarcadores, como sódio, colesterol, hemoglobina glicada, além de sorologia para chikungunya.
2: A pesquisa começa a ser feita na segunda-feira, dia 6 de julho. E os resultados vão orientar políticas públicas, apoiar a gestão do Sistema Único de Saúde e monitorar metas nacionais na área.
1: O governo do Brasil segue com ações humanitárias na Venezuela, atingida por terremotos que já causaram a morte de mais de 2 mil pessoas.
2: Um hospital de campanha da Marinha foi montado em La Guaira e equipes brasileiras estão oferecendo atendimento, incluindo internação, módulo pediátrico e estrutura voltada a doenças infecciosas.
1: A capitão de Mar e Guerra, Marisa Martins, fala sobre a estrutura de atendimento.
14: A gente tem uma capacidade agora, nesse momento, de até 20 internações por até 48 horas. Temos uma capacidade de 2 leitos de CTI. Conseguimos fazer em torno de 150 atendimentos dia. Temos um pequeno centro cirúrgico que a gente consegue fazer pequenos procedimentos. O que a gente está vendo muito nesse momento, desde quando a gente chegou até agora, são os pós-traumas, né, que não tiveram assistência depois que foram atendidos, primeiro atendimento e foram embora. Então a gente está pegando essa segunda fase, pessoas que já são de doenças crônicas, diabéticos, hipertensos.
2: O governo federal também tem transportado toneladas de insumos em saúde e purificadores de água até a Venezuela.
1: A exportação de produtos de defesa brasileiros ultrapassou US$1,8 bilhão no primeiro semestre do ano.
2: Uma alta de 29% se comparado ao mesmo período de 2025.
1: Os produtos já chegaram a 150 países por meio de 130 empresas exportadoras.
2: Entre os produtos exportados estão aeronaves, armamentos leves, munições e serviços de engenharia.
1: Para o secretário de Produtos de Defesa do Ministério da Defesa, Heraldo Luiz Rodrigues, esse crescimento foi impulsionado por ações de incentivo do governo do Brasil.
15: Nós estamos investindo bastante, não só a defesa, mas todos outros ministérios investem também na aplicação de recursos para desenvolvimento tecnológico das nossas empresas de defesa. Esse desenvolvimento, ele capacita as empresas a terem produtos no estado da arte para poder ser vendido. Então, produtos de defesa com alta qualificação e com boa operacionalidade para uso. Então, isso começa aí um processo de fortalecimento das indústrias.
2: Mais de 64 mil procedimentos médicos e sociais foram realizados pela Força Aérea Brasileira em regiões de difícil acesso na Amazônia.
1: A Operação Excelsior percorreu uma rota estratégica pelo interior do Amazonas e do Pará para levar atendimento especializado e exames.
16: o exercício de campanha de emprego de logística, saúde e intendência operacional, o Excelsior 2026 realizou 64.119 procedimentos médicos e sociais em comunidades de difícil acesso, levando atendimento especializado, exames e suporte à população ribeirinha. A ação foi realizada em parceria com a organização não governamental Voluntários do Sertão e percorreu uma rota estratégica pelo interior da Amazônia, passando pelos municípios de Itacoatiara e Parintins, no estado do Amazonas, e chegando na etapa final em Oriximiná. O Brigadeiro Médico Alexandre de Araújo Melo, comandante do exercício, traz mais detalhes.
17: Os principais desafios foram as grandes distâncias e dificuldades de acesso na Amazônia, o elevado volume de pacientes, a necessidade de assistência multidisciplinar, a limitada oferta local de exames e procedimentos especializados e a garantia da continuidade do cuidado. Esses desafios foram superados por meio de planejamento logístico integrado, emprego de estruturas temporárias de atendimento, atuação de equipes multiprofissionais, mobilização de especialistas e equipamentos, utilização de telemedicina e articulação com as redes locais de saúde para encaminhamento e acompanhamento dos casos mais complexos.
16: Para atender essas comunidades, a FAB mobilizou um hospital de campanha e uma estrutura de apoio logístico capaz de transportar equipamentos, medicamentos e profissionais de saúde para a região. Balsas da Comissão de Aeroportos da região amazônica foram utilizadas no transporte de materiais, enquanto equipes de apoio garantiram a montagem e o funcionamento da estrutura. Além do atendimento médico, a operação contou com ações de acolhimento social e assistência religiosa, oferecendo apoio aos moradores e também às equipes envolvidas na missão. Reportagem Gabriel Pinheiro.
2: Já está em funcionamento a plataforma informa.br para facilitar o acesso a informações públicas do Poder Executivo Federal.
1: Criada pela Controladoria Geral da União, a ferramenta utiliza inteligência artificial para localizar dados disponíveis em diferentes portais do governo e assim apresentar os resultados em um único ambiente.
2: Pelo informa.br, o cidadão pode pesquisar informações sobre áreas como saúde, educação, transporte, segurança e benefícios sociais.
1: Caso o conteúdo não esteja disponível, também é possível registrar e acompanhar pedidos diretamente pelo sistema.
2: Saiba mais sobre a nova plataforma em informabr.cgu.gov.br.
1: Aprender uma nova língua de forma gratuita e direto pelo celular ou computador já é uma realidade para muitos brasileiros que utilizam o MEC Idiomas.
2: A plataforma ultrapassou as 560 mil matrículas em todo o país.
1: O programa do Ministério da Educação agora vai ser integrado ao programa Idiomas Sem Fronteiras para ampliar o acesso dos estudantes.
18: O MEC Idiomas ultrapassou a marca de 564 mil matrículas ativas em todo o país. A plataforma gratuita do Ministério da Educação oferece cursos de inglês e espanhol em formato online, com aulas que vão do nível básico ao nível avançado e podem ser acessadas pelo portal ou aplicativo. Do total de matrículas, mais de 426 mil são para cursos de inglês e cerca de 138 mil para espanhol. Os estudantes têm acesso a teste de proficiência, trilhas de aprendizagem, exercícios, recursos de inteligência artificial para praticar conversação e comunidades de estudo. A plataforma vai ser integrada ao programa Idiomas Sem Fronteiras, fortalecendo a Política Nacional de Ensino de Línguas. A iniciativa busca ampliar o acesso gratuito ao aprendizado de idiomas, melhorar a proficiência dos estudantes e apoiar a formação acadêmica e profissional em todo o país. Para se inscrever, acesse gov.br/MEC.
19: Claudimário Carvalho, para a Voz do Brasil.
2: O aplicativo pode ser baixado pelos sistemas iOS ou Android. Já a plataforma pode ser acessada pelo site mecidiomas.mec.gov.br.
1: E as inscrições para o ProUni, o Programa Universidade para Todos, abrem no dia 7 de julho.
2: O programa é destinado a quem procura vaga em instituição de ensino superior privada.
1: Saiba quem pode participar.
20: O Ministério da Educação publicou o edital do processo seletivo do Programa Universidade para Todos, o ProUni, para o segundo semestre de 2026. As inscrições são gratuitas e estarão abertas de 7 a 10 de julho, exclusivamente pela internet no endereço acessounico.mec.gov.br. Para se inscrever, é necessário ter completado o ensino médio e ter participado das edições de 2024 ou de 2025 do Exame Nacional do Ensino Médio, o Enem. No exame, o candidato deve ter tirado, no mínimo, 450 pontos na média das 5 provas, sem ter zerado a redação. O edital veda a inscrição para quem declarou ter participado do Enem na condição de treineiro, ou seja, para quem fez o exame apenas para autoavaliação antes mesmo de concluir o ensino médio. Para fins de classificação e pré-seleção no ProUni, será utilizada a edição do Enem em que o estudante conseguiu a melhor média. O resultado da primeira chamada vai ser divulgado no dia 15 de julho no endereço acessounico.mec.gov.br/ProUni. Já a segunda chamada sairá no dia 5 de agosto. Reportagem Júlio César de Oliveira.
2: Mais investimento na educação superior no país.
1: O Ministério da Educação anunciou mais R$90 milhões para fortalecer as universidades federais.
2: Do total, R$70 milhões vão ser destinados às ações de extensão universitária. Os recursos vão ser distribuídos entre 69 universidades federais e poderão financiar atividades que aproximem o ensino da comunidade.
1: Outros R$20 milhões vão ser destinados à criação de cuidotecas, espaços de acolhimento para crianças que funcionarão no período noturno.
2: Mais brasileiros no mundo digital.
1: Pesquisa do IBGE revela que no ano passado 95% dos lares brasileiros tinham internet.
2: É o maior percentual da pesquisa, com um aumento de 1,3 ponto percentual em relação ao ano anterior.
1: O crescimento foi mais acelerado nas áreas rurais e a região norte apresentou o maior aumento no percentual de domicílios com banda larga fixa.
2: A conexão discada, aquela feita pela rede de telefone, foi de apenas 0,2% no Brasil.
1: De acordo com o Ministério das Comunicações, pela primeira vez, mais de 90% da população com 10 anos ou mais utilizou a internet.
2: Essas foram as notícias do Governo do Brasil.
1: Uma realização da Secretaria de Comunicação Social da Presidência da República.
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1: Fique agora com as notícias do Poder Judiciário e do Congresso Nacional. Boa noite.
2: Boa noite para você. Até amanhã.
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22: STF homologa plano de reestruturação da Comissão de Valores Mobiliários.
23: STJ restabelece condenação da banda Aviões do Forró ao pagamento de danos morais por uso não autorizado de música.
24: Para a Justiça do Trabalho, motorista de ônibus não acumula função por atuar também como cobrador.
25: Boa noite, eu sou Marcela Luiz.
26: E eu sou Walter Lima.
25: O Supremo Tribunal Federal homologou o plano emergencial de reestruturação da Comissão de Valores Mobiliários, a CVM, apresentado pela União.
26: A elaboração do plano foi determinada pelo Tribunal no âmbito da ação que questiona dispositivos de lei sobre a taxa de fiscalização dos mercados de títulos e valores mobiliários. Marcelo Della Libera.
27: O relator do caso é o ministro Flávio Dino. Em maio, ele determinou que a arrecadação futura da taxa de fiscalização passasse a ser destinada à CVM, observada a desvinculação das receitas da União, e proibiu novas retenções pelo Tesouro Nacional. Na mesma decisão, o ministro também determinou que a União apresentasse dois planos de reestruturação da autarquia. O primeiro, de caráter emergencial, foi este, homologado nesta quinta-feira. O segundo, de médio prazo, deverá ser apresentado em até 90 dias. Na nova versão, a União elevou as metas de julgamento de processos administrativos para o segundo semestre de 2026, apresentou o cronograma para a incorporação de 30 novos servidores aprovados no Concurso Público Nacional Unificado e previu a criação de um fórum permanente entre a CVM e o Banco Central para aprimorar a fiscalização de mercados como os de fintechs, tokens e criptoativos, criadas por inovações financeiras.
25: Banda Aviões do Forró terá de indenizar por danos materiais e morais autores da música Pra Lavar.
26: Essa condenação foi restabelecida pelo STJ. Fátima Uchoa.
3: Os autores da música ajuizaram ação por danos materiais e morais, alegando que a obra foi gravada e executada em público sem autorização e que trechos do refrão foram empregados em material publicitário de uma marca de cerveja sem identificação da autoria. O Tribunal de Justiça de Pernambuco manteve apenas a condenação por danos materiais, mas a quarta turma do STJ restabeleceu sentença que concedeu também reparação moral de R$100 mil, avaliando que o uso indevido da música gera dano moral sem necessidade de prova de abalo psicológico, independentemente de eventual valorização ou desvalorização da música com o uso pela banda Aviões do Forró. A relatora foi a ministra Isabel Galotti.
25: Para a Justiça do Trabalho, motorista de ônibus não acumula função por atuar também como cobrador.
26: Esse é o entendimento unânime da Justiça do Trabalho, Mila Amaral.
4: A quinta turma do TST isentou a empresa Aviação Redentor do Rio de Janeiro de pagar adicional ao motorista. Ele trabalhou por 7 anos na empresa e alegou que nos fins de semana, além de dirigir, também fazia o trabalho de cobrador nas folgas dos colegas. Por isso, pedia 30% a mais no salário. O Tribunal Regional do Trabalho do Rio acatou o pedido do motorista, mas o TST reverteu a decisão. Isso porque esse tipo de situação já é um tema de consenso para o Tribunal. Ou seja, é de entendimento unânime que diz que as funções de motorista e cobrador são complementares e compatíveis.
25: Justiça determina a cassação de chapas por fraude à cota de gênero em município de Rondônia.
26: A ação foi ajuizada pelo Ministério Público Eleitoral. Vanessa Pereira.
5: As decisões do Tribunal Regional Eleitoral de Rondônia confirmaram que houveram fraudes à cota de gênero por parte das legendas do PDT e agir no município de Pimenta Bueno, em Rondônia, durante as eleições de 2024. O tribunal acolheu os argumentos do MP Eleitoral e reconheceu que os partidos usaram candidaturas femininas fictícias apenas para preencher o percentual mínimo de 30% exigido pela legislação, sem o real propósito de disputa eleitoral. Na decisão, a Justiça determinou a anulação dos votos das legendas do PDT e Agir para o cargo de vereador e tornou dirigentes e candidatas inelegíveis por 8 anos.
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25: Uma boa noite.
26: E até amanhã.
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1: Eu sou Paula Groba.
6: E eu sou Humberto Pinheiro.
1: E estes são os destaques de hoje do Jornal do Senado, que começa agora.
6: Senado vota MP de 266 milhões e meio para as cidades atingidas por enchentes em Minas Gerais.
1: Rede de proteção à mulher passa a ter prioridade no recebimento de alimentos.
6: Sancionada lei que inclui Ayrton Senna entre os heróis da pátria.
1: Boa noite.
6: Boa noite.
1: Além de proteção e abrigo, mulheres que escapam da violência doméstica precisam ter acesso à alimentação. E para ajudar nesse acolhimento, uma nova lei garante prioridade no abastecimento de alimentos às casas-abrigo e aos centros de atendimento às vítimas.
6: A norma teve origem em um projeto da senadora Tereza Leitão. Os detalhes com Marcela Cunha.
7: Com a nova lei, a rede de acolhimento a mulheres em situação de violência doméstica e familiar passa a ter prioridade no abastecimento de alimentos distribuídos pelo Sistema Nacional de Segurança Alimentar e Nutricional, o SISAM. A regra vale especialmente para centros de atendimento integral e casas-abrigo previstos na Lei Maria da Penha. A medida também alcança os dependentes das vítimas, como filhos e outras pessoas sob seus cuidados. O texto teve origem na proposta da senadora Tereza Leitão, do PT de Pernambuco, que lembrou que a ideia é reforçar a rede de proteção, garantindo a alimentação durante o período de acolhimento.
8: destacando que é mais uma forma de garantir apoio, acolhimento às mulheres vítimas de violência. Essa é uma luta grande que precisa ser travada em todas as frentes.
7: Já a relatora, a ex-senadora Augusta Brito, do Ceará, afirmou que a medida ajuda a fortalecer a rede de atendimento para que mulheres em situação de violência tenham condições de deixar o ambiente de agressão com apoio e dignidade. A expectativa é que a prioridade no fornecimento de alimentos ajude a manter em funcionamento os serviços que recebem mulheres e crianças em situação de risco.
9: E a Comissão de Direitos Humanos aprovou um projeto que evita que a indenização paga pelo agressor à vítima de violência doméstica saia do patrimônio comum do casal.
10: Atualmente, a lei já prevê, por exemplo, o ressarcimento ao SUS pelo agressor de possíveis custos de tratamento de saúde da vítima devido às agressões. Repórter Rodrigo Rezende.
11: Quando for definido pela justiça que um agressor indenize a mulher vítima da agressão e essa for sua esposa, os recursos para o pagamento não poderão ser retirados dos bens em comum do casal. No caso, por exemplo, de um casamento em comunhão de bens. Esse é o objetivo de um projeto aprovado pela Comissão de Direitos Humanos do Senado. A relatora, a senadora Jussara Lima, do PSD do Piauí, apontou que essa é uma questão de justiça. Ela teve seu relatório lido na CDH pela senadora Damaris Alves, do Republicanos do Distrito Federal.
12: Sem essa cautela, poderia ocorrer uma distorção evidente. A vítima seria formalmente indenizada, mas na prática, parte do valor indenizatório sairia de seu patrimônio.
11: Atualmente, a lei já prevê, por exemplo, o ressarcimento ao SUS pelo agressor de possíveis custos de tratamento de saúde da vítima devido às agressões. O projeto será analisado agora pela Comissão de Constituição e Justiça.
9: O episódio envolvendo um pedaço de vidro em um copo de água de uma professora, colocado por alunos de uma escola municipal de São José dos Campos, no interior de São Paulo, reacendeu o debate sobre a segurança dos profissionais da educação.
10: No Senado, a Comissão de Constituição e Justiça aprovou um projeto que endurece as penas para crimes cometidos contra profissionais das áreas de educação e saúde. Os detalhes com o repórter Bruno Lourenço.
13: O projeto de lei eleva o homicídio, lesão corporal grave ou morte contra esses profissionais no exercício de suas funções ao patamar de qualificado e, consequentemente, ao rol dos crimes hediondos. Além disso, aumenta as penas para lesão corporal, ameaça, constrangimento ilegal, desacato e injúria. O relator, senador doutor Irã do Progressista de Roraima, defendeu que o endurecimento penal é pedagógico e urgente para conter o sentimento de desamparo que assola essas categorias essenciais ao desenvolvimento social do país.
14: O aumento dos casos de agressões a trabalhadores da saúde e da educação demonstra que os mecanismos jurídicos e institucionais atualmente disponíveis são insuficientes para assegurar um ambiente de trabalho digno e seguro para esses profissionais.
13: O crime hediondo impede benefícios como anistia, graça ou indulto e torna a progressão de regime prisional muito mais rigorosa.
9: E um grupo de senadores quer agilizar a votação em plenário e antes do recesso do projeto que regulamenta a educação domiciliar no Brasil.
10: A proposta, que trata do homeschooling, está sob análise no Senado desde 2022 e já mobilizou manifestações favoráveis e contrárias da sociedade. O parecer da relatora é pela aprovação. A repórter Raíssa Abreu conta os detalhes.
15: O senador Eduardo Girão, do Novo do Ceará, um dos que assinou o pedido de urgência, disse que o ensino domiciliar precisa de uma definição, já que muitas famílias que já praticam o chamado homeschooling têm vivido em insegurança jurídica. Em 2019, o STF decidiu que a modalidade não é inconstitucional, mas que precisa ser regulamentada por uma legislação específica.
28: Enquanto a gente não cumpre o nosso papel no Senado, famílias estão sendo aí intimidadas por militantes ideológicos do judiciário, inclusive com até prisão, pedido de prisão, né? Porque essas famílias não estão conseguindo se regulamentar porque o Senado não age.
15: Quem não concorda com a liberação da prática, como o professor Romualdo Portela, teme que as crianças e adolescentes percam o direito ao convívio com a diferença proporcionado pelas escolas.
29: A educação domiciliar é uma privação de direito destas crianças, porque elas não são preparadas para viver num mundo em que necessariamente elas terão que se haver com uma pluralidade de comportamentos, de crenças, de modos de encarar a vida.
15: Eduardo Girão informou que o pedido de urgência está sendo negociado com o presidente do Senado, Davi Alcolumbre.
9: O Senado aprovou hoje a medida provisória que destina 266 milhões e meio de reais para a reconstrução da zona da Mata Mineira, atingida pelas fortes chuvas de março.
10: Os recursos serão usados na recuperação de moradias e serviços públicos e no pagamento de auxílio a famílias afetadas. A reportagem é de Douglas Castilho.
2: Do valor total, uma parte será aplicada diretamente em ações de resposta e reconstrução de infraestrutura emergencial, como habitações, escolas e unidades de saúde destruídas pelas tempestades, e o restante será convertido em pagamento de uma parcela única de R$ 7.300 para cerca de 5 mil famílias elegíveis. A votação da MP foi viabilizada após uma rápida articulação do Congresso Nacional, e o presidente do Senado, Davi Alcolumbre, explicou a urgência da análise da matéria.
16: O estado de Minas Gerais, a zona da Mata Mineira, perderia a possibilidade de utilizar esse crédito para minimizar os danos e os impactos causados pelaquela tragédia natural. Não seria razoável um estado da federação que sofreu com uma tragédia não ter condições de minimizar os danos e os impactos causados por essa tragédia a centenas e milhares de pessoas.
2: Com a aprovação nas duas casas do Congresso, o texto que segue para a promulgação assegura o repasse imediato das verbas que serão alocadas pelo Ministério da Integração.
9: Uma lei que teve origem num projeto do Senado inscreveu o nome de Ayrton Senna da Silva no livro de heróis e heroínas da pátria.
10: Tricampeão mundial de Fórmula 1, Senna já era patrono do esporte brasileiro e agora passa a integrar o memorial que homenageia brasileiros e brasileiras que marcaram a história do país. Repórter Henrique Nascimento.
17: Ayrton Senna da Silva agora faz parte do livro dos heróis e heroínas da pátria. A lei nasceu de um projeto apresentado no Senado pelo senador astronauta Marcos Pontes, do PL de São Paulo. Tricampeão mundial de Fórmula 1, Senna já é patrono do esporte brasileiro. Para uma geração inteira, ele marcou as manhãs de domingo com vitórias, emoção e a bandeira do Brasil no alto do pódio. Marcos Pontes comemorou a nova lei e lembrou o orgulho que Senna despertava nos brasileiros.
18: Eu sei que pelo menos os mais velhos acordavam no domingo, como eu, para assistir o Ayrton Senna. Não era nem a Fórmula 1, era o Ayrton Senna vencendo, colocando a bandeira do Brasil lá em cima.
17: O senador Nelsinho Trade, do PSD de Mato Grosso do Sul, afirmou que Senna deixou um exemplo de dedicação, ética e fé.
19: Esse é o legado e é o segredo que o Ayrton deixou dentro de mim.
17: O livro dos heróis e heroínas da pátria fica no Panteão da Pátria em Brasília e reúne nomes que marcaram a história do país.
10: Com edição de Paula Groba e trabalhos técnicos de João Lira, o Jornal do Senado fica por aqui. Acompanhe agora as notícias da Câmara dos Deputados. Boa noite.
9: Boa noite e até amanhã.
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20: Câmara estende proteção de direitos a plantas desenvolvidas geneticamente.
22: Comissão amplia repasses a municípios e fundos para regiões sul e sudeste.
20: Projeto de lei que equipara misoginia ao racismo vai avançar com urgência.
22: Deputados aprovam medidas de apoio aos exportadores e contra enchentes.
20: Boa noite. Câmara aprova medidas provisórias que destinam recursos para a saúde de policiais, apoio a empresas exportadoras e para recuperação após enchentes em Minas Gerais. A repórter Daniele Lessa acompanhou as votações.
23: O plenário da Câmara aprovou três medidas provisórias que destinam recursos para a saúde de policiais, apoio a empresas exportadoras e para recuperação após enchentes que aconteceram em Minas Gerais no início do ano. Uma das medidas provisórias direciona recursos arrecadados com as empresas de apostas conhecidas como BETs para o Fundo para Aparelhamento e Operacionalização das Atividades Fim da Polícia Federal, o FUNAPOL. O repasse dos recursos das BETs será gradual. 1% em 2026, 2% em 2027 e 3% a partir de 2028. Além disso, o governo federal fica autorizado a repassar até R$200 milhões ao Funapol ainda em 2026, utilizando recursos livres do Tesouro Nacional. Esses recursos poderão ser usados para custear a saúde dos servidores da Polícia Federal, da Polícia Rodoviária Federal e da Polícia Penal Federal. O projeto ainda permite que recursos do Funapol sejam usados para pagamento de retribuição por atividade extraordinária a servidores da Polícia Federal. Segundo o governo, o objetivo é garantir financiamento estável para a segurança pública e promover a valorização e a proteção da saúde dos profissionais. Relator da medida provisória, o deputado Aloísio Mendes, do Republicanos do Maranhão, destacou que os servidores das polícias federais enfrentam riscos elevados, desgaste físico e pressão psicológica, o que justifica as medidas de proteção à saúde e valorização profissional.
0: Fazendo um gesto importante para nossas polícias da União, Polícia Federal, Polícia Rodoviária Federal, Polícia Penal Federal, que prestam um relevante serviço à sociedade e que agora, com a aprovação da SMP agora, terão a sua saúde mais bem cuidada, dos seus familiares, essa profissão que é tão desgastante, que causa tantos prejuízos à saúde dos nossos profissionais.
23: Outra medida provisória aprovada cria novas regras para fortalecer linhas de financiamento do Plano Brasil Soberano para empresas afetadas por instabilidade internacional, razões geopolíticas ou aumento de tarifas comerciais. Os recursos de até R$15 bilhões poderão atender exportadoras de bens industriais, produtos agropecuários, pesca, aquicultura, florestas plantadas, recursos minerais e setores industriais relevantes para o comércio exterior. Ao defender a aprovação da MP, a deputada Érica Cocai, do PT do Distrito Federal, falou da importância de investir na indústria nacional como forma de proteger o país de oscilações nos preços internacionais.
1: De crédito de 15 bilhões, que visa desenvolver a indústria nacional, absolutamente fundamental, que visa fazer frente ao que nós estamos vendo com a crise, com a guerra do Irã, para que nós não tenhamos os efeitos deste processo na elevação do próprio combustível, que o Brasil possa se proteger.
23: O plenário também aprovou a medida provisória que destina crédito extraordinário de R$266 milhões ao Ministério da Integração e Desenvolvimento Regional para ações de recuperação e apoio financeiro às famílias afetadas pelas enchentes e deslizamentos que atingiram a Zona da Mata de Minas Gerais no início do ano. As três medidas provisórias serão analisadas em seguida pelo Senado. Da Rádio Câmara de Brasília, Daniele Lessa.
3: Luiz Lima, do Novo do Rio de Janeiro, critica os gastos do governo federal com publicidade institucional e afirma que os recursos deveriam ser destinados a áreas prioritárias. Ele afirma que a campanha oficial tem caráter político e não reflete a realidade da população.
20: Para Luiz Lima, as peças publicitárias divulgam informações enganosas sobre temas como segurança pública, combate ao feminicídio e economia. Ele também afirma que o aumento dos preços e a perda de poder de compra contradizem a mensagem divulgada pelo governo.
21: Votação.
3: A Câmara aprovou o aumento do prazo de proteção de direitos sobre plantas desenvolvidas geneticamente. O repórter Antônio Vital acompanhou a votação.
4: O plenário da Câmara aprovou o projeto que amplia de 18 para 25 anos os direitos de propriedade sobre sementes e mudas desenvolvidas geneticamente de videiras, árvores frutíferas, árvores florestais, árvores e plantas ornamentais e cana-de-açúcar. A proposta altera a Lei de Proteção de Cultivares, que é o nome que se dá às variedades de plantas desenvolvidas ou selecionadas por meio de técnicas de melhoramento genético. Cultivares apresentam características como resistência a pragas, maior produtividade e adaptação ao clima ou sabor melhor, o que as diferenciam de outras plantas da mesma espécie. A proposta aprovada mantém o prazo de proteção dos direitos de cultivares das demais espécies vegetais em 15 anos. A legislação determina o pagamento de royalties pelos produtores às empresas que desenvolvem os cultivares. Prevê exceções, como no caso do produtor que reserva sementes para uso próprio sem fins comerciais ou para o pequeno produtor que multiplica as sementes por conta própria e as troca com outros agricultores familiares. O projeto aprovado exclui os produtores de cana-de-açúcar que exploram área de até 150 hectares da obrigação de pagar os royalties. Exclui ainda os pequenos produtores de plantas ornamentais. O relator, deputado Arnaldo Jardim, do Cidadania de São Paulo, diz que as mudanças eliminam distorções que hoje afastam o investimento na produção de novos cultivares, como no caso de florestas de eucaliptos e pinos. Segundo ele, cultivares desse tipo demoram até 20 anos para serem desenvolvidos e o prazo menor de proteção dos direitos desestimula as empresas a desenvolverem novas espécies.
5: Cada vez que você faz o desenvolvimento de uma nova variedade, de um novo cultivar, você tem que ter investimentos em pesquisa. Então é normal que você cobre um royalties por aquilo que é a utilização dos novos cultivares. Qual era o grande desafio? Você ter um justo equilíbrio. Você não poderia ter um período dessa cobrança de royalties muito pequeno, porque não compensaria, e você não poderia ter também esse período muito extenso, porque você restringe o acesso a essas novas variedades.
4: O relator acatou o pedido de deputados do PSOL e do PT e excluiu do pagamento de royalties sobre cultivares os pequenos produtores de plantas ornamentais. Para o deputado Tarcísio Mota, do PSOL do Rio de Janeiro, a medida vai beneficiar mais de 800 mil pessoas. O projeto, que amplia de 18 para 25 anos os direitos de propriedade sobre cultivares de videiras, árvores frutíferas, árvores florestais, árvores e plantas ornamentais e cana-de-açúcar, seguiu para análise do Senado. Rádio Câmara de Brasília, Antônio Vital.
6: Agricultura.
20: Sérgio Turra, do PP do Rio Grande do Sul, critica o anúncio de mais de R$500 milhões para o Plano Safra, afirmando que os produtores rurais endividados não conseguem acessar o crédito. Ele argumenta que a medida não atende esse público específico.
7: Sérgio Turra defende a proposta de securitização das dívidas rurais, afirmando que a medida é essencial para garantir a sobrevivência dos produtores e da economia gaúcha. Ele também não concorda com a classificação da proposta pelo governo como uma pauta-bomba.
20: Santim Roveda, do União do Paraná, cobra mais apoio ao agronegócio e critica o corte de verbas para o Plano Safra. O congressista avalia que a redução das verbas para custeio e seguro rural vai deixar os produtores desprotegidos, especialmente diante de previsões climáticas severas.
7: Santim Roveda cita o Paraná como exemplo de logística, cooperativismo e exportações a ser implementado em outros estados, mas lamenta que o excesso de impostos federais tire a rentabilidade de quem trabalha e gera riqueza no campo e na cidade.
6: Economia.
20: Deputados concordam com representantes de micro e pequenas empresas sobre a atualização geral da tabela do Simples e não apenas dos limites do MEI. A reportagem é de Luiz Cláudio Canuto.
8: Representantes de micro e pequenas empresas criticaram o projeto do governo de atualização dos limites de faturamento do microempreendedor individual, o MEI, e cobraram uma atualização geral da tabela do Simples. A proposta do governo chegou recentemente à Câmara e se soma a outros mais de 30 projetos a respeito do tema. Pelo projeto do governo, o teto do MEI subiria dos atuais R$ 81 mil para R$ 110 mil em 2027 e R$ 140 mil em 2028. O projeto também permite que um MEI contrate até 2 empregados por um salário mínimo ou o piso salarial da categoria. Na Câmara, o tema já é analisado por uma comissão especial, onde o relator, deputado Jorge Guetem, do Republicanos de Santa Catarina, defende uma revisão geral do Simples e não apenas do limite do MEI. O presidente da Frente Parlamentar Mista do Ambiente de Negócios, Mendonça Filho, do PL de Pernambuco, concorda com a atualização da tabela do Simples Nacional para micro e pequenas empresas. A defesa da correção foi reforçada também pela presidente da Comissão Especial sobre o tema, deputada Anne Ortiz, do PP do Rio Grande do Sul. Desde a última atualização dos limites, em 2018, a inflação acumulada pelo IPCA é de 55,4%.
11: Não por conta de um crescimento real, não por conta de um crescimento orgânico, mas sim por um achatamento do teto por conta dessa inflação acumulada.
8: Segundo o relator do projeto sobre o MEI, deputado Jorge Guetem, se o ajuste da tabela se limitar à faixa do microempreendedor, o risco será de distorção do Simples.
12: É uma conta simples fazer. Por que que eu vou estar numa alíquota maior ali como micro e pequena empresa de 180 mil se eu posso estar numa alíquota bem menor, né, que é o benefício que os MEIs têm, são contemplados, né? Então, elevando a 140.
8: Uma das ideias em debate prevê que o teto dos microempreendedores suba para R$ 140 mil. Já o das microempresas subiria de 360 mil para R$ 869 mil por ano. e o das empresas de pequeno porte passaria de 4,8 milhões de reais para 8,69 milhões de reais. Da Rádio Câmara de Brasília, Luiz Cláudio Canuto.
7: Maurício Marcon, do PL do Rio Grande do Sul, contesta os dados sobre o desemprego e a inflação anunciados pelo governo. Para ele, o discurso de crescimento econômico desconhece a realidade da população, que sofre com o aumento no preço dos alimentos e dos combustíveis.
20: Segundo a análise de Maurício Marcon, o cenário nacional é oposto ao anunciado, com um déficit acima de R$1 trilhão e com a dívida pública superando 80% do PIB, o que prejudica a criação de novas empresas, a geração de empregos e a produção nacional.
7: Dr. Fernando Máximo, do PL de Rondônia, celebra a aprovação pela Câmara de proposta de emenda à Constituição relatada por ele, que garante a imunidade tributária total para templos religiosos e suas entidades, como creches, asilos e orfanatos.
20: Dr. Fernando Máximo explica que a medida, agora sob análise do Senado, isenta de impostos a compra de bens e serviços, com os tributos pagos sendo devolvidos às entidades em 90 dias para reinvestimentos nas entidades de assistência social filantrópicas.
21: Desenvolvimento Regional.
7: A Comissão Especial aprova aumento de repasses para municípios e criação de fundos para Sul e Sudeste. A repórter Noelle Nobre tem os detalhes.
6: Uma comissão especial da Câmara dos Deputados aprovou uma proposta de emenda à Constituição que aumenta o Fundo de Participação dos Municípios, o FPM, e cria fundos específicos para o desenvolvimento das regiões Sul e Sudeste. O parecer aprovado é do deputado Arnaldo Jardim, do Cidadania de São Paulo. A medida eleva de 50% para 53% a parcela da arrecadação federal de impostos que deve ser dividida com estados e municípios. Isso garantirá às prefeituras uma quarta parcela extra de 1% do FPM a ser paga anualmente no mês de março. O relator, Arnaldo Jardim, acredita que os municípios hoje estão sobrecarregados.
13: A Constituição de 88 dá um sinal, mas a prática acabou se revelando ao contrário. Houve uma reconcentração de recursos na União. E isso não foi acompanhado da divisão de responsabilidades. Todas as novas políticas foram no sentido de repassar responsabilidades aos estados e municípios.
6: Além do reforço para as cidades, a proposta cria fundos constitucionais de financiamento para o Sul e o Sudeste, nos moldes do que já existe para o Norte, o Nordeste e o Centro-Oeste. Cada um desses novos fundos receberá 1% da arrecadação federal para financiar o setor produtivo local. Para evitar um choque nas contas públicas, a implementação será gradual, 0,5% em 2027 e o valor integral em 2028. A estimativa é que em 2028, cada novo fundo regional e o aumento do FPM representem separadamente um aporte de mais de 11 bilhões de reais. Agora, a proposta segue para o plenário da Câmara, como lembrou o presidente da Comissão Especial, deputado Cobalcini, do MDB de Santa Catarina.
14: A gente tem que agora fazer uma construção além daquela que nós construímos aqui na Comissão Especial. Precisamos estender para o Brasil.
6: A proposta que aumenta os repasses para os municípios e cria fundos de desenvolvimento para as regiões Sul e Sudeste precisa ser votada em 2 turnos no plenário antes de seguir para a análise do Senado. Da Rádio Câmara de Brasília, Noelle Nobre.
21: Saúde.
20: Paulo Soares, do Podemos de São Paulo, faz um apelo pela continuidade dos atendimentos no Hospital e Maternidade São José, de Barra Bonita. Ele alerta que o fechamento do pronto atendimento da unidade pode sobrecarregar outros hospitais e comprometer a assistência na região.
7: Paulo Soares também defende a atualização da tabela do SUS e mais investimentos na rede pública de saúde. Segundo o parlamentar, o financiamento adequado é essencial para garantir o funcionamento dos hospitais filantrópicos e das Santas Casas.
21: Justiça.
20: Deputados aprovaram regime de urgência para o projeto que equipara o ódio às mulheres ao crime de racismo. O repórter Antônio Vital explica.
15: Depois de muito debate em plenário, a Câmara dos Deputados aprovou regime de urgência para o projeto já aprovado pelo Senado, que prevê punições para a prática de misoginia, como é chamada a prática de ódio, desprezo ou preconceito contra as mulheres. O projeto inclui o crime de misoginia na mesma lei que já pune com pena de 2 a 5 anos de prisão sem direito à fiança, discriminação ou preconceito de raça, cor, etnia, religião ou procedência nacional. A coordenadora do grupo de trabalho que analisou a proposta, a deputada Tabata Amaral, do PSB de São Paulo, apresentou nova versão para o texto no início de junho, com alterações na proposta aprovada pelos senadores. Ela alterou principalmente a definição de misoginia. Tabata Amaral retirou os termos ódio e aversão previstos no projeto do Senado para caracterizar a misoginia. Na nova versão, misoginia é descrita como a prática, a indução ou a incitação de menosprezo ou discriminação contra a mulher que promova violência, negue sua igualdade de direitos ou ofenda sua dignidade em razão da condição de mulher. O texto aprovado pelo grupo de trabalho também prevê que o juiz poderá suspender temporariamente conta ou perfil na internet que estimular violência contra a mulher. No plenário, o regime de urgência foi aprovado com 293 votos favoráveis e 158 contrários, depois de muita discussão. Deputados da Frente Parlamentar Evangélica manifestaram preocupação com a possibilidade de pregadores religiosos serem enquadrados no crime de misoginia. Outros deputados disseram que a definição do crime é vaga e pode motivar censura. Foi o que disse a deputada Júlia Zanatta, do PL de Santa Catarina.
2: Ainda temos termos muito vagos que deixam a critério do juiz, e isso acaba numa perseguição. Me parece, sim, que é para perseguição religiosa, para calar opositores, mulher que é bandido na cadeia.
15: O texto do grupo de trabalho também aumenta as penas de calúnia, difamação e injúria quando praticados no contexto de violência familiar, e dobra a pena para postagens com incentivo à violência.

0: você incentivar a violência, você atacar uma mulher, infelizmente, é uma forma de ganhar dinheiro, é uma forma de viralizar, é uma forma de vender um curso.
1: Com o regime de urgência, o projeto que prevê pena de até 5 anos de prisão para quem praticar o crime de misoginia pode ser votado diretamente no plenário da Câmara, sem passar pelas comissões permanentes da Casa. Da Rádio Câmara de Brasília, Antônio Vital.
2: Relações Exteriores.
3: Alencar Santana, do PT de São Paulo, critica a suposta submissão de políticos brasileiros a interesses estrangeiros, citando uma correspondência oficial de autoridade externa que trata da possibilidade de uma equipe de transição governamental brasileira ser colocada à disposição de outra nação.
4: Alencar Santana afirma que o documento menciona a entrega de riquezas estratégicas e de tecnologias como o PIX. Ele classifica a hipótese como traição à pátria, alerta sobre o risco de interferência externa nas eleições e defende uma postura firme na defesa dos interesses do Brasil.
3: Termina agora o Jornal Câmara dos Deputados, produzido pela Rádio Câmara, com trabalhos técnicos de Wellington Teles e apresentação de Cibele Comanetti e Márcio Aquilissardi. Uma boa noite para você.
4: Boa noite e a Voz do Brasil volta amanhã.
2: 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Boa noite.

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2: Museu de Zoologia e Taxidermia José Eridaze da Universidade Estadual do Tocantins recebeu uma importante doação de equipamentos e materiais para atividades de pesquisa, conservação e preparação de espécimes biológicos. A doação faz parte do termo de cooperação técnica firmado entre a Unitins e a empresa Sete Soluções e Tecnologia Ambiental Limitada. Os equipamentos doados, como kits de bisturi, sutura, pinças anatômicas, porta-agulhas, tesouras profissionais, alicates especializados, facas em aço inox, baldes e bacias inoxidáveis, serão utilizados nas atividades laboratoriais e de taxidermia. Os materiais vão fortalecer a estrutura técnica do museu e auxiliar na preparação, conservação e estudo dos exemplares recebidos. Com a cooperação, os espécimes biológicos coletados de forma legal e autorizada poderão ser destinados ao museu, contribuindo para o desenvolvimento de pesquisas científicas, atividades de ensino, ações de extensão e para o enriquecimento do acervo didático e expositivo da Unitins.
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4: O governo do Tocantins prorrogou em caráter excepcional por mais 30 dias o prazo para os servidores estaduais enviarem a declaração anual de bens e valores referente ao ano base 2025. A medida foi publicada no Diário Oficial do dia 30 do mês de junho. A declaração é obrigatória para todos os agentes públicos estaduais, inclusive para quem não possui bens a declarar. O não envio dentro do prazo pode resultar nas penalidades previstas em lei. O secretário de Estado da Administração, Paulo César Benfica, reforça que a prorrogação dá uma nova oportunidade para que os servidores regularizem a situação e cumpram essa obrigação legal. De Palmas, Vilma Araújo.
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algumas palavras são um símbolo de amor. Outras, às vezes, sinônimo de rancor. Algumas palavras são sinceras, outras mentirosas, mas no fundo bem discretas. Algumas palavras são formas de paixões e outras apenas distrações.

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4: Maria Fernanda Varanda Carneiro foi reitora da Unitins no período de 9 de dezembro de 2010 a 4 de janeiro de 2011. Com carreira voltada à educação superior e à gestão institucional, no âmbito da Unitins, desenvolveu atividades acadêmicas, contribuindo para o seu fortalecimento organizacional. Maria Fernanda integra o conjunto de gestores responsáveis pelo desenvolvimento institucional da Unitins.
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A radioatividade leva até vocês mais um programa da série a série. Dedique uma canção a quem você ama. Eu tenho aqui em minhas mãos uma carta. Uma carta de um ouvinte que nos escreve e assina com um singelo pseudônimo de Mariposa Apaixonada de Guadalupe. Ela nos conta que no dia que seria o dia do dia mais feliz de sua vida, Arlindo Orlando, seu noivo, um caminhoneiro conhecido da pequena e pacata cidade de Miracema do Norte, fugiu, desapareceu, escafedeu-se. Oh, lindo Orlando, volte! Onde quer que você se encontre, volte para o seio de sua amada. Ela espera ver aquele caminhão voltando, de faróis baixos e para-choque duro. Agora uma canção, canta pra mim, eu não quero ver você triste assim.

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1: 1:41.

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1: 3:16. Será?

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3: André Luiz de Matos Gonçalves foi reitor da Unitins no período de 1º de março a 9 de dezembro de 2010. Doutor em Direito, educador e ex-campeão do Exército Brasileiro, atuou como professor e administrador acadêmico, especialista na organização administrativa e acadêmica de instituições educacionais. Assumiu a instituição em um momento difícil que necessitava de reestruturação jurídica e pedagógica. A retomada dos cursos presenciais e gratuitos são frutos de sua atuação.
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0: Olá, você, meu amigo, você, minha amiga, 5:03 agora, bom dia para você. Estamos chegando com mais um programa Alvorecer. Tá na hora do nosso momento de fé, tá na hora do nosso versículo do dia, a inspiração da manhã e ainda a nossa oração da manhã.
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0: Versículo do dia de hoje está no livro de Salmos 111, versículo 2. Abra a sua Bíblia. Esse versículo diz: grandes são as obras do Senhor, nelas meditam todos os que os apreciam.
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0: Olha, viver as maravilhas de Deus é mais do que experimentar momentos extraordinários. É perceber em cada detalhe do cotidiano a presença amorosa do Senhor. Olha, desde o nascer do sol até os pequenos gestos de bondade, Deus revela sua grandeza de maneira constante. Olha, suas obras não estão limitadas a milagres visíveis, mas se manifestam também no consolo durante a dor, na paz em meio ao caos e na esperança que renasce a cada manhã. Olha, quantas vezes ignoramos as maravilhas de Deus porque esperamos o espetáculo enquanto ele age com suavidade e propósito. A criação nos fala sobre seu poder. O mar, as montanhas, os céus estrelados, tudo anuncia a majestade do Criador. Mas as maiores maravilhas de Deus são espirituais. O perdão, a graça, o novo nascimento em Cristo, a salvação concedida por meio de Jesus é o maior de todas as maravilhas, porque nos reconcilia com o Pai e nos dá vida eterna. Olha, vivemos as maravilhas de Deus quando entregamos a Ele nossos caminhos e confiamos em Sua vontade. Quando somos guiados pelo Espírito Santo, experimentamos paz que excede o entendimento humano. Mesmo nas lutas, o Senhor se faz presente, sustentando-nos com a sua mão poderosa. A vida cristã é marcada por provas, mas também por vitórias que só a fé explica. Para viver plenamente as maravilhas de Deus, é necessário um coração sensível, olhos espirituais atentos e uma fé que descansa nas promessas do Senhor. Ele continua esperando hoje, como esperou no passado, então basta olhar com fé e reconhecer sua mão em cada circunstância. O livro de Salmos 104, versículo 33 diz: cantarei ao Senhor toda a minha vida, louvarei o meu Deus enquanto eu viver. Olha que maravilha, meu amigo e minha amiga, que nós possamos ter esse entendimento todos os dias, que nós possamos ter um coração sensível à voz do Senhor, né? Que a nossa vida possa também estar todos os dias atenta às coisas espirituais, a bondade desse Deus maravilhoso em nossa vida todos os dias. Agora são 5:07. Feche os seus olhos agora e vamos falar com Deus.
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Querido e amado Deus, bom dia, Senhor. Bom dia ao Espírito Santo de Deus. Bom dia ao nosso Salvador Jesus Cristo. Pai amado, mais uma vez, graças à sua bondade e à sua misericórdia, nós estamos aqui mais uma vez, neste novo dia. Hoje é uma sexta-feira, dia 3 de julho do ano de 2026. Muito obrigado, Pai amado, Pai querido, porque mais uma vez nós despertamos para um novo dia. O milagre da vida se fez presente na minha vida e na vida de todas as pessoas que agora estão despertadas para um novo dia. Nós queremos dizer, Pai, muito obrigado a Deus pela tua bondade e a tua misericórdia. Senhor amado, abre os meus olhos para enxergar tuas maravilhas todos os dias. Ensina-me a confiar em ti, mesmo nas lutas, e a viver com gratidão, fé e obediência. Que minha vida reflita teu amor e glorifique o teu nome em tudo. Guia os meus passos e fortalece o meu coração, querido e amado Deus. É a minha oração para o dia de hoje, em nome de Jesus. Amém, Senhor. Amém.

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0: O nome da emoção chegou.
1: Oi, Léo Vieira, bom dia.
2: Olá você, bom dia.
3: Oi, bom dia.
2: Acorda, Brasil. Olha a hora, gente, olha a hora. São 5:16, 5:16, começou o nosso programa. Já estamos juntos mais uma vez, eu, você e a Unitins.
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2: Bom demais ter você com a gente, seja muito bem-vindo, seja bem-vinda. Bora, afinal de contas, chegou mais um dia graças ao nosso bom Deus, né, rainha?
4: É. Claro.
2: Graças a Deus, estamos firmes, rente no batente, feliz e contente para mais um dia especial. Papai do céu nos abençoe e nos proteja, né? Sempre nos dê uma sexta-feira só de alegria, só de felicidade. Bora pra cima, tá na hora, meu compadre. Tá na hora, minha comadre. Bora.
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2: É desse jeitinho, tá na hora. Bora levantar, despertar para mais um novo dia. Afinal de contas, a sexta-feira chegou! Sexta-feira maravilhosa. Ô, doidinho, chega aí, meu filho. Bora acordar o povo, tá na hora.
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2: Aí eu quero ver quem é que vai ficar com preguiçinha de levantar, né? E se teimar, ó, baldinho de água e também choquinho, viu? É, baldinho de água e choquinho nós temos aqui pra poder te acordar bem cedinho, tá bom? Dá bom dia, Zé.
7: Bom dia.
2: Isso.
7: Bom dia.
2: Dá bom dia, Joãozinho.
7: Bom dia.
2: Eita, turma animada, Mariazinha.
7: Bom dia.
2: Felicidades para todo mundo que acorda cedo e se liga na programação da nossa Unitins, a mais ouvida do Tocantins. Felicidades, viu? Para você, meu amigo, para você, minha amiga, bora para cima, né? Mais um dia chegou, graças ao nosso Papai do Céu. Obrigado, nosso Deus, por mais um dia. Bora acordar todo mundo, ó. Para quem já tá na lida, para quem virou a noite de plantão, ó. Bom dia, aos meus amigos médicos, as médicas, enfermeiros e enfermeiras, aquele abraço, bom dia. Aos vigilantes, os guardas, né? Um abraço. Felicidades, tudo de bom, bom dia. Meus amigos e minhas amigas da segurança pública, municipal, estadual e federal, bom dia. Felicidades, tá bom? Aos meus amigos já na lida, com a mão na massa, já tirando leite, bora, meu compadre, ó, bezerrinho tá berrando, bora tirar leite, tá na hora. Pessoal do curral, sejam muito bem-vindos, viu? Olha aí, bezerrinho tá berrando, meus amigos leiteiros, bora tirar leite. Aos meus amigos trabalhadores rurais, nas lavouras, já se preparando, alguns já estão trabalhando, bom dia. Aos padeiros e padeiras, confeiteiros e confeiteiras, ó. Bom dia. Minhas amigas boleiras também, aquele abraço. As minhas amigas e meus amigos vendedores de lanches também, bom dia. Os trabalhadores nos frigoríficos, né? Pessoal no frigorífico trabalhando firme para levar aí a melhor carne para os supermercados, para os açougues, né? Um abraço aos trabalhadores aí de frigoríficos. A galera da entrega também, né? Galera da entrega da carne aí, bom dia. Aos caminhoneiros, alô, meus amigos da rodagem. Bom dia. Aos médicos, as médicas, enfermeiros, enfermeiras, já falei, né? Aos frentistas também, aquele abraço, bom dia. Aos meus amigos e minhas amigas aí do transporte coletivo de Palmas, motoristas de ônibus, né? Os taxistas, mototaxistas, motoristas de aplicativo, a todo mundo, bora pra cima. A sexta-feira chegou pra você, ó. Felicidades, bom dia.
3: Bom dia.
1: Sexta-feira, sextou.
2: É, sexta-feira boa, sextou.
8: Hoje é sexta-feira.
2: Bora que bora, né? Pra mais um dia especial, graças a Deus chegou. É o dia 3 de julho de 2026. Hoje é Dia Internacional Sem Sacolas Plásticos, tá? É, aliás, sem sacos plásticos, é isso, né? Dia Internacional Sem Sacos Plásticos, ok? Hoje também é Dia Nacional de Combate à Discriminação Racial. Hoje também é dia do Ministério da Justiça. Ainda dia dos incrédulos, tá bom? Tamo juntos. Dia 3 de julho de 2026 é o nosso programa Alvorecer, que já está no ar. Ó, já manda ver. Manda a sua mensagem aqui pro nosso WhatsApp. 63 é o DDD. Nosso WhatsApp é 9915-6234. Repetindo, 63 é o DDD. Nosso número é 9915-6234. Tá bom? Então manda ver. Já manda sua mensagem pra cá, ó. Atola o dedo aí nesse WhatsApp.
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2: Isso, bora pra cima, porque o nosso programa Alvorecer já está no ar.
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2: Aô! Essa aqui é boa demais pra começar o nosso programa Alvorecer. Olha aí, vivendo aqui no mato.
9: Honra demais cantar com o trio Parada Dura, né?
10: Que prazer.

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1: Bem, vamos que vamos, começamos o nosso programa Alvorecer, começamos bem, né, rainha, com essa moda.
2: Claro.
1: É, coisa boa, agora são 5:26, 5:26. Para você ligado aqui na programação, obrigado pela sua audiência, pela sua companhia. Vamos que vamos, né? Já manda sua mensagem aí, já mandou? Não mandou, se não mandou, manda aí. Eu tô te esperando, viu?
0: Ô, Léo Vieira.
1: Oi.
0: O café tá pronto?
1: Ah, tá pronto.
0: Eu quero meu café, hein?
1: Tá bom, Mariazinha, aqui, ó, cafezinho, Alvorecer, já tá prontinho, né? No comecinho do nosso programa, a gente já serve o nosso cafezinho Alvorecer pra todo mundo que já está despertado, viu, gente? Quem tá despertado já recebe aí café Alvorecer feito pra você. Alô, Wesley!
3: Muito bom dia, Elvira. Bom dia a todos os ouvintes da Rádio Notícias FM. Aqui quem fala sou eu, Wesley Amaral. Tudo bem, Elvira?
1: Tudo bem, meu querido.
3: Como está? Tudo bem, graças a Deus, meu amigo.
1: Bom,
3: quero pedir a você
1: Deus.
3: Que toque aí pra nós, se possível, a música Real Apaixonado, Teodoro Sampaio. Oferecer pra dona Miri, que gosta muito dessa música, e dizer que ontem, o que, que aconteceu? Ontem Portugal ganhou de 2-1 da Croácia.
1: Isso.
3: E a Espanha ganhou de 3-0 da Áustria.
1: Com folga.
3: E quero que você me dê o resultado aí de Suíça e Argélia, meu amigo. Um forte abraço pra você, um excelente final de semana. Fique com Deus até segunda aí. Cafezinho pra nós. Léo Vieira.
1: Valeu, meu querido. Abração pra você.
3: Agradeço muito, Teodoro Sampaio, minha cunhada Josefa, que tá lá em Duaré fazendo caminhada, meu amigo, vendo o programa pela internet.
1: Muito bem, abração pra ela, obrigado pela audiência, pela companhia, tá ouvindo a gente pela internet, né? Abração. Ó, Suíça e Argélia. Suíça e Argélia, 2-0 pra Suíça, viu, Dom Maria?
4: O quê?
1: Não acredito. E, viu, Wesley? 2-0 pra Suíça. Suíça também, geralmente, ela passa nessas fases aí, né? Não sei como é que vai ser daqui pra frente, mas a Suíça joga até bem, né? Deixa eu ver quem mais tá comigo aqui, meu amigo Deusvaldo, direto do Estadão de Goiás, tá dizendo bom dia, meu amigo Léo Vieira. Olha, eu gostaria de ouvir Renan e Raí, Vem Me Fazer Feliz. Vai pra você já já, viu, meu querido? Vai pra você já já. Abração pro meu amigo Deusvaldo, obrigado pela companhia, pela audiência no programa Alvorecer, feito pra você. Bora!
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1: Aô! Segura aí, meu amigo Wesley. Segura, dona Miriam. Vai pra você também, dona Miriam. Essa moda que a senhora gosta demais, né? Teodoro Sampaio,

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2: Muito bem, obrigado Carlinha, estamos de volta ao nosso programa Alvorecer, feito pra você, bora pra cima, né? Afinal

0: 5:34, 5:34 agora, de volta ao seu programa Alvorecer aqui, ó.
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2: Angela Vera, sextou.
0: Olha a Estelinha. Ei, Estelinha, ó. Sextou, Estelinha, um abraço pra você, obrigado, Estelinha, tá, ó, despertadinha já, hein? Despertadinha, como é que é, Estelinha?
2: Angela Vera, sextou.
0: Sextou, Estelinha, que legal, que bom, obrigado, viu? Um abração pra você, pro papai, pra toda a família curtindo o programa Alvorecer, feito pra você. Bom, tá mais uma passada aqui nas nossas mensagens, muitas e muitas mensagens, já manda a sua também e aguarda aí que eu tô chegando na sua mensagem, deixa quietinho aí, tá bom? Alô, alô, alô, Carlito, bom dia, meu querido.
3: Muito bom dia, meu Leveira.
0: Bom dia, meu amigo.
3: Carlito, que tá com o Sul.
0: Grande Carlito.
3: Sextou, hein, Léo?
0: Sextou, meu amigo.
3: Passando aqui pra deixar um abraço pra você, pra todos os seus rádios ouvintes, Léo.
0: Maravilha.
3: Um abraço pra todos meus amigos de Itacoaro Sul, de Porto Nacional, meus amigos lá da Buritirana, meus amigos ali da Nova Acordo, do Brejo Fundo. Um abraço especial pra dona Luzirene aqui de Itacoaro Sul, Léo.
0: Certo.
3: Tá?
0: Aham.
3: Um abraço especial pra ela. E também, Léo, se você puder passar aquela música Separação, vai do Eduardo Costa e o Leonardo, eu fico muito feliz, viu, Léo?
0: Na hora, meu querido.
3: Desejo um bom fim de semana pra todos, né?
0: Uhum.
3: E que Deus continue nos abençoando sempre, viu, Léo?
0: Maravilha.
3: E um abraço pra você, viu?
0: E felicidade
3: para todos nós. E que nós ganhamos domingo, hein?
0: Domingo, bora vamos ganhar, lá. Bora ganhar. Isso tchau, aí, tchau. Meu querido. Tchau, braços. Tchau. Valeu. Abração, abração pra você. Grande Carlito. Com a gente, a moda já tá no jeito. Carlito, um abração, viu? João Ivonaldo também tá com a gente aqui, deixando seu recado, sua mensagem. Obrigado, João. Fazendo aqui, bom dia, Léo Vira. Vamos ouvir Encontro de Poeta. Olha aí, muito bem. Encontro de Poetas, né? O nome da moda vai pra você já já, meu querido. Um abração, João Ivonaldo, gente boa, gente finíssima. Quem mais? Adelino tá aqui comigo. Bom dia, meu amigo.
4: Ô, Léo, bom dia.
0: Bom dia.
4: Léo, Adelino manda o carro. Eu tô passando aí, Léo, pra pedir uma música, o Menino da Canoa. Quero oferecer aí o Calmon, Mané Barbudo, lá em Silvanópolis. Quero oferecer também o Otávio, a sua esposa, a Lourdes Bacana, o Piaba, é o Zé Pereira, a Lucinha, sua esposa, a Dona Rufina aqui em Monte Carmo, a Socorro, a vizinha minha ali de Chaca. E oferecer também para os meus colegas de farda da Guarda Municipal.
0: Tudo bem.
4: É nóis, estamos juntos, Léo. E ter uma boa sexta-feira para cada um de nós.
0: Obrigado, meu querido. O que mais? Você gravou mais um áudio? Bora ouvir. Bora ouvir.
4: E também, Léo, quero oferecer aí pro doutor Elias.
0: Doutor Elias, Palmas, é verdade.
4: Meu ex-colega de farda da Guarda Municipal. Uhum. Oferecer também pro Elias da Banana. Mora em Palmas também.
0: Legal.
4: Ô, seu Elias, cadê o senhor? O senhor sumiu, rapaz. E oferecer também pro Nilson Moreira, o isso. Pai dos Curianos.
0: Muito bem, valeu,
4: beleza,
0: meu querido.
4: Beleza, Léo?
0: Um abraço, viu?
4: Tchau, obrigado.
0: Tchau, obrigado. Felicidades pro meu amigo Adelino da Guarda de Monte do Carmo. Obrigado pelo carinho da audiência, da companhia. A Luciana tá dizendo bom dia, Léo Vira. Boa sexta-feira para você também. Ótimo, aliás, estou ligada na programação. Manda aí um alô especial para nós em Aragominas. Olha aí, um abração, viu, Lu? Luciana e toda a família em Aragominas, ouvindo também o programa Alvorecer, obrigado pela companhia, tudo de bom. Sebastião Pereira mandou mensagem dizendo bom dia, que o dia venha renovado com boas energias, força, fé, ânimo e motivação. Obrigado, meu querido, boa sexta-feira para você também, nosso amigo Sebastião Pereira. Negão do Leite Derramado, bom dia, meu querido.
5: Leveira, posso agradecer a Deus pela sexta-feira maravilhosa, né? Estamos por cá agarrado, Negão do Leite Derramado. Mandar um bom dia pro Marco Lapara. Marco Lapara, rapaz, só descer pro lado aqui do mundo paraíso para baixo aqui, que eu fico aqui nessa beirada aqui pro lado de cá, fala com nós, tô por cá. Mandar um bom dia pro Tião Venança, pro Portão de Pedro Nacional, Marcelena, esposa do Celso na região da Trindade, estamos por cá. Um bom dia para todo mundo aí no estado do Tocantins, do lado do Araguaia, estamos aqui pegados, meu amigo. Marco Lapara, pode encostar aqui, que nós estamos aqui. Vou descer pro lado do paraíso aqui, me entre em contato comigo, pega meu zap aí com o Léo Vieira aí, na rádio aí, nós estamos por cá, estamos conversando, rapaz. Se quiser comer queijo, o que você quiser, desce para cá, que nós comemos doce, tudo. Então, Léo Vieira, manda para nós lá. É, Rio Negro, São Limão, lá, frio da madrugada, que o trem agora gelou, meu amigo. Fica com Deus, Deus abençoa.
0: Valeu, meu querido, abraço pra você. É, tá friozinho, tava reparando, tava notando, né, na madrugada, friozinho, deu uma apertada aí, né, o

0: moda boa aqui no programa Alvorecer, gente.
1: Ô, música linda, Léo Vieira. Ô, coração apaixonado.
0: É bonita, essa é linda. Chora não, hein, meu compadre?
1: É difícil.
0: Gente, olha, agora são 5:46, 5:46. Cafezinho pra você que tá chegando agora, viu? Você que tá ouvindo nosso programa Alvorecer, cafezinho pra você também, tá? Cafezinho pra você. Olha, antes da temporada de praias e das férias, o Procon Tocantins reforçou os principais direitos, né, dos consumidores para garantir relações de consumo mais justas em bares, restaurantes e eventos. Olha, o órgão orienta que os clientes fiquem atentos a práticas abusivas e denuncie irregularidades, tá? Olha, entre as orientações, o Procon destaca que os preços devem estar visíveis, a cobrança de cachê artístico precisa ser informado previamente, a taxa de serviço de 10% é opcional, viu? Também é proibido exigir consumo mínimo, cobrar multa por perda de comanda ou taxa de desperdício, tá? Isso tudo é proibido, além de recusar pagamento em dinheiro, tá bom? Olha, o órgão lembra ainda que estabelecimentos devem servir alimentos em boas condições e no Tocantins são obrigados a oferecer água filtrada gratuitamente aos clientes, tá? Olha, em caso de desrespeito aos direitos do consumidor, denúncias podem ser feitas pelo telefone 151 ou também pelo WhatsApp do Procon Tocantins, tá bom? Então tá aí a informação para que você, consumidor, fique muito, mas muito bem atentos aí aos seus direitos nessa temporada de praia e de férias, tá bom? Combinado, não é isso, Rainha?
2: É claro.
0: Muito bem, agora são 5:48, 5:48. Vou trazer mais recadinhos, mais mensagens aqui do nosso WhatsApp, muitas e muitas mensagens, manda a sua também e aguarda aí que eu tô chegando, viu? Quem mandou mensagem aqui, mandou só palminhas pra gente, palmas pra gente, foi o Claudimilson, né? Claudimilson Pereira, bom dia, meu querido. Abração pra você aí, tudo de bom, boa sexta-feira, obrigado pela companhia, pela audiência. Zé da Jumenta, é você, velho? Bom dia.
3: Uai, show, bom dia pra vós, meu amigo.
0: Bom dia, meu amigo.
3: Isso, amigo Zé da Jumenta.
0: Certo.
3: Mandar um bom dia pra todos os ouvintes. Mandar um bom dia pro meu amigo Ribulisco. Mandar um bom dia pro meu amigo Carlão, lá na Chaca Trindade. Mandar um bom dia pro Sobe e Desce, meu amigo Baixinho da Rede.
0: Maravilha.
3: O Johnny lá de Taquari, Ceará de Barrolândia. Deixa eu deixar o like que tá assuntando, tá bom?
0: Bom dia, meu querido. Valeu, um abração pra você, tudo de bom. Edson Moura, bom dia pra você, Edson Moura, um abração, obrigado pelo carinho da audiência da companhia, tá perguntando notícias do compadre Adalto, que já está quase 100%, viu, Edson Moura? Quase 100%, em breve, nós vamos ouvir aí, né? Uma notícia boa já do retorno dele, já a gente vai dar essa notícia boa pra você e pra todos os ouvintes que estão aí na guarda, né? Esperando o retorno do nosso querido compadre Adalto Arantes, já vai dar certo, viu? Abração pra você, Edson Moura, obrigado, meu querido, pela companhia, pela audiência. Guilzinho, tudo bem, meu querido?
4: Bora, Léo, toma café, Léozinho.
0: Bora, meu querido. Tamo tá no jeito?
4: Léo, bom dia.
0: Bom dia.
4: Sextou, Léo.
0: Isso.
4: É o Guilzinho na qualidade dentro do parque, no Morro
0: grande
4: da Aranha.
0: Grande Guilzinho.
4: Léo, manda um abração pro meu amigo Zé da Manga, filho Zé do Zé da Caipira.
0: Olha aí, rapaz.
4: Rian. Tamo por cá, Rian, tamo na lida. Bom dia,
0: que
4: Zé.
0: Legal.
4: Bora, Zé, tomou café, Zé? Parecia um modão aí pra essa turma aí da Serra aí.
0: Maravilha, meu querido.
4: Tamo por cá, tamo na lida. É o Guilzinho da qualidade dentro do parque. Morro da Aranha, bom
0: valeu,
4: dia.
0: Valeu, meu
4: até
0: querido.
4: É segunda, Léo.
0: É segunda. Tchau, obrigado, meu querido, pra você, felicidade. Ué, então tem o Zé Caipira e o Zé da Manga, é?
5: O quê? Não acredito.
0: Olha, rapaz, tem o Zé da Manga, que é o filho do Zé Caipira, o Rian, né? Rian, muito bem, um abração pra eles aí, viu, o Guilzinho? Obrigado. Evinha Ferreira tá aqui dizendo bom dia, Léo Vieira, ofereça a próxima música pra todos os ouvintes que você aproveita, e quero que você aproveita muito essa sua semana de folga, né? E não mando Eu não mando mensagem todos os dias, mas eu sou ouvinte, né, de segunda a sexta-feira, né? E vamos sentir sua falta por esses dias, né? Muito bem, uma ótima sexta-feira abençoada para todos nós. Amém, minha querida. Obrigado, viu, Evinha? É só uma semaninha, rapaz, só uma semaninha, viu?
5: Não,
0: só uma semaninha na outra segunda-feira, né? Passando essa agora, aí na outra o Léo Vieira já tá de volta já, viu? Todo mundo vai tirar folguinha, né? Uma semaninha de folga aqui, os comunicadores da nossa Unitins nessa época. É muito bom, né, que a gente tira aí uma semaninha para dar uma descansada, não é isso? Muito bem, obrigado, minha querida. Abraço, Evinha, felicidades, tá bom? Minha amiga Linda Matos tá dizendo, atenção, atenção, alvorecer chegou, alvorecer, que legal, acorda Brasil, bora, bora, Léo Vieira, bom dia, que Deus abençoe o nosso dia, como é a nossa lida, alegria para você, alegria para você e nós ficamos de cabisbaixo a semana do seu descanso. Oh, meu Deus, que coisa. Mas é a vida, né? Ninguém é uma máquina para não ter descanso, né, Léo? Um ótimo descanso para você e até a volta. Linda Matos e o Milton. Também quem tá por lá, o Heitorzinho, né? O netinho dela, o Heitor, e também os sobrinhos, né? Os sobrinhos estão lá, a Ana Luísa e o Arthur Luiz, né? Estamos na chácara Três Corações, ligadinhos no Alvorecer, feito para você, e tchau, obrigado! Gostei demais, obrigado, Linda Matos, um abraço, é isso aí, minha querida, ninguém é de, como diz, ninguém é uma máquina, né? Até as máquinas, às vezes, precisa de uma pausazinha para dar uma refrescada, para dar uma descansada ou trocar alguma peça, né? E o ser humano o que é? O ser humano precisa descansar, às vezes, é o corpo e a mente, né? O corpo e a mente do ser humano tem que dar uma pausinha de vez em quando, viu? Aquelas pessoas que ficam trabalhando o tempo todo sem parar, uma hora pode dar um tilt aí, viu? Dar um tilt. Então é por isso que a gente tem essa pausazinha aí no meio do ano, né? E também de vez em quando tem as fériasinha pra gente, é bom demais, né? Pra dar uma recarregada nas energias, não é isso? Muito bem. Obrigado, querido. Abraço. Tudo de bom.
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2: A Agência de Defesa Agropecuária do Tocantins, a ADAPEC, realizou 15 ações de fiscalização e orientação no transporte de vegetais durante o primeiro quadrimestre de 2026. 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

Muito bem, meu amigo, muito bem, minha amiga. 6:08 agora, tá no ar o nosso Motivação para um Dia Melhor. O título da mensagem.

A gente hoje, gratidão que transforma. Vamos falar de gratidão hoje, que é uma coisa muito importante e muito boa, né? Olha, livro de Salmos 103, versículo 2, lá diz assim, olha: bendiga ao Senhor a minha alma, não esqueça de nenhuma de suas bênçãos. Olha, é maravilhoso ver o seu coração transbordar de gratidão, mesmo quando as palavras de pedido se calam. Aquele que sonda seu coração e conhece cada detalhe da sua vida, como a palma da sua mão, sabe das suas necessidades antes mesmo que você as expresse, sabia? Mas há momentos em que a alma, ao invés de clamar por algo, eleva um hino de agradecimento, reconhecimento e bondade de que Deus que se manifesta em cada passo. Olha, você expressa com tanta verdade o que muitos de nós já sentimos. Quando tudo parecia desmoronar, quando o medo tentou roubar a paz e a escuridão parecia não ter fim, foi a mão de Deus que se estendeu. Não foi uma ilusão, mas a realidade de um pai que nunca abandona seus filhos. Olha, ele estava lá, e mais uma vez e outra vez, sua fidelidade se mostrou inabalável. Assim como Ana, que em sua profunda angústia clamou ao Senhor, e ao ser atendida, não hesitou em entregar o seu filho Samuel em gratidão, você também reconhece que as bênçãos vêm do alto. Ou como o rei Davi, que em meio a tantas batalhas e desafios, sempre encontrava motivos para louvar e agradecer, registrando nos Salmos a grandeza do cuidado divino. Olha, ele nos lembra que a gratidão não é apenas um sentimento, mas uma atitude que agrada a Deus e nos mantém conscientes da sua presença constante. É essa gratidão que nos fortalece, que nos faz enxergar além das dificuldades e que nos lembra que a bondade de Deus é eterna. Ele é o nosso refúgio e fortaleza, um socorro bem presente na angústia. Olha, mesmo quando não entendemos os caminhos, podemos confiar que Ele está no controle. Tecendo um propósito maior para cada situação. Que essa chama de gratidão continue acesa em seu coração, iluminando cada novo dia. Lembre-se sempre que não importa o que venha, o Senhor é bom e sua misericórdia dura para sempre. Portanto, confie nele, pois ele cuida de você com um amor que transcende todo o entendimento. Sua vida é um testemunho vivo de cada gratidão, de cada graça e do poder de Deus. Portanto, meu amigo e minha amiga, permaneça firme na fé, pois aquele que começou a boa obra em você é fiel para completá-la. Assim diz a palavra do Senhor, né? Sua bondade é rocha onde podemos firmar nossos pés e a sua esperança é a âncora para nossa alma. Olha, que a paz de Deus, que excede todo entendimento, guarde o seu coração e a sua mente em Cristo Jesus para sempre. Amém. Olha, o seu altar e a Lara Martins vão cantar uma música linda que fala gratidão. Ela fala exatamente sobre esta mensagem de hoje. Ouça essa canção, meu amigo, ouça essa canção, minha amiga. Bom dia para você, boa sexta-feira.

0: Muito bem, tá aí Rio Negro e Solimões na programação do nosso Alvorecer, feito pra você, cafezinho, ó. Cafezinho tá servido, cafezinho Alvorecer. Ó, quem mandou um recadinho pra gente aqui, deixa eu ver qual é o nome da pessoa aqui, Domingos, é isso? Domingos, deixa eu colocar aqui, deixa eu salvar. Não tá salvo aqui ainda. Tá dizendo bom dia, Léo Vieira, uma ótima sexta-feira pra você e sua família. Domingos, é isso? Não, quem é o Domingos? Quem é Domingos? Domingos e Ivani, é isso? Domingos e Ivani. Pelo menos tá aqui, ó, Domingos e Ivani, 49. Um abraço, viu? Obrigado pelo carinho da audiência, da companhia, tudo de bom. Deixa eu ver quem mais tá com a gente aqui, deixando um recadinho. Zacarias Martins tá aqui também com a gente. Abração, meu amigo Zacarias Martins, de Gurupi, curtindo o programa Alvorecer. A minha amiga Rita Mendes, da 704 Sul, é isso, Rita? Rita Mendes tá dizendo bom dia, Léo Vieira, bom dia, minha amiga. Abração para você também, viu? Obrigado pelo carinho da audiência, da companhia no programa Alvorecer. Nilson Mutz, fala, Nilson.
1: Bom dia, Léo Vieira.
0: Bom dia, meu amigo.
1: Bom dia, Nilson, né, do PP. Léozinho, eu queria lhe pedir uma música, se fosse possível, aparecer para você e para todos os ouvintes, para mim mesmo.
0: Qual é a moda?
1: É, Boi Soberano, que é um carreiro, oferecer. Será, Léozinho? Será se nós ganhamos esse título da Copa do Brasil, do Copa do Mundo?
0: Já, bora, bora pra cima, né?
1: Diz aí, dá uma opinião aí. Aquele dia eu botei 2-1 aí na rádio e nós ganhamos do Japão, 2-1, né? Se fosse...
0: É verdade.
1: Se fosse no bolão, tinha ganhado, Léozinho.
0: Ah, verdade.
1: Falou, Léozinho, um abraço.
0: Com certeza, meu amigo, abração pra você, tá bom, ó, Boi Soberano, Tião Caíra e Pardinho. Ô, Nilson, é o seguinte, pelo menos da Noruega, nós precisamos passar, pelo menos da Noruega, viu? É, depois eu não sei o que pode acontecer, mas vamos lá, jogo é jogado, né? Obrigado, Nilson, tá no jeito, Boi Soberano. Deixa eu ver, agora mandou áudio aqui, deixa eu ver. Mandou áudio.
2: Ó,
0: é Ivani, Itaquara do Sul.
2: Para o Vitor, 96, não, vai 96. Certo. Chorei no sinal, parei no sinal. Que Renan e Raí.
0: Tá bom, minha querida.
2: Parei no sinal, chorei no sinal. Toquei pra nós aí, Leovira.
0: Vai já, já.
2: De Itaquara do Sul, Leovira.
0: Isso.
2: Ivani de Itaquara do Sul, Leovira.
0: Pronto, minha amiga, valeu. Toquei
2: pra nós aí. Todos os flamenguistas. Os brasileiros de Itaquara do Sul.
0: Bem, obrigado, minha querida. Abração, tudo de bom, viu? Felicidades. Ô, Perigosão da 2, bom dia.
3: Bom dia, Léo Vieira, bom dia, meu companheiro, um alusão pra essa turminha toda, a todo o povo bom, ao Salve Décio, Maria Carneiro, o Nilson Moreira, Sulaninha Jojo, Zé da Jumenta, Rebuliço, e para o Carlão em cima da serra, e para todo esse povo bom, rapaz, o Filoso da Irmanduça, e a música é com Biagno Franco, Encontro dos Poetas, e ofereço para todo esse povo bom. Valeu, cabecinha de jaca, aí já tá tão crescendo, já tão grande.
0: Aí, muito bem, o que mais?
3: Aí, Léo Vieira, o rapaz já pediu aí Encontro de Poetas.
0: Aham.
3: E aí eu passo pra mim aí com Pedro Bento Zé da Estrada, Ladrão de Beijo.
0: Pronto, valeu, meu querido, abração pra você. A minha amiga Eni tá aqui também, tá dizendo oi, Léo, bom dia. Olha, quero ouvir minha música, e a música dela é Adalberto e Adriana, Atitude, né? Pra minha amiga Eni, tá lá no Morada do Sol 2. Obrigado, Eni, um abraço, tá bom, querida? Tudo de bom, felicidades e uma ótima sexta-feira, é bom final de semana. Então vamos lá, gente, as previsões tá chegando para os signos, vamos trazer as primeiras previsões, tá na hora.
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5: Áries, de 21 de março a 20 de abril.
0: Olha, hoje você pode pensar bastante sobre suas amizades e as pessoas, né, que fazem parte da sua vida. Talvez bata aquela vontade de receber mais atenção e carinho, mas nem todo afastamento significa que alguém deixou de gostar de você, viu? Olha, tenha calma, respeite o espaço dos outros e valorize quem realmente demonstra estar ao seu lado, tá bom? Os números da sorte para hoje são 09, 18 e número 37, a sua cor é vermelho.
5: Atenção, Touro, de 21 de abril a 20 de maio.
0: Olha, hoje você pode sentir um peso maior entre o trabalho, a família e as emoções. Antes de tomar qualquer decisão importante, vale a pena respirar fundo e pensar com calma, tá? Nem sempre dá para resolver tudo de uma vez, né? Escute o seu coração, mas sem deixar a razão de lado, ok, Touro? Os números são 07, 22 e número 41 e a sua cor é verde.
5: E agora, os astros falam para você que é de Gêmeos, de 21 de maio a 20 de junho.
0: Atenção, Gêmeos, hoje algumas conversas ou reencontros podem fazer você pensar melhor sobre a vida e os seus relacionamentos. Olha, nem tudo que volta precisa fazer parte do seu futuro. Às vezes, certas pessoas reaparecem apenas para mostrar o quanto você amadureceu e mudou, tá bom? Os números da sorte para hoje: 05, 16 e número 34. E a cor para hoje é amarelo.

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4: Muito bem, pessoal, estamos de volta. Excelente manhã para você. Sextou!

0: Olha a hora, gente, olha a hora. 6:36, 6:36. Pra você ligado aqui na nossa Unitins, ó, aquele abraço, hein? 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
1: Sexta-feira, hashtag graças a Deus.
0: É, graças a Deus, afinal de contas, ó.
2: Hoje é sexta-feira.
0: Chegou a sexta-feira tão esperada, não é isso, Rainha?
3: É. Claro.
0: Sexta-feira tão esperada por muita gente que acompanha a nossa programação. Obrigado você que já está indo aí para o seu trabalho. Obrigado pelo carinho da audiência, da companhia no programa Alvorecer, feito para você. Que legal, né? Ó, deixa eu trazer mais algumas mensagens e daqui a pouquinho tem Sertanejo News, tá? Manuel, tudo bem, meu querido? Bom dia.
4: Sexta-feira, bora, bora, meu amigo.
0: Sextou. Bora, bora, bora.
4: Sexta-feira, bora, bora.
0: Isso.
4: Um bom dia de trabalho pra você, meu amigo.
0: Obrigado, meu querido.
4: Estamos para nos ouvir, Renê Felimões, na Sola da Bota, meu amigo. Um bom dia pra você, uma boa sexta-feira.
0: Valeu, meu querido, abração, obrigado. Agora há pouquinho eu toquei o Frio da Madrugada com Rio Negro e Solimões. Se der tempo, a gente toca a sua também, viu, meu querido? Obrigado pela companhia, pela audiência. Alô, Rony!
5: Bom dia, Léo Vieira.
0: Bom dia, meu querido.
5: Obrigado no seu programa.
0: Opa!
5: Gostaria de ouvir a música com o Divino Donizete, o Rei da Cana.
0: Valeu, valeu, Rony, um abração pra você, obrigado pela companhia, pela audiência, curtindo também o nosso programa Alvorecer. Deixa eu ver quem mais tá aqui, deixando um recadinho, vamos trazer mais mensagens aqui. Ó o Marcos aqui, fala Marcos, e aí querido, bom dia, cadê o homem?
6: Bom dia, bom dia, bom dia, meu amigo, Léo Vieira, sextou, rapaz, com S de saudade. Bom descanso pra você na próxima semana, meu irmão. Passar uns 10 dias.
0: Obrigado, meu querido.
6: Descansando, indo lá na praia com meus peixinhos, pialzinho frito, né?
0: Só uma semaninha.
6: Peixinho bom demais. Curtir a natureza.
0: Isso.
6: Né? Visitar os parentes, é bom demais.
0: Descansar, exatamente.
6: Né? Dando descanso merecido. Eu marcasse o Silvestre Bela Vista, Marco Lapada. Oi, milionário Zé Rico. É, entre lágrimas, tá bom? Muita saúde, muita paz, muita luz. Peguei a oração das 5, vou pegar agora das 6 horas. Motivação pro dia melhor. Brasil, Brasil, Brasil. Domingo, hein? Você vê a Espanha
0: isso.
6: Lá, rapaz.
0: Bora,
6: você
0: bora.
6: Você acertou. A Espanha, França e Argentina tá nas cabeças aí. Vamos
0: é
6: ver o que vai dar.
0: Verdade.
6: Jogo bom em Portugal e Espanha, hein?
0: Isso.
6: Então vamos. Beleza?
0: Valeu,
6: cadê o negão,
0: querido?
6: É, negão do Leite Derramado? O Léo vai viajar aí. Eu também vou pegar uns 10 dias de folga aí. Vamos chegar nós ver o requeijão aí. Esse requeijão sai ou não sai? Tchau,
0: aí.
6: Tchau. Felicidade.
0: Hoje ele falou, viu, Marcos, pra descer pro rumo de Paraíso, viu? Desce pro rumo de Paraíso, que vai dar certinho pra sair lá na fazenda do Negão do Leite Derramado. Falou que é só ir lá que o queijo, o requeijão, doce de leite, tá tudo esperando, viu? Tudo esperando. Valeu, Marcos, um abraço, viu? E a moda, qual é, Milionário Zé Rico? Entre lágrimas, vai pra você já já, tá bom? Obrigado pela companhia, pela audiência. Ô, Hilton, tudo bem, meu querido? Bom dia.
7: Ô, Léo Vieira, bom dia.
0: Bom dia.
7: Hilton Ribeiro.
0: Alô,
7: Léo,
0: Hilton.
7: Toca pra nós aí. Lady Laura, Milagre do Caixa 7. O alô vai pro Márcio, aqui no Alto da Serra.
0: Uhum.
7: Quita do Leite, Sebastião
0: certo.
7: Cândido, Silvio Boiadeiro.
0: Maravilha.
7: Todos estão ligados na Unitins FM. Bom dia.
0: Muito bem.
7: Bora, bora.
0: Valeu, meu querido. Abraço. Alô, Tião. Tudo bem, querido?
8: Bom dia, Léo Vieira.
0: Bom dia, meu amigo.
8: Léo Vieira, é o Tião. Oi. Aqui de Silvanópolis. Tô passando por aí para lhe pedir uma música. Manda aí pra mim Meu Reino Encantado com Daniel e Zé Camilo. E oferecer pra vocês aí, pra minha esposa Maria de Jesus, minha irmã Terezinha e assim todos que gostaram da música. Léo Vieira, uma ótima sexta-feira, meu irmão. Que Deus abençoe nós todos. Um bom dia.
0: Valeu, obrigado, abração, Tião. Pra você também, tudo de bom, uma ótima sexta-feira, obrigado pelo carinho da audiência, da companhia no programa Alvorecer, viu? Obrigado, tudo de bom. Ó, deixa eu falar aqui, vou trazer agora o Sertanejo News.
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0: Ai, falar um pouquinho de Zé Neto, da dupla Zé Neto e Cristiano, gente, no nosso Sertanejo News. Pois é, a fazenda milionária de Zé Neto é um verdadeiro paraíso no Tocantins. Sabia disso, gente, ou não? Sabia ou não? Pois é, o homem tem uma fazenda aqui no Tocantins, é um verdadeiro paraíso, Dom Maria.
2: O quê? Não acredito.
0: Olha, de acordo com o jornal O Globo, Zé Neto comprou a fazenda Paraíso, né? No interior do Tocantins em 2021, viu? O local tem a criação de gado, em uma grande área em meio à natureza. Olha que coisa boa, né? Além disso, a propriedade também possui uma área para pouso de helicóptero, que é o principal meio de transporte dele e também da família para chegarem até o local, viu? Na quarta-feira, dia 1º, Zé Neto e a sua família estão na fazenda, né? Nesta quarta-feira, aliás, estiveram na fazenda e a esposa dele, a Natália Toscano, mostrou imagens deslumbrantes aí da propriedade, né? Logo cedo, ela saiu para correr pela estrada, né? De terra da propriedade e foi até a placa, né? Da estrada, da entrada ali onde está escrito o nome do lugar, né? O nome do lugar lá na placa tem Fazenda Paraíso, né, gente? Olha que coisa boa, viu? Coisa boa. Deixa eu ver aqui essa placa, ó. Fazenda Paraíso, aí seja bem-vindo. Que legal, né? Legal, bom demais. Olha aí. Deixa eu ver. Dá pra ouvir ela aqui, produção? Dá pra ouvir ela correndo. Olha ela correndo aí, tá? A esposa do Zé Neto, aí da dupla Zé Neto e Cristiano. Cadê a mulher? Dá pra ouvir ela aqui? Dá pra ouvir, produção? É, não dá pra ouvir, não. Não tem áudio, né? Não tem áudio. Que propriedade linda, gente. Tô vendo aqui. Que lugar bonito, hein? Em que lugar é isso aí, gente? Do Tocantins. Deixa eu ver aqui. Que cidade é, que região que é essa fazenda aí do Zé Neto, da dupla Zé Neto e Cristiano? Bom, aqui não fala, só fala que é no interior do Tocantins, né? Interior do Tocantins, é uma fazendaça, gente. Coisa boa, né? Coisa boa é quem tem dinheiro pra comprar uma coisa bonita dessa daí, né? Que é uma fazenda linda. Eu também, se eu tivesse o Cascai, o Dindinho, o Faz-me Rir, eu compraria também uma fazenda e ia morar era pra lá, viu?
3: O quê? Não acredito.
0: Ia morar na fazenda, do Maria. Rapaz, que eu queria com cidade, rapaz? Que eu queria com cidade? Era só mexer com boi, né? Só mexer com boi. Eita, coisa boa. Tá aí o nosso Sertanejo News. Sertanejo News. Ó, e eles vão cantar pra gente, viu? Zé Neto e Cristiano, Eu Te Amo Sexta-feira. Canta, meninos, aqui no programa, bora!

0: Tá aí no nosso programa Alvorecer, Renan e Raí.
1: Alô, alô, você que é de câncer, de 21 de junho a 21 de julho.
0: Muito bem, atenção, câncer, olha, hoje as emoções podem ficar mais intensas e mexer com as lembranças ou sentimentos que estavam guardados. Olha, em vez de tentar esconder o que sente, encare os seus sentimentos com sinceridade. Aceitar as suas emoções pode ser o primeiro passo para superar algo importante, viu? Os números da sorte para hoje são 08, 21 e número 39. A sua cor para hoje é branco.
1: Atenção, leoninos! Chegou a hora do seu horóscopo, de 22 de julho a 22 de agosto.
0: Falando para você do signo de Leão, olha, hoje os relacionamentos podem mostrar o que precisa ser ajustado. Você pode sentir vontade de receber mais atenção, mas também é importante respeitar o espaço de quem está ao seu lado, viu? Pequenos desentendimentos podem servir para fortalecer a relação, desde que tudo seja resolvido com diálogo e equilíbrio, ok? Os números da sorte para hoje são 11, 27 e número 45. E a cor para o dia de hoje é dourado.
1: Atenção, virginiano e virginiana, de 23 de agosto a 22 de setembro.
0: Olha, hoje é um bom dia para diminuir o ritmo e cuidar mais de você, tá bom? O excesso de responsabilidades e cobranças podem estar deixando a sua mente e o seu corpo cansados. Olha, nem tudo se resolve trabalhando mais. Tire um tempo para descansar, ouvir o seu corpo e recarregar as energias, ok? Os números da sorte: 06, 24 e número 40. E a cor para o dia de hoje é verde claro.

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3: O Centro de Idiomas da Universidade Estadual do Tocantins está com vagas abertas até o dia 14 de julho para os cursos de inglês, espanhol e linguagem brasileira de sinais. 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Os cursos serão na modalidade presencial ou virtual, a depender do módulo, com a oferta de 40 vagas por turma. Ao todo, são 13 turmas e a participação nos cursos será totalmente gratuita, não havendo cobrança de taxa de inscrição ou matrícula. Há vagas abertas para a comunidade e vagas exclusivas para públicos específicos. Os cursos presenciais terão encontros semanais realizados no Bloco B do Campus Palmas da Unitins. Já os cursos ofertados na modalidade virtual terão 6 encontros realizados semanalmente de forma online pela plataforma Google Meet. 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

Olha a hora, gente, olha a hora. Agora 7:03, 7:03, de volta ao nosso programa Alvorecer.

0: 99156234. Baixinho das redes. Bom dia, meu querido.
1: Bom dia, meu amigo Léo Vieira, bom dia, baixinho da rede, Léo Vieira. Léo Vieira, mandar um alô pra toda a turma apaixonada pelo rádio.
0: Que legal, que bom.
1: Todo que tá curtindo esse lindo e maravilhoso programa que eu alvorecer.
0: Isso.
1: Um programa que mexe com você.
0: É isso.
1: Mandar
0: aí.
1: Mandar um alô pro meu amigo Zé da Jumenta, meu amigo Carlão Bonitão da região, meu amigo Mauro da comunidade de São Pedro, lá no Arena de Quatro. Alô, meu amigo Mauro, tudo beleza? Estamos por cá. Léo Vieira, hoje tem promoção lá no Centrão da Capital, viu? É, promoção lá no Centrão da Capital. Léo Vieira, mandar um alô pra minha amiga Jane Silva, Sussu, Jojo, a toda a galera que tá curtindo o rádio. Minha rainha lá do Orinho 3. Tamo junto, galera, baixinho da rede. Léo Vieira, toca uma cantiga pra nós, moço.
0: Qual é?
1: Troca degrau de escada com Chico Rei Paraná. Tamo junto, Léo Vieira, baixinho da rede, Léo Vieira.
0: Aí, assim que eu gosto, meu querido. Obrigado, viu? Tchau, obrigado. Baixinho das redes, gente boa, gente finíssima. Deixa eu trazer aqui mais uma mensagem. Deixa eu ver quem vai falar comigo. Alô, alô, alô, você, bom dia,
2: Léo Vieira.
0: Bom dia, meu amigo.
2: Vamos que vamos. Alô pra minha mãe lá em Rosalândia, meus irmãos lá em Rosalândia.
0: Que isso.
2: E Aparecido do Rio Negro, meu irmão também, em Itaquaruçu, em Goiânia, em Brasília, meus irmãos, todos. Deus vai abençoar todos.
0: É Adão Tino, tem irmão em Santa Teresa também? Opa, maravilha, hein, Adão?
2: Vamos que vamos, Itaquaralto.
0: Vamos que vamos, meu querido.
2: Também tem.
0: Só Itaquaralto.
2: Vamos que vamos. Alô pra isso tudo aí.
0: Valeu,
2: alô,
0: meu querido. Abração pra ele, Adão Tino, tá com a gente. Ô, Sulani, bom dia, minha amiga.
3: Bom dia, Leozinho Vieira.
0: Bom dia, minha querida.
3: Com alegria
0: isso.
3: Pra todos nós.
0: Amém.
3: Estamos por cá ligadinho no alvorecer.
0: Obrigado,
3: cheio no coração,
0: querida,
3: de todos do grupo Galera da Animação.
0: Isso.
3: Tá chegando o dia 19, lá na casa do nosso capitão, nossa confraternização.
0: Muito bem.
3: Nosso amigo Pedrão caiu, quebrou o fêmur, tá hospitalizado.
0: Gente,
3: Deus abençoe a vida dele.
0: Melhoras pra ele, né?
3: E estamos por cá ligado, tá, Leozinho?
0: Isso. Obrigado, minha querida.
3: Tchau, obrigado.
0: Valeu, Sussu, um abração, ó. Pra você e pro Jojo, aquele abraço. Obrigado pela companhia, pela audiência. Quem mais? Otílio, tudo
4: bom
0: bem?
4: Bom dia, meu amigo Delfim.
0: Bom dia, meu amigo.
4: Você está aqui, vocês muitas felicidades pra você, meu amigo.
0: Amém, meu querido, pra
4: e
0: todos
4: muita
0: nós.
4: Muita saúde, paz.
0: Isso.
4: E um bom serviço pra você, meu amigo.
0: Obrigado, meu querido.
4: Tá? Eu te desejo muita felicidade.
0: Valeu, valeu, nosso amigo Otílio. Gente boa, gente finíssima. Ô, Ivanilde Lobo, é você, mulher? Bom dia, bom dia. Ó, acho que ela só gravou o quê? Tá gravando o áudio, né? Tava gravando o áudio, deixa eu ver, é isso mesmo? É isso, né? É isso aí, ela só gravou o áudio. Ivanilde, um abraço, viu? Pra você e pro Juraci, pro Louro, aquele abraço. Já tomou um cafezinho já hoje ou não? Já tomou um cafezinho com o Louro? Ei, Louro, já tomou um cafezinho? É, o papagaiozinho da Ivanilde gosta de um cafezinho, viu, gente? Gosta de um cafezinho. Ivanilde, abração, minha querida, pra você, pro Juraci, pro Louro, pra todos aí da região, pessoal do PA Sítio, pessoal da Fazenda Grota d'Água aí, um abração pra todo mundo, viu? Ô, Célia, você, minha amiga, bom dia.
5: Bom dia, Leozinho.
0: Bom dia.
5: Sextou, Leozinho.
0: Sextamos, minha amiga.
5: Já tô aqui no trampo, trabalhando,
0: já?
5: Leozinho.
0: Menino.
5: Cheiro, Leozinho, bom final de semana pra nós.
0: Valeu, minha querida, bom final de semana, tudo de bom. Viloneia, você, meu amigo, bom dia.
6: Bom dia, bom dia, bom dia, meu amigo Léo Vieira, Viloneia da Guadinha. Levantei agora há pouco, Léo, quase 6 horas. Fiz um café, tomar aqui pra melhorar a voz.
0: Isso.
6: Léo, dá uma lupa, minha bichinha Maiara de Abreu.
0: Tá
6: morena, cuidando da bebê Serena.
0: A
6: Deus, Jota, Junho, Pepe, Léo Vieira, que é você e pra todos aí da rádio. Uma boa sexta-feira, que Deus abençoe nós e te proteja.
0: Obrigado, meu querido.
6: E tamo junto. E
0: até
6: segunda,
0: viu?
6: Que Deus abençoe nós todos. Então, valeu,
0: valeu, valeu, valeu, grande Vilonei, direto de Taguatinga, 7:08, 7:08 agora. Gente, olha, pela primeira vez, mais de 90% dos brasileiros com 10 anos ou mais, né, utilizaram a internet, segundo os dados da Pesquisa Nacional por Amostra de Domicílio, divulgado na quinta-feira pelo IBGE. Olha, o levantamento mostra que 168,7 milhões de pessoas acessaram a rede nos 3 meses anteriores a essa pesquisa.

0: pesquisa, né? O equivalente a 90,5% da população nessa faixa etária. Olha, o acesso é maior nas redes urbanas entre pessoas com maior escolaridade e na faixa de 20 a 39 anos. O telefone celular segue como principal meio de comunicação, né, de conexão, e a maioria dos usuários acessa a internet diariamente para fazer chamadas, trocar mensagens e assistir vídeos no YouTube, nas redes sociais, e usar também, claro, as redes sociais para fazer contato com amigos e parentes, né? E também realiza compras online pela internet, tá bom? Apesar do avanço, né, da inclusão digital, cerca de 17,7 milhões de brasileiros ainda não utilizaram a internet. Entre os principais motivos estão a falta de conhecimento para usar a tecnologia, a ausência de necessidade e também o custo, né, dos equipamentos ou do serviço, viu, gente? Então tá aí, mais de 90% da população brasileira acessaram a internet nos últimos 3 meses. Olha aí, gente, é muita gente que acessa a internet, né, ô Rainha? Muita gente mesmo, né?
1: Claro.
0: Gente demais, e o tal do celularzinho tá na mão de todo mundo, né? Tá na mão até da criançada, viu, Dona Maria?
2: O quê? Não acredito.
0: Tá na mão da criançada, a criançada tem umas que não largam o telefone de jeito maneira. Os pais têm até que ter cuidado, né? Tem que ter cuidado. Ontem eu tava vendo uma notícia que lá nos Estados Unidos, né? Uma pessoa que usa aí a internet, né? O celular o tempo todo, e aí ele usa as redes sociais, né? Usa demais as redes sociais, e ele tá processando a Meta, processando o TikTok, né? Porque a tecnologia tem mudado a mente do cidadão, viu? Tem mudado a mente do cidadão. E aí ele alegou que devido ao grande uso, né, das redes sociais, ele tem passado a ter ansiedade e várias outras complicações aí na vida. Que coisa, né? E aí ele tá processando a Meta, tá processando o TikTok, todas as redes sociais, né? Bobo nem nada, né? Ninguém obrigou ele a usar, mas ele agora mete o processo pra cima. Não é bobo nem nada. Ai, ai, ai. E parece, gente, que tá ganhando essa causa, viu? Parece que tá ganhando. Se eu não me engano, ele já ganhou de uma empresa e agora ele já tá com as outras empresas todas na justiça, né? E aí eu fico pensando, se essa moda pega, né? Se essa moda pega, aí todo mundo vai querer botar essas redes sociais na justiça, né? Mas claro, tem que ser comprovado, né? Não é só falar que você tá tendo esse problema, né? Devido ao grande uso das redes sociais. Você tem que provar clinicamente, né? Clinicamente você tem que provar que isso está afetando a sua vida, né? Brincadeira não, meu compadre. Agora são 7:12, 7:12. Nós vamos cantar parabéns agora, Rainha, é isso? Parabéns aos aniversariantes dessa data especial, né? Dia 3, mêsão de férias. A gente tem coisa melhor do que fazer aniversário nesse mês, hein? Mêsão de férias é mês bom, rapaz, para fazer aniversário. Tem gente que tá de férias, né? Tem gente que vai tirar uns dias de recesso. E é assim que acontece o mêsão de julho. É um mês maravilhoso, mês de férias e mês de praias também, né? Bom, vamos lá então, tá na hora, vambora. Olha, hoje nós estamos vivendo então uma sexta-feira, dia 3 de julho de 2026. Hoje é Dia Internacional Sem Sacos Plásticos. Hoje também é Dia Nacional de Combate à Discriminação Racial, Dia do Ministério da Justiça e Dia também dos Incrédulos, tá? Olha, os nascidos no dia 3 de julho pertencem ao signo de Câncer, regidos pela Lua, tá? São pessoas conhecidas pela alta sensibilidade, intuição aguçada e forte ligação à família. Olha, a astrologia destaca a busca constante por autoconhecimento e o potencial para liderança e equilíbrio pessoal, tá bom? Falando um pouquinho sobre a sua personalidade, você que nasceu nesse dia 3 de julho. E agora nós vamos aqui para o Facebook Léo Vieira, para a página Alvorecer, e os famosos também que hoje estão soprando velinhas nessa data especial. Para você, meu amigo, para você, minha amiga, ó, parabéns! Ó, quem tá aniversariando hoje? A Elisângela Aires tá aniversariando, parabéns para ela. Suelen Barbosa também é aniversariante dessa data, parabéns, felicidades. Elisângela Medeiros também tá aniversariando nessa data especial. Alencar Maurício também tá aniversariando hoje, parabéns, viu? A nossa amiga Morena de Taquarussu tá aqui também aniversariando nessa data especial, parabéns. Meu sobrinho também tá aniversariando hoje, Felipe Natan Oleto. É, Felipe Natan tá aniversariando hoje, né? Formado recentemente dentista, é, rapaz, vai ser um grande profissional, né, ô Felipe? Parabéns, viu? Muitos anos de vida, saúde, paz pra você. A Maria Sampaio também tá aniversariando hoje, parabéns, muitos anos de vida. O Elker Souza também tá aniversariando hoje, parabéns pra ele. Antônia Rodrigues também tá aniversariando hoje, muitos anos de vida, muita saúde e muita paz, viu? Ó, os famosos, gente, são o ator Carlos Alberto Ricelli, tá aniversariando hoje. O cantor e compositor Edson Gomes também tá aniversariando hoje. Atleta de artes marciais, o Vanderlei Silva, né? O tal do cachorro louco, bicho, né? Esse aqui é porreta, viu, na luta, viu? Vanderlei Silva, parabéns pra ele, viu? Felicidades. O cantor e compositor Silva também tá aniversariando hoje. E ainda a cantora gospel Jamile também aniversariando nessa data. Parabéns pra todos! Parabéns.

0: aí, felicidades a todos os aniversariantes dessa data de hoje, que papai do céu abençoe a sua data e repita ela por muitos e muitos anos na sua vida, viu? Que você receba muitos abraços, muito presente, afinal de contas você merece, parabéns. E agora, aô, segura, meu Brasil, essa moda é boa, hein, rainha?
1: É claro.
0: Chico Rei Paraná, um degrau na escada. Alô, meu amigo, ó.
2: Bom dia.
0: Bom dia, bom dia, simbora de moda.

0: da moda boa demais é aqui no nosso programa Alvorecer, feito pra você que acorda cedo com a gente, se liga, bebe aquele cafezinho virtual, né? O virtualzinho aqui do nosso Alvorecer, ó, tá aí, servido o cafezinho virtual. Você gosta ainda desse cafezinho ou não?
1: É,
0: ou não? Gente, olha essa história aqui, ó, atenção, essa daqui foi espertinha, mas a justiça já tá no calo dela, viu? Pois é, a justiça do Mato Grosso, de Mato Grosso, aliás, manteve a investigação contra uma ex-funcionária de uma lotérica de Sinop, né, lá no Mato Grosso, e o marido dela também, né, acusado de se apropriar de um bilhete premiado da Mega Sena no valor de 29 milhões, olha, é, meu amigo, pegaram o bilhetinho lá e, ó, o Superior Tribunal de Justiça decidiu que o caso continuará sendo analisado pela Justiça Estadual, viu? Segundo o Ministério Público, o bilhete ficou guardado no cofre da lotérica após apresentar um defeito na impressão durante o atendimento, né, a uma cliente em agosto de 2023. Após o sorteio, a investigação aponta que a ex-funcionária retirou o comprovante e no dia seguinte ela e o marido pediram demissão, tá? Em seguida, o homem se apresentou como um dos ganhadores do prêmio, olha aí, imagens de câmera de segurança e a existência de duas apostas vencedoras com os mesmos números foram, reforçaram, aliás, a suspeita, né? O caso responde por furto qualificado mediante abuso de confiança, enquanto as investigações seguem na Justiça de Mato Grosso. Pensou aí, ô Rainha? Já pensou? Espertezinha, hein? Espertezinha, pegaram o bilhete premiado, né? De 29 milhões. E aí falou assim: ó, eu não quero mais trabalhar. Aí nem eu queria. Nem eu queria, mas não pegando o bilhete. O que não queria trabalhar mais era ganhando, de verdade, né? Pegar bilhete dos outros pra quê, rapaz? Mas que coisa. Pois é, e agora a justiça lá do Mato Grosso de Sinop tá no calo desse casal aí que deu golpe, né? No bilhete de 29 milhões de reais, viu, Dona Maria?
2: O quê? Não acredito.
0: São bobina é nada, hein? São bobina nada, mas deu errado. Deu errado que a justiça não vai deixar eles pegar essa grana, não. Que coisa, né, gente? Ou seja, nada roubado, viu, gente? Nada roubado não dá certo e não presta, viu? Bota isso na cabeça. 7:22, 7:22. Deixa eu trazer aqui mais algumas mensagens, muitas e muitas mensagens. Olha aqui o meu amigo Pedro, vai falar comigo.
3: Vieira, eu tinha mandado a música, apaguei, rapaz. Porque o rapaz tinha acabado de pedir, ó.
0: Ó, muito bem,
3: deu certo. Boa. E aí? Boa, quero ouvir. Muito bom, vou ficar aqui curtindo.
0: Maravilha, Pedro.
3: Mas aí também, se der mais tarde, toca aí.
0: Qual é?
3: Malu. Malu com de Paulo e Paulino.
0: A Malu, de Paulo e Paulino. Obrigado, querido. Um abração, viu? Maria Lira, é você, mulher? Bom dia, seja bem-vinda.
4: Bom dia, Leandro.
0: Bom dia, minha amiga.
4: Aqui é Maria Lira, de cima da Sete Taquari Sul. Passa uma música pra mim.
0: Qual é, Maria?
4: Oferecendo pro Lázaro, meu esposo.
0: Olha
4: e
0: aí.
4: Todos aqui de cima da Sete Taquari Sul. E pra você.
0: Obrigado, querida. Qual é?
4: Ponteão, Carreiro e Pardinho, qualquer uma.
0: Qualquer uma?
4: Tá bom?
0: Tá bom. Eu acabei de tocar.
4: Então tá, fica com Deus, bom programa aí pra
0: você. Obrigado, querida. Fica com Deus também. Acabei de tocar o Boi Soberano com o Tião Carreiro e Pardinho, viu? Um abração pra você, obrigado pela companhia, pela audiência. E vamos que vamos. Seguindo aqui no nosso programa Alvorecer, feito pra você. Quem mais, gente? Tem muitas mensagens aqui. Vamos lá. O Alberto tá aqui, tá dizendo bom dia, meu amigo Léo Vieira, tudo bem com você? Olha, eu gostaria de ouvir música com o milionário José Rico, Sonho de um Caminhoneiro. Do Brasil e para todos os ouvintes, Sonho de um Caminhoneiro do Brasil e para todos os ouvintes aqui da Unitins FM, tenha uma ótima sexta-feira abençoada por Deus, cheia de bênçãos, paz e muita glória. Alberto de Taquarussu, obrigado, meu querido, abração para você, uma sexta-feira só de coisas boas, viu? Só de coisas boas aí a sua sexta-feira, viu? Sueli, tudo bem, minha amiga? Tá dizendo bom dia, a alegria do Senhor é a nossa força, é isso aí, um abraço, viu? Sueli tá com a gente também, deixando o recadinho dela. Valeriano, é você, meu amo? Bom dia, seja bem-vindo.
5: Acertou, Léo Vieira.
0: Opa.
5: Bom dia. Aí, Léo.
0: Bom dia.
5: Gostaria de ouvir a música aí com a Alain e a Laguinha, 2 graus. Eu ofereço aqui pra minha esposa Luceni, vai pra Dona Irmia, Dona Rosa Batista, Dona Zita, Solani Marujô, do Casal Raiz, Sobresse, Mielão da Cerâmica, João Malfina, Dona Divina, Machaca Recanto dos Vassos, Raimundinho das Armas, Gênio Vano e creio nisso lá, Silva Nova, Isabel no Jaú, Jânio Silva e pra toda a galera da animação.
0: Muito bem, obrigado, querido. Abração pra você, tudo de bom. Valeriano de Porto Nacional, 7:24 agora. Tá na hora da gente trazer as previsões para Libra, Escorpião e Sagitário. Vamos lá.
1: Libra, os astros falam com você, de 23 de setembro a 22 de outubro.
0: Muito bem, atenção Libra, olha, hoje você pode ficar dividido entre querer mais liberdade e ao mesmo tempo desejar mais carinho e atenção, viu? Aproveite o dia para pensar no que realmente faz você feliz e também no que espera dos seus relacionamentos, viu? Olha, valorize quem demonstra respeito, carinho e reciprocidade, tá? Os números da sorte para hoje são 10, 23 e número 38 e a cor para o dia de hoje é rosa.
1: E agora, as previsões para o Escorpião, de 23 de outubro a 21 de novembro.
0: Atenção, Escorpião, olha, hoje assuntos do passado ou da família podem mexer com as suas emoções. Olha, antes de agir por impulso, procure manter a calma e refletir. Olha, um pouco mais de silêncio e paciência pode ajudar a entender melhor os seus sentimentos e evitar conflitos desnecessários, tá? Os números da sorte para hoje são 13, 20, 26 e 44 e a sua cor para hoje é vinho.
1: Alô, alô, Sagitário, de 22 de novembro a 21 de dezembro.
0: Atenção, Sagitário, hoje algumas conversas ou lembranças podem mexer com as suas emoções. Aproveite para esclarecer situações que ficaram mal resolvidas, mas evite tirar conclusões precipitadas, ok? Ouvir mais e falar na hora certa pode fazer toda a diferença, viu, Sagitário? Os números da sorte para hoje são 04, 19, número 36 e a sua cor para hoje é laranja.

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1: Muito bem, pessoal, estamos de volta, 7:33, é hora do nosso Momento Informação, é hora de Viviane Goulart, aqui no nosso programa Alvorecer, não é isso, Vivi? Bom dia, minha querida.
2: Bom dia, Léo Vieira, bom dia pro pessoal que tá aí acompanhando a gente. Sexta-feira do mês de julho e o pessoal já tá aí com as mochilas prontas para acampar, né, Léo?
1: Verdade.
2: Inclusive, as praias dos municípios de Peixe, Rio Sono, Porto Nacional e Brejinho de Nazaré recebem neste final de semana as equipes do projeto Praia Consciente. Essa ação realizada pelo governo do Tocantins, por meio da Secretaria de Estado do Meio Ambiente e Recursos Hídricos, tem o objetivo de conscientizar banhistas, comerciantes e barqueiros sobre a destinação correta do lixo e a preservação dos rios de água doce. Até o dia 2 de agosto, a mobilização também vai passar por Casiara, Pedro Afonso, Pau d'Arco, Itacajá, Xambioá, Tupiratins e Araguacema. E mudando de assunto, Naturatins encerra dia 31 de julho o prazo para solicitar a licença de coleta e manejo do capim-dourado e do buriti. Vamos conferir mais informações agora com a Vilma Araújo.
3: Estamos de volta com a informação. O prazo para solicitar ou renovar a licença de coleta, manejo e transporte de capim-dourado e buriti termina no dia 31 deste mês. O alerta é do Naturatins e vale para artesãos, extrativistas e agricultores familiares. A autorização é obrigatória e garante o manejo sustentável dessas espécies, contribuindo para a preservação das veredas e campos úmidos do Tocantins. Quem descumprir a legislação pode sofrer penalidades. O pedido deve ser feito pelo Sistema Integrado de Gestão Ambiental do Naturatins, o SIGAM. Mais informações pelo telefone 992304170. De Palmas, Vilma Araújo.
1: Muito obrigado, Vilma, pela sua informação. Muito obrigada, Viviane Goulart. O Momento Informação volta às 8:30 da manhã.
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1: Olha a hora, gente, olha a hora. 7:35, 7:35, informou Josito. É o nosso galinho do alvorecer, hein?
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3: Hoje é sexta-feira.
1: É, sextou, sexta-feira boa, né, Estelinha?
3: Sextou,
1: Estelinha, vamos que vamos, vamos que vamos. Deixa eu ver aqui mais algumas mensagens. Mais mensagens aqui, meu amigo Israel Júnior, fala, meu
4: bom
1: querido.
4: Bom dia, meu amigo Léo Vieira, bom dia pra todos os ouvintes da madrugada. Olha, eu por cá, cheguei, cheguei. Israel Júnior, da Rádio 44.
1: Tudo bem.
4: Léo Vieira, de quebra, toca pra nós aí.
1: Qual
4: é? IP Florido, meu amigo.
1: Rapaz, modão,
4: manda
1: hein?
4: Um abraço pra todos que estão sentindo sintonizado. A galera lá do grupo da Poli,
1: isso.
4: A galera da animação.
1: Maravilha.
4: A galera de Porto Nacional.
1: Tudo bem.
4: Todo mundo, viu, Léo Vieira? Um
1: valeu,
4: abraço,
1: meu querido.
4: Um fim de semana pra todos e
1: todos
4: por cá.
1: Nós.
4: Júnior, da Rádio 44. Tchau, obrigado.
1: Alô, Israel, um abraço, querido. Tchau, obrigado. Felicidade pra você também. Tudo de bom, uma ótima sexta-feira boa. Ó, pra você.
3: Tchau, obrigado.
1: Alô, goiano. Bom dia,
5: Léo.
1: Bom dia, meu amigo. Ah, opa.
5: Sextou, né?
1: Sextou, meu amigo.
5: Bom.
1: Bora pra cima, né?
5: O senhor sapeca pra nós.
1: Qual é?
5: É. Daniel e Zé Camilo. Mala Amarela.
1: Mala Amarela,
5: tudo bem. Pra Jane, Simone, Sônia.
1: Opa.
5: É, Assis, Mão de Cola, Raimundinha lá do Rio do Sono.
1: Certo.
5: Tamo junto, Nego Duro, vamos que vamos.
1: É. Valeu, nós. Meu querido, abraço.
5: Até segunda.
1: Até segunda, um abração pra você que acompanha o nosso programa, sempre goiano de Barrolândia, obrigado pela companhia. Quem mais?
6: Olá, Léo Vieira.
1: Opa.
6: Dudé de Manduço, bom.
1: Alô,
6: dia.
1: Dudé, bom dia, querido.
6: Quero pedir aí com Leandro e Leonardo, Cheiro da Maçã.
1: Cheiro da Maçã.
6: Estamos aqui no Manduço, um dia abençoado pra nós todos, Leozinho, mandar um alô aí pro pessoal, os ouvintes da Unitinha FM.
1: Isso.
6: Essa moda vai pra você, mandar um
1: obrigado,
6: alô aí
1: meu
6: pro
1: querido.
6: Pai de Adalto.
1: Isso.
6: E Deus abençoe nós todos, um dia
1: amém,
6: abençoado.
1: Felicidades, viu? Obrigado pelo carinho da audiência, da companhia no programa Alvorecer, feito pra você. Deixa eu ver quem mais tá com a gente aqui, quem mais? Adelaide Oliveira, bom dia, minha amiga.
7: Já acordei tarde, amiga.
1: Acordou tarde
7: eu
1: hoje?
7: Acordei agora,
1: né? Olha, gente,
7: eu não acredito. Academia agora, não sei se eu vou.
1: 6:44.
7: Isso é hora?
1: Rapaz, me acordou, viu, Dona Maria? Adelaide Oliveira acordou às 6:44, atrasadíssima, né?
8: O quê? Não acredito.
1: Se alguém tivesse avisado, a gente ia dar um jeito de acordar ela aqui, né? Choquinho, baldinho de água, mas ninguém não avisou, né? Ninguém não falou nada, né, Adelaide? Um abraço, viu, minha querida? Obrigado, tudo de bom. Adelaide Oliveira, tudo de bom. Quem mais? É o véio, é? É o véio Zé Caipira, viu, Dona Maria?
8: O quê? Não acredito.
1: Zé Caipira, olha aí.
9: Epa, Léo Vieira, bom dia, rapaz.
1: Bom dia, meu compadre.
9: Abração roçado pra você, Marfim.
1: Isso.
9: Pessoal todo aí, o cara crachado da Unitinho, aí.
1: Isso.
9: Pessoal no ar da serra lá, o compadre.
1: Maravilha.
9: É, o nosso amigo Bruno Mezenga, Buiuzinho, Negão das Onças, o pessoal todo aqui no ar da serra, seu de longo, Goiozinho, pessoal lá no bar do Papagaio, meu amigo lá na 122, é o Júnior Lorota, é o pessoal lá da borracharia, é Fonseca, meu bração rochado, feito o povo todo, e quero também mandar um bração rochado pra Pedão, ó. Pedão quebrou a perna, melhora, Pedão, pra você, rapaz, é nóis por cá, o pessoal do grupo da animação,
1: isso.
9: Pessoal feito, e é nóis tá por cá, sapeca um modão atrás do outro aí pra nós.
1: Falou, Zé Caipira, rapaz, esse, ô, velho, você vai apanhar do povo aí, chamando o povo de feio, viu, velho, Zé Caipira, você vai apanhar, velho. Ó, deixa eu ver quem mais tá comigo aqui, a Elisângela, e aí, Elisângela, hoje parece que não rolou a corridinha, bom dia, minha amiga.
10: Bom dia, Leozinho.
1: Bom dia.
10: E aí, Leozinho, as atividades de hoje já concluí.
1: Ah, corri já concluiu?
10: 6 km
1: não, 6 km, gente do
10: corri
1: céu.
10: Corri não, hoje eu caminhei.
1: Caminhou hoje, né?
10: Tava mais...
1: É, tem dia
10: sextou,
1: que...
10: Sextou, né?
1: Tem dia que a gente
10: aí
1: tá desse
10: devagar.
1: Jeito. É verdade.
10: Tô por cá, Leozinho. Nós
1: valeu, minha querida.
10: Vambora, porque sextou, né?
1: Estamos, isso.
10: Final de semana, você bora... vai descansar, eu não vou não.
1: Semana que vem, dá
10: bom descanso pra você e até segunda.
1: Obrigado, minha querida, um abração pra você, tudo de bom, você vai ficar muito bem acompanhada com meu amigo Alcimar. Aqui no nosso Alvorecer, tá bom? Maria Nogueira!
11: Bom dia, Léo Vieira.
1: Bom dia,
11: estou
1: minha amiga.
11: Passando seu programa com muita alegria.
1: Amém, minha querida.
11: Para lhe falar
2: que estou muito feliz com o Senhor Jesus.
1: Amém, meu querido.
2: Com certeza, você também tá. E já estou sentindo sua falta, Léo.
1: Sempre estou, viu?
2: Léo, fui na casa do meu irmão essa semana. Quando eu cheguei lá, ele falou bem assim: o Léo Vieira tá falando por lá, porque por aqui ele não tá falando, não. Aí a minha filha falou bem assim: também seu rádio tá estragado.
1: Oh,
2: e aí
1: gente,
2: todo mundo tá aí na risada. Ô, oh, Léo Vieira, mas ele arrumou o rádio, tá ouvindo?
1: Arrumou,
2: você,
1: tá ouvindo?
2: Léo.
1: Qual o
2: nome dele?
1: Dele
2: é Carolina, e a minha cunhada é Maria, lá no Rio Areia.
1: Olha,
2: vamos
1: aí,
2: que
1: gente.
2: Vamos, Léo, porque Jesus é bom.
1: Carolina e Maria, gente, abração pra eles, estão com o radinho ligado, agora eu tô falando aí, né, Carolino? Abração, meu querido, tudo de bom.
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1: Bora de moda no nosso programa Alvorecer, gente, olha aí, Christian e Ralph, essa é boa, hein?

0: aí, moda boa é aqui, meu compadre. Moda boa é aqui no nosso programa Alvorecer, né não, rainha?
1: É claro.
0: Gente, ó, deixa eu trazer uma notícia pra você que gosta da Mega Sena. Eu falei agora há pouquinho sobre a mulher e o homem lá que roubaram o bilhete, né? Pois é. E agora tem notícia boa, olha, é porque nenhuma aposta acertou as 6 dezenas da Mega Sena sorteada na noite de quinta-feira. Com isso, o prêmio acumulou e pode chegar a 33 milhões, né? No próximo sorteio que vai acontecer no sábado. Os números sorteados, para quem quer pegar, anota aí, viu? Os números sorteados do concurso 3026 foram 14, 19, 42, 45, 48 e 54. Gente, é incrível porque ninguém joga essa sequência, né? 42, 45, 48, né? E aí saem esses números. Olha, apesar de não haver vencedores, né, para o prêmio máximo, 40 apostas acertaram 5 dezenas e vão receber mais de 37 mil reais cada uma, né? Outros 2.517 jogos acertaram a quadra, né? E vão receber R$ 970. Muito bem, tá aí então, né? A notícia da Mega Sena.
2: Alô, você que é de Capricórnio, de 22 de dezembro a 20 de janeiro.
0: Olha, hoje é um bom dia para pensar se seus relacionamentos estão sendo equilibrados, né? Você pode perceber que tem dado mais do que recebido em algumas situações, viu? Nem toda distância significa falta de amor. Às vezes, ela apenas mostra que cada pessoa tem um jeito diferente de sentir e demonstrar carinho, viu? Atenção para os números da sorte. Hoje são 12, 28 e número 43 e a cor para hoje é marrom.
2: Atenção aquariano e aquariana, de 21 de janeiro a 19 de fevereiro.
0: Atenção aquário, olha, com a lua no seu signo, suas emoções ficam mais fortes e difíceis, né, de esconder, tá bom? Olha, hoje é importante encontrar um equilíbrio entre fazer o que você quer e entender as expectativas das pessoas ao seu redor. Respeite seus limites e seja sincero, sincera sobre o que sente, tá bom? Os números da sorte para hoje são 02, 17, número 35 e a sua cor para hoje é azul claro.
2: Atenção, você que é de peixes, de 20 de fevereiro a 20 de março.
0: Olha, hoje é um dia para desacelerar e prestar mais atenção aos seus sentimentos, ok? Algumas lembranças podem voltar, mas não há necessidade de resolver tudo de uma vez. Tenha paciência, pois algumas respostas chegam com o tempo, tá bom, peixes? Os números da sorte: 03, 20, número 42 e a cor para o dia de hoje é lilás.

0: Léo, o programa já tá acabando.
1: Tá acabando, meu amigo.
0: Vai dar tchau pra nós.
1: Vou dar tchau sim.
0: Ô, é difícil.
1: Ó, 7:51, 7:51. Muitas e muitas mensagens aqui, meu amigo Lalau de Santa Rosa. Tá dizendo bom dia, Léo Vieira, como está, meu amigo? Tá tudo na paz, meu querido. Tá tudo bem, graças a Deus, viu? Lalau faz aniversário hoje, Léo Vieira. É hoje, Lalau? Rapaz, Dona Maria, é hoje.
2: É, não acredito.
1: Lalau tá completando mais uma primavera. Parabéns pra ele, viu? Manda um alô especial pra nós, pra todos aí da Unitins. Manda um modão aí, qualquer uma. Obrigado, tudo de bom, meu amigo. É, bom trabalho. Valeu, Lalau. Parabéns, meu querido. Ó, não sabia, viu? Por isso que eu não falei nos aniversários antes, viu? Mais um abração pro Lalau, hoje completando mais uma primavera. Nosso amigo Flávio Galvão tá dizendo bom dia, meu amigo Léo Vieira. Partiu Palmas, saindo de natividade. Olha aí, ela saindo de natividade, Flávio Galvão. Muito bem, meu querido. Seja bem-vindo, né? Seja bem-vindo aí. E boa viagem, né? Uma viagem tranquila, que você chegue bem aqui na nossa capital Palmas, viu? Ô, Guilzinho, fala, meu querido. Bom
3: sextou,
1: dia.
3: Sextou, Léo Vieira.
1: Sextou, meu amigo.
3: Tá aqui no outra semana que vem.
1: Na outra semana.
3: Semana tá de folga, né, Léo?
1: Essa semana que vem, isso. Verdade.
3: Com Deus, parceiro.
1: Obrigado, meu querido.
3: Mas não esquece de tu não, viu? Você é um cara 100% nessa rádio aí.
1: Que legal, obrigado.
3: Sem você aí fica fraco a madrugada, mas logo, logo você tá de volta.
1: Logo, logo, a gente volta.
3: Um descanso abençoado. Isso. Vai aproveitar as praias, Léo.
1: Bora. Dá uma descansadinha. Tá descansadinha, né, meu querido? Pelo menos a mente, né? Pelo menos a mente a gente descansa um cadinho, né? Descansa um cadinho a mente, é muita coisa, né? Na nossa mente, muito trabalho, mas é assim mesmo, né? Graças a Deus nós temos essa semaninha de folga aí pra descansar, tá bom? Deixa eu ver quem mais? A Rosa tá aqui, mandou duas mensagens de áudio. Rosa, bom dia, minha querida.
4: Bom dia.
1: Fala aí, minha querida.
4: Tô passando aí pra pedir a música de Paulo e Paulinho, Amor de Primavera.
1: Amor de Primavera.
4: Se for possível, você toca essa música pra mim.
1: Ué, mas é na hora, ué.
4: Oferecer pra Lila, a Mauri.
1: Aham.
4: Oferecer pra Ju.
1: Certo.
4: Todos os ouvintes da Unitins FM. Da Unitins FM.
1: É isso, FM. Minha querida. Obrigado.
4: Pois é, Deus abençoe, Leozinho.
1: Amém,
4: ótimo
1: minha querida.
4: Dia.
1: E aí, sonhou ou não?
4: Tudo de bom. Se for possível, você toca pra mim essa música.
1: Não, já tá no jeito.
4: Um abraço, Deus abençoe.
1: Abraço, minha querida. Será que ela não sonhou, gente? Não acredito.
4: E essa música aí é boa demais, Renan e Raí. Eu amo as músicas de Renan e Raí, ó, Leozinho.
1: Ela ouviu, ela ouviu, chorei no sinal. Maravilha, Rosa. Obrigado, viu? A mulher não sonhou, viu, Dona Maria? Não sonhou.
2: É, não acredito.
1: Não sonhou a Rosa, rapaz. Eita, Rosa, um abraço, viu? Tudo de bom. Quem mandou aqui? Tá dizendo que gostaria de pedir uma música, Meu País, Zezé de Camargo e Luciano, por favor, bom dia. Quem foi que mandou, gente, essa mensagem aqui? Diego Araújo, deixa eu agendar aqui, Diego, o seu nome, não tem aqui agendado, né? Agora sim, agora tá agendado, Diego Araújo. Não sei se vai dar tempo da gente tocar a música, viu, meu querido? Já estamos no finalzinho aqui. Mais um abração pra você, obrigado pela companhia, pela audiência no Alvorecer Sertanejo. Maria de Nazaré do Aurini 3 mandou uma mensagem de bom dia pra gente. Bom dia pra ela, obrigado pela companhia. Jordana tá aqui dizendo bom dia, meu amigo. Bom dia, Jordana. Pra você e pra toda a família, obrigado, pessoal da Fazenda Marcelina, né? Tudo de bom, Jordana, mamãe, toda a família aí curtindo o programa, obrigado, tá? Quem mais? Ivone, fala Ivone, bom dia.
5: Bom dia, Leozinho.
1: Bom dia, minha querida.
5: Amém. Não vou pedir música, as músicas é tudo boa.
1: Oh, que maravilha.
5: Aqui quem tá falando é Ivone Souza.
1: Ivone Souza, um abraço, minha querida. Quem mais aqui? O Rodrigo Aires, né? Tá dizendo bom dia, Léo Vieira, bom dia, Rodrigão. Pra você também, tudo de bom, viu? Falei, Rodrigão, deixa eu mandar um abraço pro Rodrigo e a Cíntia do Lar que gastrou, né, gente? Estão ali na 712 Sul, ouvindo a gente agora. Rodrigão, um abração pra você, viu? Rodrigão tá abrindo novos estabelecimentos aí do Lar que gastrou. Eu não lembro agora, não recordo os locais que ele me passou, né? Mas já tem mais locais aí de mais estabelecimentos, mais pontos, né? Do Lar que gastrou o melhor lanche da capital, viu, gente? Melhor lanche é do Rodrigão. O menino entende, sabe o que tá fazendo, né, Rodrigão? Um abraço. Quem mais aqui? A Valdinete Galvão, um abraço pra ela, bom dia pelo carinho da audiência, da companhia, sempre um abraço pra ela. Quem mais aqui? A Sônia Sônia Barreto aí, deixa eu ver.
6: Bom dia, Léo Vieira.
1: Bom dia, minha amiga.
6: Divulga aí, Léo Vieira.
1: O que é, minha amiga?
6: O nosso arraiá aqui.
1: Arraiá?
6: Do reassentamento São Francisco.
1: Legal, minha querida.
6: Viu?
1: Tá bom. Arraiado.
6: Obrigada. É a Sônia.
1: Assentamento
6: São Francisco.
1: Legal, Sônia, obrigado, viu, minha querida? Obrigado, um abração pra você, tudo de bom. Não vai dar tempo da gente divulgar, mas é quando você quiser mandar mensagem falando, pode falar, viu, Sônia? Fica à vontade, pode falar do evento aí, do arraiar, né? de tudo que tiver dos eventos aí da região, pode falar pra gente com certeza, tá, minha querida? Obrigado. Ô, Dimas, tudo bem, meu amigo? Cadê o homem?
7: Bom
1: cadê?
7: Dia,
1: bom dia, bom dia, Dimas.
7: Olha, quem eu vi aí falando com você agora foi o Etinho.
1: Ah, o Etinho. O
7: Etinho é muito amigo meu.
1: É, gente boa, meu parceiro, né?
7: Ele, pode dar outro pra você.
1: Isso.
7: Você comenta que nós somos amigos há muito tempo. Que
1: legal.
7: Que Deus a proteja em todo momento da nossa vida.
1: E amém,
7: principalmente
1: num
7: radialista como você e o Adalto. Entendeu? Que
1: obrigado.
7: Deus abençoe. Que nunca falta o pão e saúde. E pra família toda.
1: Amém.
7: E a música
1: é
7: o que você coloca na hora aí com de Paulo Paulinho, ou Tião
1: Carreiro. Vai uma do de Paulo Paulinho
7: desde
1: agora.
7: 5 horas. Tô aqui, com Maria Rosa aqui. É o Dimas.
1: Valeu, Dimas. Coincidentemente, vamos encerrar com o de Paulo e Paulinho, que você acabou de falar. Alguém pediu aqui a Amor de Primavera e vai ser a última de hoje, viu? Recadinho pra finalizar. Tá dizendo bom dia, Léo, sou a Edmei, de Luz e Mangues, um abraço pra ela, tá dizendo eu só te desejo um bom dia, né? E Deus te proteja, sou ouvinte do seu programa, que legal, um abraço, minha querida, tudo de bom, obrigado pela companhia, tá bom? Ô, Luiz Carlos Bordoni, bora fechar o programa então com aquela mensagem especial, vamos lá, tá na hora, né? Cadê? Agora vai.
8: Luz e paz para você. Olha, não importa o que aconteça hoje, pois nada é em vão. Se não for bênção, é uma lição. O importante mesmo é acreditar em você, confiar em você e viver o dia com autodeterminação. Abrace quem você é e não tema. Existe um plano bem maior para você, tenha certeza. Tenha fé, creia, haja e que seja bem bom o seu dia.
1: Bem, mensagem especial aí de Luiz Carlos Bordoni no finalzinho do nosso programa Alvorecer. Agora sim, tô dizendo bye bye, viu, gente? Uma semaninha, nós vamos ficar afastado, mas semana que na outra semana a gente retorna, viu? Vou descansar um cadinho. Eu acho que é o Alcimar que vai te fazer companhia aí na semana que vem, tá? O Alcimar Almeida com o programa Alvorecer Sertanejo na outra segunda-feira, né? Dia 13, na outra segunda-feira o Léo Vieira retorna ao nosso programa Alvorecer, tá bom? Que todos tenham um bom final de semana, Brasil, ó, boa sorte, hein? Brasil, boa sorte aí no domingo. Vou colocar, ó, vai ser 1-0 pro Brasil, viu? Vamos passar apertadinho, mas vamos passar, viu? Vamos passar, valeu? Bração pra todo mundo! Ó, de Paulo e Paulina, Amor de Primavera pra fechar, Poliana Siqueira, vem aí o show da manhã. Obrigado, gente. Bom final de semana, tudo de bom, felicidade. Tchau, tchau.

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4: E

sim, cheguei, Tocantins! É o verão batendo a nossa porta. Seja bem-vindo a mais um programa Show da Manhã. Prazer enorme ter você ligado aqui. Bom dia! Show da Manhã! Bem com você, tudo certinho, alegria enorme ter a sua companhia, saber que você escolhe, que você prefere a Unitins FM, muito prazer. Eu sou a Poliana Siqueira, Poliana com Y, Siqueira com S. Bom dia, que bom ter você ligado em casa, no carro, no trabalho. Olavo, e aí Olavo, bom dia Olavo. Olavo tá lá fritando biscoitinho de polvilho. Olavo, te falar uma coisa, comi um biscoitinho outro dia num lugar aí, eu lembrei, falei, gente, mas não compara não, o biscoitinho

nos dando uma carona. Bom demais ter você com a gente, viu? Seja bem-vindo a mais uma sexta-feira, a mais um programa aqui na sua Unitins FM, essa rádio que tem tanto carinho por você. 999156234 é o nosso WhatsApp para você participar, tá? Alegria começar mais uma manhã na sua companhia. Hoje, dia 3 de julho. Parece só mais uma sexta-feira, né? Mas ela também é uma nova oportunidade de recomeçar. Porque a vida, meus amigos, a vida não espera a segunda-feira. A vida não espera o mês que vem. A vida não espera o amanhã e nem o momento perfeito. Ela acontece agora, no hoje. A gente precisa entender isso. Talvez você tenha acordado animado hoje, talvez tenha levantado cansado, preocupado ou até sem muita vontade de enfrentar o dia. Mas sabe de uma coisa? Não tem problema não. O importante é não desistir. Às vezes a gente imagina que grandes mudanças acontecem de uma vez só. Mas a verdade é que elas começam em pequenos passos. Numa palavra de esperança, num gesto de carinho, numa decisão de continuar mesmo quando o caminho parece difícil. Eu desejo que a sua sexta-feira seja leve, que Deus renove as suas forças, acalme o seu coração e abra portas que você nem imaginava que poderia se abrir. E que aconteça o que aconteceu hoje, você nunca perca a capacidade de acreditar que dias melhores sempre chegam para quem segue em frente. Obrigada, viu? Obrigada por escolher começar a sua manhã com a gente. Que essa sexta-feira seja bonita, abençoada e cheia de motivos para você sorrir. Cheia de boas notícias. Bom dia, meus amores. O nosso show está no ar.

Morais FM, César Menotti e Fabiano, vontade dividida. Também o Jota Quest com Daqui Só Se Leva o Amor e os Safadão, Maus Bocados. A nossa manhã já começou. Aliás, deixa eu mandar um beijo aqui pra dona Maria Elza, porque ela falou assim: Poliana, bom dia. O meu dia só começa quando toca a minha oração em forma de canção e com a sua companhia fica tão perfeito. Beijos, minha querida. Um beijo, dona Maria Elza. Obrigada, meu amor, pela companhia, pela audiência, viu? Bom dia. 8:28 agora.

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1: 6399915-6234 é o WhatsApp da Unitins FM pra você participar com a gente. Vamos lá pro WhatsApp. Bom dia, Valdemilson. Ó. Oh. Oh,
2: bom
1: coisa
2: dia,
1: linda.
2: Menina Poliana.
1: Bom dia.
2: Foi como você falou, né? O amanhã não nos pertence.
1: Não.
2: Mas temos que viver o hoje, né, menina? E às vezes a perfeição a gente busca tão distante, mas ela está tão perto aos nossos olhos, aos nossos ouvidos, ao nosso redor, né? E às vezes as pessoas têm que perceber os anjos que as pessoas que Deus coloca na nossa vida. Você foi um desses anjos que Deus colocou na nossa vida.
1: Oh, pois é.
2: Para animar nossas manhãs, nossos dias. Mas infelizmente está chegando aí os nossos dias de solidão. Feriadão, você vai sair, vai partir, mas vai voltar, como você
1: volto.
2: Falou, né? Logo, logo.
1: É rapidinho, é só uma folguinha,
2: tá.
1: Valdemilson.
2: E aí vamos estar presente de novo. Vamos curtir as férias. Você merece. Você é aquela pessoa escolhida por Deus para nos acompanhar, para nos fazer companhia. Para brilhantar nossas manhãs. Um abraço, menina. Que
1: obrigada,
2: Deus te abençoe.
1: Obrigada, querido. Um beijo para você
2: essa
1: também.
2: Essa pessoa maravilhosa que você é.
1: Muito obrigada. Um abração para você. Obrigadão, viu? A Maria Nazaré também ligada com a gente. Um beijo para você, Nasa. Bom, meu amigo Olavo. Um abraço para você, Olavão. Obrigada, viu, pela companhia. Oi, Cleila Macedo. Bom dia, Poliana. Tô colocando os pés no chão agora, Poli. Você acredita, mulher? Tô fazendo download aqui ainda. Dormi na rede ontem, né? Trabalhei na feira e cheguei tão cansada, nem fui fazer minha caminhada, mas deu certo. Somente gratidão ao dono dos meus dias. Nosso Deus é lindo, é maravilhoso, nos dá a chance de recomeçar todos os dias. Um final de semana abençoado e cheinho de coisas boas pra todos nós. Você é maravilhosa. Poli, toca aquela do Daniel pra ser feliz, né? Do que o ser humano necessita? Isso, é linda essa música. Um beijo pra você, Cleila Macedo. Beijão. Bom dia. 8:30 agora, a gente vai pro intervalo, eu já volto.
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1: Unitins FM, 8h32, agora é hora de informação. Mara Santos, bom dia.
2: Bom dia, ótima sexta-feira para você, Poliana, e todos os ouvintes. E a gente chega agora com a seguinte atualização. Motoristas do Tocantins com a carteira nacional de habilitação vencida entre o período de 5 de junho a 8 de dezembro de 2026 poderão continuar dirigindo até o dia 9 de setembro sem risco de autuação, exclusivamente pelo Conselho Nacional de Trânsito. A prorrogação foi estabelecida pelo Conselho Nacional de Trânsito e vale durante o período de adaptação dos sistemas do Departamento Estaduais de Trânsito e da Secretaria Nacional de Trânsito. Agora a gente traz uma outra informação. Governador Wanderlei Barbosa inaugura a reforma do Colégio Militar em Palmas e entrega internet via satélite para garantir acesso digital. Vamos conferir com a Vilma Araújo.
3: Estamos de volta com a informação. Obrigada pela sintonia. O governador Wanderlei Barbosa inaugurou nesta quinta-feira a reforma do Colégio Militar do Tocantins, Unidade 1 em Palmas, e entregou, simbolicamente, a revitalização do Colégio Estadual Bernardo Saião. Durante a solenidade, também foram entregues 66 antenas para levar internet via satélite às escolas indígenas e do campo por meio do projeto 100% Conectividade. A reforma do Colégio Militar recebeu investimentos de mais de 3 milhões de reais e incluiu melhorias na estrutura. Já a unidade de Bernardo Saião foi revitalizada com recursos de mais de 1 milhão de reais. O projeto 100% Conectividade soma investimentos de mais de 11 milhões de reais e vai garantir internet de qualidade em todas as escolas da rede estadual. Com a conclusão da iniciativa, o Tocantins deve integrar o grupo dos primeiros estados brasileiros com 100% das unidades estaduais conectadas à internet. De Palmas, Vilma Araújo.
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1: É o nosso show que tá no ar aqui na sua 96 FM, 8 horas mais 35 minutos agora. Bom dia pra você. Obrigada, viu, por você tá com a gente, escolher a Unitins FM. Ó, deixa eu mandar um abraço aqui, com muito carinho, pro meu amigo Pedro, Pedrão, nosso ouvinte querido lá de Porto Nacional. Pedrão tá lá no grupo Mensagens da Poliana e a gente tá acompanhando aí o Pedro, gente, assim, eu recebi essa notícia, né? E fiquei assim, pensando que a gente deve falar sobre isso. O Pedro, né, sofreu um acidente doméstico. Olha só, ele falou: Poliana, eu levantei à noite pra ir ao banheiro, caí, né, desequilibrei, e aí ele acabou fraturando o fêmur. Agora, você imagina, né? Às vezes a gente tá dentro de casa, levanta ali à noite, assim, meio que sonolento ainda, né? Pisa de mau jeito, ou esbarra em alguma coisa, né? E aí, às vezes, eu fico pensando assim, a gente acha que o perigo tá na rua, mas muitos acidentes acontecem dentro da nossa própria casa, né? E aí, o que eu quero falar pra você? Você que tá me ouvindo agora, principalmente as pessoas mais idosas, né? Todo cuidado faz a diferença, gente. Um tapete solto, né? Minha avó uma vez teve uma queda, isso gerou uma dor de cabeça pra família toda. Por quê? Porque a minha tia limpou a casa e colocou aquele tanto de tapete. Casa que tem idoso não pode ter aquele tanto de tapete que desliza de jeito nenhum, né? Banheiro tem que ter uma barrinha de apoio ali, né? E olha, à noite, por exemplo, vai dormir, deixa uma luzinha acesa, né? Deixa pra pessoa não acordar ali, assim, meio atordoado e não saber onde é que tá. A gente tem que ter uns cuidados redobrados, principalmente quando se trata de idoso, né? Um móvel mal posicionado, né? Um fio atravessado, enfim, vale a pena a gente investir em algumas medidas simples, como eu falei agora há pouco, deixar uma luz, né? Acesa, uma luzinha, nem que seja um abajurzinho, compra ali. Minha avó tava em casa outro dia, eu falei: vovó, fui lá, comprei um abajur, eu falei, não vou deixar a luzona acesa, né? A noite toda, mas um abajurzinho pra ela poder levantar, ó, o banheiro tá aqui, né? Tirei todo o tapete, porque a gente tem que ter esses cuidados, né? O tapete muitas vezes, a gente que tá mais jovem, né? Mas assim, escorrega, né? Então, ou coloca aqueles tapetes antiderrapantes também, né? Eu acho assim que a gente tem que ter muito cuidado, porque uma queda, né, às vezes pode até parecer um acidente incomum pra gente que tá mais novo, mas pro idoso ela pode significar uma recuperação muito longa, né? Ou por exemplo, um idoso aí com seus 70, 80 anos quebrou uma perna, gente, não sara igual um jovem de 20, 30 anos, né? Por isso prevenir é sempre o melhor caminho, né? Então assim, eu quero aqui deixar o meu carinho ao meu querido ouvinte, o Pedrão, né? Desejar uma boa recuperação para ele, que ele esteja logo de volta à rotina, né? E que isso sirva de alerta, né? Para todos nós, cuidar da segurança da nossa casa também é uma forma de cuidar da vida, tá? Queria muito que você que tá me ouvindo agora, aliás, né? Você acha que a sua casa tá preparada, né? Para garantir a segurança de um idoso, né? Ou você acha, Poliana, eu acho que eu preciso de adaptações, né? Eu acho assim, que a gente muitas vezes só depois do leite derramado é que a gente vai pensar, não é? Olha, é mesmo, por causa daquele tapete, gato, né? Às vezes embaraça ali nas pernas. Tem que ter cuidado, gente. Tem que ter cuidado. Inclusive, se você conhece, né? Ou já sofreu algum acidente doméstico, né? Assim, eu queria que você compartilhasse com a gente, tá? Manda sua mensagem, quem sabe o seu relato não ajuda outra pessoa, né? E evita passar pela mesma situação, tá? Você já sofreu, conhece alguém que sofreu um acidente, né? Dentro de casa, às vezes o box do banheiro estourou, né? Ou você, outro dia foi a cantora Ivete Sangalo, né? Que acho que escorregou dentro do banheiro, bateu a cabeça no vaso sanitário, enfim. É riscos que a gente corre dentro da nossa casa, que a gente tá sujeito, né? Mas muitos desses riscos, muito dá pra gente evitar, principalmente com os nossos idosos, não é? 8h39 agora, bom dia! A Silvia tá aqui, Poli, bom dia! Ela disse assim, ó, você vai curtir os seus dias de folga lá na Praia da Macedônia, né? Eu conheço muito lá, eu morava ali próximo, manda um alô pro vigilante aí, da garagem, né? Da garagem, pro vigilante lá da garagem central, o Denilton. Alô, Denilton, um abraço pra você. Aquela praia é maravilhosa, né? Um beijão pra você, bom dia. Alô, seu Manel do Aterro Sanitário, tá lá com a gente também. Um abraço, bom dia.
4: Bom dia, Paulo. Bom dia. Eu já tive um acidente aqui dentro de casa.
1: É.
4: Eu pensei num banquinho de madeira e fraturei o braço.
1: Tá vendo?
4: Não foi bom, não. Foi ruim.
1: Menina do céu, você imagina, né, Lucinete? Porque assim, aí a gente só dá valor quando você tá com o braço fraturado, que você tenta fazer alguma coisa e o braço tá ali imobilizado, né? Ou uma perna, um fêmur, como tá o Pedrão agora. Então a gente precisa ter todo o cuidado, não é? Beijo pra você, minha lindona.
6: Fala de amor.
1: Alô, Silvinha, você tá aí, Silvinha? Levanta a mão. 8h40, bom dia, Elisângela. Maravilhosa, um beijo pra você, tudo de bom.
7: Medo de encontrar você andando por aí.
6: Vai?
7: E me machucar.

0: acaba ficando sozinho quando é assim, né?
1: Ó. Sete dias da semana, todo dia um cafuné. Sete dias da semana, cada dia uma mulher.
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0: Ó, obrigada pela sua companhia. 639-9915-6234. Deixa eu mandar um beijo aqui pra dona Maria Antônia. Ela mandou aqui, Poliana, aqui em casa. O acidente foi com o meu pai. Ele levantou de madrugada para beber água e a casa estava escura. Tropeçou no tapete da sala e caiu. Graças a Deus, ele não fraturou nada, mas levou um susto enorme. No dia seguinte, a gente tirou os tapetes e colocamos luz, né? E deixou a luz ligada, né? No corredor. É isso, né, gente? Às vezes são cuidados assim que a gente só lembra de fazer depois que acontece alguma coisa, né? Um abraço, viu, pra você. Deixa eu mandar um beijo pra minha querida Voninha também. Meus amigos lá da Rally Motos em Gurupi. Um beijo, Voni, pra você. Bom dia. A minha querida Ocineia também tá com a gente. A Ocineia mandou assim, Poli, tô aqui te ouvindo. Manda um alô pra mim. Poliana, há 2 anos a minha mãe escorregou no banheiro porque o piso tava molhado. Ela quebrou o punho e ficou semanas sem conseguir fazer as coisas sozinha. Depois desse susto, nós colocamos aquele tapete que não derrapa, né? Aqueles tapetes que não derrapa, né? Às vezes a gente só toma providência depois que acontece. Saudade de você. Ô, meu amor, um beijo pra você também, a Ocineia, aí em Gurupi, ligada, sintonizada com a gente. Um beijo, tá? Dona Maria Nogueira,
3: bom dia. Sobre o tapete, aí, Poliana, eu não gosto. Uhum. Eu não gosto de tapete aiado aqui em casa. Eu boto um tapete.
0: Porque escorrega muito, né, dona Maria Nogueira? E tem que ter cuidado, principalmente quando tem idosos.
3: Tapete no pé, no vaso, lá no pé do vaso.
0: Uhum.
3: E o resto eu boto só no pano enrolado, molhado, na beirada da porta para não entrar vento, né? E não tem tapete, não. Não gosto de tapete de jeito nenhum.
0: Uhum.
3: Eu tenho medo de cair, né? Então tá bom, Poli. Passa uma próxima música aí para todas as pessoas que estão nos ouvindo nesse momento. Vamos que vamos, Poli.
0: Vamos que vamos! 9-2, a gente volta já.
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1: A cartilha sobre a população trans foi lançada pela Unitins e distribuída durante a 21ª Parada do Orgulho LGBTQIPN+, de Palmas. A cartilha, intitulada Transforma Paraíso, é fruto de um projeto de extensão desenvolvido no curso de Direito do Campus Paraíso da Universidade Estadual do Tocantins. A cartilha traz informações acessíveis sobre direitos e garantias legais e também será distribuída gratuitamente nos Centros de Referência de Assistência Social de Paraíso do Tocantins. O material educativo e social é voltado à promoção da cidadania, do conhecimento e da inclusão social da população LGBTQIPN+, especialmente de pessoas trans em situação de vulnerabilidade social, econômica ou institucional. Além de atender diretamente travestis, mulheres e homens trans, a cartilha também pretende alcançar profissionais das áreas de educação, saúde, assistência social e segurança, além de familiares e lideranças comunitárias. Confira.

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1: Bonitinhos, agora 9:06, é hora de informação. A Viviane Goulart chega para deixar a gente bem informado. Bom dia, Vivi.
2: Bom dia, Poliana. Bom dia para os nossos ouvintes. Pessoal, cuidar dos animais também é cuidar da saúde pública e da qualidade de vida da comunidade, né? E com esse propósito, a cidade de Paraíso do Tocantins vai receber hoje e amanhã o projeto Tocantins Amigo do Pet, que é uma iniciativa do governo do estado voltada à proteção ao bem-estar animal e ao controle populacional de cães e gatos. O lançamento oficial está acontecendo agora lá na Unidade Básica de Saúde Araci Aires Parente, onde será instalada a clínica itinerante que vai realizar mais de 540 atendimentos gratuitos. Após o lançamento, terão início os atendimentos veterinários que vão ocorrer na sexta-feira e no sábado. E ao todo serão realizados 541 atendimentos, sendo 291 consultas veterinárias e 250 procedimentos cirúrgicos, incluindo castrações e cirurgias eletivas para cães e gatos. Então, pessoal de Paraíso do Tocantins, né, estão convidados aí a participar dessa programação de atendimentos gratuitos para cães e gatos. E agora, mudando de assunto, o governo do Tocantins amplia políticas de desenvolvimento social e alcança 100 municípios no Sistema Nacional de Segurança Alimentar em 2026. A Vilma Araújo é quem tem os detalhes.
3: Estamos de volta com a informação. O governo do Tocantins faz um balanço positivo das ações desenvolvidas pela Secretaria do Trabalho e Desenvolvimento Social no primeiro semestre deste ano. Entre os destaques estão a ampliação da política de segurança alimentar, a qualificação profissional e a geração de empregos. 100 municípios do estado passaram a integrar o Sistema Nacional de Segurança Alimentar. Além disso, cerca de 2.800 pessoas participaram de cursos de capacitação e o estado registrou saldo de mais de 4.100 empregos com carteira assinada nos quatro primeiros meses do ano. O período também foi marcado pela inauguração da Casa do Trabalhador em Palmas e por investimentos na assistência social, com novos veículos e unidades de atendimento entregues em Gurupi para reforçar os serviços à população em situação de vulnerabilidade. Da Secretaria de Estado da Comunicação, Vilma Araújo.
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1: Bonitinhos, agora 9:09, bom dia pra você, o nosso show no ar aqui na sua 96 FM, WhatsApp 63999156234, vamos pra lá, bom dia, você que tá aqui.
5: Bom dia, Poliana.
1: Bom dia.
5: E aí, meu coração?
1: Oi, Lala, tudo bem?
5: Santa Rosa.
1: Tudo bem?
5: Poliana, Lala, hoje tá fazendo aniversário.
1: Olha, parabéns, é dia de festa, hein, Lala, tem que comemorar mesmo, aniversário é mais um presente de Deus pra você, ó. Coisa linda.
5: Paula.
1: Parabéns.
5: Ô, Paulo, o Nelvino tá aqui, nós estamos agarrados numa construção, nós fazendo casa.
1: É.
5: Eu tenho o Mábio, eu tenho o Luca. Ah. Um abração pra eles.
1: Turma boa.
5: E um abraço aí pra todos os ouvintes aí também da Unitim. Ah. E manda um hino aí de louvor, Paulo.
1: Ah, de louvor.
5: Não deixa de mandar um hino de louvor.
1: Vou mandar, você merece.
5: A música dos parabéns de Lalau.
1: É o seu aniversário.
5: É, estamos aqui. Qualquer um hino aí bonito aí, Paulo, manda aí de louvor.
1: Tá
5: e
1: bom.
5: É isso. Tamo por cá, tamo escutando a Unitins, pô. Um abraço, um cheiro, meu
1: valeu,
5: amigo.
1: Valeu,
5: um abraço. Lalau, um cara legal.
1: Lalau, um cara

0: Legal, obrigada, querido. Parabéns, viu, pelo seu dia. Saúde, vida longa pra você, Lalau. Parabéns, bom dia.
1: Que é feliz. Ah. Poliana, toca pra nós aí. Catuaba com amendoim, Rua do Meio. Se você não encontrar, toca Neopinel a Rural.
0: Vixe, Maria, conheço nenhuma. Vou até repetir aqui que eu não entendi muito bem, não. Peraí.
1: Bom dia, Poliana. Ah. Que é Belice. Ah. Poliana, toca pra nós aí. Catuaba com amendoim, Rua do Meio. Se você não encontrar, toca Neopinel a Rural.
0: Vou ver aqui seu encontro, viu? Vamos tocar agora pro Lalau, que é o aniversariante desse dia 3 de julho. Saúde, saúde e saúde pra você, tá, Lalau? Que Deus te abençoe. Gerson Rufino, linda essa canção, Dia de Sol. Agora 9:11 na Unitins FM. Pra todos vocês que fazem aniversário hoje, saúde e paz, tá? Parabéns.

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1: Linda essa canção, né? Gerson Rufino, dia de sol, 9:15, bom dia.
0: Coração quebrado, Jesus concerto.
1: Parabéns, Lala! Feliz aniversário pra você, bom dia.
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1: Ô Gilberto, mas seu rádio vai ficar bêbado aí no meio de tanta bebida, ô Gilberto? É bebida, o que que é isso? Ele mandou a foto aqui, Poliana, tô aqui, ó, meu radinho já tá aqui na escuta. Beijo pra você, Gil, tá com a gente lá em Porto Nacional, a Perpétua também, ligada na Fazenda Cabeceira Verde, Martinha, tudo bem, Marta? Marta Rocha, nossa ouvinte. Pois é, Ana Rocha, depois que eu vi aqui, Gilberto já tá aí bêbado desse rádio. Tá no meio do monte de bebida, não é? Ei, Gilberto, beijão pra você, viu? Abraço pra Flor também, ligada com a gente. Beijo, Florzinha, tudo de bom pra você, meu amor. Nossa ouvinte todos os dias. A Elisângela, lindona lá na Fazenda Frigovale. Um beijo pra você, viu? Tudo de bom. Pedrão tá sumidão, gente, porque ele tá internado, né? Lá no hospital, em Porto Nacional. É aquilo que eu falei no comecinho do programa. Ele acabou fraturando o fêmur, né? E aí, acho que ainda vai passar por uma cirurgia. Acidente doméstico, né? Todo cuidado aí é pouco, né? Israel Júnior, um abraço pra você, Israel. Bom dia. Alô, Alcimar. Poliana, manda pra nós, Hugo Pena e Gabriel Cigana. Ofereço pra Wendy e Mirley. Tamo te ouvindo. Um abraço pra você. Boa essa música aí. Vou tocar já pra você, tá? Bom dia.
3: Bom dia, Poliana.
1: Bom dia, Jocilene.
3: Aqui, é Jocilene, aqui do Beijuí. Gostaria de mandar um alô pro meu esposo, Joaquim Gomes. Pro meu irmão, Juraci.
1: Uhum.
3: Para Maria Helena na Fazenda Fortaleza e o esposo dela, Joaquim. Um abraço, Poli. Bom dia.
1: Bom dia. Bom dia pra você também. Obrigada, viu, pela sua companhia. Bom dia. O Diego Araújo também tá ligado com a gente. Um abração, Diegão, pra você. A Ana, aliás, a Carmelita. Bom dia, minha doutora. Deve ser locutora, né? Maravilhosa e a mais linda. Poli, tô feliz por você tá de férias. Na verdade, um recesso, né? Uns dias de folga. Você merece, mas eu tô triste porque eu vou ficar sem ouvir você, Poli. Vamos ficar uns dias sem as nossas manhãs alegres, né? Você é minha locutora preferida, mais maravilhosa. Queria que você passasse uma música do Zezé de Camargo e Luciano, qualquer uma. Vou ficar ouvindo sua voz lá pelo Instagram, tá? As suas histórias. Ô, meu amor, um beijo. Aliás, é verdade, né? As nossas mensagens estão todas lá no Instagram, mensagens da Poli, que você puder ir lá, dar uma passadinha, ouvir as mensagens, que faz tão bem. Aliás, a Viviane tá ouvindo a gente lá em Colinas e mandou mensagem aqui, Poli. Poliana, bom dia. Hoje vai ter a mensagem do dia. A Vivi, todo dia eu mando a mensagem pra ela, ela coloca lá nos status dela, ela vai no Instagram, ela compartilha. Vivi, um beijo, vai ter sim, viu? Um beijão no seu coração, Viviane, que tá lá em Colinas. E você pode acompanhar todas as nossas mensagens lá no Instagram, mensagens da Poli, Poli com Y, tá? Mensagens da Poli. E também no meu Instagram, Poliana B. Siqueira. Beijão pra você, o Zé. Bom dia, Zé.
4: Eita, Poli, é nóis por cá, fez fique no último e na moda. Eita, pô, quero mandar um abração rochado pra esses ouvintes maravilhosos, esse pessoal, cara crachado, é o Netinho.
1: Cara crachado.
4: Nossa família, o Netinho em geral.
1: É uma família,
4: quero,
1: né, Zé?
4: Quero mandar um abração rochado ali em Monte do Carmo, ali. Ali na chácara, Nossa Senhora Aparecida, meu primo Luiz Pereira, e família. Também quero mandar pro meu amigo Valmir, ouvindo aí ao Netinho, pessoal do Caracrachá, pessoal todo na região ali de Monte do Carmo, Edizo, o Eromar, o Zuca, esse pessoal é o Juarez, família aí de Zé Caipira, todo mundo aí, lá
1: valeu,
4: em Ponteada, seu Arió e a família Rodrigo, meu bração rochado pra esse povo.
1: Valeu, querido, um abraço pra você, o Domingos também tá com a gente, alô, Domingo, bom dia, dona Rita, tá boa?
5: Bom dia, Poli. Boas férias pra você, tá? Divirta bem, aproveite, viu? Ok? Bom dia, um abraço de dona Rita, viu? Ok, tudo de bom pra você, viu?
1: Obrigada,
5: que
1: dona Rita.
5: Que Deus te acompanhe hoje e sempre.
1: Valeu, deixa eu mandar um abraço também para o Ubiratã e também para o Carlos, alô, João Carlos, né? Ubiratã e João Carlos, Poli, manda um alô para nós lá na Vitor Tratores, eu sou o Ubiratã e o meu companheiro de trabalho é o João Carlos, a gente ouve você todo dia, um beijão para essa turminha aí da Vitor Tratores, bom dia!
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2: Bom dia, bom dia, bom,
0: bom dia,
2: dia, bom dia,
0: Demizão.
3: Aqui nos fala Demi Alves, aqui do Ateus. Poliana, uma boa férias pra você.
0: Obrigada.
3: Deus abençoe seu dia, cada dia. Queria que você desse alô aqui, todos os motores de operador aqui do Ateus, nossos amigos trabalhadores, todos da infraestrutura. Alô a todos os trabalhadores, Poliana. Um bom dia, Demi Alves.
0: Bom dia, Demi. Olha ele lá, ouvindo.
3: Pegado um docinho aqui.
0: Ó, comendo um docinho essa hora, Demi. Legal, gente. 7 dias da semana. Ei, Demi, um abraço querido pra você e pra toda essa moçada aí do aterro sanitário. Um abraço, viu? Bom dia. Oi, Vitor. Bom dia.
4: Bom dia, Poliana Siqueira. Poliana com Y.
0: Siqueira com S.
4: Siqueira com S de sexta-feira. E de saldo suficiente. Por que não, né? Passando só pra deixar um forte abraço, tá bom? E desejar um ótimo dia e um excelente final de semana.
0: Valeu,
4: forte abraço,
0: Vitor.
4: Tá ok?
0: Beijão pra você, Elisângela, meu amor. Bom dia.
5: Bom dia, Poliana. Ouvi você aqui mandando um alôzinho pra mim. Eu tô por cá, tá corrido, tô falando pouco, mas tô sempre na escuta. Tá no... O radinho
0: tá lá, minha... pendurado pela cordinha.
5: Tô cuidando aqui no almoço.
0: Ah.
5: Carninha já tá picada, né? Tô picando, a cobra já tá picada.
0: Olha ela.
5: Já tem uma carninha aqui, ó.
0: É muita comida, hein, Elisângela?
5: Macarrão ali já, no caminho. E aqui tem uns companheiros aqui, ó. O nome é diferente. Yelri.
0: Yelri.
5: Agora ela tá ouvindo o rádio, porque tá aqui, mas eu tá aqui na cozinha, mas eu tenho que escutar o rádio.
0: Beijo, Yelri.
5: E ela tá gostando de ouvir o rádio.
0: Ah, que
5: ela
0: legal.
5: Amou o dia da enquete. É. Aí ela fica perguntando, não vai ter enquete hoje? Não, eu falei, não, é uma vez na semana só. Ela fica aqui acompanhando a rádio comigo. Tá gostando,
0: coisa boa.
5: Um cheiro pra você. Estamos por aqui, escutando sempre.
0: Um beijo pra você também, Eli. Falar nisso, deixa eu mandar um abraço aqui também, porque toda vez que fala assim, ó, eu comecei a ouvir, gostei, eu lembro lá da Eliana da Chácara Recanto das Acácias, porque ela falou assim, Poliana, eu comecei a ouvir você através do Jones Cleito. O Jones Cleito vem trabalhar aqui, porque ele é jardineiro, eletricista, e ele vai com o radinho dele pra baixo e pra cima, mas aonde ele tiver, ele é ligado, né? E aí, ele é mais conhecido aqui como Zé Piauí, né? Aqui em Itacoaruçu, ele ouve você todo dia, leva o radinho aonde ele vai, e aí eu comecei a gostar do programa através dele. Então, Jones Cleito, um abraço pra você, viu? Você é uma pessoa muito querida em Itacoaruçu. Um beijo, obrigada pela companhia, viu? Pela audiência. E um beijão também pra Eliana e toda a equipe aí da Chácara Recanto das Acácias. Catuaba com amendoim, Rua do Meio, 927. Bom dia!

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1: Bonitinhos, agora 9h39, é hora de informação. Mara Santos.
2: Chegando agora com as informações, Poliana, você que é apaixonado por natureza, flores, plantas, artes e artesanato, não pode ficar de fora do 8º Festival Jardim Encantado. A abertura oficial acontece hoje às 17h. Na programação deste sábado, às 16h, acontece a mini oficina de arranjos desidratados e às 16h a oficina modelagem de argila. Já no domingo, às 15h, tem a oficina de suporte de plantas de macramê e às 16h, a oficina de modelagem de argila. O evento acontece na Praça Tarcísio Machado, em Taquarussu. As inscrições podem ser feitas pelo link na bio do Instagram. O Instagram é Jardim Encantado TQC. Mudando de assunto, o governo do Tocantins lança a Estratégia Logística 2045 para consolidar o estado como referência logística do Brasil Central. Vamos saber mais com a Vilma Araújo.
3: Olá, olá, de volta com a informação. O Tocantins deu mais um passo para fortalecer a logística e atrair investimentos durante o seminário Tocantins Logística, realizado no Palácio Araguaia em Palmas. O governo do estado apresentou a estratégia que reúne diretrizes para transformar o Tocantins em um hub logístico, industrial e digital do Brasil Central. No evento também foi anunciada a implantação da primeira unidade da ETG Brasil no estado. A empresa global do setor de fertilizantes vai instalar uma fábrica em Palmeirante, ampliando a capacidade de produção e a distribuição para o agronegócio. A expectativa é que os investimentos impulsionem a geração de empregos, fortaleçam a infraestrutura e ampliem a competitividade do Tocantins como corredor estratégico para o escoamento da produção nacional. De Palmas, Vilma Araújo.
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1: É o nosso show aqui na sua Unitins FM. Bom dia. 999156234 é o WhatsApp da Unitins FM. Pra lá que a gente vai.
5: Bom dia, Pauliana.
1: Bom dia.
5: É o Ceará aqui em Barra Larga.
1: Tudo bom, Ceará?
5: Obrigado. Queria que você pudesse tocar uma música pra nós do Tomás Batista, qualquer uma delas pra nós, eu fiz isso pra vocês primeiro lá, nós é sai de vocês direto aqui, é direto, só ligue nela.
1: Ô, coisa boa.
5: Fiz aqui pra minha esposa, minha menina, que é muito assim. Ontem eu cacei na estrada, fui parar Poema com um caminhão de sal.
1: Olha.
5: Cacei o número e não achei, vim achar hoje aqui em casa, depois cheguei essa noite. E a turma todinha da Barra Larga, que é ruim você.
1: Muito bom.
5: Obrigado, viu?
1: Obrigada, Deus. Ceará. Vou tocar uma boa aí do Amado Batista pra vocês aí de Barrolândia, tá? Bom dia. Oi, Ana Rosa, um beijo pra você, Aninha. Bom dia.
6: Valeu, Poliana.
1: Valeu, Francisca. Bom dia.
7: Bom dia. Olá,
1: oi, Dudé.
7: Poliana, bom dia. Bom Dudé dia. Dudé Manduce. Quero pedir aí, Quando Gira ao Mundo com o Fábio Júnior, como que você tá, minha amiga? Tamo por cá. Mandar um alô aí também, pô, lá pra Barrolândia, pessoal da Barrolândia, são ouvindo de fiel da Unitinha FM.
1: Pois é.
7: É o Goiano, meu amigo Goiano.
1: Ceará também, acabou de mandar mensagem lá de Barrolândia, do D.O.
7: Gente, dona Marinete, Arthur do Gás, mandar também um alô aí pra dona Irene, seu Clóvis, Lele, Jaci Leite, todo o pessoal da Barrolândia lá, em peso, de Tinha FM, bom dia!
1: Bom dia, bom dia, bom dia! O Gaúcho também tá ligado com a gente. Alô, Gaúcho, um abraço pra você, meu amigo. Obrigada, viu, pela sua companhia, pela sua audiência. Ele tá ouvindo a gente lá em Gurupi, através do aplicativo da Unitins FM. Mandar um beijo também pra Elidiane, nossa ouvinte de todos os dias, né? Ela manda uns vídeos tão legal, cuidando da casa, arrumando tudo lá. E o rádio ligado na Unitins FM, um beijo pra você, tá, Lidiane? Bom dia! 9h41 na Unitins FM. Aô! Mirosmar, véi, vai devagar, meu filho! Toma juiz!

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maravilhosa, né? Marisa Monte, ainda bem. Cláudia Maria, eu já ia mandar uma mensagem hoje assim, ó. Cadê você, minha ouvinte de Curitiba, Paraná? Um beijo pra você, meu amor. Tá lá, ligada com a gente. Quando a gente começa assim, cadê fulano de tal que ele aparece assim, mandando um videozinho desse aqui, falar assim, ó, tô ouvindo você, Poliana Siqueira. A gente fica tão feliz, Claudinha, ó. Lá em Curitiba, no Paraná.

0: linda canção da Marisa Monte tocando na Unitins FM, ouvindo lá em Curitiba, no Paraná. Cláudia Maria, beijo, Claudinha, pra você. Bom dia, meu amigo Ronei, um abraço pra você. O Ronei que é fãzaço da Marisa Monte, um abraço pra você, viu, Ronei? Bom dia.
1: Bom dia, Poliana.
0: Bom dia.
1: Tô aqui ouvindo a música aqui da Marisa Monte. Eu amo essa música. Eu ia até pedir ela ontem. Que bom que tocou hoje. Obrigada.
0: Ô, Dona Maria Raimunda, um beijo, meu amor. Lá na Chácara Morada do Sol. Tão linda, tão elegante, cheirosa. Teve aqui outro dia na rádio. Um beijo, viu? Bom dia. Bom dia, Poliana. Hoje eu tô no plantão. Vou acompanhar aqui só pelos status. Mas amanhã eu tô ligado na melhor rádio do Brasil. Ziu, ziu, ziu. É o Cleomar Barbosa, lá de Taquaruçu Grande. Um abraço pra você. Olha, eu sou o Neto. Tudo bem? Não ligo, mas tô sempre ligado na rádio, né? Na melhor do Brasil. Manda um alô pra nós, estamos aqui na fazenda Nossa Senhora Aparecida, em Luzimangues, na colheita do chiclete da galinha. Boa! Mandou uma música com João Paulo e Daniel, a loira do carro branco, valeu! Bração pra essa turma boa aí da fazenda Nossa Senhora Aparecida, bom dia! Obrigada por escolher a Unitins, tá? Bom dia!
2: Bom dia, Poliana, aqui bom quem dia. Fala é o gostaria de pedir uma música aí com Rick Renner, Escolta de Vagalume.
0: Boa, essa, hein?
2: Gostaria de oferecer ela aí pra Josinha e Ju, lá nos pés de manga. Ah. Eles estão de love, lua de mel.
0: Ah, é? Não me falaram, olha
2: que
0: só.
2: Que vão casar agora, fiquei até feliz.
0: Ah, meu Deus.
2: É, manda aí pra Dairã.
0: Tô sem moral, que eu não tava sabendo de nada, viu, Ilha?
2: Pra pra Caio. Ah. Pra João, pra Beto e pra todos os ouvintes aí da Unitins FM.
0: Valeu, obrigada, querido William, ligado com a gente. Bom dia, Poliana com Y. Bom dia, Luiz Cláudio. Voltei depois de um tempo fora do ar, mas sempre te ouvindo aqui, Poliana. É o Luizão. Alô, Luizão. Um abraço pra você, tudo de bom. Olha ela, Ana Maria. Bom dia, Aninha.
3: Bom dia, Poliana, bom dia. Minha locutora preferida.
0: Tudo bem, meu amor?
3: Estamos aqui, ó. Ah, naquela mesma rotina. Mas, olha ali. Aí eu fico aqui, né? Eu tô aqui, mas aí, ó.
0: O rádio tá ali.
3: Aí. Pode faltar, não.
0: Coisa
3: onde
0: boa.
3: Eu tô, entendeu? Sai daqui, vou pro outro canto ali. E você vai junto. Imagina.
0: Imagina.
3: Não fica pra trás, não.
0: Ai, de você se me deixar pra trás, viu, dona Ana Maria?
3: Bora, modão. Não vou nem pedir música, todas são lindas, né? Todas são lindas.
0: Ô, meu amor.

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2: Paraíso do Tocantins participou de uma audiência pública para a apresentação do Plano Municipal de Gestão Integrada de Resíduos Sólidos. O documento estabelece normas para a coleta, tratamento e destinação final do lixo, além de propor metas e ações para melhoria dos serviços e redução de impactos ambientais. Agora, todo o lixo coletado em Paraíso passou a ser encaminhado para o aterro sanitário localizado no município de Porto Nacional. A estrutura é licenciada pelos órgãos ambientais e tem sistemas de drenagem de chorume e gases, além de monitoramento contínuo, reduzindo assim os riscos ao meio ambiente e à saúde pública.
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0: Oi, oi, tamo de volta!
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0: Sexta-feira, sua linda! 3 de julho!
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0: Em Palmas, na capital do Tocantins, 29

0: 104 é esse o WhatsApp para você participar com a gente, mandar o seu alô, mandar o seu bom dia, bem-vindo. Vamos lá pro setor Bertaville, eu vi a Elidiane, um beijo para você. Ela falou assim, um abraço para minha locutora mais charmosa e simpática da Unitins FM. Olha ela lá, ligada com a gente. Tudo bem, Elidiane? Bom dia.
1: Eliane, eu cuidando aqui, pensando, né? E falando para mim mesma. Eu dizendo, meu Deus, é o último dia da Poliana aqui com nós por esses dias. Vai viajar, vai deixar muitas faltas para nós, Poliana.
0: Oh, meu Deus.
1: Eu acostumada todos os dias levantar e ligar meu radinho. Meu rádio é ligado, Poliana, 5 horas da manhã. Sim. Até 11 horas da noite ele tá aqui. Estourando, no 12. E desde já, minha amiga, quer dizer que você vai fazer muita falta, viu? Falo por mim pra todos que gostam de você e gostam da sua companhia todas as manhãs. Mas desde já quero desejar uma boa viagem. Curta seu passeio.
0: Obrigada.
1: E logo, logo você está aqui conosco. Com fé em Deus. Pra animar nossas manhãs, como todos os dias.
0: Oh, coisa linda.
1: Um abraço, um bom dia pra você.
0: Ah, que coisa linda, Lidiane. Obrigada, meu amor, por tirar um tempinho pra gravar esse vídeo tão lindo, tão carinhoso, viu? Tá lá lavando a louça, o radinho tá do lado. Obrigada, meu amor. Volto logo, tá? Bom dia, Poliana. Como é que tá a expectativa aí pro dia de folga, né? Toca pra nós. É. Mais antigo um pouquinho, chuva no telhado, com Mirosval. Essa aí é do Leandro Leonardo, não é, Dodô? Chuva no telhado, boa essa, vamos ouvir já,
2: bom
0: viu?
2: Bom dia, Poliana.
0: Bom dia,
2: Edneia.
0: Tudo bem?
2: Aqui do setor Maria Rosa, estou aqui ouvindo o seu programa maravilhoso e passando para te desejar umas ótimas férias, você aproveite bastante e vamos ficar aqui com saudade, mas esperando você voltar. O programa hoje está maravilhoso. Músicas ótimas, música muito boa. E é isso. Só mesmo para te desejar umas boas férias. E curta, aproveite bastante.
0: Ah, obrigada, Adneia. Um beijão pra você, tá? 10:08 na Unitins FM. A loira do carro branco. Quem viu a loira passando por aí? Pode ficar com o carro, viu? Ele só quer a loira de volta. O carro não faz nem importância. 10:08.

0: 10 e 11, a loira do carro branco na nossa manhã de sexta-feira. Bom dia pra você, obrigada por escolher a Unitins FM. Alô, Sônia Ferreira, bom dia, Poli, tô ouvindo você aqui no Irmã Dulce. Um beijo, Soninha, bom dia. O Kenilson também tá com a gente, lá na Arno 31. Bom dia, gatíssima Poliana. Se possível, eu queria ouvir a música com RPM, Olhar 43. Poli, espero em Deus que você não deixa... Oh, meu Deus.
1: Viajando solitário, mergulhado na tristeza, numa curva da estrada.
0: Beijo, minha princesa, pra você, viu?
1: E uma surpresa.
2: Rosa, bom dia. Bom dia. Passando aí pra pedir uma música, minha querida. É, Renan e Raí, chorei no sinal. Desejar boas férias pra você. Deus ilumina seus caminhos. Que Deus lhe dê um ótimo final de semana. Que Deus te dê a proteção. Que Deus te livre de todo mal e de tudo que é ruim. Ofereço pra Lila, pra Almari, pra Ju, pra mãe dele, a irmã dele em São Francisco. E todos que estiver ouvindo a Unitins FM, um cheiro. E nós vamos ficar aí morrendo de saudade de você, viu, Poliana? Deus te abençoe, meu amor.
0: Amém, meu amor.
2: Deus te livre para, do mal para sempre, viu?
0: Ó, eu vou falar uma coisa, viu? Eu já vou ficando assim com saudade, já vou ficando assim emocionada. Vai ser alguns dias só de recesso, mas aí vem vocês com essas mensagens, né? E deixa a gente assim, ó, sem palavras. Olha isso aqui, ó, Poli. Eu acho que você nem faz ideia do bem que faz pra gente todos os dias. Você é uma injeção de ânimo, menina, nas nossas manhãs. Tem dia que eu acordo sem vontade de nada, preocupada com um monte de coisas. Aí eu ligo o rádio e parece que tudo fica mais leve. Eu já tô pensando na falta que o seu programa vai fazer aqui na minha casa. Vai ser tão estranho acordar e não ouvir a sua voz, as suas mensagens, as músicas que você escolhe com tanto carinho. Ufa! Você faz parte da minha rotina e da rotina de muita gente. Que Deus abençoe a sua vida e cuide de você, menina. Aproveite, porque você merece, mas volta logo, tá? Acho que você não tem noção do quanto é importante e do quanto faz bem pra nós. Um beijo no seu coração. Ô, Raimunda. Que Deus te abençoe, meu amor. Obrigada, viu? Eu não sei nem o que dizer com tanto carinho. Beijo no seu coração.

0: 7 na Unitins FM. Bom dia!
1: Bom dia, meu amor, Poliana Siqueira, como é que tá você?
0: Eu tô bem, e você?
1: Como é que tá sexta-feira? Aí deixa eu te falar, coloca uma música de Nando Moreno aí pra nós. Gene com Nando Moreno, Toalha Branca.
0: Toalha
1: pra
0: branca.
1: Comemorar a sexta-feira, né, que você tá saindo, vai entrar de férias. Todo mundo tá de férias agora, chega mês de julho aí, só tomar banho nas praias.
0: Né?
1: E curtir, né? Tá certo, tá certo.
0: Tá certo, né?
1: Coloca aí essa música pra nós aí, cheirosa.
0: Toalha branca.
1: Que é um monte de cola de Barrolândia aqui, o Janilton, um monte de cola.
0: Alô, Janilton, alô, Barrolândia. Olha, manda um abraço pra todo mundo que tá ouvindo a melhor do mundo. Eu sou o Rafael Lustosa, tô aqui ligado. Valeu, Rafael Lustosa. Um abraço, querido. Pra você, bom dia. Silvinha, meu amor. Bom dia, Silvinha.
2: Bom dia, Brasil. Bom dia, Poliana. Hoje vai ser diferente pra você. Que Deus abençoe sua vida, sua família.
0: Amém.
2: Que Deus abençoe suas férias. Não vamos sentir falta, mas estaremos aqui de braços abertos, te esperando de todo o coração. Desejo a você um ótimo descanso, você merece. E bora fechar essa sexta-feira abençoada com a ressaca do TBT. Que nós vamos sentir muita falta. Cheiro, cheiro, cheiro. Tô
0: cheiro,
2: suando aqui igual
0: cuscuz.
2: Bora trabalhar, porque quem trabalha deitado é ferro,
0: de, ferro
2: passar.
0: De passar.
2: Hoje não trabalha não, quem trabalha ontem. Ei, minha querida.
0: Beijo, Silvinha.
3: Bom dia.
0: Bom dia.
3: Eita,
0: Poli.
3: Sextou, hein? Esse mês, último dia seu. Vai entrar de férias, vai curtir, vai passear, conhecer lugares diferentes, é bom. Bom dia para você, bom dia para todos os ouvintes, bom dia para todos do grupo Galera da Animação. Ô, Poli, rola, roda aí qualquer um aí de Reinan e Raí, eu ofereço para todos que estiverem na escuta.
0: Uhum.
3: É uma pessoa que sempre me manda mensagem lá da Orange 3, é de coração para essa pessoa também. Deus abençoe ela. É, a reciprocidade, o afeto, isso é muito bom na vida da gente, né? Não importa que sentimento seja, mas importa é a gratidão, é o lembrar, é estar sempre comunicando com a pessoa, com a gente, né?
0: É isso.
3: E essa pessoa é de coração, essa música pra ela. Escolhe aquela bem boa mesmo, aquela bem que mexe lá na medula. Um abraço, querida. Tudo de bom, fica com Deus.
0: É quem eu tô pensando?
3: É quem? Boas festas, férias.
0: Ei, me responde. É quem eu tô pensando, é? A música é pra quem eu tô pensando? Só fala sim ou não, que aí eu sei que música eu coloco.
4: Bom
0: Oi,
4: dia,
0: madame.
4: Poliana.
0: Bom dia.
4: Que é a Madalena, que mora aqui na Santa Teresa.
0: Tudo bem?
4: Quero mandar um alô para Dona Jesus, seu Quintino, lá na Cachoeira do Ebilso. E para minha amiga Luzia, que mora aqui na Santa Teresa também, que a gente somos colega de trabalho.
0: Uhum.
4: Ela ouve seu radinho todos os dias. E bom recesso para você.
0: Obrigada, Madá. Será um dia só de recesso, logo, logo eu tô de volta, tá? Bom dia, Poli. Boas e merecidas férias. Descanse e volta para nos alegrar com a sua presença nas nossas vidas. E eu já tô com saudade, mas também precisamos de você bem, né? Por isso, vai com Deus, se cuida. Nós amamos você. Deus te abençoe, saúde, proteja você sempre. Já tô aqui chorando. Não, não vem, não venha pra eu chorar também não, viu? Mas tão feliz pelo seu recesso. Ai, Dri, um beijo, meu amor, pra você.
5: Bom dia, Poliana,
0: meu amigo, bom dia.
5: Bom dia, Metragueira, pais
0: bem?
5: E filhos. Vendo aí as povo falando, né, que você falou logo cedo na abertura, né?
0: Uh-huh.
5: Vai tirar uns dias de férias, né?
0: É, de recesso.
5: Dar uma descansada, né?
0: É isso.
5: É merecida, né? Tem que ter mesmo, parabéns.
0: Sim.
5: Muito bom, curta aí suas férias. Seu mês de julho, né?
0: É meu mês.
5: De julho nós temos que sair um pouco, né?
0: Pra voltar
5: e vendo aí
0: com
5: o
0: gás.
5: Pedrão, rapaz. Pedrão fraturou o fêmur, né?
0: Foi, Pedro.
5: Ave Maria, meu Deus.
0: Pois
5: do céu.
0: É.
5: É, nós idosos, eu, Pedrão e muitos aí.
0: Tem que
5: temos
0: ter
5: que
0: cuidado,
5: ter alguns
0: né?
5: cuidados. Mas é isso aí.
0: Cuidados.
5: Faça uma boa viagem. Estamos aqui com saudade, aguardando o seu retorno.
0: Ô, subtenente, muito obrigada, viu? Mas é isso, olha, a gente precisa, né? Ter esse cuidado redobrado com, principalmente com as pessoas mais idosas, né? Porque, olha, é como eu falei agora há pouco, a gente, você quando tá mais jovem, você cai, quebra um braço, uma perna, né? Logo tá sarado, né? Mas depois que passa de uma certa idade, é difícil pra recuperar. E quando recupera, não é mais a mesma coisa, né? Então, todo cuidado aí, principalmente dentro de casa, né? Esses acidentes domésticos. Vamos 10h22 agora na Unitins?
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0: Bonitins, 10h33 agora.
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0: E a gente continua, né? O nosso show da manhã aqui na Sonitins FM. O WhatsApp é o 639-9915-6234. Vamos pra lá ouvir você que participa, que interage com a gente aqui. Sirlei, lá do Milhares Castro. Bom dia, Sirlei.
2: Bom dia, minha amiga Poliana Siqueira. Poliana, que dia mesmo que você vai abandonar nós?
0: Não vou abandonar ninguém, Sirlei.
2: Isso não tá no combinado, né?
0: Ah, Sirlei Castro.
2: Mas vê se lá da onde você estiver, você manda pelo menos
0: um
2: áudiozinho pro locutor que estiver fazendo um programa de vez em quando. Tem que botar na rádio aí pra nós.
0: Tá bom, meu amigo.
2: Ouvir a sua voz. Bom recesso pra você, meu amigo. Tudo bom.
0: Sirlei,
2: manda
0: obrigada,
2: aí pra
0: meu.
2: Nós, seguindo seus passos.
0: Grande abraço para você, bom dia, bom trabalho, Sirlei, nossos amigos Abilhares Castro, bom dia. Poli, bom dia, tô aqui ouvindo você, manda para mim uma música com a Paula Fernandes, ofereço para todos que estão ligados nesse programa que é show de bola, um beijo para você, bom dia. A Tânia também tá com a gente, bom dia, Poliana. Hoje tá pesado, hein? Passo das palavras de todos os ouvintes, você é o bálsamo, né? Dos nossos dias, das nossas manhãs, a gente trabalha com mais ânimo ouvindo você, né? A nossa gargantinha de ouro, descanse em paz, que Deus te proteja, amém, Taninha, um beijo pra você, meu amor, bom dia pra você. Ela pediu a música do Henrique e Juliano, tô tentando o meu melhor e eu vou tocar pra você já já, tá? Israel Júnior, bom dia.
3: Bom dia, tudo bem? Amiga, sua linda, como vai? Tô por cá. Poli, mas antes de você sair de férias merecida, toca pra nós aí Forró Boys, Amor de Estudante, tranquilo?
0: Tranquilo.
3: Ofereço aí pra nossa amiga Silvinha, ofereço pra nossa Sussu, Valdete de Zacaria, Geni, ofereço pro nosso amigo Jackson do Uber, nosso amigo Marson Belém, enfim, todo mundo sintonizado e antenado aí, viu? Aqui quem fala é Israel Júnior, Darno 44, tchau, obrigado.
0: Valeu, no Israel Júnior, bom dia. 10h35 agora, Paula Fernandes e a Taylor Swift, Long Live, bom dia.

0: Tocantins, FM 10:44 agora, a indicação é do Israel Júnior, um abraço Israel pra você, bom dia Forró Boys, amor de estudante, 10:44 agora.
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0: Hora de informação às 10:44, Maiara Abreu, bom dia.
2: Oi, Poli, bom dia pra você, bom dia para os nossos ouvintes aqui do Show da Manhã, todos nós na expectativa de um bom jogo no final de semana, todos uniformizados,
0: pois
2: né?
0: Pois é.
2: Aqui com a camiseta nova do Esporte Mais.
0: Do Esporte Mais, aliás, linda a camiseta,
2: linda,
0: né?
2: Tem ali remete à frequência, né? Do nosso rádio.
0: Exatamente.
2: E também aí os detalhes com o nome Unitins FM e também Esporte Mais nas cores aí, azul e amarelo, que é da Unitins. E também tem na nossa bandeira do Brasil e bandeira do Tocantins também.
0: Exatamente. E hoje está todo mundo uniformizado aqui com essa camiseta bonita. Aliás, fizemos uma foto. Vai para onde aquela foto?
2: E tem a frase, ó. Lê a frase aí, porque eu esqueci. Ó,
0: quem acredita já entra em campo ganhando.
2: Pronto, então somos, né? Nós. Somos já
0: nós.
2: Vem aí com o
0: time Unitins FM.
2: Ó, aquela foto ela vai para o nosso perfil oficial da Unitins FM também. Unitins, né, lá no Instagram e também nas nossas redes sociais aí. Daqui a pouquinho mais vocês vão acompanhando. Por aqui a informação é sobre a Prefeitura de Palmas, que por meio da Secretaria de Mobilidade e Transporte Público está informando que durante o mês de julho vai estar suspensa aí a operação das linhas de reforço do transporte coletivo. Gente, essas linhas elas são destinadas ao atendimento da demanda de estudantes. Desse jeito, então, até o dia 31 de julho, a oferta do serviço será ajustada. Vale ressaltar que não há redução de ônibus ou linhas. A operação, então, é monitorada pelas equipes de fiscalização que acompanham a demanda de passageiros e, caso seja necessário, podem determinar o reforço de frota em linhas específicas, tá? Mais informações, então, para qualquer atendimento, através do 63992519616, que é o Sou de Palmas, ou ainda pelos canais da ouvidoria, que é o 63992199853. E ainda mês de julho aqui, claro, com ele, a nossa temporada aí de praias, né, pelo nosso Tocantins. E com ela também exige a atenção redobrada com as nossas crianças. Tina Santos, conta mais pra gente.
3: Com a temporada de praias e as férias de julho no Tocantins, os cuidados com as crianças devem ser reforçados em rios, balneários, clubes e áreas de lazer. A pediatra Ana McCartney, professora da AFIA Palmas, orienta que a hidratação seja frequente, mesmo sem a criança pedir água, e recomenda evitar a exposição ao sol entre 10 da manhã e 4 da tarde. O uso de protetor solar, chapéus e roupas leves também é essencial. A médica alerta ainda para supervisão constante perto da água, já que crianças nunca devem ficar sozinhas em rios, piscinas ou balneários. Em locais com grande circulação de pessoas, a recomendação é utilizar pulseiras de identificação com o contato dos responsáveis. Tina Santos para Unitins FM.
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0: 12 faltando pras 11, bom dia. Deixa eu mandar um beijão aqui, ó, pra Lucinete. Oi, Lu.
6: Bom dia, Poli. Eu tô com saudade.
0: Oh, meu Deus.
6: Esse programa que você faz é maravilhoso. Aqui não ligo o rádio cedinho. Só de ligo quando termina. Mas vai curtir suas férias, seu descanso, você merece. E volta logo. Você é a alegria da casa. Seus programas maravilhosos.
0: Obrigada, Lu. Beijão, meu amor, pra você, viu?
6: Boa férias, Poli.
0: Bom dia, obrigada. Fala, Silvio.
7: Poli, retribui um abraço pro Israel Júnior, lá na 44. Fala
0: Oi,
7: pra
0: Israel.
7: Ele que ele adivinhou a música. Eu amo amor de estudante. Cheio.
0: Essa é boa, né, Silvinha?
8: Bom dia, Michael. Bom dia, Poli.
0: Bom dia, Michael.
8: Estamos aqui chegando na... A capital da rotatória, passando aqui pelo Taquaruçu, que grande. Cuida, Poliana. Rapaz, você vai abandonar nós mesmo.
0: Vai Gente, eu não vou abandonar ninguém, não, Maicon. Vou tirar um dia de folga, de recesso, logo, logo eu tô de volta, viu? Ó, mas tem o Instagram, viu? A gente vai se falando por lá, viu? Vai mandando aí os recadinhos, vídeos, a gente se fala, gente. O Instagram também é uma forma de a gente se comunicar, viu?
8: Vai ser mais a mesma. Volta logo. Férias, bom descanso. Pra voltar aí, pra animar nós aqui, na sintonia aqui, ó. Tamo por cá.
0: Valeu, valeu.
8: Para não, rodando 24 horas aqui. E o radinho ligado.
0: Legal, Michael.
8: Melhor.
0: Boa viagem, viu?
8: Cuida.
0: Vai com Deus na sua viagem aí. Obrigada pela

Morada FM 4, faltando para as 11 agora. Bom dia, esse é o Rick e o Renner com a música Seguir em Frente. Ó, deixa eu mandar um abraço aqui para os meninos lá da 604 Sul. Bom dia, Poliana, aqui é o Marcos Vinícius. Eu sou aqui da 604 Sul, a gente escuta você todos os dias. Eu, Elisângela e o Gel. Tem como mandar para nós Gilberto e Gilmar? Tá ruim, mas tá bom? Na hora, meus amigos, um abração para vocês aí.

mais, tá bom. Ligeno, bom dia. Oi, Estelinha, bom dia pra você, tudo bem? Olha ela fazendo franguinho caipira, meu Deus do céu. Delícia, pô, olha, eu sou a Estela Barros aqui de Itacoaruçu. Olha aí um canela amarela, né? Porque minha cunhada Creuza, que legal, gente. Aqui minha cunhada Creuza, manda um alô pra nós, estamos aqui na escuta e já com saudade de você. Beijo, Estelinha, pra você. Creuza, bom dia. Polly, bom dia. Tô aqui pensando, né? Hoje é o seu último dia. Eita, eita, eita. Deixa eu preparar aqui antes de eu ler esses textos aqui que vocês mandam, porque, né, a gente fica assim, coraçãozinho meio emocionado. Beijo pra você, Aninha. Já mandou assim, ó, o seu último dia antes de você sair, né, de recesso, já deu um estalo, saber que vamos ficar sem você por alguns dias, né? Somente alguns dias, mas pra mim, com certeza, vai ser um ano quando chegar às 8 horas e você não entrar com essa sua energia contagiante, seu astral, com essa positividade e essa alegria que anima a gente em qualquer momento. E eu só não quero que chore, né? Sei que não é uma despedida e sim os dias de folga, que com certeza é merecido. Mas eu já imagino como será esses dias sem você. Você é a minha companhia de todas as manhãs. O motivo dos meus atrasos no trabalho. E só quem já teve o privilégio de conhecer você pessoalmente entende o que eu falo. Você é abençoada por Deus, Polly. Todos nós temos uma missão aqui na Terra. E a sua missão é levar conforto, é levar alegria, é levar amor para todos. Eu amo o seu jeitinho de ser, querida. Boas férias, um bom descanso. E eu estarei aqui quando você voltar. Minha locutora favorita, Aninha, pelo amor de Deus. Faz isso comigo não, Ana Maria. Um beijão para você, meu amor. Coisa linda. Obrigada, viu? Deus abençoe você. Digo mesmo, conheci você, foi assim uma alegria imensa, sua energia, o seu astral é muito bom, tá? Olha, eu já tô aqui chorando, só em saber que vamos ficar uns dias sem ouvir essa voz sua, né? Você sabe o quanto a sua voz, né, a sua autoestima faz bem pra nós. Eu posso tá mal, aí quando eu ligo o rádio e escuto a sua voz, nem remédio cura, né? Como você me cura, Poliana. Você já sabe da minha história, você sabe da minha vida, o quanto você mudou a minha vida. Hoje eu sou outra pessoa, sou muito feliz, não preciso mais tomar medicação, só de ouvir você, a sua voz, o seu programa, né? Hoje eu sou uma pessoa muito mais feliz e agradeço a Deus, agradeço você. Eu sei que você precisa de folga, mas a saudade é grande, né? Você cura qualquer depressão, qualquer tristeza. Às vezes eu penso e falo comigo mesma. Você nasceu para fazer as pessoas felizes, né? Ai, meu Deus. Com você não existe tristeza, Polly, só existe alegria. Que Deus maravilhoso. Deus é maravilhoso em ter colocado você nas nossas vidas. Você é muito especial, não só para mim, mas para todas as pessoas do mundo. A gente vai sentir muita... Gente, pelo amor de Deus, é só uns dias de folga, viu? A gente vai sentir muita sua falta esses dias, né? Que você vai ficar fora. Mas a gente sabe que você precisa de umas férias. E a gente não queria que você fosse. Você vai deixar muita saudade. Aproveita e volta, porque a gente tá te esperando. Nós te amamos de verdade. Polly, um abraço. Lê essa mensagem, porque é isso que eu tô sentindo hoje. Eu quero que você lê no ar. Obrigada, Carmelita. Um beijo, meu amor, pra você. Ela já me contou essa história de que ela tomava, né, remédio antidepressivo, sentia uma tristeza. Ela falou, Poliana, quando eu comecei a te ouvir, parece que foi passando. Aí eu fico pensando assim, né, o tamanho da minha responsabilidade, o quanto eu sou abençoada por Deus, né, de conseguir despertar esse sentimento bom aí em você que tá do outro lado. Ai, Lidiane, você também, hein? Ela disse assim, ó, Polly, você vai viajar, mas quando você puder, grava uns vídeos pra gente matar a saudade, já que você não vai estar conosco na rádio, né? Ela disse assim, minha amiga da rádio vai viajar e o silêncio vai voltar novamente. Poliana, o silêncio me incomoda de um jeito que só eu pra saber. Deus, pra mim, em primeiro lugar, claro, mas eu tenho um vazio no coração. E esse vazio não gosta do silêncio. Eu procuro fazer desse vazio coisas, né, que me deixam agitada, para coisas ruins não chegar em mim, com pensamentos negativos. Mas a sua companhia de todas as manhãs alegra e anima a minha manhã, né?
com a alegria que você passa pra gente. Ai, meu Deus, às vezes as pessoas não têm ideia do quanto pessoas é importante pra gente. Pessoas boas faz diferença na nossa vida. E você é uma dessas pessoas. Um beijo, meu amor, pra você, Lidiane também, minha ouvinte. Um beijão carinhoso, tá? É, parece que vocês combinaram, né? Ai, Jesus amado. Poli, eu acho que você não faz ideia do bem que você faz pra gente todos os dias. Você é uma injeção de ânimo nas minhas manhãs. Tem dias que eu acordo assim, sem vontade de nada, sabe? Preocupada com um monte de coisa. Mas aí eu ligo o rádio e parece que tudo fica mais...

0: para os seus ouvintes. Ô, dona Raimunda, Deus abençoe. Muito obrigada, viu? Obrigada mesmo. Um beijo no seu coração também. 11:06.
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3: As constantes mudanças na lei brasileira são um desafio para estudantes, concurseiros e profissionais do direito. E foi pensando nisso que o ex-aluno do curso de Direito da Universidade Estadual do Tocantins, José Ribeiro dos Santos Neto, desenvolveu a plataforma Legislarei, uma ferramenta digital criada para o acompanhamento e estudo de normas jurídicas, como atualização automática dos textos legais. A proposta surgiu a partir da própria experiência do antigo aluno durante a preparação para concursos públicos. Hoje aprovado para o cargo de defensor público no Paraná, José Ribeiro continua os estudos para outras cadeiras jurídicas e percebeu que materiais impressos e até mesmo conteúdos digitais frequentemente ficam desatualizados diante das constantes mudanças legislativas. A plataforma Legislarei está disponível na internet e pode ser acessada pelo link legislarei.defensorarei.com.
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5: Maria Fernanda Varanda Carneiro foi reitora da Unitins no período de 9 de dezembro de 2010 a 4 de janeiro de 2011. Com carreira voltada à educação superior e à gestão institucional, no âmbito da Unitins, desenvolveu atividades acadêmicas, contribuindo para o seu fortalecimento organizacional. Maria Fernanda integra o conjunto de gestores responsáveis pelo desenvolvimento institucional da Unitins.
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Que a nossa filha nasceu, o meu marido não conseguiu sentir toda a alegria daquele momento. A decepção parecia falar mais alto, porque há muito tempo ele vinha sonhando em ter um menino homem. Ah, como eu queria ter um menino pra gente sair junto, jogar bola. Mas o tempo tem um jeito curioso de transformar os corações. A cada sorriso que a nossa filha, Carmezinha, dava, a cada abraço, a cada pequena conquista, ela foi ocupando um espaço que ninguém mais poderia ocupar. Logo, seu pai já fazia planos e mais planos. Tudo era pensado para ela, a sua menina, o seu maior orgulho. Certa tarde, estávamos reunidos em família e Camila perguntou: "Papai, quando eu completar 15 anos, qual vai ser o meu presente?" Ele sorriu e respondeu: "Meu amor, você só tem 7 aninhos, ainda falta muito tempo." Ela retrucou com a inocência que só as crianças têm e disse: "Mas você sempre diz que o tempo passa voando, papai. Eu quero saber qual vai ser o meu presente." Num piscar de olhos, Camilinha já tinha 14 anos. Era a alegria da casa, a razão dos nossos sorrisos e o grande amor da vida do pai. Mas no domingo, durante a missa, ela tropeçou. Seu pai correu para segurá-la antes que caísse ao chão. Já sentados, percebemos que a minha filha estava perdendo as forças e ela desmaiou. Ele a tomou nos braços e saiu desesperado para o hospital. Depois de vários exames, veio a notícia que destruiu o nosso chão. Camilinha sofria uma grave doença no coração. Sem um transplante, teria poucos dias de vida. Os dias seguintes foram de muita luta, muito sofrimento. Meu marido deixou o trabalho para não sair do lado da nossa filha. Eu passei a trabalhar para sustentar a nossa casa. Numa manhã, eu estava ainda deitada no hospital e ela perguntou: "Papai, os médicos disseram que eu vou morrer? Eu não estou bem, papai." Com os olhos cheios de lágrimas que insistia em esconder, ele respondeu: "Não, minha filha. Deus não permitiria que eu perdesse o maior amor da minha vida." Ela ficou em silêncio por alguns instantes e perguntou novamente: "Papai, quando a gente morre, a gente vai para algum lugar? Dá para ver quem ficou aqui? Dá para voltar?" Ele respirou fundo e disse: "Filha, ninguém voltou para contar como é. Mas eu prometo uma coisa a você. Se um dia eu partir antes de você, eu vou encontrar um jeito de estar perto, nem que seja através do vento." A nossa filha sorriu e disse: "Pelo vento, papai?" "Sim. Quando uma brisa tocar o seu rosto, lembre-se de mim. Vai ser a minha forma de dizer que eu continuo do teu lado, filha." Naquela mesma tarde, os médicos encontraram um coração compatível. A cirurgia aconteceu e foi um sucesso. 15 dias depois, Camila recebeu alta do hospital. Mas havia algo que ela não estava entendendo. Durante toda a internação, o seu pai não apareceu nenhuma vez para visitá-la. Assim que entrou em casa, ela já foi chamando logo por ele: "Papai, papai, aonde está você, papai?" Com o coração despedaçado, eu entreguei uma carta que o pai havia deixado para ela, aonde dizia: "Minha querida Camilinha, se você está lendo essa carta é porque já completou 15 anos e um coração forte bate dentro do seu peito. Eu queria tanto estar aí para abraçar você, minha filha, ver o seu sorriso, entregar o presente que prometi quando você tinha 7 anos. Mas quando descobri que você precisava de um coração novo para viver, eu não pensei duas vezes, minha filha. Decidi lhe dar o único presente que nenhum dinheiro do mundo poderia comprar. Eu entrego a você a minha vida. Agora o meu coração continuará batendo dentro de você. Viva intensamente, filha. Sorria por nós dois. Ame sem medo e seja feliz. É só isso que o seu pai pede. Seja feliz, porque eu sempre estarei com você. Eu te amo com todo o meu coração." Camila chorou como nunca havia chorado. No dia seguinte, foi até o túmulo do pai, sentou-se diante dele e, entre lágrimas, sussurrou: "Papai, agora eu entendo o tamanho do seu amor.
Eu também te amava muito, papai, e só me arrependo de não ter dito isso todos os dias. Se eu pudesse voltar no tempo, eu teria abraçado você todos os dias e repetido sem parar como eu te amei, pai. Naquele instante, uma brisa suave passou entre as árvores. As folhas começaram a dançar e tocaram o seu rosto. Camila fechou os olhos, sorriu em meio às lágrimas. Era como se aquele vento dissesse em silêncio: eu prometi que encontraria um jeito de continuar do teu lado. E talvez essa seja a maior lição dessa história. A gente passa tanto tempo adiando um abraço, economizando palavras de carinho. Acreditamos que teremos outras oportunidades. Mas a vida passa, meus amigos. A vida não faz promessas sobre o amanhã. Por isso, ame hoje, abrace hoje, perdoe hoje. Diga eu te amo enquanto ainda há tempo de ouvir uma resposta. Porque existem presentes que dinheiro nenhum no mundo compra. E existem ausências que nenhuma riqueza consegue preencher.

0: Teens FM, 11:22 agora, Roberto Carlos, Amor Sem Limites. É, meus amigos, a gente vive numa correria tão grande, né? No dia a dia, que às vezes a gente deixa pra depois aquilo que é mais importante, e aí só depois que perde, só depois que passa que a gente tem noção, não é? A gente vai deixando um abraço, uma ligação, um pedido de perdão, um eu te amo, né? E a verdade é que ninguém sabe quanto tempo a gente, quanto tempo a gente tem ainda ao lado de quem a gente ama, né? Então, se você tem seu pai, sua mãe, seus filhos, seu marido, esposa, né? Avós, valoriza, tá? Aproveita aí os momentos simples, porque lá na frente são essas lembranças, são esses momentos, né? Que a gente guarda, que fica com a gente, né? E aí, de repente, você tá hoje nessa sexta-feira, assim, brigado com alguém, né? Talvez hoje seja um dia pra você dar o primeiro passo. Vai, faz isso por você, você vai sentir melhor, eu tenho certeza. O orgulho pesa muito menos do que o arrependimento. Isso é fato, tá? A vida é curta pra gente economizar carinho, amor, tá? Então, quando terminar o programa, aliás, não espera nem terminar, não. Manda uma mensagem pra alguém, faça uma ligação, dê um abraço, fala eu te amo, oh, me desculpa aí, eu tava errado mesmo, sabe? Faz isso, você vai tirar um peso das suas costas, tá? 11:24 agora, bom dia. Bom dia, Polly. Manda música aí pra mudar minha vida com o Zezé. Essa música é boa, hein? Zezé de Camargo e Luciano. É a Emily Vieira. Um beijo pra você, Emily. Bom dia. Tem tanta mensagem aqui, ó. A Honorina tá com a gente. Polly, que Deus abençoe a sua vida. Um abraço pra você, pra todos os ouvintes. O Goiano também tá ligado, né, Goiano?
1: Bom dia, Polly.
0: Bom dia,
1: tô querido. Ligado, Polly.
0: Ô, coisa boa.
1: Show de bola. Tamo junto. Ô, Poli, se você se apega uma daquelas boas da Fafá.
0: Da Fafá.
1: Amor cigão.
0: Moda boa, né?
1: Se você se apegar, eu quero oferecer pra Jane, a gente tá ligada. Pra Sônia, Simone, o Assis, Mão de Cola e Raimunda lá no Rio do Sono. E pra todos os ouvintes, tá bom, Poli?
0: Valeu, tamo junto, menina. Goiano, bom dia.
2: Bom dia, minha querida Poliana Siqueira.
0: Bom dia, Genival.
2: Hoje eu gostaria de ouvir, se você puder tocar, porque hoje não é ontem, que foi o dia de relembrar o passado, mas se você puder, você toca pra mim. É, hits, perdi a hora. E aí eu ofereço pros meus amigos, pra Valtônia, pro Manuel, pro Alex Serralheiro, pra sua esposa, Ana Maria, pro meu amigo Pedro Vaz, um dos melhores mestres de obra aqui de Palmas, e também pra Cistra no Sol Nascente, e pra Paula no Lago Sul, e pra todos os gostares da música. E eu vou terminar, com certeza, com uma frase, a minha participação com uma frase. Gente falsa é igual leite fervendo. Você virou as costas, já sabe. Eu não posso também deixar de oferecer pra Cleia, minha amiga do setor Santa Bárbara.
0: Como é que é, gente falsa? Como é que é, Genival? Vou ter.
2: Do Sul. E pra todos os gostares da música. E eu vou terminar com certeza com uma frase, a minha participação com uma frase. Gente falsa é igual leite fervendo. Você virou as costas, já sabe.
0: Adorei essa. Abraço, Genival, pra você, viu? Oi, Simone, bom dia.
3: Poliana, bom dia, bom dia. Poliana, boas férias pra você.
0: Obrigada, Simone.
3: Bom descanso, você merece. E aí, toca aí pra nós a Sandra de Sá, sozinha. Ofereço aqui pra minha manicure, então, tô aqui, né, dando aquele capricho em mim.
0: Tô ouvindo o barulhinho da lixa.
3: Ofereço pro Goiano, pra São Helena, pra Jane e pra todos os ouvintes. Boas férias pra você, viu? Bom descanso.
0: Obrigada,
3: Deus tá no comando.
0: Simone. Beijo, viu? Bom dia.
4: Oi, Poliana, boas férias pra você. Aproveita bem, tá? Que Deus abençoe você aonde você for.
0: Amém.
4: Viu? Tô aqui com minha filha Rosane. Tô aqui em Palma. Ela foi lá em Itaquara subindo os carros.
0: Oi, Rosane.
4: Tá, um negócio, tem de arrumar. E tô aqui ligada na sua programação.
0: Coisa boa.
4: Lá,
0: um beijo,
4: que Deus
0: viu?
4: Nós. Tô aqui com a Rosane. Manda uma música boa, a próxima música pra nós, tá bom?
0: Beijo, Poliana, beijo. Rosane. Tchau. Beijo, Lindava. Ai,
5: Poliana, bom dia. Eu quase não tenho participado aí, mas tô sempre ouvindo. Te desejo um excelente descanso, um abençoado passeio.
0: Obrigada.
5: Porque isso é necessário na nossa vida. E tenho certeza que vão substituir você muito bem aí.
0: Sem dúvidas.
5: E, claro, cada um tem o seu carisma, mas relaxa, vai, curta o passeio.
0: A Unitins tá a equipe nota 10 e dele.
5: Tô torcendo por você, como eu também irei, se Deus quiser. Se não for nesse final de mês, vai ser um mês que vem. E eu tô torcendo. Porque o Léo Vieira também vai sair de férias. Então são vários locutores de excelente carisma, né? Um grande abraço, um excelente final de semana,
0: outro
5: tá bom?
0: Outro pra você.
5: Bom,
6: bom dia.
0: Obrigada.
6: Oi, Rosane. Ai, Paulo, eu tô aqui com meu olho cheio de água. porque você vai sair de férias, né? É um recesso, né, que você vai pegar.
0: É uma folguinha.
6: Um bom recesso, um bom descanso que você merece. Você é uma pessoa muito especial pra gente aqui. Não te conheço pessoalmente, mas é como se eu já te conhecesse há muito tempo. Você é alegra dos nossos dias. Tá? A gente pode estar de cabeça baixa o tempo, mas quando liga o rádio vem aquela alegria. Eu amo o programa de vocês. Gosto de todos, viu? Você tem um bom descanso, boas férias, viu? Aproveite bem, viu? E bom descanso pra você, tá?
0: Beijo pra você.
6: Eu pego o celular pra passar na meu olho enxado, porque eu tô vendo as mensagens, né? O povo é tão prestativo, né?
0: Legal,
6: você,
0: né?
6: Você também tá aí, minha amiga, bem emocionada. Porque eu tô aqui e tô emocionada. Mas eu sei que eu aprendi muita coisa com você. Muita coisa ouvindo seu programa. Ensina muita coisa boa pra gente.
0: Obrigada, Rô. Beijão pra você, lá em Porto Nacional. Olha, eu tô aqui chorando com essas mensagens tão lindas. Um beijo, princesa, pra você. Bom descanso, a Cleide. Beijo, Cleidinha. Bom dia. Também tá com a gente aqui a Jaira. Olha, eu vou sentir falta de você, né? Maridão, passa o dia no trabalho. Você é a minha companhia de todos os dias. Aproveite os seus dias de folga, tá? Jaira Ribeiro, lá do Recanto das Araras. Um beijo pra você, Jaira. Olha, toca a música. Vai dar tudo certo com o Zezé de Camargo e Luciano. Bom descanso, Araguaia te espera. A Praia da Macedônia é ótima, não é? Um abraço, meu amigo. Bom dia. Olha, eu amo seu programa, sua voz. Você tem um jeito contagiante que acalma o meu coração. Aproveita esses dias e volta logo. Você é insubstituível. Um beijo, minha amada. Eulina Muniz, um beijão pra você, Eulina. Bom dia. Alô, Suelen, um beijo pra você também, Sussu. Olha, aproveita o seu descanso, tá? Você é uma psicóloga na minha vida. Eu converso, eu dou gargalhadas, eu me emociono com você e os dias vão ficando mais leves. Você é muito especial para nós ouvintes. Quando eu for a Palmas, eu quero ir na rádio te conhecer pessoalmente, tá? Bom passeio. Ô, Cida, obrigada, meu amor. É a Cida Gomes. Um beijo, será muito bem-vinda, tá?
7: É, minha amiga Poliana Siqueira, se ligada aqui de novo.
0: Ê, Sirlene.
7: Faz isso não, Poliana, faz isso não. Essa mensagem aí, tu.
0: Linda, né, Sirlene?
7: Mandou ela direto pra mim, não foi?
0: Olha, a Adriana mandou uma foto dela aqui, muito emocionada, chorando. Que mensagem linda, Poli. Eu vou colocar essa mensagem, inclusive, lá no Instagram, tá? Mensagens da Poli. Bom dia, Poliana. Meu coração não aguenta. Que mensagem linda. Você fala com o coração, Poli. É a Tânia. Beijo, Tânia. Maurício Venâncio. Poliana, Deus abençoe esse recesso seu, né? Que Deus traga tudo de melhor pra você. Se tiver como me enviar essa mensagem, mando sim. Um abraço, viu? Oi, Maria Helena.
8: Bom dia, Poliana.
0: Bom
8: dia. Não vou fazer igual os outros, questionar a sua ausência, não. Só aproveite as suas férias. Poliana, aí tá uma qualidade que eu tenho. Poliana, eu não deixo de falar eu te amo pra ninguém.
0: Muito
8: pra
0: bem.
8: Pra quem me faz bem, pra quem, sim, eu gosto, pra quem eu conheço, pra meus filhos, pra meu marido. Eu não deixo de falar eu te amo. Agora, às vezes, eu não perdoo tão fácil se alguém me magoar. Eu guardo aquilo ali pra mim, sabe? Isso não é uma boa qualidade. Mas o eu te amo, o obrigado, a gratidão que eu tenho pelas pessoas, eu não deixo de expressar e eu acho isso uma qualidade em mim. É a única qualidade que eu acho que eu tenho.
0: A única não, você é maravilhosa, são várias qualidades, viu? Inclusive uma delas é uma pessoa muito solidária, eu acho lindo esse seu lado humano solidário, viu, Maria Helena? Trabalhadora, mulher aguerrida, ê, minha filha, não é à toa que Deus e mãe apaixonadosão, opa, menina.
9: Bom dia, Poliana.
0: Seu Valeriano. Bom dia.
9: Bonito, né?
0: Aham.
9: Isso aí é a realidade mesmo. Do dia a dia da corrida, a gente esquece das pessoas que estão do lado da gente, da pessoa que é nossos filhos. Às vezes a gente tem a correria e esquece da esposa, de mãe, de pai. Mas o que tu falou aí é tudo verdade. Corre, aproveita, enquanto tá do nosso lado, que o dia da manhã não nos pertence. E peça uma música aí com Rick Renner. Filha, e oferecer para todos os filhos que tem, todo mundo que está ouvindo o programa, para todos.

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música linda, não é? Uma declaração aí feita pelo cantor Rick, a sua filha que completou 15 anos. É uma música que ele fez exclusivamente para a filha dele, mas que quando o Brasil ouviu, falou assim: epa, a gente quer emprestada, né? Queremos essa homenagem aí. E a música se tornou uma das mais tocadas em todo o Brasil. Mas pudera, né? Uma verdadeira declaração, aquela que sai do coração, ó.

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1: Ah, tem hora que faltam palavras, né?
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1: Linda essa música.
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1: Olha, eu já tô com saudade, gatona. Boas férias pra você, Patrícia. Beijo, Pati. Bom dia, meu amor. Lá em Cristalândia.
2: Linda, maravilhosa. É um bom, vai sentir muita falta nesse horário. Espero que seja um locutor que atenda todos os pedidos, né? E bom descanso. Qual for o dia que você tiver, qual o dia que você vai ficar, de descanso, tá? E um cheiro e um abraço. Gostaria de ouvir a música com o Roberto Carlos, Mulher Pequena. Só pra curtir.
1: Beijo pra você, Ivanilde. Obrigada, meu amor, pela companhia, viu? Fernandinha Peara, um beijo, Fê. Poli, eu tô aqui desejando bom descanso, porque você merece, lindona. Obrigada. Bom dia, Poli. Que Deus abençoe o nosso dia com a proteção dos seus anjos. Eu vou sentir saudade demais de você, do seu programa. Mas você merece essa folga. Passeia bastante, aproveita, né? Com muita saúde. Ofereça todas as músicas pra você e pra todos nós. Você mora no meu coração e não paga aluguel. Ô, coisa linda. Márcia Rocha, um beijo pra você, Marcinha. Muito obrigada pela companhia. Pediu a mensagem aqui. Aliás, a mensagem já está disponível lá no Instagram, que é só de mensagens. Mensagens da Poli, tá? O Instagram, Mensagens da Poli, Poli com Y. Você encontra todas as mensagens que a gente lê diariamente aqui na Unitins FM. Poli, que mensagem linda. Eu tô aqui me acabando de chorar. Você é muito abençoada por Deus. Você tem alegrado muito os meus dias. Bom descanso, vou sentir sua falta. A sua alegria é contagiante. Maria do Carmo, do Jardim Laila. Um beijo, Maria. Obrigada, meu amor, pra você, viu? Alô, Gaúcho. Um abração pra você, Gaúcho. Tá ligado com a gente lá em Gurupi. Um abraço pra você. Bom dia pra Digé. Também tá ligada. Um abraço, viu? Você podia vir aqui em casa comer um franguinho, Poli, na sua folga. Ó que eu vou, Ivanilde. Ó que eu vou, viu? Um abração pra você, viu? Bom dia. 11h48 agora na Unitins FM. O nosso show chegando praticamente ao final aqui, né? E eu queria, assim, agradecer demais a sua companhia. Agradecer o carinho que eu recebo diariamente aqui. As pessoas falam pra mim assim, Poliana, você faz com tanto amor, né? Você passa tanto carinho, mas vocês não têm noção do carinho que eu recebo diariamente aqui, né? Todos os dias eu entro aqui nesse estúdio com sentimento de responsabilidade, acima de tudo. Porque eu sei que aí do outro lado do rádio tem alguém me ouvindo em casa, tem alguém que tá no trabalho, tem alguém no caminhão, na cozinha, começando mais um dia. E eu sei também que tem pessoas que acordam com tantos problemas, com contas para pagar, não sabe de onde vai tirar o dinheiro para pagar uma conta de água, de luz, de energia. As dificuldades são tantas, né? Então, assim, saber que de alguma forma a minha voz, né, uma mensagem que a gente lê aqui, ou uma música, deixa o seu dia mais leve, né? Coloca um sorriso no seu rosto. É um, assim, dos maiores presentes pra mim, tá? Eu sou muito feliz por fazer parte da sua rotina. Você que me recebe aí do outro lado. Porque o rádio cria, né? Essa conexão que é difícil da gente explicar. Muitas vezes a gente não conhece a pessoa, mas parece que já faz parte da família. E esse carinho que vocês demonstram todos os dias aquece o meu coração, tá? Me deixa feliz, aumenta a minha responsabilidade, não é? Diariamente, eu sei que aumenta, porque a gente chega assim, meu Deus do céu, tem muita gente esperando, né, uma mensagem de conforto, uma palavra de conforto, né? E aí eu vou tirar uns dias pra descansar, recarregar as energias e voltar muito mais animada ainda, tá? Mas já tô com saudade. Obrigada, viu? Por cada mensagem, por cada ligação, por cada companhia, né? Por cada manhã que você escolhe passar aqui comigo, tá? Que Deus abençoe a vida de cada um de vocês, cuide da sua família, encha os seus dias de muita paz, de muita saúde, livre você de todo o mal. Aproveita, cuide de você, tá? Sorria, agradeça, logo eu tô de volta, se Deus quiser, tá? E a gente se encontra novamente aqui no mesmo horário, com a mesma alegria de sempre. Um beijo no seu coração, fica com Deus e até qualquer hora, tá? Eu tô tentando o meu melhor. Henrique e Juliano, pra encerrar a nossa manhã aqui na Unitins FM.

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3: O governo federal anunciou mudanças para simplificar a recuperação de contas do gov.br. A medida busca ajudar principalmente quem perdeu ou trocou de celular. A partir de agora, será possível cadastrar um e-mail específico apenas para a recuperação da conta. Esse processo podia levar até 3 dias. Com a mudança, a retomada do acesso ao gov.br poderá ser feita em minutos. O cadastro do e-mail de recuperação só estará disponível para usuários que ativarem a verificação em 2 etapas, também conhecida como autenticação de 2 fatores. Outra forma de recuperar a conta mais rapidamente é usando a carteira de identidade nacional. Para utilizar essa opção, o aplicativo do gov.br precisa estar atualizado e a pessoa deve estar com a versão física do documento em mãos.
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0: boa tarde, muito boa tarde para você que está sintonizada do outro lado do rádio, para você que está aí ligadinho. Tudo bem com você, meu ouvinte querido?
1: Nanã?
0: É, minha ouvinte é maravilhosa. Agora sim estamos juntos, aí dá certo.
1: Não, aí dá certo.
0: Pronto, comadres, que dia é hoje, meu bichinho?
2: Hoje
0: é sexta-feira! É, isso mesmo, gatinho. Olha aí, acertou de primeira. Tá tudo em ordem, meu compadre?
3: Aqui tá tudo em ordem.
0: Então pronto, vamos começar então o nosso programa Hora da Notícia, 7:30. Coisa boa. 3 de julho de 2026, eu sou a Carla Morena, te faço companhia até 13h com o nosso programa Hora da Notícia. Aquele momento em que você fica bem informada, fica antenado com o que está acontecendo no nosso Tocantins, tem aquela dica na sexta-feira do final de semana, pra você que tá aí já naquele clima programando aí um acampamento, pra você que não vai folgar nesse mês de julho, vai trabalhar bastante. Para todos os gostos, modelos e horários, nós estamos aqui com você, viu? Obrigada a você que dá carona pra gente aí no veículo, onde você estiver, seja trabalhando, seja viajando, seja no corre-corre aí do trânsito. Obrigada a você que leva a gente aí para a sua casa, para a sua chácara, para a sua fazenda. Obrigada a você que deixa a televisão ligada só para ouvir a gente no 13.2 ou que leva a gente aí pelo celular, no aplicativo, no nosso site, onde você nos ouvir na nossa rádio multiplataformas. Obrigada pela sua parceria, pela companhia de todos os dias, tá bom? Vamos juntos, tá faltando você por aqui. A gente sabe que você deixa a gente entrar aí no seu dia a dia, então vem pra cá também, vem pro estúdio com a gente, de forma virtual que seja, né? Mande mensagem aí no nosso WhatsApp, é o 99915-6234, por aqui a gente te espera pra mandar aquele alô, falar seu nome, mandar um beijinho especial, às vezes tocar uma música ou outra, a gente não consegue aí, né, atender o pedido de todo mundo, mas aqueles que chegarem primeiro aqui, a gente consegue atender, tá bom? Equipe completa por aqui, Deusimar Bispo, boa tarde, tudo bem com você?
4: Olá, boa tarde, tudo bem, tudo tranquilo, sossegado, na paz sempre, sempre,
0: na
4: sempre.
0: Na paz sempre. Hoje, Deusimar, nós estamos colocando aqui no status um desafio aí, um quiz, né, para os nossos ouvintes.
4: Quiz.
0: Já ouviu falar num quiz, Deusimar?
4: Já vi falar.
0: Então, é um desafio. Coisas de Deusimar, desafios de Deusimar.
4: Isso,
0: coisas que
4: isso.
0: Só o Deusimar pensa, às vezes, né?
4: Esses aí que... Esse aí, muita gente acha que vai acertar.
0: Vai acertar? Então, vai, pronto. De vez em quando, a gente traz aqui uma fruta, um legume, alguma coisa diferente, assim, que a gente conhece por um nome e, às vezes, você conhece por outro. Mas a gente hoje tá perguntando pra você, Deusimar. Eu encontrei um negócio, entreguei pra Deusimar. Ele falou, não, isso aqui eu sei o que é. Será que os ouvintes vão saber? Então, se você quiser participar com a gente, vá lá no nosso status, tá? Tem um negócio
4: só
0: lá.
4: Só besteira.
0: Só besteira, né, comadre?
1: Só besteira.
0: Né? Não, tem notícia. Para, Deusimar. Você tá mancomunado
4: com
0: essa comadre.
4: Não, o quiz. É só besteira.
0: É uma enquete.
4: É.
0: Não, tem notícia também, mas também tem brincadeira aqui no programa, porque hoje é sexta-feira, é um dia mais leve, Deusimar.
2: Hoje é sexta-feira.
4: É, início de férias.
2: Ah, não, hoje é quinta.
0: Olha, menino.
2: Hoje é sexta-feira.
0: É, pronto, aí. Vamos que vamos. Dona Maiara Abreu, que é a outra banda deste programa, também está por aqui. Hoje o time tá certeiro aí. É, tudo bem com você, Maiara Abreu? Boa tarde, como você está?
5: Olá, boa tarde para você, boa tarde para os nossos ouvintes aqui do Hora da Notícia. Tá tudo bem? Cadê a alegria? Eita, como estão alegres. Vocês estão felizes
1: não.
5: Assim mesmo? Por quê?
1: O quê? Não acredito.
5: Ah, porque hoje é... Eu não ia nem falar que era pra ele não aparecer. Mas pelo menos você acertou hoje. Deu certo, acertou?
0: É, acertou.
6: Acertou.
5: É, ele
6: acertou.
5: Demora.
6: Como não foi que você acertou?
0: Acertou, acho que de tanto porque insistir. Ele fica de segunda a sexta. Aí no dia que chegar a sexta, aí ele acerta, né?
5: É, aí ele acerta. Então,
0: exatamente.
5: E também ele percebe que tem gente aqui da equipe que vem trabalhar mais feliz no dia de hoje. E aí... Ele já sabe, ele, hoje é o dia
0: quem
5: que eu apareço.
0: Será, né? Quem
5: tudo
0: será?
5: Bem, Deusimar Bispo?
4: Tudo bem, não entendi a relação não, mas tudo bem.
5: Não, eu dei boa tarde
0: entendi
5: pra você.
4: É, não entendi essa indireta falando.
5: Deusimar, então quer.

0: Quer dizer que você hoje trouxe um desafio para os nossos ouvintes? Meu filho, eles vão aparecer agorinha, porque eles são ali 10 de 10, eles já sabem o que é.
1: Não, também acho que ninguém erra, não.
0: Inclusive, tem um aqui agora e aparece falando que já usou, que já vai ensinar um remédio com esse negócio aí.
2: Exatamente, é um negócio aí que
1: medicinal.
2: Serve. Medicinal, exatamente. Ele chegou aqui, inclusive, na redação para ajudar
1: esse
2: uma pessoa
1: fim, né?
2: aí, para esse fim. Lembrando, né, gente, que ele é um apoio aí no tratamento. Você não pode substituir aí o natural também pelo remédio que o seu médico passa, tá bom?
0: Tá bom, então.
2: Vamos que vamos, então.
0: Vamos, nós temos, ó, programação cultural, nós temos... foi a Folha lá hoje. Nós temos programação cultural. Ô, Taquarussu, hoje, esse final de semana tem muita coisa aí pra acontecer.
2: Tem dica boa aqui de atendimento odontológico itinerante também aqui na Zona Rural de Palmas.
0: E
2: muito
0: tem
2: legal.
0: Tem prazo, Carla, para os concurseiros de plantão.
2: Tem mesmo, é verdade. Tem muita notícia boa hoje. A gente segue por aqui, tá naquele momento de trazer essas informações pra você, meio-dia e 13, vamos juntos.
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2: Muito bem, hora da notícia, tá na hora da informação por aqui. Quem começa trazendo essa notícia aqui, que é boa aí pro pessoal da zona rural aqui da capital, é a Maiara Abreu. É um atendimento odontológico itinerante com unidade móvel entregue pelo Ministério da Saúde. E nós vamos saber agora os detalhes. Diga lá, Maiara Abreu, por favor, conte mais.
0: Pois é, Carla. O município aqui de Palmas recebeu, então, do Ministério da Saúde, uma unidade odontológica móvel, que será utilizada, gente, para ampliar o atendimento em saúde bucal na zona rural aqui da nossa cidade. Outros municípios, durante essa cerimônia que aconteceu aqui em Palmas, também receberam aí veículos e alguns equipamentos que são destinados à área da saúde, tá? Segundo a Secretaria Municipal da Saúde, a unidade será destinada, então, aos moradores da região rural e vai ficar vinculada à unidade de saúde da família lá no distrito de Taquarussu Grande. A nossa Taquarussu Grande, nós temos uma audiência topada aí, então fiquem atentos para vocês aí da Serra. Alô, Guiuzinho da Serra, avisa o pessoal aí, então, que tem essa novidade com a unidade móvel que foi entregue, então, pelo Ministério da Saúde para o distrito de Taquarussu e toda a região aí. Olha, a expectativa é que os atendimentos itinerantes comecem após a conclusão de um planejamento operacional e também da organização de um cronograma de funcionamento. Segundo o município de Palmas, esse cronograma já está aí em fase final, ele já vai ser apresentado nos próximos dias, então, tudo encaminhando para poder já começar, tá bom? A unidade odontológica móvel, ela integra a Política Nacional de Saúde Bucal e é, gente, com um equipamento que consiste em um veículo, um tipo furgão, sabe, adaptado, como o consultório odontológico. E aí os serviços serão os mesmos que são disponibilizados nos consultórios odontológicos das unidades de saúde da família. E tem o principal objetivo de facilitar o acesso da população rural aos cuidados em saúde bucal, que a gente sabe que às vezes não consegue ir lá na unidade básica, tá ali na correria, então... Essa unidade móvel consegue chegar mais perto, fazendo então os mesmos serviços, com a mesma qualidade. Então é para você mesmo se organizar e não deixar de cuidar da sua saúde bucal, o que a gente sabe que é muito importante também.
2: Muito bem, a gente vai seguindo por aqui com o nosso programa. Tem muita gente chegando aqui. Henrique Carvalho disse que nós estamos com a camiseta bonita. É o Esporte Mais, viu, Pé?
0: É o patrocínio Esporte Mais, junto com a HL Esporte.
2: Gilmar, aí. Orlan, Ademar e Lula. É, menina, essa equipe maravilhosa aí do Esporte Mais, que daqui a pouquinho tá por aqui também,
0: pois
2: tá?
0: Pois é, eles fizeram essa camiseta, gente, e presenteou
2: comemorativa da Copa
0: aí,
2: do
0: né?
2: Mundo, né? E presenteou aqui o pessoal da Unitins FM, né? Muito legal mesmo. E nós viemos todos juntos hoje tirar a foto coletiva.
0: Coletiva.
2: É, daqui a pouquinho a gente coloca aí no status também, né?
0: Uhum.
2: Vamos que vamos, então, seguindo por aqui com a informação. E agora a gente traz notícia para o pessoal lá de Araguaína. As inscrições para o concurso da prefeitura, não só para o pessoal de Araguaína, né? Quem mora aí na região norte, ou às vezes você que está aqui na capital também, quer fazer um concurso público e quem sabe, né, e morar lá na região norte aqui do nosso estado. Esse concurso está com inscrições abertas, são 1.533 vagas. Na próxima segunda-feira é o último dia para você se inscrever, mas quem vai trazer os detalhes para você agora é a nossa repórter e jornalista Mara Santos. Boa tarde, Mara.
0: Mara Santos, boa tarde.
1: Boa tarde para você, Carla Morena, Maiara Abreu e todos os ouvintes. Uma excelente tarde de sexta-feira para todo mundo. Gente, termina na próxima segunda-feira, dia 6, o prazo de inscrição para o concurso da Prefeitura de Araguaína. Estão disponíveis 1.533 vagas para níveis fundamental, médio, técnico e superior, com salários de até R$16.458. As principais oportunidades são para professor, com 507 vagas, e assistente administrativo, com 450 vagas. Há vagas também para enfermeiro, técnico em enfermagem e outras áreas. Do total, 73 são reservadas a pessoas com deficiência. A inscrição é feita por meio do site do IDIB e as provas objetivas estão marcadas para serem aplicadas no dia 23 de agosto. Mara Santos para a Unitins FM.
2: Obrigada, Mara Santos, pelas informações. E olha, a gente traz dica agora para você aqui da capital, das cidades em volta, aí de Taquarussu. Vai ter uma programação bem legal neste final de semana, começa hoje e segue durante todo o fim de semana, a 8ª edição da Feira Jardim Encantado. Esse evento acontece na Praça Tarcísio Machado, em Taquarussu. Se você, como eu...
0: conheça alguém que não vai perder
2: se
0: aí.
2: Se você, como eu, é mãe de planta, né, Deusimar?
4: Exatamente.
0: Deusimar também gosta, Maria Helena
2: que gosta,
4: eu não,
2: né?
4: Falei isso, não.
2: Você, como eu, é mãe de planta. Se você é aquela pessoa da planta lá em casa, eu não posso chegar com nenhuma planta mais. Já tem planta até dentro da casa. Só falta ter planta no quarto, entendeu? Se você é aquela pessoa que não pode ver uma planta...
4: Eu já vi no lugar que tem do banheiro.
2: No banheiro, né? Pois é, tem esse evento então, que é a 8ª edição da Feira Jardim Encantado. Acontece nesse final de semana na Praça Tarcísio Machado, em Taquarussu. Serão várias atividades voltadas a jardinagem, artesanato, cultura e gastronomia também. Valorização da natureza com a programação que vai ter oficinas práticas, exposição de sementes do Cerrado. A abertura oficial da feira vai ser às 5 horas da tarde de hoje, lá em Taquarussu. E ao longo dos 3 dias de evento, os moradores e os visitantes vão participar aí de atividades que você vai poder cultivar plantas, fazer produção artesanal, técnicas manuais, conferir produtos e atrações relacionadas ao universo das flores e do paisagismo. No sábado, a programação começa às 10 da manhã com a oficina de mini arranjo desidratado. É isso aí. No domingo, a programação terá durante todo o dia a exposição de sementes do Cerrado. Além dessas atividades práticas, a feira também vai proporcionar ali um ambiente familiar, de convivência, valorização da produção artesanal, reunindo expositores e amantes da jardinagem. Então tá aí, bem legal essa dica de final
0: esse
2: de semana para você.
0: Esse das sementes eu achei assim, todos são muito interessantes, mas muito o das sementes eu achei muito diferente, assim, é. Bem legal o quanto o nosso Cerrado é rico nessas sementes e o quanto tem como fazer possibilidades com elas.
2: Muito legal mesmo, uma programação imperdível aí pro final de semana, diferente de, né, uma programação assim que não é todo dia que você vê, então vale a pena curtir e aproveitar, tá bom? Vamos seguindo por aqui, daqui a pouquinho tem outras informações para você, já, ó, a gente vai falar daqui a pouco de circo aqui, tem programação para criançada aí no final de semana, né, a gente vai falar também do pessoal...
0: Lá em Paraíso, gol, deu certo!
2: Pois é, moço, o Brasil vence mais um desafio e no próximo domingo a torcida de Paraíso tem um encontro aí na feira coberta.
0: Legal.
2: Muito legal. Você vai estar lá, Maiara?
0: Então, estarei por aqui. Mas vou acompanhar a galera. Já avisei pra minha família
2: mas
0: participar.
2: Mas não tinha um plano de ir pra lá?
0: Mas é só domingo, depois do horário.
2: Não vai dar, né, pra não acompanhar. Mas o pessoal aí da região vai poder aproveitar. Daqui a pouquinho a gente traz a dica. Porque agora é aquele momento no nosso programa que o pessoal procura, assim, a gente.
5: Cadê vocês? Eu tô indo ao
2: nós
5: rádio.
2: Também uns dizem que não vão.
0: Você vai sim, Calisson. Inclusive, fiquei sabendo que você foi fazer ontem o exame. O neném não quer abrir o braço, não quer fazer as coisas pra poder mostrar o sexo. Tá só enrolando a gente.
2: Ei, meu Deus do céu.
4: Isso quando essa é a menina, né?
2: Eu acho que é o menino homem.
0: Eu acho que é a menininha que vem
4: com as
0: aí.
4: Pernas cruzadas.
2: Pois no, lá em casa não funcionou, não. Serena tava daquele jeito.
0: Que ela dorme assim, com a perninha assim na.
2: Com o DRE pra cima, mostrou, foi no primeiro exame, viu, Deusimar? Não tem isso, não. Então, nesse caso, Serena é chanhada, né? ela mostrou, foi logo.
0: Olha, Calisson, você fica dizendo, não me chame não, que eu não vou não, pois seu filho ou filha tá já escutando aí,
2: tá,
0: ó.
2: Tá ouvindo, Calisson, é bom você começar a achar bom a gente te chamar, né?
0: É.
2: Mas vamos que vamos, muita gente chegou por aqui, nessa farofa toda que a gente faz, que uns falam que é besteira.
0: Sim.
2: Não é não, é muito carinho e amor pelos nossos ouvintes, né, comadre?
5: Não é não?
2: Porque é assim que dá certo a receita do Hora da Notícia.
5: Ah,
2: isso. Então vamos que vamos pro nosso cheiro no cangote. Tem almoço, tem convite de almoço, tem tudo aqui hoje pra você.
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12: Acabei de almoçar com feijão trepa-pau com... costela de vaca,
2: feijão trepa-pau,
12: pedaço de toicinho,
2: não, amiga, isso
12: laranja
2: tudo.
12: E banana e farinha de pomba.
2: Meu Deus do céu,
0: não,
2: Ave Maria.
0: Não escapa não, maior. Certeza. Maior, Deus e Maria, é maior.
2: É,
0: não.
2: Deus e Maria do céu, Ave Maria.
0: É. Olha, Carla, Deus e Maria então fez a presepeira de hoje, colocando o que é que ele trouxe, o que que não é.
2: Sim.
0: E aí, o nosso amigo aqui, querido, Cristiano Matos, esposo da Lu e nosso talentosíssimo cantor aqui de Palmas.
2: Oi,
0: também.
2: Oi, Cristiano, da dupla.
0: Cristiano Matos e Daniel.
2: Ele
0: participou aqui e falou o seguinte: menino, isso aí é mangará de banana, sou da roça e conheço,
2: aê,
0: menino,
2: entende da bananeira.
0: Olha lá, os dois velhinhos lá, ó.
2: Oh, meu
0: um velhinho
2: e
0: dois
2: céu.
0: Velhinhos.
2: Um cheiro, Rosiane, Jerônimo e Zeca Nascimento.
0: Zeca
2: um
0: do
2: abraço
0: Pombo.
2: Pra vocês. É, aí então, Deus e Mar. Deus e Mar não tá podendo falar, não. Ele tá negociando.
0: É, o Orlando Tavares tá negociando
2: com ele.
0: Ali.
2: É, exatamente.
0: No aterro sanitário, nós temos ali o Manuel, o Manelão. Já deixou o recado dele. Boa tarde, amigo.
2: Cheiro, Manel. Valeu aí a parceria de todos os dias. Um abraço também pra Natália Alves, lá em Santa Teresa. Ela mandou aqui o vídeo do Alessandro aprontando todas.
0: Deus e Mar, e os refrigerantezinho tá ali.
13: Olá, Maiara de Abreu.
2: Oi, tudo Alessandro.
13: Bem? Rapaz, se você souber onde é que tô aqui hoje, ó.
0: Uma alegria.
13: Comendo aqui um bolinho de chocolate. É. Chega
2: e era
13: pra
2: de
13: cara,
2: madrugada.
13: Viu? Ó.
0: E esse frio?
13: Se vocês virem aqui em Santa Teresa, vocês me ligam que eu vou mandar preparar um bolo desse aqui pra vocês, ó.
0: Ah, você vai filar boia e ainda leva a gente.
13: Doce de
2: batata
13: de mel,
2: doce.
13: Viu?
0: Doce de mel, não, amigo.
13: Bebê pra mim uma canção de... Amado Batista, princesa.
0: Princesa.
13: Porque esse bolo aqui parece com as princesas, né?
0: Ah.
13: Ele é bonito, então as princesas bonitas. Valeu,
0: ainda bem que foi só bonita, né, amigo?
14: Meninas, deixa eu fazer um... Deixa eu mandar um abraço aqui e um sentimento pro meu amigo de coração, Samuel Muniz, que ele hoje à tarde vai... pra um casamento dele, vai se casar.
2: Meu Deus, eu tô vendo
0: Deus. Eu vi, não, ele falou assim, meus sentimentos e a feliz. Eu falei,
14: não, é pelo aproveitar. As últimas pescadas que ele teve foi essa que ele foi com a gente. Joga a bola.
2: Deus
14: e
2: mar.
14: Se ele jogou bola.
2: Não, Deus e mar.
14: Vai nunca mais vai jogar.
2: Não, Deus e mar.
14: Pode,
2: casamento,
14: ei,
2: não é isso, não.
14: Aquele caiaque seu eu compro pela metade do preço.
2: Qual é o nome dele, Deus e mar?
14: Samuel Muniz.
0: Não
14: Samuel,
0: é assim, não.
2: Não é assim, Samuel.
0: Casamento é bom.
2: Casamento, você não vai perder nada. Você vai ganhar. Viu,
14: casamento
2: Samuel?
14: É bom. Já fui nos quatro.
2: Não, Samuel. Não vai nessa onda aí, não. Que sentimentos, Deus e mar. Tem que dar os parabéns. Parabéns a ele, não é meus sentimentos, não. Que
14: o sentimento é
2: isso?
14: Uma coisa boa que tá vindo.
2: Pergunta
14: na vida
2: pro
14: dele.
2: Meu marido Bruno, tanto que é boa a vida dele.
0: E ele vai falar que
14: na
0: não
14: sua
0: é.
14: Frente ou vai perguntar na sua
2: não,
14: frente?
2: Não, sem ser na minha frente.
0: É.
2: Pode perguntar. Olha, vê se tem condição uma coisa dessa. Não brinque com coisa séria, não, rapaz. Um beijo, Alessandro.
0: Um cheiro com cangote pra você. Ah. E bom lanche aí, Deus e mal. O bolo de chocolate com refrigerante pequenininho do lado pra dar a quantidade do pedaço
2: é
0: de bolo.
2: É só pra descer, né?
0: Isso, só pra desentalar.
2: Domingo está tá ligado com a gente também, mandou aí uma foto dele no capricho. Hoje ele não mandou áudio, mas ele tá lá sintonizado só na escuta.
0: Só na escuta.
14: Ele foi o primeiro a responder aqui pra mim a enquete.
2: Foi, né? Que ele disse, Deusimar?
14: Ele disse que é umbigo da banana.
2: Umbigo da banana?
0: Umbigo da banana, uai.
2: Rapaz, olha aí, ele mandou aqui.
15: Só na escuta, mangará de banana também. Eu falei pra Deusimar, viu? É umbigo de banana.
2: Umbigo de banana aí, ó. Será, aí, gente? É isso mesmo? Será que esse povo tá por dentro? Vilonei Soares tá lá na Taguatinga,
0: um
2: ligado
0: cheiro,
2: com a gente.
0: Vilonei.
2: Um beijão, ó.
0: Carla, nós tivemos aqui todo mundo jogando aí, né, as respostas. E o João Batista, que está no Monte Santo, respondeu bem tecnicamente. Ponta de um cacho de banana.
2: Olha.
0: Ele é importante na formação, mas inútil na alimentação.
2: Olha aí, Deusimar.
0: Suta, menina.
2: Foi mais ou menos o que o Deusimar falou ali.
14: Exatamente.
2: Também.
0: E ótimo para remédio medicinal, é.
2: Olha aí, ó, tá vendo?
14: E o Domingo falou uma coisa que eu já tinha vindo falar, que o pessoal come ele refogado.
2: Refogado? Uhum. Tem gente que come?
14: Tem gente que come até aquela bucha que tem, que o pessoal...
2: Sim, a bucha, né, vegetal. Sim, o Antônio Neves falou que fizeram nugget num festival.
14: Sim.
2: E o pessoal comeu e adorou.
14: E a gente come esse coração de banana aí também.
2: Olha aí, né? E Monte Santo é nossa galera lá de Monte Santo?
0: É, nossa galera lá de Monte Santo.
2: Sintonizada,
0: é.
2: Família lá,
0: sintonizada.
2: Né?
0: Alô, João Batista, aquele abraço pra você. Sintoniza aí sempre pro pessoal ouvir também o Nitins FM.
2: Muito bem, é isso aí, ó. Goiano tá na Barrolândia, ligado com a gente. Vai, um beijão.
16: Bom dia, dupla.
2: Oi, Goiano.
16: Tô ligado.
0: Tudo bem com você, amigo?
16: Desde de 5h30 da manhã, tô curtindo a Vieira.
2: Ah.
16: Depois a Poli.
2: Certo.
16: Depois é a Poli mesmo.
2: Sim, a Poli de novo.
16: Agora vocês. Tamo junto.
2: Agora,
16: Maiara
2: Abreu.
16: Finalizando a banjeria aqui, meu Deus, tô de boa.
2: Deusimar Bispo, Carla Morena.
16: Carla Molena.
2: Oi, amigo.
16: Deusimar dos teclados.
2: Opa. Sim, esse toca muito forró.
16: Se possível, eu quero ver ela da boa. A gente tá ligada. A Simone tá ligada. A
2: Diga
16: Sônia.
2: Aí.
16: Raimundinha lá do Rio do Som tá ligada. A Cis. Mão de cola tá ligada também.
2: Mão de cola também. Na marmita.
16: Tá
2: certeza
16: bom?
2: Que ele tá pegando a marmita essa hora. Hein?
16: Mas,
2: tá,
16: se possível, hoje só pega uma. Aquela da boa. Pode ser. O Zé Ramalho. Hoje eu quero ver o Zé Ramalho.
2: Tá bom.
16: Vila do Sossego. Todo mundo tá ouvindo e ofereço todos os ouvintes.
2: Tá bom.
16: Tamo junto, meninas. Cheiro no canal das duas.
2: Um cheiro.
16: Abração pra Deusimar.
14: Opa, abração.
16: Ótimo final de semana.
2: Pra você também, querido.
16: E até segunda.
2: Até segunda, querido. Um cheiro, vamos nessa.
0: Cheiro no cangote pra vocês também. E ó, cheiro no cangote muito especial aqui do Lázaro, que tá sempre sintonizado.
17: Bom dia, Deusimar Bispo. Deusimar Bispo, a Marmara Labeu e aquela morena.
2: Oi, Lázaro. Aí.
17: Alqueirão de saudade.
2: Tá.
17: A seleção joga depois da manhã, né?
2: Sim.
17: Vocês podem rezar, porque.
2: Meu Deus,
17: que
2: não, Lázaro, vou bloquear você aqui até segunda-feira. Tchau.
17: Será que vai ser a primeira vez?
2: Não, Lázaro, semana passada você. Antes da segunda-feira,
0: não,
2: você
0: Lázaro.
2: Falou a mesma coisa, que o Brasil não tinha condição. Pode, ele
0: pode
2: falou,
0: rezar.
2: Né? Pode guardar as camisetas do Brasil, que não vai adiantar mais nada. Agora,
0: foi.
2: Aí quando o Brasil ganhou, ele veio e falou, ó, menina, deu certo. Aí agora tá negativo de novo,
14: nunca
2: Lázaro.
14: Duvidei quando
2: nunca
14: ganhar.
2: Ah, não, Lázaro, aí não, né?
0: Ó, vou mandar um cheiro no cangote do Johnny, que tá aí no vai e vem, né, da Capital
2: não.
0: Palmas. Foi aniversário dele ontem.
2: Um beijo,
0: ele que
2: Johnny.
0: É pagodeiro, resenheiro, um cheiro no cangote pra você,
2: um
0: viu?
2: Abraço, Johnny, tudo de bom, muita saúde, felicidades.
0: Carolzinha pediu seu alô, Carla, tá lá.
2: Carol, tá ligada
14: Carol
2: aí, sintonizada, ó. Carol, esse beijinho aqui é pra você,
0: dá mais
2: viu?
0: Trabalho que com cada,
14: dá mais trabalho.
2: Um cheiro, Carol, valeu a parceria aí de todos os dias. É bom é assim,
0: e ela
2: né?
0: disse que hoje vai lá na Margarida.
2: Vai.
0: Fez 3 clientes lá vendendo creme de cabelo.
2: Carol, vamos pedir um fígado lá com... Como é que é?
14: Pede a carteirinha, pede a carteirinha pra Mayara, Carol, que ela tem.
2: Fígado com gilozinho. Pena que hoje não vai ter a minha garçonete preferida
0: não
2: de
0: tem.
2: Lá, que é a Ed Cristina, né? Mas...
0: É, mas tem o outro lá. O outro, descobri que ele dança. Ele atende
2: tem que
0: até
2: 1
0: da manhã e depois de 1 ele vai dançando.
2: Mas é porque você não conversou com a Margarida, porque quando ele vai ser contratado lá o garçom, ele já tem que ter...
0: É um dos
2: requisitos, é saber dançar forró com as clientes.
0: Entendi.
2: Né? E bandeja na mão e vamos nessa.
0: E vamos
14: a pessoa
0: nessa.
14: Chega lá na mesa, o que a senhora deseja?
2: Uma dança. Partida. Eu quero uma partida.
14: Aí o cara não vai atender? É. Você tem razão.
2: Dance uma parte comigo, né, Deusimar?
0: Na comunidade Barra da Arueira, se vocês acertarem, quem está por lá?
2: Não é o Jonathan?
0: Ele tá lá? Jonathan.
2: Certeza. Não é não? É certeza ele.
5: O quê? Não acredito.
0: Essa fotinha do perfil, Jonathan.
2: Todo,
0: aí,
2: todo, né? Um cheiro pra você, Jonathan, ó.
0: De pertinho.
2: Excelente final de semana aí pra toda a galera na Barra da Arueira. E segunda-feira a gente conta com a audiência de vocês de novo, tá?
0: Também. Lá em Luzimangues, Deusimar, quem bate o ponto lá?
14: O grande Djalma.
0: Aí, ó. E, só falar. Leva.
2: É, menina,
0: Francisca,
2: aí,
0: junto.
14: Francisca e a Francisca.
2: É, Djalma e Francisca. Ele falou, os meninos de férias vão mandar eles pro Tabocão, meu Deus.
14: Mas é pra Fortaleza?
2: É pro posto lá pra eles almoçarem, por conta do Djalma e da Francisca.
0: É, pra cada um pedir um bife daquele lá que o tio Djalma vai pagar.
2: Oi,
0: é,
2: vai meu Deus sim. Do céu. Quem tá lá em Tabocão que pode cuidar deles, hein? Diga aí que
0: quem
2: a gente...
0: é, Desimar, que mora em Tabocão? Fazer igual o Jota agora. Você conhece Tabocão?
2: Quem mora lá?
14: Ah, esqueci do nosso amigo lá que veste com jogo, com esporte lá. Esqueci o nome
2: dele. É verdade. Baiano tá só de olho aí, né? Vendo aí qual é a dica que o Deusimar deu aí da fruta, do objeto, da planta, não sei que lá que é isso que tá apostado aí. Diga lá também, tá? Luiz Feitosa tá ligado por aqui.
18: Bom dia, Carla Morena.
2: Tudo
18: bom
2: bem?
18: Bom dia. Maiara,
2: eu tô bem
18: dia,
2: por aqui.
18: Doutor Deusimar.
14: Opa, como é que tá, Luiz Feitosa.
18: Tudo bom?
2: Tudo bem. Sagrado.
18: Rapaz, tô passando por aí pra me pedir uma música, Fruto da Terra.
2: Sim. Música boa demais.
0: Nosso amigo Genésio Tocantins.
18: Eu ofereço pra vocês todos.
2: Tá bom, meu amor.
18: E tenha um bom dia e uma boa tarde.
2: Que assim seja.
18: Roda aí antes de meio-dia. Antes de meio-dia.
0: Não, pô, então tem esse Napoleana Siqueira, amigo. Que aí é ela que começa antes do meio-dia. A gente começa meio-dia e dois, então já perdeu
2: não
0: o tempo
2: jeito,
0: aí da
2: não,
0: música.
2: Não tem jeito não, meu bichinho.
0: É.
2: Vamos seguindo, ó. O Sávio tá ligado também.
0: Tá
2: só rindo
0: de você.
2: Aí. Das presepadas do Deusimar. Jane Silva tá ligado. O que que ela disse,
0: não,
2: Deusimar?
0: Aí vem o povo tudo chique, não sei o que lá. Ah, é a barriga, é o coração. Aí a Jane... Isso é a flor da bananeira. Não, Jane, é aqui no Brasil, moço.
14: Isso, pode falar do jeito bem dizido.
0: É,
14: mesmo.
0: Como é que tu conhecia quando morava lá no interior?
2: Flor
0: como é
2: da
0: que
2: bananeira, é? É o que, Deusimar? Você conhece como o quê?
14: Eu não conhecia como umbigo, não. Já, pra falar a verdade, eu tinha ouvido falar, mas eu conheci bem como coração da banana.
2: Coração da banana,
14: por isso que eu falei,
2: né?
14: que o parente dele serve pra fazer um tira-gostozinho, um coraçãozinho.
2: Coração da bananeira. Ô, mas aí foi longe, não, né, meu
0: o
2: Deus?
0: O parente dele serve pra fazer frito.
2: Eu fiquei pensando nisso, falei, o que que era?
0: É,
2: que
0: eu, é.
2: Olha, vê se tem condição.
0: A Aparecida falou o seguinte, eu
14: apareceu,
0: não tenho nem
14: Aparecida.
0: Ideia.
2: Ela diz, não tem nem ideia do que seja isso aí, Mayara.
0: Ela falou, amiga, é o coração da banana, segundo Deusimar Bispo. Ele não serve pra comer, mas serve pra o desenvolvimento da banana e depois pra algo medicinal, tá bom?
2: Olha o Carlson, gente, isso é um cacho de banana sem banana.
14: Mas conhece, menina, isso aí.
2: Eu gostei, cara.
14: É o agrotop.
2: O cacho de banana sem banana é só o talo.
0: É só
2: isso aí, não.
0: Não, cara, essa aqui foi a melhor resposta até agora.
14: Ganhou o prêmio, pode vir buscar, pode vir buscar, horário comercial.
0: Você vai ganhar esse cacho aqui, ó.
14: Dois cascudos.
2: Tá se vendo que de banana, Carlson, você não entende nada.
0: É, tomara que Natália pelo menos entenda, né?
14: Tá mais perdido que vegano em churrascaria.
2: Só falta ele dizer que a banana vem lá do supermercado. Meu Deus do céu.
0: Ô, Márcia, um beijo pra você. Ela falou, boa tarde. De trio do meu coração. Então, eu conheço como búzio de caixa de banana.
14: Olha aí,
0: búzio, tá arrasou, amiga.
2: Menino, Marabá Bife tá ligado lá.
14: Búzio, pra mim era Rio de Janeiro.
2: Não, aí é búzios, né?
14: É porque é muito, e era só um.
0: Deusimar, dá aqui essa banana, né?
2: Deusimar, pelo peixe aí que o Marabá tá comendo, deixa empanadinho aí no almoço, você sabe qual é aí o tipo de peixe?
0: Ah, aposta e ele como é conhecer.
14: Não sei não, tá parecendo um surubim.
2: Ó, é o quê? Tá parecendo mesmo.
14: É um surubim.
2: E salada é muita, menina. Olha coisa boa.
0: Achei pouca farinha, assim, pro peixe.
2: Dá pouca mesmo.
0: É porque o pessoal gosta de comer um peixinho com espinha, ó lá, o 39,40 lá.
2: Uai, já? Meu Deus.
14: Mas aquele
2: do
14: tanto
2: céu.
14: Passa, aí
0: o povo gosta de comer o peixe e jogar a farinha do lado, que aí se enfiar a espinhazinha, não desce com a farinha, não é, Deusimar? Assim?
2: É, exatamente. Come o peixe com a farinha, que é pra espinha descer junto.
0: É, descer
2: isso mesmo.
0: Junto.
2: Olha, menino, tá vendo? Menino pilucha que
0: quem
2: sabe disso.
0: Quem já engasgou com espinha sabe, moço.
2: Ó, um beijo pra Poli Ferreira, que também tá sintonizada. Ela falou, meus amores, estou na correria me arrumando pra sair uma hora, mas não vou deixar de ouvir jamais. Ó, beijo,
0: pois um
2: Poli.
0: Cheiro no cangote pra você, Poli. Vamos então pro rápido intervalo, Carlos. Já é 12:36.
2: Ixi, mas tem gente
0: tem.
2: Aqui.
0: Daqui por a pouco a gente fala. Ah, o Henrique Carvalho que falou assim: ei, eu tô sintonizada e essa camiseta é muito bonita.
2: Sim, pois é, veio lá do Esporte Mais, viu?
0: Isso. É. Se for, é, tipo, se for pedir, pede pra eles.
2: Vamos e, nessa?
0: Vamos, você não quer almoçar com a Ivanilde, não? Lá tem macarrão. Tem um, Deusimar, o frango que sofre é com a Ivanilde.
2: Canelinha aí só, amarela, aí só.
0: Que parte do corpo é essa aí que ela pegou?
2: É a costelinha, né? Não sei. Tá parecendo aí o...
0: Qual é,
2: o chassi
0: Deusimar?
2: Do frango, Deusimar. Tá parecendo o chassi do frango.
0: É, ela falou com a gente. Oi, princesa.
2: Cadê, menina?
14: Costelado, que a gente chama.
19: Bom dia, bom dia, bom dia. Flores do
0: tá
19: dia.
0: Tá tudo bem, meu amor?
2: Oi, linda.
19: E a rosa do deserto, que é o Deusimar.
0: Olha!
19: Nossa, arroz, hein? Integral, frango caipira.
0: Aquele frango que tá gritando lá atrás é de medo, moço.
19: Macarrão integral e alface. Esse é meu cardápio.
0: Esse
19: cardápio de hoje.
0: No próximo é eu, vou já sair daqui. Amiga, um cheiro pra você. E já vou aproveitar pra mandar um beijo especial pra nossa ouvinte, dona Eversina Moura. Ela me mandou mensagem hoje. Maia, você não esqueça de mim, não.
2: Ô, dona
0: Faz
2: Eversina.
0: Tempo que você sumiu, não fala mais meu nome. Dona Eversina, um cheiro
2: um pra senhora.
0: Pra senhora,
2: viu?
0: Um beijo também pra Simone Moura, pra Adriana, pra Marisa Moura também.
2: Tem chuva aí, aí dona Eversina?
0: Não, acho que
2: aqui.
0: Tem
2: né?
0: Não. E toda a
2: um
0: família
2: cheiro
0: Moura.
2: Pra vocês, viu? Família Moura sempre na escuta, dona Eversina, ó.
0: Cheiro beijão. No cangote. Dara Moura também tá sumida, mas vale o beijo aí pra ela.
2: E ó, o Pedro Antônio, nosso ouvinte também, que tá sempre sintonizado, ele diz que é o coração da banana, Deusimar. Ele diz igual você aí, viu?
0: Pedro Antônio, pronto. Cheiro no seu cangote.
2: E falando em fruta, coração da banana e tudo mais, vamos com Frutos da Terra, aqui, música do querido Genésio
0: Tocantins. Você combinou?
2: Combinei, pois é. Vamos nessa, rapidinho, a gente tá de volta, agora é 12:38.

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1: De volta por aqui no nosso programa Hora da Notícia, 12:43 agora, e a gente já volta com o repórter e jornalista Antônio Neves, voltando a falar sobre Taquarussu. Prepare o sorriso e a criançada, porque Taquarussu já entrou no clima do circo. O Festival Internacional de Circo começa com uma programação gratuita para todas as idades, reunindo artistas do Brasil e do exterior. E quem vai trazer essa programação excelente para o final de semana é o Antônio. Boa tarde, Antônio.
2: Boa tarde, Maiara. Boa tarde, Carla. E ouvinte, exatamente, sextou. Taquarussu já vive o clima do picadeiro. De 2 a 5 de julho, a 13ª edição do Festival Internacional de Circo de Taquarussu oferece programação gratuita com espetáculos, oficinas, cortejos, performances, shows e atividades para toda a família. Mais de 40 artistas do Brasil e da Argentina participam do evento, que será realizado no Centro Cultural Circo Uscaco e na Praça Tarcísio Machado. Entre os destaques estão a Noite de Gala e a Noite da Palhaçada, o espetáculo internacional Yoi Sui Américo e apresentações de grupos nacionais e regionais. A expectativa é receber cerca de 4 mil espectadores durante os 4 dias de festival. Eu fico por aqui. Um bom final de semana a todos. Antônio Neves para o Hora da Notícia.
1: Obrigada, Antônio Neves. E olha só, gente, tem notícia boa aí pra galera de Paraíso. O Brasil venceu mais um desafio. Próximo domingo aí estaremos torcendo novamente. E a torcida paraisense já tem um encontro na feira coberta. Dê a dica aí, dona Maiara. É isso mesmo?
3: Pois é. Depois de uma classificação, não precisa ser emocionante igual foi a última, não, viu? Conquistada aí nos acréscimos, gente. A torcida paraisense que estava ali a todo vapor torcendo para o Brasil contra o Japão, já tem também data e local para voltar a vestir verde, amarelo, azul e branco. Neste domingo aí, dia 5, às 5 da tarde, a Prefeitura de Paraíso organizou novamente uma transmissão da partida da seleção brasileira. Vai ser, sabe onde? Lá na Feira Coberta, Joaquim Júlio Peixoto. Quem comparecer vai encontrar aí um ambiente preparado para receber toda a família, com atrações pensadas para públicos de todas as idades e uma estrutura que une esporte, cultura e lazer.
1: Muito
3: então,
1: bem,
3: uma
1: ótima
3: opção
1: pedida.
3: Pra quem não tem, às vezes, onde assistir ali, né? Quer assistir com os amigos, então, Paraíso do Tocantins, então, com essa programação.
1: Bom demais, é isso aí, vamos seguindo por aqui com o nosso programa até 13h, 12:45, muitos ouvintes acompanhando o Hora da Notícia, participando, a gente colocou lá no nosso status hoje, no WhatsApp, um vídeo mostrando, né, uma parte lá, uma planta, um negócio lá, para você ir lá e ajudar a gente a identificar o que é. E muita gente já sabe o que é, já conhece, né? Tão comentando lá. A Rosa tá aqui com a gente. Oi, Rosa.
4: Bom dia, Maiara Abreu.
1: Tudo bem, linda?
4: Que Deus abençoe o seu dia, que Deus abençoe a sua vida, que Deus
1: também
4: abençoe a sua casa, minha
1: gata.
4: Que
1: assim seja.
4: Eu quero que você toque a música pra mim, Escolta de Vagalume, com Rick e Rena, gata.
1: É bonita essa música.
4: E um abraço pra Deus e Mar, pra outra amiga sua que eu não dei conta de decorar o nome dela, mas
1: Morena.
4: Que Deus abençoe cada um da sua equipe.
1: E Maiara Abreu, linda.
4: Que Deus abençoe cada um e toma providência divina, combatendo todo mal, livrando de tudo que é ruim. Um cheiro, Maiara Abreu.
1: Um beijo,
4: bota meu nome
1: princesa.
4: Na sua agenda, gata.
1: Coloquei aqui.
4: Todo dia, na hora de começar o programa, você manda um alô pra mim.
1: E você vem também. Tem que vir, Rosa. É difícil a gente conseguir falar o nome de todo mundo, né? Um beijo pra você. Alan Maranhão tá ligado
3: esse
1: também.
3: Esse aqui, por exemplo, ele some de segunda a quinta.
5: Aí
1: ele perde o celular mais 15 dias.
5: Tô aqui fazendo almoço ainda.
1: Tá, fazendo.
5: Tem um cheiro no cangote. Eu gostaria que você sacasse um de Leandro Leonardo pra mim, das mais antigas aí.
1: Ô, amigo.
5: É um princípio de Omar, Bixininga, Pocotchô,
1: Mamãezona,
5: Mazinha, a galera em peso,
1: Perfume
5: Latinha,
1: de Morcego,
5: o irmão lá de cima da serra, o Lucas, Farinha, Barrão, lá da Ouro Verde, Valdir, esqueci o nome da outra rapaziada, é isso aí mesmo, Perfume de Morcego, o Sororo Formário, entendeu? E é isso aí mesmo, tchau, obrigado, cheiro no cangote das duas. Eu lembrei agora, Jari Manão. Lá
1: ah,
5: o Manão,
1: ficou faltando. Pronto, cheiro pra vocês. Deus e Mar, como é que foi ontem? O menino chamou o irmão lá, saco de preguiça.
0: É, saco foi? De preguiça, foi.
3: Uhum. Saco de preguiça, nosso já foi embora, tá de recesso.
1: Oh, meu Deus do céu. Não, não tem ninguém de recesso, não.
3: Tem não?
1: Tem não.
3: O jovem
1: aprendiz, trabalhando aqui.
3: Ele...
1: Todo mundo trabalhando aqui semana que vem, normal, é. Não tem negócio disso, não, é.
3: Ah, então tá bom.
1: Muito bem, todo mundo trabalhando normal.
3: O Zé Bajumenta bateu o ponto por aqui, tá sorrindo da presepada do Deus e Mais.
1: É, sorrindo lá, ligado. O Anicésio Filho também tá aqui com a gente, né? Ele falou, no Maranhão conhece como Mangará do Cacho da Banana. Aí, Deus e Mais.
3: Olha aí.
0: É, exatamente.
1: Muito
0: também
1: bem.
3: Conhece assim também?
0: É. Ó, então... Conhecer como umbigo.
1: Ah, umbigo da banana?
0: Nunca devia falar, não.
1: Ah, entendi. Ó, a Perpétua tá ligada também na Fazenda Cabeceira Verde. Ela é nossa ouvinte de todos os dias. Conhece de fazenda. Ela diz que é coração da banana, o mangará da banana. Aí, galera,
3: pois
1: muito
3: pronto,
1: bem.
3: Pronto,
1: é
3: isso aí. Perpétua.
0: Acertou.
1: Muito bem, acertou.
3: Como é que
1: como
3: você, acertou?
1: Você acertou? Conhece,
6: acertou.
1: Né? É.
6: Acertou. Como foi que você acertou?
1: Pronto. É. Simone Pereira, né, tá ligada.
7: Bom dia, bom dia.
3: É, cadê o bolinho frito?
7: Mas a Carla Morena, eu pra mim, quando Deus e Mar falou meus sentimentos, eu pra mim com a parte perdida era um amigo.
3: Não, e aí
7: sorri. O pai, a mãe, o irmão.
0: Eu perdeu
7: também
0: a liberdade.
7: Mas, Deus e Mar, basta meus sentimentos. Eita. Ei, Deus e Mar, quando for
1: Deus
7: meu casamento, o que tu vai?
1: Não, olha, Deus e Mar.
0: Aí eu vou dar um sentimento pro Goiano.
7: Um cheiro pra vocês.
1: Deus e Mar. Tá.
0: Aí meu sentimento vai pra vítima, no caso do Goiano.
1: Ô, menina abençoada.
3: Ai, Ana Rosa
0: Você
3: Galvão.
0: Vai casar contra quem, Simone?
1: Ana Rosa, vai contrair o matrimônio,
0: vai
1: né, Deus?
0: Vai casar contra quem?
1: Ana Rosa Galvão tá ligada também, ela também acertou. Ó, falou, é mangará da banana, que tira do cacho pra banana engrossar. Tá aí, ó. Zé Caipira tá lá ligado também, Michico, Ana Cecília, os Lorota, né? Um beijo pra
3: um
1: vocês.
3: Um cheiro
1: aí,
3: pra
1: viu?
3: Vocês. Zé da Manga, tava meio sumido,
1: ai,
3: Zé da Manga.
1: Ai, ai. A Wanda tá ligada, mandou um beijo aqui pra gente. Um cheiro, Wanda. O nosso amigo Cacá, Lucena, não tá aqui nessa foto, viu? Um cheiro pra você. Maria Helena Reis tá ligada, ó. Cadê aqui o áudio dela?
8: Boa tarde, criança, todos
1: boa
8: três.
1: Boa tarde, princesa.
8: Carla, Maiara e Bispo.
1: Tá tudo bem?
8: Isso aí se chama mangará. Quando eu era criança, era conhecido assim.
1: Como?
8: Porém, hoje, como tudo é civilizado e muda de nome,
1: você viu
8: né,
1: lá, Jane?
8: É conhecido como coração da banana. E falando sobre coisas que o Bispo
1: sobre
8: gosta
1: coração.
8: De fazer, o Bispo gosta de trabalhar, e aí vai trabalhando. O resto da vida.
1: É.
8: E comer muito. Muito mesmo. É, servir muito.
1: É, ele serve muito.
8: Dormir muito.
1: Oi, não, tudo é muito, né, amiga?
8: São maravilhosos.
1: Ai!
8: Muito,
1: eita, como bem. Se declara.
0: É o coração da banana.
1: Moço do céu, é isso mesmo. Deus e Mar, um rapaz que gosta de trabalhar, de ajudar os outros, servir, né, as pessoas que ele ama, a família, os amigos, e que gosta de comer.
3: Comer.
1: É, isso aí, resumiu bem, né, Deusimar? Viajar, Deusimar?
0: Não. Diz que é comer.
1: Só se for trabalho.
0: O mais fácil é comer, dormir e trabalhar. Tô sem dinheiro, cheio de sono e com fome.
1: E com fome o tempo todo,
0: entendendo.
1: Né, Deusimar? Algo de errado não
0: algo
1: está
0: errado
1: certo.
0: Não está então, certo.
1: Essa matemática não fecha.
3: Pois bora no mão de cola, que eu
1: Janil,
3: acho que lá...
1: tá ligado.
3: Ele tá com uma marmitinha,
9: bom
3: tem
9: dia,
3: não?
9: Bom dia, bom dia.
1: Oi, Janilton.
9: Grupo do Mitins, como é que tá, Carla Morena?
1: Tudo bem, meu amigo,
9: como
1: você?
9: Como é que tá, Maiara? Como é que tá, Deusimar?
3: Tá tudo bem por aqui, amigo. E a marmita não tem hoje, não?
9: Tem uma boa sexta-feira. É, Carla Morena, hoje Deus e Mar tá tudo alegre, né? Que sextou, né?
1: É, você viu que ele vem mais feliz?
9: Tá doidinho pra ir pros garapé.
1: Tá,
9: tempo,
1: tá
9: hein?
1: Doidinho.
9: Se cuida, Deus e Mar, Deus e
0: Mar. Opa, tão por cá.
9: Deus e Mar, deixa eu te falar, nós conhecemos essa peça que tu tá mostrando aí, que chama Mangará da Banana, né?
0: Sim.
9: Que é o seguinte, aí é o encaixe da banana, do mangará, né? O encaixe do mangará, que chama-se mangará de banana.
1: Especista,
9: eu conheço
1: né, amigo?
9: Como assim, mangará. Prato de banana.
1: Pois é, tá bom, mesmo, amigo, meu querido. Beijo. É isso mesmo. Um cheiro, viu, viu, Janilton?
3: Bora correr pra falar com a Daniela na Barrolândia, que ela falou assim: sou a Daniela de Barrolândia. Oi, e eu Daniela. Amo você.
1: Ô, Daniela, que coisa boa ter o seu carinho. A Barrolândia aí sintoniza. Barrolândia é a terra do Léo Vieira, né?
3: Verdade. Isso.
1: Beijo pra você, ó, Daniela.
3: O Rodrigo falou: bom. Boa tarde, Carla Morena, Maiara Abreu.
1: Peraí, deixa eu farrear a mulher. O nome dela
3: é o quê?
1: Daniela. Pronto. Beijo, Daniela. Agora
3: e a Juliana, Carla?
1: Eu, a Juliana.
3: Tá sem sambar até hoje, não apareceu mais.
1: Não. Tadinha da Juliana, de tanto vocês pegarem no pé dela, né, Juliana?
3: Uai, mas ela não sambou.
1: Rodrigo Aires tá ligado, né? Um cheiro pra ele, tudo de bom, meu
3: a
1: querido.
3: Tia Luzia tá lá em Paraíso ouvindo, falando assim que, ó, isso aí é mangará de cacho de banana.
1: Não,
3: sabe
1: não
3: é aquele
1: isso,
3: trem que fica
1: Luzia.
3: Embaixo ali das bananas? Pois é, é
1: tá
3: isso aí.
1: Tá de parabéns, viu, Tia Luzia? Tá
3: acertou.
1: Ó, quem mais tá ligado?
3: Quem também tá sintonizado é o nosso amigo Bruno, conhecido como Uma Vez na Semana.
1: Oi, Bruno.
3: Uai, pegou a estrada?
10: Vocês achou que meu áudio tava com problema, né?
3: Ô, Bruno,
10: é sexta-feira, chegou a ver o mais feliz.
1: Dia da
10: boa
1: pegadinha.
10: Tarde, meu povo. Mas feliz assim, tô um pouco triste ainda porque não fui chamado pra conversar. Da Maiara.
3: Oh, olha, quase meu Deus.
1: Quase nós paramos
10: mas
1: o áudio e continuamos.
10: Saber que quando o amigo Deus e marcou com o moral dele na festona que ele faz.
3: Ele
10: vai
3: hoje aniversário não, convidado. Amigo.
1: Ô, Bruno, aí. Tá vendo, Maiara? Ele tá
0: magoado.
3: Não, se eu fosse colocar o tanto que ele me deixa magoada, Carla. Nós
1: Ei, Bruno,
3: ficar
1: foi
3: até
1: tão
3: um...
1: bom, Bruno. Tá por
3: Olha,
1: fora.
3: Você para de ficar cutucando ferida. O José Ribamar sai de Riba.
0: Sai de Riba.
1: Ele tem tá almoço. Ligado, né? Tem almoço por lá. Menino, não, gente. Tudo que eu queria hoje era uma comidinha
3: Ei,
1: dessa.
3: Ei, Deusimar, bem feito, bem cozido.
1: Oi, amiga.
11: Oi, boa tarde, meus amores. É aqui o Riba Abreu. Boa tarde. Carla Morena, boa tarde. Maiara Abreu, boa tarde, Deusimar.
1: Tá tudo bem com
11: Isso.
1: você?
11: Opa. Que Deus abençoe vocês, esse maravilhoso Nossa, programa. Hoje. Que Deus abençoe a cada ouvinte.
1: Amém,
11: dia,
1: amém. Almoçando. Você também.
11: Eita, pensa numa delícia, aquele assado de panela que eu fiz
1: Não,
11: hoje.
1: É bom demais.
11: Tá
1: aí
11: uma
1: deu
11: delícia,
1: certo.
11: Aquele arroz em branco.
1: Aí deu certo.
11: Vocês nem imaginam tanto que tá gostoso. Ah, chega junto aí, vamos almoçar comigo. Um abraço, aquele cheiro no cagote dessas mulheres lindas.
1: Oh.
11: E um abraço no meu amigo.
1: Um cheiro,
0: Deus um abraço, meu
1: tudo
0: amigo.
1: Tudo de bom. Sônia Helena tá lá na Barrolândia ligada, mandou aí um cheiro no cangote dos três aqui, né? Também da Simone do Goiano.
3: Três.
1: Pediu forró em Tocantins.
3: Ó, mentira, que ela não pediu Renan e Raí.
1: É milagre.
3: Milagre.
1: Como é que faz?
3: É verdade, ó.
0: Mas se não
1: e vai
0: tiver,
1: pra todos que
0: Raí.
1: Gostarem, né? Ela falou que a música é pra você dançar também, viu, Maia?
3: Pois pronto, gostei.
1: Bom fim de semana, amiga. Ó, o Airan, que é motorista que atende por aplicativo, tá ligado lá com a gente. Oi, Airan, um beijo pra você.
3: Oi, Airan, cheiro
1: beijo
3: pra você,
1: beijo pra todos
3: viu?
1: Os nossos amigos que atendem aí por aplicativo de transporte, taxistas, mototaxistas e caminhoneiros também, tá
3: também,
1: bom?
3: Também, Airan, um cheiro pra você e também pra Jaiana Araújo.
1: Oi, Jaiana, tudo bem? Ela disse, gente, isso é coração de banana lá no Maranhão, tem demais, viu?
3: É.
1: Pronto. Onde tiver banana, né, Deus?
0: Onde tiver banana.
1: É.
3: Um beijo pra você.
1: Walter tá ligado.
12: Opa, boa tarde, Cris.
1: Oi, Walter.
12: Tarde,
3: tá tudo certo por aí?
12: Ouvindo o seu programa todo dia, esse programa maravilhoso.
1: Que bom, Walter.
3: E essa fotinha aí da Carla Morena?
12: Nas praias, meu pai. E lembrando que... Lembrando que domingo vai ter um telão lá na Praia de Luzimar.
1: Ó, também aí, ó. É mesmo.
12: Agora.
1: Um cheiro, querido. Tudo de bom. Olha aí que coisa boa. Wesley tá ligado.
3: Oi,
1: com a
3: Wesley.
1: Gente.
3: Boa
13: tarde, aqui é o Wesley. Fala
1: tá
13: aqui da Fazenda Boa Esperança, município.
1: Oi, querido.
13: Dois irmãos Tocantins, região da Serra da Louca. Tô ligado aí. Na hora da notícia.
1: Na hora da notícia.
3: Verdade. Cheiro
13: que
3: no cangote
13: é
3: pra.
13: Umbigo da banana.
1: Ó, umbigo da
13: tá
1: banana.
13: Tá segurando aí.
1: Aí, Deusimar.
13: Umbigo da banana.
1: Pronto,
3: pois
1: tá aí,
3: então,
1: ó.
3: Tá bom.
1: Cleomar Barbosa tá em Taquaruçu Grande, ligado, sempre trabalhando lá e sempre curtindo o Hora
3: Sorrindo
1: da Notícia.
3: Sorrindo lá do Deusimar Bispo.
1: Rapaz, Maiara, vamos lá na Hermínia?
3: Eu tocasse no Itamar Bonito pra danar que você pulou.
1: Ô, oh, meu Deus. Pera aí, Hermínia, agora nós vamos almoçar. O cheiroso chegou.
14: Bom dia, Carla Moreno. Bom dia, Deusimar.
1: Tá tudo bem com você?
14: Cheiro no cangote das duas. Engraçado, né? Cada lugar conhece essas
1: do
14: coisas
1: jeito,
14: por um nome.
1: É verdade.
14: Esse talo comprido aí eu conheço o mangará.
1: Mangará
14: não, mas eu tô sabendo o que é.
1: É isso
14: conheço
1: mesmo.
14: Conheço o mangará. E o que vocês falam, coração de banana, eu não conheço por imbigo de banana.
1: Olha aí, ó, gente, tá vendo? Cada lugar chama um jeito, né? O cheiro, meu querido Itamar. Agora sim,
3: a Hermínia, vamos comer uma... Ai, Deus, mas lá a proteína tá vendo?
1: Deus e Mato, já viu galinhada com bolinha ao mesmo tempo?
0: Uai, nunca tinha visto frango de amôndega de frango.
1: Não, Deus e Mato, a gente chama é bolinha.
3: Bolinha.
1: Né? Esse negócio de bolinha. É. Bolinha de caldo,
3: bolinha. O que é o almoço hoje? É bolinha.
1: É bolinha.
3: Pronto, é bolinha. Não, mas essa bolinha não, mãe, ela vai comer.
1: Aí às vezes tem a bolinha de caldo.
3: É, tem a bolinha de caldo, mas ela fez uma galinhada com feijão e as bolinhas. Então.
0: Aí ela fez, pra quem não come carne, ela fez de frango. Aí como ela come dos dois...
1: Amiga, nem precisava do feijão, né, Deus
3: e Mar? É porque lá, ó, é ela, a Júlia e o Diogo. E aí eles estão lá curtindo as férias e...
1: Eu queria tanto uma galinhada hoje, não tem almoço nenhum, gente.
3: Um beijo, amiga. A Noêmia botou kkkkk.
1: Ah, é?
3: É.
1: Tá bom.
3: Então tá bom.
1: Beijo, Noêmia. O William Santana de Almeida tá ligado também. Rapidinho aqui um pedaço
15: do áudio. Boa tarde, Carla Morena, aqui é o William. Estou aqui no Imperial. Gostaria de pedir uma música aí com Eduardo Costa.
1: Ô, meu amor, está cheio.
15: Manda ela especialmente aí pra Rosinha. Ju tá largando ela. Inclusive, ela acabou de pedir uma música aí. Pra reconciliar com ele. Acredito que vai dar tudo certo entre eles lá.
1: Mas
15: então tudo ok, graças a Deus lá de baixo do pé de manga. Então convidando você pra ir lá tomar uma cervejinha gelada.
1: Briga?
15: E é isso aí, manda ela pra Maurílio lá no Radiador Tocantins e Porto Nacional.
1: Na reconciliação.
15: Pra minha mãe Naísa,
1: tá,
15: minha irmã Adriana.
1: Um beijo.
15: Pra Vandim.
1: Tá bom.
15: Tá bom. E pra todos os ouvintes aí da Unitins e a FM. Bora tentar reconciliar esse casal aí.
0: Se não der certo, vai pra Mirosmar.
1: Meu amigo, não vamos conseguir colocar a música. Mas vai outra aqui pra elas, tá bom? Pra todo mundo aí na escuta.
3: E o Demir Alves, todo dia a gente pega, a Carla principalmente pega no pé dele,
1: eu
3: que ele só
1: que
3: tem
1: ele
3: uma meia. Aí hoje ele mandou aqui as fotos dele com os pés pra cima, Deus, mas falou, não é só uma meia que eu tenho não, gente. E mandou a foto com várias meias e a butina.
1: Vocês não têm noção, gente. Ele tirou a foto na casa dele, com o pezinho dele descalço, a butina do lado e quatro pares de meia lá pra gente ver
3: tá
1: que
3: vendo?
1: Ele tem.
0: E a Natânia disse que sou eu que levo as críticas pro coração.
1: Ô, Demir.
3: Pelo menos o pezinho tá arrumadinho, você viu ele a unha feita.
1: É que ontem eu falei que ele usa tanto a mesma meia que ela vai sair correndo quando ele tirar.
3: Ô, Demi, beijo, amigo.
1: Cheiro, Demi.
3: Você. Bom final de semana, até segunda-feira,
1: ai,
3: tá
1: ai,
3: bom?
1: Ai, cheiro. Ó, Henrique Carvalho tá lá ligado, ele disse que é o pendão da banana.
3: Pois mesmo. Bora.
1: Bora embora?
3: Bora.
0: Falta a Ivanilde Lobo.
1: Ela, a gente já tinha falado com ela, ela tá falando aí que queria uma camiseta do Esporte
3: Gilmar
1: Mais.
3: Gilmar Santos, amigo, no próximo programa você pode pedir, a Rocha pedindo ele.
1: Vamos embora, é uma hora em ponto, o Esporte Mais tá chegando. Se não der pra tocar a música é porque a gente conversou demais aqui.
3: Foi.
1: Deus e Mar, até segunda.
0: Até agosto pra nós, até
1: em
0: agosto.
1: Férias.
0: Eu estou entrando de férias hoje, volto em agosto.
1: É mesmo?
3: A cara da Carla de surpresa pra ele.
1: Por que a sua coordenadora não me falou nada?
3: Porque ele pediu segredo,
0: surpresa!
3: Que ele queria falar ao vivo no
1: eu
3: programa.
1: Não assinei essas férias.
0: Surpresa!
3: Foi direto pra Gisele. Falou assim, a Ana Carla não vai deixar, não.
1: Lembrei. Bom
3: Teodoro descanso.
1: Vai ficar aqui.
3: Bom então descanso, tá bom. Amiga. Aproveite suas férias, o seu aniversário, dia 17.
0: Tudo junto.
1: Bom descanso,
3: e até
1: Deus e Mar. Boas férias. Você fará muita falta por aqui, viu?
0: Estamos juntos.
3: Então tá.
1: Cheiro no
3: beijo,
1: cangote.
3: Companheira. Bom almoço. Até
1: obrigada.
3: Segunda.
1: Até segunda, Mayra.
3: Eu tô de férias.
1: Eu também, né? Não tô, não. Até segunda. Estaremos aqui. Um cheiro
3: estaremos
1: no cangote.
3: Se Deus quiser, mais próximos do ex.
1: Mais próximos, que Brasil ganhe no domingo, né? Vamos nessa, cheiro no cangote, ótimo final de semana, a gente te espera de novo na segunda, na sequência Esporte Mais.
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0: Bonitinhos FM, ótima tarde. Agora 1:11.
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0: 1:12 na capital do Tocantins. Hoje é sexta-feira, 3 de julho de 2026. A partir de agora, as principais notícias do esporte em Palmas, no Tocantins, no Brasil e no mundo. Lembrando que você pode participar com a gente, mande a sua mensagem de texto ou de áudio para o nosso WhatsApp 639-9915-6234. E você também pode participar através do chat na transmissão no YouTube, no canal Esporte Mais TV.
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0: 1:13, a nossa equipe já está na mesa, o nosso time já está pronto. Gilmar Santos, boa tarde.
3: Boa tarde para você, Orlan, para toda a galera ligada no esporte.
0: O que você conta de novidade nessa sexta-feira, Gilmar Santos?
3: Pois é, Orlan, fim de semana sem Série D pro Tocantins, né? Com a eliminação do Araguaína, mas um fim de semana de Copa do Mundo, né?
0: É verdade.
3: Já vai começar a fase de oitavas de final. Hoje serão definidos os últimos três classificados, né? Para as oitavas de final. E ontem, três grandes jogos, né? Pela Copa do Mundo, tivemos 8 gols marcados em 3 partidas, uma média legal, né?
0: É verdade.
3: A Espanha ganhou com facilidade, enfim, a Espanha entrou na Copa do Mundo, né?
0: Entrou, e entrou de vez, né?
3: Ontem jogou como se esperava, né? A seleção da Espanha, aquela expectativa que a Alemanha, que a Espanha prometeu no começo da Copa, antes da Copa, que muita gente falava, olha, a Espanha é assim, é uma das favoritas e tal. A Espanha prometeu muito, mas até ontem não tinha entregado isso, né? Ontem a Espanha, enfim, entregou um futebol de muita qualidade, não é?
0: É verdade.
3: Seleção de Portugal que sofreu pra virar contra a Croácia, um jogo de polêmicas, né? De gols anulados, de pênalti que muita gente achou que não foi pênalti.
0: Futebol injusto, viu?
3: E a Suíça, né, que ganhou até com uma certa facilidade da Argélia, jogo que foi hoje já, né, de madrugada. Então, 8 gols ontem em 3 jogos, a média está legal. Tomara que essa média se mantenha hoje, né?
0: Tomara.
3: Mais 3 partidas.
0: Até porque o bom do futebol é o tal do gol, né?
3: Exato. Sem gol, e hoje tem Lionel Messi em campo, né?
0: E é sinônimo de gol, né?
3: É.
0: Com certeza. 1:15 na capital do Tocantins, tá aí o destaque inicial do Gilmar Santos. É hora de ouvir aquela vinhetinha e chama ele.
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0: Luiz Carlos Lula, boa tarde, tudo bem, Lula?
5: Tudo bem, Orlan, boa tarde pra você, boa tarde pra todos ligados do Esporte Mais.
0: Meu amigo Lula, o que é que você conta de novidade aqui nessa sexta-feira?
5: Orlan Tavares, o retorno da Copa do Mundo aos Estados Unidos agora em 2026 faz lembrar, é claro, da edição de 1994, também disputada no país norte-americano. Mas nem todas as notícias daquele Mundial foram positivas. Há 32 anos, 10 dias depois de fazer um gol contra que eliminou a Colômbia, o zagueiro Andrés Escobar foi assassinado. A história triste, né, que aconteceu no seu retorno para Colômbia. Andrés Escobar fez quase toda a sua carreira pelo Atlético Nacional. E o zagueiro, inclusive, foi titular na conquista da Libertadores em 1989. Ele chegou aos Estados Unidos em 1994 para a sua segunda edição de Copa do Mundo. A Colômbia tinha no elenco nomes como Valderrama, Fred Mercury, Asprilha, e caiu no grupo A, chave dos anfitriões, Estados Unidos, Romênia e Suíça. A seleção colombiana estreou com derrota de 3-1 para a Romênia, e por isso o duelo contra os Estados Unidos ganhou ainda mais o peso, né? Que ninguém esperava. No entanto, é que Andrés Escobar mandaria contra o próprio gol, fazendo gol contra, né? Para a equipe dos Estados Unidos. Escobar tentou cortar um cruzamento, mas acabou mandando contra a própria meta e marcando o primeiro gol dos Estados Unidos. Depois, os Estados Unidos acabou marcando mais 2, né? E o Valência acabou descontando também para a Colômbia. O placar terminou 3-2 para a equipe dos Estados Unidos. E no seu retorno, acabou que ele foi assassinado.
0: É verdade, a galera não aceitou aí aquele gol contra aquela infelicidade, né?
3: Outros tempos, né, Orlan? Infelizmente, né?
0: Lamentável, né?
3: Isso, os cartéis mandavam, né, na Colômbia, naquela época. E lembrando que a Colômbia entra em campo hoje, né? 10:30 PM para enfrentar a seleção de Gana pela Copa do Mundo, pela fase de 16avos, né? E o Lula falou de Valderrama, entre outros nomes, né? Ele falou Fred Mercury, na verdade é Fred Rincon.
0: Fred Rincon. Fred Mercury é o cantor, né?
3: Fred Mercury foi o vocalista da banda Queen, né? Que o Orlan curte bastante, né, Orlan?
0: O Rincon, Fred Rincon.
5: Fez carreira bonita também no Corinthians, né?
3: Isso, também já falecido, os dois, né?
0: O Rincon que uma certa época aí, mais ou menos essa época de 1994, ele era atacante. Aí quando ele estava já na reta final de carreira, o Fred Rincon já era um volante ali, bem jogando mais atrasado um pouco. Quase
3: e
0: que
3: jogava muita qualidade.
0: Impressionante como jogava aí o Fred Rincon. 1:18 agora na capital do Tocantins, tá aí o destaque também do Luiz Carlos Lula. É hora de ouvir a vinhetinha e chama ele.
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0: Ademar Costa, boa tarde, tudo bem, Ademar?
6: Tudo bem, olá, boa tarde, ouvintes da 96 FM.
0: E Ademar, o que você conta de novidade nessa sexta-feira?
6: Eu gostaria de falar um pouco sobre o famoso VAR, né? Que na Copa do Mundo tem mostrado serviço, tem sido bastante utilizado. E ainda bem que parece que agora a coisa começou a querer funcionar, né? No Brasil, às vezes, deixava um pouco a desejar, mas na Copa do Mundo tem definido muitas coisas a favor da arbitragem, que às vezes dentro de campo ali não tem conseguido ver de perto o que está acontecendo.
0: É verdade, muita coisa decidida pelo VAR, inclusive ontem teve um lance no último minuto, já nos acréscimos, do duelo lá entre a equipe do Portugal e da Croácia, quando o time croata fez o gol de empate, até então parecia tudo ok, aí o VAR teve que entrar em ação, corrigiu, aí toda aquela tecnologia acabou anulando aí o gol da equipe da Croácia. Imagine se não tivesse o VAR.
3: Aquele lance, Orlando, parece que desviou no cabelo dele, né?
0: Desviou.
3: Se ele fosse calvo, talvez não teria desviado, né?
0: É verdade.
3: Mas desviou no cabelo dele, do atleta da Croácia, e aí caiu no pé do jogador que estava impedido. Aliás, nem foi ele que fez o gol, né? O gol foi contra, na verdade.
0: Mas a bola passou por ele, que estava impedido.
3: Mas o desvio no zagueiro, só para deixar bem claro, né? Para quem não entendeu o lance, para quem viu e não entendeu, o fato de desviar no zagueiro não tira o impedimento. Sim. Não habilita o atacante adversário de fazer o gol, né?
0: Exato.
3: O atacante só é habilitado se o zagueiro recuar de forma intencional a bola para o goleiro, para um companheiro que tiver posicionado ali no sistema defensivo, né? Mas eu ia perguntar pro Ademar, quem jogou mais, Ademar? Fred Mercury ou Fred Rincon?
6: Ficou um Rincon.
0: Essa foi
3: cada
0: boa.
3: Um na sua, né, Ademar? O Fred Mercury era um grande artista também, mas o craque Rincon era um craque dos microfones, né?
5: O Mercury era da música, né?
3: Muito talento,
5: isso,
3: né?
5: Isso, Rincon do futebol,
3: bola,
5: né?
3: Do futebol.
0: É verdade. Muito bem, 1:20 da capital do Tocantins, depois aqui dessa nossa resenha, é hora dos principais destaques do dia. Campeão do Campeonato Tocantinense Sub-20 2026 será conhecido neste sábado, amanhã. E ainda, seleção de ouro, projeto da FTF, divulga a lista da pré-convocação. E vamos falar também da seleção brasileira. Rafinha volta ao grupo em treino antes aí do jogo contra a seleção de Noruega. Essas e outras notícias a partir de agora no Esporte Mais, que está começando aqui na Unitins FM.

0: hora e 22 minutos na capital do Tocantins, sexta-feira, 3 de julho de 2026. Para você que estava ligado no Hora da Notícia, com a Carla Morena, Maiara Abreu e o Deusimar Bispo. A partir de agora, vamos juntos até as 2 da tarde, falando de esportes aqui na sua companhia. 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
0: E nós vamos seguindo com o Esporte Mais, abraçando aí os nossos amigos que já estão ligados, acompanhando aqui a nossa programação nessa sexta-feira. 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É, e nós vamos conhecer o ganhador ou a ganhadora na próxima segunda-feira, não é isso, Gilmar Santos?
2: Isso, segunda, o jogo é domingo, né, Orlando?
0: Exato.
2: Aí na segunda, então, a gente premia mais uma pessoa aqui, né?
0: É verdade.
2: Através do pessoal lá do supermercado Casa de Carnes Globo, abraço pro Gonçalves, rapaziada lá, todo mundo, o Jonathan, né? Sempre nos atendendo muito bem e atendendo também as pessoas, né, que são contempladas, né, Orlando?
0: É verdade. 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Se quiser convidar aqui a equipe do Esporte Mais, fica à vontade também, não é não, Lula?
3: Exatamente, com certeza.
0: Estamos aqui prontos para receber o convite também aí, se a galera quiser, né?
3: Isso.
0: 1h25 agora, abraçando aí os nossos amigos que já estão ligados aqui conosco. É, o nosso amigo Josivan Cantuário tá conosco aqui dizendo boa tarde, amigos do Esporte Mais. Olá, olha só quem está ligado lá em Monte do Carmo, é o Nivaldo Bodão, ele que é torcedor do Fluminense, lá em Monte do Carmo só existe ele como torcedor do Fluminense. Rapaz, o Josivan hoje tá
2: afiada a língua,
0: afiada, hein?
2: Tá pior do que o DT, né?
0: Tá. A verdade é que o DT não apareceu mais, ele só aparece, é igual aquele cara que só aparece quando o time dele ganha, né? E aí o DT tem realmente...
2: O time dele não ganha faz tempo.
0: É, né? Não ganha e aí ele não aparece, né?
2: Tá igual o Cometa Halley, né?
0: É verdade.
3: É, aquele ditado antigo, né? Demora e quando aparece rapidinho já vai buscar fogo, né?
0: Pois é, o DT tá sumido aí, ele só aparece realmente quando é pra cornetar e ele não tem aparecido aqui nos últimos dias aqui na nossa programação do Esporte Mais. Nós vamos seguindo 1h26, dizendo aqui que a galera tá participando, o pessoal mandando mensagens aí, participando conosco. E tem aqui o nosso amigo Goiano. Goiano deve querer falar aqui o palpite dele pro jogo do Brasil contra a Noruega. Até falar, afinal, o nosso amigo Goiano, além de torcedor do Clube Atlético Mineiro, ele também torce para a seleção brasileira. Tá com a gente, tá falando. Fala, Goiano.
4: Boa tarde, Orlan. Boa tarde. Toda a equipe do Esporte Mais. Tô ligado.
0: E aí, tudo certo, Goiano?
4: É, vamos falar de seleção, né?
0: Diga aí.
4: Orlan, já assisti muitas cobras boas. Hoje eu não acredito mais, não.
0: Entendeu? É mesmo?
4: Brasil vai dos trancos e barrancos. Se pegar a Argentina, vai tomar goleada.
0: Ih, rapaz.
4: Se chegar lá, sim. Eu acho que a Alemanha, entendeu? Se pegar a Alemanha também, vai tomar show de bola, chocolate. Vai vir embora rápido. Eu falei que muita gente, o Brasil nunca mais ganha a Copa do Mundo, não. Quem viver, verá.
0: Ei, Goiano.
4: Tá bom?
0: Tô achando que você ficou pesado.
4: Vamos ver. Se domingo ele melhora. Mas nunca mais o Brasil ganha a Copa do Mundo, não. Mas eu não acredito, rapaz. Não. Tá bom? Abraço. Tamo junto, nego duro.
0: Grande Goiano, torcedor aí do Atlético Mineiro e também da seleção brasileira. Rapaz, o Goiano não tá nem um pouquinho otimista, hein, Lula?
3: Ô, Goiano, nego duro.
0: O que nós fazemos com o Goiano, moço?
3: Olha, eu respeito sua opinião, mas eu acho que esse ano...
0: Nós vamos ser hexa.
3: Vamos ser hexa. É. Aliás, eu tô apostando desde antes de começar a Copa. Vocês sabem disso, vocês são testemunhas, né?
0: Exatamente.
3: Claro, vai ter que jogar muito, né? Muito mesmo. Primeiro passo já vem aí no próximo domingo, que é passar pela Noruega e depois se preparar para os demais, né?
0: É verdade. Eu também tô acreditando, Lula. Teve até a prova disso. A nossa companheira Maiara Abreu, aqui do Hora da Notícia, ela fez um vídeo aí antes de começar a Copa do Mundo. Saiu registrando aqui com cada um componente aqui, com alguns, a maioria. É da nossa equipe, o pessoal da rádio aqui, da produção, todo mundo participando. E quando ela me fez uma pergunta, inclusive eu fui o último a responder. Eu falei pra ela que o Brasil já ganhou 5, lembrei até dos anos aí que o Brasil foi campeão da Copa do Mundo, e falei que vai ser hexa em 2026, tá lá, tá registrado, inclusive no Instagram, na página oficial da rádio Unitins FM. Quem quiser conferir também pode passar lá, é um registro aí que eu tô provando que eu sou confiante, estou confiando aí na seleção brasileira também, a exemplo seu. Você realmente vem falando já faz tempo que o Brasil vai ser hexa.
3: Tá certo.
0: E nós vamos acertar, viu?
3: Opa!
0: o nosso amigo Machado aqui tá com a gente, tá acompanhando o Esporte Mais e tá dizendo, esse goiano só pode ser americano mesmo. Ah, Machado, pois é, o nosso amigo goiano que é goiano, mas é de Minas Gerais.
3: E
0: mora no Tocantins.
5: Morando, né? Em Barrolândia, né?
0: Em Tocantins, é verdade.
3: Lá na terra do mel, né?
0: Terra do mel, né, Lula?
3: Barrolândia é terra boa, viu?
0: Terra boa, né? 1:29, nós vamos ao nosso intervalo. Na volta, a gente vai trazer aqui os nossos palpites. Lembrando que ontem, mais uma vez, meus amigos, o Ademar e o Edmar cravaram aqui os 3 palpites, acertaram os 3. Mas esses 2 aí estão realmente gabaritando nessa última semana, né?
3: Exatamente. Parabéns pra eles, né?
0: Pois é. Aí temos os palpites de hoje, de amanhã e também de domingo. Vamos ver se o Ademar e o Edmar Rodrigues vai cravar novamente aí esses acertos, até porque eles vêm cravando aí nos últimos jogos, acertando tudo. Eu, o Lula e também o Gilmar Santos acertamos só 2 palpites. Mas tá bom, né?
3: Tá bom, tá ótimo.
0: De 3 palpites acertando 2, tá bom, tá?
3: Deixa eles pegar uma dianteirinha, os 2. Deixa também o Ademar. Porque depois, na hora que eu começar, meu amigo, que vocês vão ver, viu?
5: É, isso não para mais.
0: Lembrando que a partir de agora, a partir de amanhã, nos palpites aí das oitavas de final da Copa, nós vamos valendo aí o palpite exato. O palpite acertar... É o palpite exato.
5: Tem que acertar o placar.
0: Tem que acertar o placar.
3: É só no jogo da seleção nossa, não, em todos, né?
0: É, a partir de amanhã. É, os jogos de hoje ainda não, porque os jogos de hoje ainda fechando aí essa fase de 16 avos da Copa do Mundo. Aí a partir de amanhã, que já são as oitavas de final, nós iremos mudar a regra aí pra ficar um pouquinho mais difícil, né?
5: Isso.
0: E aí, vamos ver quem é que tá com esse palpite na ponta da língua aí. Nós vamos ao nosso intervalo, a gente volta já com a sequência do Esporte Mais. Enquanto isso, a galera vai participando, 639-9915-6234 e participando aqui da nossa premiação cultural. Valendo aí um kit churrasco lá da Casa de Carnes e Supermercado Globo. Você vai mandar o seu nome completo e responder. Quem vai ganhar o jogo, Brasil ou Noruega? Quem vai classificar para a próxima fase? Se quiser deixar o seu palpite, fica à vontade. E aí, automaticamente, você vai participar aqui da nossa premiação. 1:31, a gente volta já.

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1: A Volvo Car Brasil anunciou o fim da gratuidade de recarga para os proprietários de veículos da marca em sua rede própria de eletropostos. A mudança passará a valer a partir do dia 15 de junho. A iniciativa marca uma nova fase da infraestrutura nacional de carregamento. O projeto de eletrificação recebeu um investimento de cerca de 70 milhões de reais desde a inauguração do primeiro ponto em setembro de 2022 em Cajati, São Paulo. Atualmente, a rede conta com 75 carregadores rápidos e mais de 140 conectores, cobrindo mais de 31 mil quilômetros de rodovias nas cinco regiões do Brasil. Mesmo com o fim da gratuidade, a Volvo manterá vantagens tecnológicas específicas para quem possui um carro da marca, por meio do aplicativo Volvo Car Eletropostos, mantendo o reconhecimento automático do automóvel assim que ele é plugado à estação de recarga. É possível bloquear um ponto com 20 minutos de antecedência, podendo realizar o agendamento que permite reservar um carregador com até 24 horas de antecedência.
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8: Às 2 da tarde.

0: 1:37 da capital do Tocantins. Já estamos de volta com o Esporte Mais aqui nessa sexta-feira, hoje, 3 de julho de 2026. Abraçando aí os nossos amigos, você que tá ligado, acompanhando aqui a nossa programação. Muito obrigado pela audiência. Para você em Palmas e região, sintonizado através da frequência 96.1. Para você que acompanha outras cidades, em outros estados, até mesmo fora aqui do nosso Brasil, você pode se ligar através aí do nosso site, no fm.unitins.br. No YouTube com imagens, acompanhe através do canal Esporte Mais TV. Para você que ainda não é inscrito, você que ainda não se inscreveu, se inscreva agora e ative o sininho para receber as notificações. E se você puder dar aquela força, dar aquela moral pra gente, deixe aí o seu joinha, deixe o seu like, pois é importante pro YouTube entender que você tá gostando aqui do nosso trabalho. E lembrando que se você puder dar aquela força, dar aquela moral pra gente também, compartilhe aqui a nossa live, as nossas transmissões com seus amigos, enfim, fique à vontade para compartilhar, para gerar. 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
0: E nós vamos seguindo com o Esporte Mais, abraçando também o nosso amigo Heraldo. Heraldo Júnior tá com a gente diretamente de Arapiraca, em Alagoas, acompanhando aqui a nossa programação, assim como ele faz diariamente, é o nosso companheiro, né, Gilmar? Companheiro para sempre nos atualizar em relação às informações do Asa, né?
2: Exatamente, o Asa que tem todas as possibilidades esse ano de acesso, né, Orlando?
0: É verdade. Olha só, o Heraldo inclusive mandou para nós aqui uma nota oficial dizendo: ó, a agremiação esportiva arapiraquense, que é o ASA, informa que o técnico Itamar não viajará com a delegação para a partida contra o Ivinhema, no Mato Grosso do Sul. Após apresentar dores, o treinador foi submetido a exames, acompanhado aí pelos profissionais do núcleo de saúde e performance do clube, sendo diagnosticado com trombose. Então, portanto, nesse jogo aí, a equipe do ASA não terá o seu treinador no banco de reservas aí pra dar aquela força aí pra galera, né, Gilmar?
2: Boa recuperação pra ele, que no jogo de volta esteja apto, né, Orlando, pra trabalhar,
0: verdade.
2: Né?
0: É verdade. 1:39, muito obrigado então, Heraldo, aí pelas informações, abraçando aí todos que estão nos acompanhando. Fabinho já chegou por aqui. Fabinho aí que já pode vir retirar o voucher, viu, Fabinho? Fabinho que já mandou pra nós, Lula. Inclusive ele ficou de vir retirar o voucher aqui na sede administrativa da Unitins, onde está localizada a nossa rádio, né? Ele já está acompanhando através do seu veículo. Provavelmente ele deve vir hoje. Se ele não vier hoje, segunda-feira, a gente agenda com ele aqui para já vir pegar, já está em nossa mão, né?
3: Exatamente. Tá ligado sempre no programa, né? Eu creio que ele deve vir hoje, viu? Eu creio.
0: Né? Olha só, rapaz, eu descobri. Eu e o Lula descobrimos que o nosso amigo Fabinho tem um veículo numa cor bem diferente. Exato. Aqui na capital e região, se alguém vê aquele carro daquela cor, todo mundo vai saber que é o nosso amigo Fabinho.
2: É
0: um marketing legal, viu? E qual é aquela, Lula?
3: Eu chamo.
0: É um laranja,
3: cor,
0: né?
3: É laranja, assim, tipo um cor abóbora, né?
0: É, um Volkswagen da cor laranja, isso. Aí, bem bonito, bem diferente.
2: É daquela laranja rosada que tem lá em Minas? mais ou menos?
3: Ele falou pra nós, né, uhum. Orlan, que essa cor desse carro, ele é o único.
0: É o único aqui na região, né?
3: Exatamente.
0: Pois é, o grande Fabinho aí tá nos acompanhando agora. E é um cara fantástico aí, Fabinho do Espetinho, que ganhou, inclusive. Além de ser um cara trabalhador, também é um cara de muita sorte. Ele acabou levando aí o prêmio e kit churrasco da premiação cultural.
4: Aí não pode fazer coisa errada nem ficar devendo muito, né? Porque senão.
0: Ou então emprestar o carro pra alguém, já pensou, né, mano? Já vi muito essas histórias. O cara empresta o carro pra alguém e daqui a pouco dão notícia. Ó, vi fulano lá não sei aonde. Viu o carro, né? O cara. Lá em Ponte Alto tem muito isso, viu, Gilmar?
2: Tem. Cidade tem. Menor, né?
0: Esse negócio. Ah, vi fulano lá. Na realidade não era fulano, era só o carro.
4: Era o Ciclano.
0: Abraçar também o nosso amigo rapaz, o Rafael Fernandes, tá por aqui acompanhando. Grande Rafael Fernandes, árbitro. O cara é diferenciado lá da Secretaria de Estado dos Esportes e Juventude. Grande Rafael aí, acompanhando a gente. Tá sempre trabalhando aí e cuidando do esporte geral aí, o nosso amigo Rafael também.
3: Olha, o Rafael é um cara super bacana, né? Um cara do bem, ele é pastor, né? Árbitro, professor de educação física e um grande amigo que a gente tem, né?
0: É
3: um abraço pra ele e agradecer pela audiência.
0: E o Rafael tá dizendo aqui, inclusive ele já está entrando aqui na nossa premiação cultural também, porque ele está mandando palpite pro jogo do Brasil. Ele disse que vai ser 3-0 Brasil sobre a Noruega.
2: Ah, olha, tá animado, hein?
0: Tá confiante, hein? Pois é, o nosso amigo Rafael que entende muito. Então, é significado aí, galera, pode ser até um palpite aí pra você que tá em dúvida. Rafael entende muito, fala a língua do futebol, do esporte em geral. 1h42, nós vamos seguindo com o Esporte Mais e agora falando dos nossos palpites, né, amigos?
2: Vamos
0: lá. Palpites de ontem aqui, como já falamos no bloco anterior, o Ademar e também o Edmar Rodrigues, cada um deles acertaram três jogos, o Ademar e o Edmar cravaram aí. Eu, o Lula e também o Gilmar Santos acertamos dois. Então, olha só, no placar geral, o Gilmar Santos ainda continua na frente com muita folga, viu, Lula? 84 acertos até agora.
3: Exato.
0: O Ademar já aparece na cola ali, tem 75. O Luiz Carlos Lula está com 74. Eu estou com 73 e o Edmar Rodrigues já aparece com 71.
2: Opa, tá vendo, dois pontinhos aí, ó.
3: Nós quatro estamos assim, né? Eu, você, o Ademar e o Edmar estamos assim, mais ou menos equilibrados.
0: No mesmo,
3: e o Gilmar tá
0: fazendo outro frente, campeonato, né?
3: É, exatamente.
0: O Gilmar está em outra dimensão.
3: A diferença do Ademar com o Gilmar de 9, né?
4: É.
3: E o meu de 10.
0: Como diria o Bruno Henrique, o jogador do Flamengo, o Gilmar Santos está em outro patamar.
3: Exatamente.
0: Pois é. Então, ontem teve os duelos. Quais foram os resultados dos jogos de ontem, Lula?
3: Olha, ontem tivemos três jogos, por sinal, três grandes jogos, né?
0: É verdade.
3: A Espanha bateu a Áustria por 3-0, Portugal venceu a Croácia por 2-1 e no finalzinho da noite, já virando o dia, né? A Suíça venceu a Argélia por 2-0.
0: Depois da meia-noite, então, já foi considerado como hoje,
2: isso,
0: né?
2: Isso, exatamente. Hoje, O jogo de ontem foi hoje,
0: né? Foi hoje, o jogo de ontem. É verdade. Então, nós vamos para os palpites de hoje, de amanhã e também domingo, amigos. E nós vamos começar com o Gilmar Santos. Lembrando que nós fizemos aqui essa escolha, né? E aí, eu abri a sequência, aí depois o Ademar, depois o Lula. E hoje é você, seu Gilmar Santos. Lembrando que hoje teremos três partidas, então vamos lá, fechando aí essa fase 16 avos da Copa do Mundo, abrindo com você a sequência Austrália e Egito. Esse jogo começa daqui a pouco às 3 da tarde, Gilmar Santos.
2: Eu vou de Egito.
0: Você vai de Egito, então. Então é eu, né? Já que a sequência aqui é o sentido anti-horário, eu também vou com você, viu, Gilmar? Eu vou de Egito também. O Salah ainda continua jogando muita bola, viu? Aquele pé canhoto do Salah, impecável.
2: Muita habilidade.
0: Acho que o Salah aí pode fazer diferente em outras partidas, inclusive hoje. Ademar Costa, inclusive, Ademar, eu já vou falar o seu palpite, pode, sabe por quê? Porque agora em off, o Ademar, como ele estava fazendo um procedimento, provavelmente ele poderia não participar do programa e aí já adiantou, né? Os palpites. Então não tem como a gente riscar aqui, já está. Isso. Já está cravado aqui, então o Ademar Costa vai de Austrália.
3: Isso.
0: E você, Lula?
3: Eu vou seguir o Ademar, Austrália.
0: Você vai de Austrália. Isso. Também. Então vai você, o Ademar e o Edmar, de Austrália. Uhum. Então vocês três vão de Austrália, eu e o Gilmar Santos vamos de Egito. Nós vamos então para o outro jogo da noite. Esse jogo começa às 7 da noite, pelo horário de Brasília. Quero saber quem é que vai apostar no vozinho aí. Vamos então de Argentina e Cabo Verde, Gilmar Santos. Quem ganha o jogo?
2: Pra mim, a Copa pro Vozinha e companhia acaba hoje, né? Apesar da simpatia deles, né? De ter conquistado o mundo, né, Orlando? Com toda aquela simpatia, mas a Argentina é muito superior, né?
0: É verdade. Tem
2: nós com uma zebra, né? Muito grande. Argentina.
0: É o tipo de jogo que se tiver alguém que ganha, vai quebrar muitas casas de aposta aí,
3: com,
0: né?
3: Com certeza.
0: Então vamos lá. Eu vou de Argentina também. O Ademar Costa vai de Argentina e você, Lula?
3: Também.
0: Você vai de Argentina também.
3: Vou de Argentina.
0: Lionel Messi, Companhia Limitada. Será que o Messi hoje vai fazer uns 2 ou 3 aí nesse jogo?
4: E o Edmar?
0: O Edmar também vai de Argentina, porque o Edmar
2: ninguém
0: é o último,
2: vai,
0: né? Ninguém quis ir do time do Vozinha, né?
4: Ninguém quis arriscar uma zebra.
0: Lembrando que o Vozinha na primeira rodada já parou a Espanha, né? Já pensou se hoje para o Messi? Vamos ver, né? Mas aqui não tem como não. Se o futebol for normal igual a gente acompanha, sempre vai dar Argentina aí. Todo mundo de Argentina.
2: E só lembrando, Orlando, que na primeira fase, esse é o primeiro mata-mata deles, né? Um vai embora pra casa. Na fase de grupos, a Argentina ganhou os 3 jogos, fez 9 pontos, de 9 possíveis, e a seleção de Cabo Verde empatou os 3. Ou seja, não ganhou nenhum jogo.
0: Nenhum.
2: Se classificou com 3 pontos, de 3 empates, né?
0: É verdade. Então nós vamos para o último confronto de hoje, esse jogo que acontece às 22h30, 10h30 da noite, duelo entre Colômbia e Gana. Começando com você, Gilmar Santos.
2: Colômbia.
0: Gilmar Santos vai de Colômbia, eu também vou de Colômbia, o time de... Até agora ele tá devendo, né? O James Rodríguez até agora tá devendo um pouco, mas tem sempre um histórico bom na Copa do Mundo. Eu acho que hoje é o jogo dele. Eu vou de Colômbia também. E você, Lula?
3: Colômbia.
0: Vai de Colômbia também. O Ademar Costa vai de Gana e o Edmar Rodrigues também vai de Colômbia. Então...
3: Só o Ademar, né?
4: Só joguei na zebra.
0: Só o Ademar que foi de Gana. De repente vai acertar tá, sozinho.
2: Vai sozinho, né?
0: Vai sozinho,
3: exatamente.
0: Né?
3: Exatamente.
0: E olha só, a partir dos jogos de amanhã, os jogos aí abrindo a fase de oitavas de final da Copa. Então, o nosso time aqui vai todo mundo aí de palpites exatos. E nós vamos abrir o...
2: Valendo um ponto, né?
0: Valendo um ponto. Abrindo o confronto Canadá e Marrocos. Rapaz,
2: lembrando que não... por exemplo, se eu apostar um placar e der outro, mas a equipe que eu apostar ganhar o jogo, se classificar, eu não pontuo. Né? Só o placar exato.
0: Placar exato. Né?
2: Isso.
0: Vamos lá.
2: Vamos lá, o primeiro então?
0: Vamos.
2: Primeiro é Canadá e Marrocos, né?
0: Canadá e Marrocos.
2: Marrocos.
0: Quanto?
2: Marrocos 3-0.
0: Então você vai de 0 para Marrocos, 3 para o Marrocos. Lembrando que o mandante do jogo.
2: 0 para o Canadá e 3 para
0: o
2: Marrocos.
0: Isso. O mandante do jogo é o.
2: Canadá.
0: Canadá. Então 0-3. Eu aqui na sequência aqui. Eu vou de 2-0 para o time de Marrocos. Vou de 2-0 Marrocos. Aqui. E você, Lula?
3: Eu já tinha até colocado aqui também, 2-0.
0: 2-0 também?
3: Marrocos.
0: Isso. Então, 2-0 Marrocos. O Ademar Costa vai de 1-0 Marrocos e o Edmar Rodrigues vai de 2-1 Marrocos. Todo mundo apostando aí na vitória do Marrocos, lembrando que é o placar exato a partir de agora, né?
2: Isso.
0: Como a gente já falou. Vamos agora para um duelo interessantíssimo. Será se Gustavo Gomes e Companhia Limitada vão conseguir segurar Mbappé, Olise, Dembélé, Barcolá e companhia? Vamos lá, vamos começar você, Gilmar Santos, placar de Paraguai e França.
2: A França vai ganhar, Orlando. Penso até com uma certa facilidade, 3-0.
0: 3-0 para a seleção da França. É o placar aí do Gilmar Santos.
2: Mbappé faz mais uns dois.
0: Uns dois, né? Eu acho que ele vai ser artilheiro da Copa, tô apostando nisso. França e Paraguai. Eu vou ser um pouco mais exagerado. Eu acho que esse jogo aqui vai ser 4-1 para a seleção da França. E o Mbappé vai fazer dois. O Ademar vai de 2-0 pro time da França e você, Lula?
3: Eita, rapaz, eu tô aqui.
0: Tá buscando o palpite.
3: Eu vou acompanhar o Gilmar dessa vez, vou de 3-0 também para
0: 3-0 França, né?
3: Isso.
0: 3-0 França e o Edmar Rodrigues vai de 3-1 pro time da França também. Ninguém apostando no time do Paraguai. Já pensou? Se o Paraguai fizer a mesma coisa que fez com a seleção da Alemanha?
2: Ou se der um empate aí.
0: Se der um empate e forçar aí o jogo ir pros pênaltis, enfim, vamos aguardar para ver. Então, esses são os nossos palpites dos jogos de sábado. Para fechar, vamos para os jogos de domingo. Domingo, meus amigos, domingo tem oitavas de final para a seleção brasileira. Brasil e Noruega, Gilmar Santos.
2: 2-1, Brasil.
0: Brasil e Noruega vai 2-1 para o Brasil. Palpite aqui do Gilmar Santos. 2-1, Brasil. Gilmar Santos. Brasil e Noruega é um palpite aí que, rapaz, vai ser um jogo bem apertado. Esse aqui é o tipo do jogo que é difícil aí você... Eu tava pensando nesse placar de 2-1. Eu acho que eu vou nele também. Não é te copiando, viu, Gilmar? Mas eu acho que vai ser isso aí.
2: Só uma coincidência, né?
0: Coincidência. 2-1 também é o meu palpite. O Ademar Costa vai de 1-0 para o Brasil. 1-0 Brasil também é o palpite aí do Ademar. E você, Lula?
3: Eu vou de 1-1 também, empate.
0: Você vai de... O quê?
3: 1-1.
2: Mesmo placar do Edmar, né?
0: Exato. É o mesmo palpite, então, e aí como é que vai ser a prorrogação, essas coisas e tal. O Edmar acha que vai a prorrogação para existir 1-1 e o Brasil ganha nos pênaltis.
3: Ah, tá.
2: Não, mas aí vale o placar do tempo normal, né?
3: Exatamente.
0: Pois é. Então vamos lá. Placar do tempo normal aqui 1-1 também.
2: Do Lula também.
0: Isso. Então para fechar os jogos do domingo, temos México e Inglaterra. México e Inglaterra.
2: Jogo duríssimo, México vem fazendo uma boa Copa, né, Orlando? Mas a Inglaterra vem de um resultado de virada na última partida, sofreu um pouco, mas tem Harry Kane, tem e bons jogadores, né? Tem a seleção da Inglaterra. Pra mim, a Inglaterra ganha. A Copa pro México acaba no próximo domingo, viu, Orlando? A Inglaterra vai vencer 2-0.
0: Então você vai de Inglaterra. Então é 0 pro México, 2 pra Inglaterra. É Inglaterra e México. Eu vou de 3. Vou de 3-1 pro time da Inglaterra. 3-1 Inglaterra. É, o Ademar Costa vai de 2-1 pro time do México. E o Ademar vai ganhar sozinho isso aqui, viu? Vai acertar sozinho. 2-1 pro time do México. E você, Lula?
3: Eu vou de 2-0 pro México.
0: Lula vai de 2-0 México. É o time da casa. E o Edmar Rodrigues vai de 2-1 pra Inglaterra. Então,
2: maravilha.
0: Ficou assim, 2-1 México é o placar do Ademar. O Lula vai de 2-0 México. Gilmar vai de 2-0 Inglaterra. É, eu vou de 3-1 Inglaterra. E o Edmar vai de 2-1 Inglaterra. Muito bem. 1h52, Lula, então, só pra gente repetir aqui, repete pra nós os jogos aí de hoje, amanhã e depois.
3: Olha, hoje teremos Austrália e Egito, daqui a pouquinho às 15h. Argentina e Cabo Verde, jogo às 19h. E às 22h, Colômbia e Gana. É, Canadá e Marrocos, e Paraguai e França. Isso já é no
2: amanhã.
3: Sábado, né?
2: É.
3: É, no sábado, amanhã. É, Canadá e Marrocos, Paraguai e França. E no domingo, Brasil e Noruega, e México e Inglaterra.
0: Muito bem, 1h53. Olha só, meus amigos, nesse fim de semana, hoje e amanhã, vão acontecer aí algumas finais de regionais aí do Copão Tocantins. E nós vamos ouvir aqui o secretário de Estado dos Esportes e Juventude, Fraudinei Filmari, que gravou um vídeo agora há pouco, postou nas suas redes sociais, falando aí, convidando a galera para esses jogos. Vamos acompanhar aqui o que fala o Fraudinei. Cadê o Fraudinês?
5: 20 minutos, estamos aqui saindo de Palmas, sentido Babaçulândia, final de semana muito movimentado, com muitas finais. Hoje, lá em Babaçulândia, teremos a grande final do Copão Norte, né? Sábado, nós teremos a final do Copão do Bico, lá em Axixá, e também a final do Copão Sul, lá em Gurupi. E além da abertura do Esporte Verão, na modalidade Bico e Soccer, lá em Itaguatins. Então esperamos vocês aí. São 3 finais de Copa esse final de semana e mais o Esporte Verão. Vem conosco.
0: Muito bem, então tá aí o Fraudinei Filmari, final de semana com os jogos do Copão Tocantins, 1h54 e nós vamos seguindo com o Esporte Mais. Segura a onda aí, Gilmar Santos, e puxa aí os próximos destaques.
2: Pois é, Orlan, o aeroporto de Palmas recebe neste sábado, amanhã, a quinta etapa do circuito Motiva Aeroportos, né, 2026, com percursos de 4 e de 8 quilômetros realizados diretamente na pista de pousos e decolagens do terminal. A largada está marcada para as 8h10 da noite de amanhã. Lembrando que a retirada dos kits, a partir de hoje, né? Os participantes podem retirar no Shopping Capim Dourado até as 10 horas da noite do próximo sábado, somente de hoje, né? No sábado, somente das 10 até as 3 horas da tarde. E esse, portanto, é o evento que vai acontecer em Palmas. E após a etapa da capital Palmas, o circuito seguirá para Goiânia, Londrina, Curitiba, com prova agendada para setembro, outubro e novembro, respectivamente. E lembrando que a prova aqui da capital tocantinense, nessa prova, né, a Clean Sports vai cobrir a parte de fisioterapia, dar aquele suporte, né, aquele apoio para os atletas participantes do evento. O Diego Rosa, a equipe dele lá da Clean Sports, estará, portanto, em ação neste fim de semana, nesse grande evento que vai acontecer aqui na capital, Lula.
3: Vamos falar agora do futebol sub-20. Campeonato Tocantinense sub-20 será o campeão, né? Será conhecido amanhã. União Atlético e Batalhão decidem neste sábado o título do Campeonato Tocantinense sub-20. A partida será realizada às 15h30 no estádio Edmar Ferreira, em Carmolândia. Na partida de ida, o Batalhão venceu o União por 2-0, com gols de Igor Lima e Iago, já no primeiro minuto do segundo tempo. E Vitinho, aliás, Igor Lima no primeiro minuto do segundo tempo, e de Vitinho aos 11 minutos. A arbitragem também já está definida para esse jogo. Apita Joatan Gomes, assistentes José Valci, Marcel Rodrigues, quarto árbitro Marco Antônio Dias.
2: Falando agora do projeto da Seleção de Ouro, projeto da FTF, que divulga a lista dos pré-convocados aí para a terceira geração do projeto Seleção de Ouro. Vamos lá, Lula, para a relação, a lista tem os goleiros Joatan Rodrigues, que é do Fla Palmas, Caio Jesus, também do Flapalmas, Rafael Barbosa, também do Flapalmas, e o Pedro Lucas, da Academia Santos Palmas.
3: Zagueiros, Lucas Medeiros, do Flapalmas, Isaac Ferreira, também Flapalmas, Gabriel Potenciano, Academia Santos Palmas, João Pedro Marinho, Flapalmas, Heitor Silva Rios, futebol campeão, e o João Guilherme, da Academia Santos Palmas.
2: Os laterais, Heitor Hendrick, do Flapalmas Vermelho, Pedro Lucas, do Flapalmas, Heitor Nunes, da Academia Santos Palmas, Luiz Antônio, do Flapalmas, Heitor Pereira, do Batalhão, Heitor Costa, do Flapalmas Vermelho, Matheus Almeida, da Academia Santos Palmas, Luiz Felipe, do Flapalmas, Luiz Alexandre, do futebol campeão, e Miguel Sampaio, da Academia Santos.
3: Meias, Matheus Rubim, Flapalmas, Heitor, como tem Heitor nessa seleção,
2: hein? A meia dúzia.
3: Exatamente, Heitor de La Verde, o Flapalmas, Arthur Durigueto, do Flapalmas, Pedro Felipe Pereira, Flapalmas, o Alice Rufino, Flapalmas Vermelho, Alexandre Lima, Academia Santos, Palmas, João Ricardo Martins Gomes, do Batalhão, Daniel Rezende Fialho, Batalhão, João Lucas Dourado, Flapalmas, Davi Lucas, futebol campeão, Miguel Oliveira, futebol campeão, João Lucas Andrade, Academia Santos, e Enzo Cunha Felipe, também do Academia Santos.
2: Lembrando que são 44 garotos, né? Além dessa relação, temos ainda os atacantes: Lucas Rizzo, do Flapalmas, Luca Facchini, do Flapalmas, Benjamin, do Flapalmas, Felipe Ferreira, da Academia Santos Palmas, Maria Clara, da Academia Santos Palmas, Lucaian Milhomem, do futebol campeão, João Lucas, do futebol campeão, Kevin William, do Flapalmas Vermelho, Rian Almeida, Breno Gomes, do Batalhão, e ainda o Guilherme Santos, da Academia Santos Palmas.
3: Ô Gilmar, de repente o pessoal tá ligado e fala, mas falou o nome de uma menina aí, né? Explica bem para eles aí por quê, né? Da convocação também de uma menina, né?
2: O projeto da federação, o Lula, amplia, né? Além dos meninos, coloca também uma menina, isso, né? Dá chance para uma garota também atuar entre os meninos, né?
3: Exatamente, é isso mesmo. Olha, Gilmar, lembrando que a coordenação geral é do Luiz Eduardo Catapan e Ricardo Kleber Sanches, coordenador técnico Rodrigo Dias, treinadores professor Marcos de Conte e professor Gilson de Oliveira Júnior.
0: Muito bem, 1:59, meus amigos, depois desse giro aí, nós vamos aqui rapidinho falando da Série B. Ontem teve dois jogos e a Ponte Preta perdeu mais uma, né, Lula?
3: E o América também, né?
0: De novo.
3: O Cuiabá venceu o América por 1-0 e o Fortaleza bateu a Ponte Preta pelo placar de 2-0.
2: Amistoso Internacional, daqui a pouquinho, 15:30, Flamengo e River Plate da Argentina.
0: Pois é, e o Rafinha tá de volta, mas não joga contra a Noruega, né, Gilmar?
2: O Rafinha vai fazer parte do grupo, né, Orlan? Vai com a delegação para o jogo da seleção brasileira, é a grande novidade, né, o retorno do jogador, mas de visual novo, viu? A principal notícia, né? O atacante do Barcelona foi reintegrado ao elenco e passou por corredor polonês no início dos trabalhos. Ele se junta ao grupo, mas ainda fazendo as mesmas atividades. Nos 15 minutos que a imprensa teve acesso nesta sexta-feira, ele chegou a fazer aquecimento e participar da roda, aquela rodinha de bobo, né? Que os jogadores fazem antes dos treinamentos. Lembrando que eu vi a notícia que o Barcelona não quer mais que o Rafinha jogue os jogos da Copa do Mundo, né? Quer que o jogador se cuide para a temporada que vai começar. Lembrando, né, Orlan, que na Europa a temporada começa agora, depois da Copa.
0: E ele é um dos principais jogadores da equipe do Barcelona. Muito bem, 14:00 na capital do Tocantins, é hora de ir embora. Vamos, Ademar Costa.
4: Vamos sim, muito obrigado a todos, um abraço, feliz final de semana, boa sorte para os brasileiros no próximo domingo e até segunda, se Deus quiser.
0: Vamos nessa, Lula.
3: Um abraço a todos, bom fim de semana e até segunda-feira com mais um programa Esporte Mais.
0: Vamos nessa, Gilmar.
2: Vamos, um abraço e até segunda-feira, bom fim de semana.
0: Na sequência está chegando o Trânsito Livre com a Shirley Cavalcante. Segunda-feira estaremos de volta a partir de 13:00, logo após o Hora da Notícia. Na sequência, vocês ficam na boa companhia dela, como já falei, Shirley Cavalcante. Um abraço e até segunda.
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1: Olá, ótima tarde, agora 2:04, tô chegando, eu Shirley Cavalcante para te fazer companhia a partir de agora com o Trânsito Livre. Tá só começando aqui a nossa tarde, né? Tarde na Unitins FM, tarde de sextou, só alegria, sexta-feira, hoje dia 3 de julho, sexta-feira, começando férias, então tudo de bom, temporada de praias, né? É só alegria. Ótima tarde, sejam todos muito bem-vindos. Nosso WhatsApp é o 99156234, liberado o sinal verde aí para sua participação.
2: Ótima tarde.

Olha aí, começamos então o Trânsito Livre com Bruno Mars, Clayton e Romário Dosval Dantas, né? Abrindo aqui o Trânsito Livre, a nossa tarde de sextou. Sejam todos muito bem-vindos, tá bom? Vamos falar aqui do casamento da estrela pop Taylor Swift, porque, gente, olha, a cerimônia principal da Taylor Swift com o jogador de futebol americano Travis Kelce estava prevista para começar hoje. Está prevista, né, eu acho, enquanto celebridades lotavam aí Nova York para o evento que vai acontecer na Madison Square Garden. Pois é, a Taylor Swift e o tricampeão de Super Bowl, ambos de 36 anos, abriram as festividades na quinta-feira, tá? Começou antes, por quê? Porque teve um jantar de ensaio, gente, um jantar de ensaio, pois é. Tá inventando, inventaram aí, a Taylor Swift inventou essa moda, um jantar de ensaio exclusivo, só que para apenas cerca de 100 convidados. Isso segundo a mídia americana. Por quê? Ela que anunciou o seu noivado com o Kelce em agosto passado, ela tem sido relativamente discreta, né? E os convidados teriam assinado acordos de confidencialidade, viu? Não pode sair contando, não. Mas tudo indica que as celebrações que estão coincidindo aí com as comemorações dos 250 anos dos Estados Unidos vai ser um evento aí glamouroso, né? Afinal, um dos casais mais famosos do mundo. E vai reunir cerca de 1000 convidados. Agora, 2h16, ótima tarde aqui na Unitins FM, Ferrugem, minha namorada.

0: Olha aí, Forrozão Tropicália, Planetas e Cores. Por aqui, Panda, Ícaro e Gilmar. É, Humberto e Ronaldo, vai Brasil. Agora 2h26, ótima tarde. Participação é pelo 639-9915-6234. Oi, boa tarde.
1: Boa tarde, boa tarde, boa tarde. Chines, que nos fala Demi Alves.
0: Oi,
1: aqui da
0: Demi.
1: Uma boa sexta-feira a todos os trabalhadores. E queria que você desse alô ao nosso amigo Cabo 70, lá em Santa Teresa. Todos os trabalhadores aqui do Aterro Sanitário. E botar uma música pra nós aí. Qualquer um de Forrozão Tropicália. Boa
0: Acabou
1: tarde,
0: de Chines, tocar.
1: Demi Alves, aqui do Aterro Sanitário.
0: Olha, foi coincidência, mas acabou de tocar, viu, Demi? Olha só, aquele abraço pra você, pra todo o pessoal aí do Aterro, bom trabalho pra todo mundo. A gente vai de biquíni, Cavadão.

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1: E olha, chegando então, primeiro momento informação do nosso sextom, porque o Antônio Neves já tá por aqui, né? Antônio, boa tarde.
2: Exatamente, boa tarde, Shirley, e um abraço especial a você, ouvinte da Unitins FM. Então vamos de informações. Neste domingo 5, Palmas terá programações voltadas ao ciclismo e corridas. Durante a manhã serão realizados o Campeonato Estadual de Ciclismo de Estrada e o Longão de Férias, ambos com apoio da Prefeitura de Palmas por meio da Secretaria de Juventude e Esportes. As ações esportivas ocorrem a partir das 6 horas em diferentes pontos e contarão com a participação de atletas da capital e de diferentes municípios tocantinenses. Os participantes terão à disposição um ponto de hidratação, frutas e seguro atleta. O evento ainda vai arrecadar fundos para a realização da terceira maratoninha Kids, prevista para ser realizada no mês de outubro, em comemoração ao Dia das Crianças. E mudando de assunto, Shirley, Prefeitura articula implementação do programa Gás do Povo. E quem chega com mais detalhes é Viviane Goulart.
3: A Secretaria Municipal de Desenvolvimento Social recebeu representantes do governo federal para discutir os desafios relacionados à implementação do programa Gás do Povo na capital. O encontro foi importante para fortalecer o diálogo com as coordenações estaduais e municipais, além de proporcionar uma melhor compreensão da realidade local e dos desafios relacionados à implementação do programa na região, incluindo estratégias de comunicação que possam esclarecer a população sobre o benefício que possuem direito. Dados do Ministério de Minas e Energias do mês de junho deste ano apontam que em Palmas são 14.136 mil famílias beneficiárias do programa, com um total de 46.270 pessoas. O programa disponibiliza recargas de gás em botijões de 13 quilos. Os vales são disponibilizados todo dia 10 de cada mês e a frequência de recebimento depende da quantidade de pessoas na família. Para saber se tem direito ao benefício, o cidadão deve acessar o site gasdopovo.mds.gov.br. Viviane Goulart para Unitins FM.
2: Ok, Viviane, muito obrigado. Shirley, daqui a pouco, às 3 horas da tarde, a gente entra com outras informações.

0: Olá, ótima tarde, agora 2h39 aqui na Unitins FM, é o Trânsito Livre. A gente continua nessa tarde gostosa, com muita música, informações, a participação dos melhores ouvintes. Guilherme Benuto.
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Olha aí o Belo Transas, aqui na melhor programação da sua tarde, Capital Inicial, Eu Nunca Disse Adeus. Fala aqui da Madonna, rainha do pop, eterna rainha do pop, né? Gente, olha, a Madonna está causando burburinho com o lançamento de Confessions 2. É o disco que chegou às plataformas, chega hoje, né? As plataformas digitais. O trabalho é uma continuação do aclamado, né, Confessions on a Dance Floor, de 2005. E assim como no primeiro disco, esse novo álbum ele traz músicas dançantes, tá? Mas também, no entanto, o que tem chamado a atenção são músicas com letras intimistas que ela traz agora, né, no Confessions 2. É, o que pode ser sentido, por exemplo, na faixa Bizarre, com colaboração do DJ Martin Garrix. É um dos nomes mais quentes aí, mas do mercado do momento, né? E para muita gente, para muitos fãs, a letra dessa música faz referência ao ator Champagne, com quem a Madonna teve um casamento cheio de conflitos aí nos anos 80, né? Na letra de Bizarre, a cantora descreve um homem com características parecidas com as do artista. Será? Pois é. Agora 10 para as 3, ótima tarde. Menos é mais. E já tô de volta com a sua participação no 639-9915-6234.

0: Olá, ótima tarde. Agora 2h26 por aqui no Trânsito Livre. Até às 4 da tarde, o Shirley Cavalcante na sua companhia. Vamos de participação no 999-1562-34. Então, bora lá. Boa tarde.
1: Uai, pessoal, nós estamos no trânsito, é Trânsito Livre com nossa amiga Sheila. Eita, família Lunetins, cara crachá, é nós por cá, pessoal. Quero mandar um abração roçado ali na cidade de Silvanópolis, meu primo Deusdete, família. Dona Tereza, sua esposa, meu bração rochado ali em Monte do Carmo, ali na setor de chácara, ali meu primo Luiz Pereira, lá na chácara Nossa Senhora Aparecida, meu amigo Valmir, na região de Monte do Carmo também, e a família Rodrigo ali, Ponte Alta do Tocantins, meu pai Ari Osvaldo, e a família Rodrigo toda lá. Seu Ari, ó, bração rochado pra vocês, nós estamos no trânsito. Pessoal, um ótimo fim de semana para todo mundo e nós tá por cá.
0: Tá certo, é isso aí, Zé Caipira. Ótima tarde, tudo de bom. Olha, a Ana Rosa Galvão também por aqui mandou o vídeo, né, do acidente que teve hoje lá em Taquarussu. Pois é, na ladeira do Taquarussu, né, Ana? Que triste, né? E boa tarde aí para você, pessoal de Taquarussu, aquele abraço. E olha quem está participando por aqui também. Boa tarde.
2: Boa tarde, tudo
0: boa tarde,
2: bem?
0: Tudo
2: eu
0: joia.
2: Queria pedir, por gentileza, para divulgar o sumiço do meu gatinho.
0: Oh,
2: ele vai fazer um ano, ele é siamesinho, não está castrado, é macho. E ele não está castrado porque ele está fazendo um tratamento para um problema respiratório. Então ele sempre tem coriza no nariz, tem catarro e está em tratamento. E ele sumiu na Alameda 8, na 706 Sul. Perto da escola Vinícius de Moraes. Se alguém achou, se alguém viu, o nome dele é Teodoro. É, a gente chama ele de Teobaldinho também. Eu sei que muita gente pode pensar assim, ah, é só um animal, mas ele precisa de cuidados, né? A gente pode cuidar das pessoas e deve cuidar dos animais também. E aí eu tô precisando que divulguem, por favor. Meu telefone é 984-18-5877. Tatiana é meu nome. É siamezinho ele. E se alguém encontrar, essa característica dele é bem particular, porque para respirar ele faz um barulho diferente, porque ele tem o nariz muito entupido.
0: Tá certo. Olha, Tatiana, inclusive vou postar também nas minhas redes, tá? Gente, o gatinho é o Teodoro, é siamês. O siamês é aquele meio branco, meio fumacinha, tá? E ele tem, é novinho, né? Ele vai fazer um ano ainda, ele tem essa condição de tratamento, a coriza no nariz, então isso aí já dá pra perceber, o barulhinho pra respirar. Então nessas imediações, essas quadras aí ao redor também, na 706 Sul, tá? É, principalmente nessa quadra e nas, ao redor também, ficar de olho. Então se você encontrou esse, ou avistar esse gatinho, então entrar em contato com a... Eu vou passar o telefone novamente. Vamos ver, ela fala aqui o telefone, né?
2: Meu telefone é 984-18-5877.
0: Ó, vou repetir. É o 984-18-5877. Se alguém já tem visto o gatinho, pode entrar em contato aqui comigo também, tá? E como ela falou, ah, muita gente fala, é só um animalzinho. Não, gente, é vida. É um serzinho, tá? Como todos nós, como... E a gente se apega também, né? Todo ser merece respeito, todo bichinho também merece respeito e cuidado, né? Assim como gente, os bichinhos também precisam de cuidado e merecem, porque eles são vulneráveis, né? Eles são vulneráveis e precisa que a gente cuide, principalmente os bichinhos domésticos, né? Domesticados, eles dependem da gente. E os vulneráveis da rua também, então tem que haver um respeito. Aqui a gente prima pelo respeito aos animais sempre. Todo mundo sabe que eu sou dessa causa, né? De lutar aí pela dignidade de todos os animais. E, gente, olha, faz esse apelo então. É muito ruim quando a gente perde um bichinho, principalmente quando tá em condição de saúde, né? Fazendo tratamento. É muito triste, é doloroso. Então fica aí esse apelo pra você ficar de olho aí, se você mora na 706 Sul ou nas imediações, tá bom? Então, qualquer coisa, entre em contato. O telefone é o 984-18-5877. É o WhatsApp da Tatiana, tá bom? Pra você poder dar informação aí do Teodoro. né? Tá bom. Agora 3:01, ótima tarde aqui na Unitins FM, no Trânsito Livre. Vamos para um breve intervalo e eu volto rapidinho, tá? Com muito mais para você. Já já tem informações também.
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5: 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Para se inscrever é necessário apresentar certificado de graduação em área relacionada ao curso de Tecnologia em Análise e Desenvolvimento de Sistemas, Tecnologia em Gestão do Agronegócio ou Tecnologia em Gestão Pública, a depender da vaga de interesse. 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
1: Chegando com mais informações, atualizando os melhores ouvintes, Antônio Neves de volta.
2: Exatamente, vamos de informações. A Secretaria de Segurança Pública do Tocantins reinaugurou nesta semana a sede do Instituto de Identificação de Palmas, localizada na quadra 202 Norte, após reforma estrutural no prédio. A unidade volta a funcionar com 7 guichês de atendimento e atendimento por meio do sistema automatizado de identificação biométrica, tecnologia utilizada na emissão da carteira de identidade nacional, que permite a captura digital de dados biométricos, biográficos dos cidadãos. Entre as novidades da unidade está a implantação da sala Girassol, espaço voltado ao atendimento especializado de crianças neurodivergentes. O horário de funcionamento da unidade será das 8 da manhã às 2 da tarde. E mudando de assunto, Shirley, estado autoriza obras de pavimentação da quadra 1007 Sul em Palmas e atende demanda histórica dos moradores. A gente vai saber mais informações com Elô Bassi.
3: Olá, de volta com a informação. Com investimento superior a 20 milhões, o governador do Tocantins, Wanderlei Barbosa, assinou nesta quinta-feira a ordem de serviço que autoriza o início das obras de pavimentação asfáltica e de drenagem de águas pluviais da quadra Aço 103, antiga 1007 Sul, em Palmas, atendendo a uma reivindicação de cerca de 30 anos dos moradores da região. A obra contempla a execução de 12,4 quilômetros de pavimentação urbana e sistema de drenagem de águas pluviais, promovendo mais infraestrutura, melhoria da traficabilidade e mobilidade, segurança viária e qualidade de vida para a população local. A iniciativa integra o conjunto de investimentos do governo do Tocantins, que visam a ampliação da infraestrutura urbana da capital, reforçando o compromisso da gestão estadual com desenvolvimento, a melhoria da mobilidade e a valorização dos espaços públicos. Da Secretaria de Estado da Comunicação, Elô Bassi.
2: Ok, Elô, muito obrigado, Shirley. Daqui a pouco aí

Olá, ótima tarde. Tá aí Gustavo Lima, é o novo sucesso aí de Gustavo Lima, né? Bala Alojada. Tivemos Lulu Santos, aviso aos navegantes. Ótima tarde, agora 3h20. Falar aqui de seleção, gente. Na verdade, não bem da seleção. Vamos falar do Haaland e do Vini Júnior? Pois é, porque os memes estão a mil por hora aí na internet, né? Os memes aí com os Vicks, em especial com o Haaland. Lembrando que o Haaland está entre os melhores do mundo, né? Pois é, gente. E tem um meme muito em especial, é o meme do Haaland como personagem das Branquelas. É, chegou aí até ele, tá? E o craque do Manchester City, que é o Haaland, e é lá da Noruega também, craque da seleção da Noruega, entrou na brincadeira, tá? Ele riu de uma das postagens e ainda convidou o Vini Júnior para recriar a cena. Porque é aquela cena que estão no carro cantando, né? Os personagens das Branquelas. Pois ele achou interessante. É, o atacante norueguês comentou uma das postagens com uma risada e ainda marcou o Vini Júnior, dizendo: precisamos recriar isso, escreveu. O Vini Júnior também respondeu com risadas. Agora, se os dois vão recriar a cena desse clássico da comédia besteirol, que é maravilhoso, né? A gente não sabe, mas a torcida é que essa alegria toda de Haaland acabe no domingo, pelo menos a torcida brasileira, né? Quando o Brasil vai enfrentar aí a Noruega. Pois é, gente, é o que a gente deseja, né? Agora 3h21, ótima tarde aqui na Unitins FM, no Trânsito Livre. Falar nisso, a Mônica Bergamo conseguiu aí uma entrevista bem extensa, né, com o Ancelotti, né? Entrevista muito, muito interessante. Inclusive, ele até explica porque que ele fica mascando aquele chiclete. Essa entrevista tá lá na Folha de São Paulo. E a Mônica Bergamo pergunta sobre o Neymar. O Ancelotti disse o seguinte para a Mônica, que o Neymar tá pronto e apto para jogar os 90 minutos, mas que é provável que ele coloque menos tempo se o Brasil precisar. Enfim, que contra o Japão ele não colocou, porque aí não precisou. O Brasil tava passando sufoco, mas depois, quando empatou, ele achou que não precisava mais. Enfim, foi essa a conversa do Ancelotti. Aí, o que você acha? Neymar deve entrar? Não vai entrar? Ele disse que se precisar. Agora, eu não sei bem qual que é essa lógica do Ancelotti, tá? Isso é minha opinião particular. Você pode dê a sua aqui também, pode mandar no nosso WhatsApp, tá? É que se contra a Suécia, o Neymar entrou, né, aqueles minutos finais, mas o Brasil tava com folga ali. Acho que foi o jogo mais tranquilo da seleção nessa Copa, né? Contra o Japão, passou um sufoco danado e o Neymar não entrou. E agora ele tá falando que vai, se o Brasil estiver passando sufoco ou perdendo, que o Neymar vai entrar. Então, não sei essa lógica, não. Se alguém souber, me explica. Porque essa foi a entrevista que ele disse hoje pra Mônica Bergamo, da Folha de São Paulo. Essa entrevista completa tá lá, tá? Da Mônica Bergamo, você encontra aí. Dê um Google aí que você encontra, tá? É bem interessante. Ou no próprio YouTube, é provável que esteja lá também. Agora 3h23, ótima tarde. A gente continua aqui mandando boa tarde para Lucivane Silva de Sá. Boa tarde, minha querida, tudo de bom? A Maria de Nazaré também tá ligadinha, colocou aqui já uma figurinha bem legal pra gente. No tempo certo, Deus faz florescer o que hoje está em silêncio aí, ó. Motivacional da Maria de Nazaré, né? Nazaré, aquele abraço para você, ótima tarde. Jeito, moleque.

0: Olá, ótima tarde aqui na Unitins FM, Trânsito Livre. E vamos seguindo aqui com a participação dos nossos ouvintes. Oi, boa tarde. Falamos agora há pouco, né, sobre a entrada do Neymar na seleção brasileira. Entrevista aí do Ancelotti, né? E que ele concedeu hoje uma entrevista bem extensa aí pra Mônica Bergamo. Vamos lá.
1: Deixa eu aproveitar pra pedir uma música pra você. Coloca aí.
0: Ah, peraí. Deixa eu colocar aqui do início. Vamos lá, Genival.
1: Olá, minha querida locutora. Boa tarde.
0: Boa tarde.
1: É o seguinte. Eu gosto muito de futebol, mas eu não entendo também muito de futebol. Só que eu acredito que o Ancelotti é um técnico muito inteligente.
0: Ah, com
1: acredito
0: certeza.
1: Que ele sabe o que está fazendo.
0: E muito experiente.
1: Deixa eu aproveitar para pedir uma música para você. Coloque aí com Roupa Nova, Força do Amor, que eu acredito que o amor vai vencer em tudo.
0: Com certeza, sempre. O amor sempre vence, né? Olha só, gente, agora 3h29. Inclusive, uma frase muito forte que ele deu nessa entrevista lá para Mônica Bergamo. Eu assisti uma boa parte, tá? Um trecho bom, mas não assisti completo. Mas em um trecho ele falou que ele não é 100% gênio, mas também não é 100% burro. E que ele citou lá a quantidade de jogos, né, que ele tem na carreira dele, que são mais de 1000. E ele falou, pelo menos experiência eu tenho muita. E com certeza, Ancelotti é um cara super, super experiente e respeitado aí no mundo inteiro, né? Isso com certeza ele é. Isso aí ninguém tira, né? Esse adjetivo do Ancelotti. Gente, ó, eu vou para um breve intervalo. Temos mais participações por aqui. E já já tô de volta com muito, muito mais.

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1: Você provavelmente não pensa nele, mas uma peça no escapamento do seu carro trabalha sem parar para evitar que gases venenosos contaminem o ar. Estamos falando do catalisador. Retirar o catalisador, além de ser uma prática ilegal, constitui infração grave, com multa e retenção do veículo. A retirada traz um enorme dano ambiental, liberando todos os poluentes que a peça deveria tratar na atmosfera. A central eletrônica do motor é calibrada para operar com a contrapressão gerada pela peça e, dependendo da calibração, a remoção pode causar falhas de funcionamento, aumento de consumo ou perda de desempenho. O furto de catalisadores tem se tornado comum devido aos metais nobres em seu interior, deixando o proprietário com o prejuízo e os mesmos problemas de um veículo sem a peça.
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1: E olha em mais um Momento Informação, Antônio Neves está de volta, Antônio.
2: Exatamente, estou de volta e vamos falar de Copa do Mundo. Brasil vence mais um desafio e no próximo domingo os moradores de Paraíso do Tocantins já têm novo encontro na Feira Coberta. Depois de uma classificação emocionante conquistada nos acréscimos, a torcida de Paraíso do Tocantins já tem data e local para voltar a vestir verde e amarelo. Neste domingo, dia 5, às 5 da tarde, a Prefeitura de Paraíso do Tocantins promoverá novamente a transmissão da partida da seleção brasileira na Feira Coberta Joaquim Júlio Peixoto. Quem comparecer encontrará um ambiente preparado para receber toda a família com atrações pensadas para públicos de todas as idades e uma estrutura que une esporte, cultura e lazer. E mudando de assunto, Shirley, nós vamos falar agora sobre o PROCON. Operação do PROCON Tocantins apreende mais de 17 mil produtos impróprios para consumo em supermercados de 35 municípios. A gente vai saber mais informações com Mara Santos.
3: O PROCON Tocantins apreendeu 17.448 produtos impróprios para o consumo durante a operação de olho no prazo de validade realizada em supermercados de 35 municípios tocantinenses. Ao todo, foram lavrados 136 autos de infração por irregularidades, como venda de produtos vencidos sem informações obrigatórias, avariados e com comercialização proibida ao consumidor. As empresas autuadas terão 20 dias para apresentar defesa. O PROCON reforça a orientação para que todos os consumidores verifiquem a validade e as condições dos produtos antes da compra e denunciem irregularidades pelo Disque 151 ou pelo WhatsApp Denúncia. Mara Santos para a Unitins FM.
2: Ok, Mara, Shirley, daqui a pouco às 16h30 tem outras informações. Até lá.
1: Tá certo então, e a gente continua com o Trânsito Livre aqui até às 16h, depois tem Coração Sertanejo por aqui. E olha quem tá falando comigo, Henrique Carvalho, lá em Porto Nacional, né, Henrique? Aquele abraço pra você, meu querido. Tá dizendo, tá sintonizado, né? Ótima tarde para você, Henrique. Tudo de bom, meu querido. O Raul Matos está lá na região do Jacó também, região Porto Nacional. Tá pedindo música, Sometime About, é do Live For Two, né, o Raul? Vamos tocar na sequência, tá bom? A Divina por aqui também. Oi, boa tarde. Gostaria de pedir música com Belchior, apenas um rapaz latino-americano. Ótima tarde, Divina.

0: boa tarde. Jonas Scar, Wesley Safadão, Isca, aqui na Unitins FM, no Trânsito Livre. Vamos seguindo, né? Shirley Cavalcante, na sua companhia até as 16h, sempre com muita alegria. E nessa tarde de sexta-feira, de sextou, né? Aquele abraço pra você que tá aí ligadinho, tá na melhor. Obrigada pela sintonia, continue sempre com a gente. Daqui a pouco tem Coração Sertanejo. Hoje a Tina Santos vai te fazer companhia. Pepe, essa semana em missão externa, né? Pois é, olha só. Aquele abraço e... Gente, olha, falar aqui da Copa, porque em meio ao calor extremo, ontem nós falamos, né, que os Estados Unidos vai bater calor assim extremo, principalmente no dia do jogo do Brasil, que é no domingo. Então, em meio ao calor extremo lá nos Estados Unidos, a FIFA foi orientada, olha a que ponto chegou, a adiar o jogo entre França e Paraguai, marcado para o sábado. O Serviço Nacional de Meteorologia estima que o leste e o centro do país podem registrar máximas entre 37,78 e 46,11 graus centígrados, gente. 46. Isso durante o fim de semana. A recomendação do Sindicato dos Jogadores e do Colégio Americano de Medicina Esportiva é que as partidas sejam adiadas quando a temperatura atingir 28 graus. Segundo especialistas, o jogo entre França e Paraguai pelas oitavas pode ser o mais quente desta Copa, o que gera preocupações não só com a saúde dos atletas, mas também dos torcedores, é claro, né? O professor de ciências biológicas, Ryan Kausbeck, afirmou que quando a temperatura atinge valores acima de 35 graus, as pessoas perdem a capacidade de se refrescar rapidamente e os mecanismos fisiológicos simplesmente falham. Então, para ele, além de afetar a resistência e velocidade dos jogadores, a exposição ao calor extremo pode causar confusão mental dos atletas e, consequentemente, influenciar o resultado da partida. Também na arquibancada, a preocupação é que os torcedores apresentem sinais de desidratação, especialmente as crianças e idosos, né? Outro alerta é para o consumo de álcool durante a onda de calor, né? Porque aí o perigo aumenta, né? Isso porque as bebidas alcoólicas aceleram a perda de líquidos do corpo e podem dificultar a percepção dos sinais de exaustão. É um perigo, né? É preocupante, né, gente? No dia do jogo do Brasil também vai estar bastante quente essa onda de calor aí dos Estados Unidos. A Europa já vem sofrendo bastante, né? É o aquecimento global, né? O aquecimento global atingindo aí temperaturas já preocupantes, né? O mundo tem que, o planeta tem que tomar providências, né? Porque tá cada dia mais difícil quando chega essa época. Agora, 16h04, ótima tarde, Goiano. Tá por aqui, né, Goiano? Boa tarde.
1: Boa tarde, Chile, vozeirão.
0: Boa tarde.
1: Que se possível, Sapeca, acho que dá tempo, se der tempo, se não der, deixa pra lá. Sapeca o Gigi Cliff, entendeu? Nave Forever. Isso pra todos hoje, pra Jane, a Jane tá ligada, a Simone, a Sônia, a Cis,
0: tá,
1: mão de cola, Raimunda lá do Rio do Sono também tá ligada. Tamo junto, Chile. Abração, menina.
0: Aquele abraço.
1: Tamo junto. Goiano,
0: tamo junto.
1: Até segunda. Bom final de semana.
0: Pra é você nós. Também, meu querido. Pra todos vocês. Aquele abraço. Tudo de bom. Agora, faltando 9 minutinhos pras 16h. Tá cantando já o Jota Quest, né? Foi o.

0: dessa. Essa marcou época, né? Com certeza. Agora 3 minutinhos para as 4. Ótima tarde para você que tá aí ligadinho na sintonia da melhor, né? No melhor da tarde. E daqui a pouquinho tem Coração Sertanejo. Hoje a Tina Santos te faz companhia. E eu tô indo nessa. Amanhã de volta às 2 da tarde. Amanhã não, segunda-feira, né? Pra você eu tenho que desejar excelente final de semana. Tudo de bom. Obrigada pelo carinho da sintonia, pela participação. Vou deixando a Carolzinha Sanfoneira.
1: Eita, forrozinho bom.
0: Até segunda. Tchau, tchau.

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4: O Jalapão alcançou a sétima posição entre os destinos de ecoturismo mais buscados do Brasil, consolidando-se como um dos principais atrativos turísticos de natureza do país. Com média de 116 mil buscas mensais entre maio de 2025 e março de 2026, o destino tocantinense figura entre os 10 locais mais procurados por turistas interessados em aventura e experiências ao ar livre. Os dados são de um levantamento realizado pela Bulb Energia, que analisou o volume médio de buscas realizadas no Google Brasil. O resultado posiciona o Jalapão à frente de importantes destinos turísticos como Bonito, Chapada Diamantina e Pirinópolis, com paisagens que unem as riquezas do Cerrado a rios, riachos e ribeirões de águas cristalinas. O Jalapão se destaca como a maior área protegida do bioma, com quase 3 milhões de hectares. Entre seus principais atrativos estão as dunas, a Cachoeira da Velha e os fervedouros.
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0: Oi, oi, oi. Tudo bem por aí? Ótima tarde. Hoje, né? Dia 3 de julho, né? Meninada de férias, muita gente já se programando aí pra curtir o final de semana da abertura aí, né? Em Porto Nacional já começa nesse final de semana a temporada de praias, né? Você tá ouvindo a gente onde? Conta pra gente, a sua cidade, ela é turística, né? Tem aí alguma opção de lazer interessante? Pode mandar pra gente aqui falando, ó, Tininha, aqui na minha cidade é bom demais. Você é da Lagoa, você é de Porto Nacional, ali tem a Orla, né? Você é de Araguacema, né? Da Praia da Gaivota, aqui da capital Palmas, mora no entorno aí de alguma das nossas praias maravilhosas? Então conta pra gente, nosso WhatsApp tá liberado pra você participar pelo 63 999 15 62 34, é o telefone que mais recebe mensagens no Tocantins. Este é o nosso programa Coração Sertanejo. Por aqui eu, Tina Santos, agradecendo a Deus por mais uma tarde maravilhosa estar na sua companhia. E claro, dá uma moralzinha pra gente, né? Compartilha aí com outros amigos, falando, ó, Coração Sertanejo tá no ar. Hoje, versão feminina, a Tirinha tá por lá e eu tô aqui. Como disse a Sussu, né? Tô aqui de novo, minha gente, né? Bom, agora 4:07. Daqui a pouquinho eu acho o áudio, né? Com a... que a Sussu fez um jingle pra gente, né? Pra gente...

manda pra nós de novo, né? Tá bom? Mas vamos chegando com muita alegria, te fazendo companhia nessa tarde maravilhosa de sexta-feira, porque final de semana chegou, minha gente! E desse jeitinho a gente começa, ó!

0: Nós estamos por aqui com muita só alegria.
1: Boa. Coração Sertanejo.
0: É, vem pra cá, vem pra cá. Nosso WhatsApp liberado pra você participar com a gente no 63999156234. A Tirinha tá por aqui esperando a sua participação, né? Sextou, sextou, todo mundo aí na expectativa. É demais um jogão no domingo. Brasil e Noruega, minha gente. Você pode antecipar o placar. Amanhã não tem Coração Sertanejo. Você pode deixar o placar que eu vou deixar registrado aqui. O que, que você acha, né? Brasil vai conseguir passar com folga? Vai passar apertado? Vai pra prorrogação? Vai pros pênaltis? Eita Deus, bora que bora, né minha gente? Deixa o seu palpite aqui pra gente, tá bom? Nosso WhatsApp liberado, hoje é sexta-feira, podemos dizer que já é assim, a prévia, né? Você vai deixar pra gente, na segunda a gente vê quem que acertou aqui na programação, tá bom? Bom demais, agora 4:16, vamos falar com ele, alô!
2: Boa tarde, minha amiga Tina Santo, minha
0: como
2: gata cheirosa,
0: você?
2: Maravilhosa, Chico Cavalcante, que eu tô guarda aí agora, já tô dando logo alô. Então tá, meu anjo, sintonizar aqui agora, dá um alô pra Maiara, Carlos, Deus, Mapepe do Rádio que tá no mundo, Léo Vieira, Jota, vindo pra você, meu anjo, então, diferenciando de Roberto Fernandes, caça aquela mais antigona, se não sei o que você botou antes.
0: Não acertei,
2: então, tá.
0: Não acertei ainda, olha que eu já toquei um monte de música da Roberta Miranda, não acertei naquela que você quer ainda, né? Mas nós vamos achar, tá bom? Vamos tocar aqui agora uma outra, eu vou colocar Ai Amor, talvez seja essa que você tá procurando, né? É, tá bom? Vou colocar agorinha pra você, já tá aqui na nossa playlist. Vilonei falando com a gente lá de Taguatinga, bora aqui com mais um ouvinte.
3: Oi, Tininha. Oi. Boa tarde,
0: boa
3: meu
0: tarde.
3: Coração.
0: Boa tarde, coração.
3: É
0: tudo
3: o Baba
0: bom?
3: Das Provalas da Chaca Talimã.
0: É, tá tudo bem
3: tô
0: por aí?
3: Tô curtindo aqui seu programa, tô ouvindo aqui. Só música boa, ali tem essa música, bota aí. Gustavo Lima, te amo, meu bebê. Apareço pra minha cunhada, minha esposa. Mande um.

0: Boa tarde para todo mundo aí, estão curtindo o final de semana aqui comigo, todo mundo de férias.
1: Eu amando na chácara, né? Férias, a meninada
0: Madalena,
1: tá tudo junto,
0: Jean,
1: né?
0: Salvadora, minha esposa.
1: Tá bom.
0: Manda boa tarde para elas aí.
1: Tá bom, pode tão deixar
0: aqui
1: que
0: curtindo.
1: Que a gente coloque assim pra
0: da
1: você.
0: Da Chaca Talismã, boa tarde.
1: Obrigadíssimamente. Gente, quem mora na chácara e tem netinho, os meninos gostam dessa época, né? É, bom demais. Aproveite, né? Aproveite essa temporada boa aí de férias pra curtir a meninada na melhor programação. A nossa Unitins toca aqui, ó, de boa, atendendo o seu pedido, né? Um abraço pra você, meu irmão. Obrigada pelo carinho da sintonia, Barba. Vamos então com essas duas modas. Roberta Miranda, Ai Amor, e Gustavo Lima. Te amo, meu bebê, fui fiel.

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1: Muito bem, meninos e meninas de todo o Estadão do Tocantins, neste mundão de meu Deus, acompanhando aí a nossa programação. Bom demais ter aqui a companhia de vocês, né? Vamos trazendo a participação de mais um ouvinte, porque aqui assim a gente fala, vem, faça companhia pra gente, você chega junto. Então, bora falar com o melhor ouvinte do mundo? Você que tá aí do outro lado acompanhando a nossa programação neste exato momento. Vamos falar com ele aqui, né? É, Azir.
2: Boa tarde, opa. Tina Santos. Tudo bem? Azir Neg que vos fala por aqui, minha amiga. Tô, opa, aqui no carro, mas com meu radinho ligado, viu?
1: Coisa boa.
2: Deu uma paradinha aqui no estacionamento pra mandar uma alôzinha aí e pedir uma música do Rio Negro e os Solimões. Pode tocar Rio da Madrugada, que aquela música é top demais.
1: Verdade.
2: Tina, muito obrigado e tenha uma boa tarde, viu?
1: Tá joia, obrigada. Já tá aqui a próxima da playlist pra você, tá bom? Vamos com mais um ouvinte?
3: Boa tarde, Tina.
1: Boa tarde,
3: tudo ligado, bem? Tô ligado, aqui na Chile, agora é você.
1: Opa, bom vamos demais. Vamos. Tamo junto.
3: Sextou, né?
1: Sextou, é nós. Meu irmão.
3: Ô, Tina.
1: Ah, diga.
3: Se possível, só pega pra nós. Trio Parada Dura.
1: É.
3: Meu Bolerão.
1: Meu Bolerão.
3: Pra
1: boa.
3: Jane, Simone, Sônia Assis, Mão de Cola, Raimundo é lá no Rio do Sono.
1: Sim.
3: E todos os ouvintes.
1: Tá joia.
3: Tamo junto. É nóis.
1: Tamo junto. Valeu,
3: abração,
1: meu irmão.
3: Menina.
1: Obrigada. Um
3: bom
1: abraço
3: final
1: pra
3: de semana
1: você
3: e
1: também.
3: Até a segunda.
1: É, bom cheiro. Final de semana pra você. E eu tô querendo saber aí, vocês podem já participando com a gente, deixando o palpite pro jogo de domingo. Brasil volta pra casa ou continua na competição? Conta aí pra gente. Ó, 4:22. Trio Parada Dura, Meu Bolerão. E na sequência tem Frio da Madrugada. É a nossa programação feita por você.

Muito bem, ótima tarde para você na sintonia com a gente. Este é o nosso programa Coração Sertanejo, né? Haja coração para tanta moda boa, né? E você faz toda a diferença com seu pedido musical, né? Então vem com a gente, nosso WhatsApp tá liberado pelo 639-9915-6234. Onde é que você tá? Tá fazendo o que de bom? Tá ouvindo a nossa programação aí pelo celular? Tá na TV, no 13.2, tá na internet, enfim, tá no seu radinho, ouvindo a nossa programação, sejam todos bem-vindos. Vamos aqui no intervalo rapidinho, é o tempo da gente tomar uma água e já a gente volta com mais participação do melhor ouvinte do mundo na nossa Unitins FM.

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1: Muito bem, chegamos com o nosso primeiro Momento Informação do programa Coração Sertanejo. Antônio Neves está por aqui trazendo a informação para você, Antônio. Tudo bem?
2: Tudo bem, exatamente. Vamos com informações. Há quase 3 meses das eleições de 2026, o calendário eleitoral entra em sua fase mais decisiva. No próximo sábado, amanhã, dia 4 de julho, começam a valer as vedações para agentes públicos. Ficam proibidas nomeações, exonerações, contratações e até participação em inaugurações de obras. A regra vale até o fim das eleições. O primeiro turno está marcado para 4 de outubro. Um eventual segundo turno acontece em 25 de outubro. As convenções partidárias para a definição dos candidatos ocorrem entre 20 de julho e 5 de agosto. Os registros de candidatura devem ser entregues à Justiça Eleitoral até 15 de agosto. No dia seguinte, começa a propaganda eleitoral nas ruas e na internet. Já o horário eleitoral gratuito no rádio e na televisão vai de 28 de agosto a 1º de outubro. E mudando de assunto, Tina, governo do estado assina ordem de serviço para a construção do anel viário de Itaquaruçu, ampliando a segurança e a mobilidade na região. A gente vai saber mais informações com Elô Bassi.
3: De volta com a informação. O governador do Tocantins, Wanderlei Barbosa, assinou nesta quinta-feira a ordem de serviço que autoriza o início das obras da alça rodoviária de Itaquaruçu. Com investimento superior a 48 milhões, a obra prevê a implantação de 19 quilômetros de rodovia interligando o entroncamento da TO-030 ao entroncamento da BR-010, criando uma nova alternativa de acesso ao distrito e permitindo o desvio do tráfego de veículos pesados da Serra de Itaquaruçu. Além de ampliar a segurança viária, a nova ligação reduzirá a circulação de veículos pesados na serra, melhorando as condições de tráfego para motoristas e turistas, fortalecendo a logística e integração entre Palmas e o distrito de Itaquaruçu e a região da BR-010, contribuindo para o desenvolvimento econômico e turístico da região. Da Secretaria de Estado da Comunicação, Elô Barsi.
2: Ok, Elô, muito obrigado. Tina, às 17 horas a gente volta com outras informações. Até daqui a pouquinho.
1: Tá certo então, Antônio. Um abraço, até daqui a pouco com mais informações. 4 horas 37 minutinhos.
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1: É desse jeitinho, minha gente. Este é o nosso programa Coração Sertanejo, continuando com você, te fazendo companhia, deixando aqui, né, a programação mais alegre, mais feliz. Então, vem pra cá você também, né? Participe aí da nossa programação. Vamos ouvir agora ele, Domingão. Tá bom, Domingão?
4: Boa tarde. Tina Santo, Tina.
1: Oi.
4: Eu não quero nem a lembrar o que vai acontecer com o Brasil depois de amanhã.
1: Meu Deus.
4: Mas espero que não seja sufoco igual.
1: Não, o Antônio tava aqui em off falando, não, vai voltar pra casa. Eu falei, não, depois bate na madeira, né?
4: Tem muito tempo ainda.
1: É, tá.
4: Né?
1: Meu Deus,
4: Tina,
1: do céu.
4: Se você estiver aí, coloca aí pra nós, Cigano e Sertão, Rosa Morena.
1: Rosa Morena, tá joia.
4: Oferecer pra todo mundo da galerinha da animação.
1: Bom também.
4: E tá todo mundo ligado. Só daí da rádio tem Pepezão, tem você, tem o Baby.
1: É,
4: né?
1: Tem também Lulinha,
4: e nosso amigo,
1: né?
4: Lula. Todo mundo faz parte da galera da animação. Então vai pra todo mundo aí, Tina. Tô por cá, Tininha.
1: Valeu, Domingão. Um abraço, meu irmão. Ó, bora que bom! Rosa Morena, Cigano e Oliveira pra você.

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1: É isso mesmo, só moda boa. Chegando pra você através do nosso Coração Sertanejo, né? Você tá ouvindo a nossa programação onde? Tá aqui em Palmas, cidades vizinhas, chácaras, assentamentos. Tá aí preparando o lanche da tarde? Já tá preparando o jantar? Porque quem mora na roça, menina, essa hora já tá pensando o que vai fazer janta, né? Né, Elisângela? Um abraço para todos vocês que estão aí acompanhando a nossa programação. E que bom a gente ter e receber o carinho de todos vocês aqui, ó, do outro lado do rádio. Vamos
2: boa tarde,
1: falar.
2: Dina Santos.
1: Opa!
2: Fala aqui do Cepô Taquari.
1: É, tudo bem aí no Taquari?
2: É o seguinte. Eu sou ouvinte da rádio desde aquela época do compadre Pimenta, que a rádio, o nome da rádio era um outro nome.
1: Ô, oh, bicho perigoso! Se não me engano, era compadre Pimenta.
2: Primeiro o nome da rádio era Palmas FM. Depois
1: verdade verdadeira, Palmas FM.
2: Mas desde a época também que o Pepe do rádio...
1: Era o Pepe Lopes, Lopes, né? Fazia junto com o compadre Pimenta, né? A programação boa demais. Ô, oh, coisa boa.
2: É diferenciado, você tem uma voz muito linda.
1: Gente, que bom, obrigada.
2: Eu gostaria de ouvir.
1: Obrigada pelo carinho.
2: É, Eduardo Costa, ah, me apaixonei.
1: Me apaixonei?
2: Meu palpite é o seguinte, meu palpite, o Brasil vai ganhar mesmo jogando, não vai pra...
1: Não vai pra prorrogação, nem pênalti.
2: É, meu palpite é 2-0.
1: Bom demais, eu tô assim, eu vou com quem vai na positividade, né, gente? Bora emanar pensamento positivo, coisa boa pra nossa seleção. Tudo bem que a gente sabe que o salário deles é milionário, né? Mas nós, é nossa alegria, né? Tem gente que, ah não, é eles que estão ganhando dinheiro, mas a gente tá ganhando alegria, felicidade, gente, né? É um momento único de 4 em 4 anos que a gente tem a oportunidade de torcer. É, todo mundo, ninguém tem, não tem aliança política, não tem religião, todo mundo, o brasileiro se une pela Copa do Mundo e torce, vibra e veste o verde e amarelo mesmo realmente, e é muito bom, é muito, muito, muito, muito bom, né? É, o brasileiro precisa dessas coisas boas. Então, Genival, um abraço pra você, meu irmão, tudo de bom. Já coloquei aqui, me apaixonei, Eduardo Costa. É a próxima moda que vem aí na sequência. Ainda vamos acelerar que tem gente demais aqui na escuta, né?
3: A outra fala um negócio de menino.
1: É. É,
3: lembrei, fala um negócio de menino.
1: Ah.
3: Eu vou pesquisar aqui.
1: É.
3: Vou tirar um dia aqui pra me ouvir as
1: coisas. Tá bom, eu coloquei aí a música que você...
3: Então tá bom.
1: Já coloquei o cunhado, né?
3: Então tá.
1: Valeu, valeu, Vilonei. Ele pede música da Roberta Miranda. Ele não sabe o nome, mas ele... Tá? Eu já coloquei várias. Uma hora a gente acerta qual é a que ele ouviu e quer ouvir. Porque ele não sabe o nome, né, Vilonei? Mas estamos por cá, viu? É sempre com muito carinho que a gente atende cada um de vocês. Dona Nazaré, gente, que card lindo, ó. Beijo pra senhora, viu? Que a sua tarde seja florida como essa que você mandou aqui pra gente. Tá bom? É, porque quem, né, oferece flores sempre fica um pouquinho de perfume pra si, né? Então um beijo pra você, tudo de bom. Quem tá no radinho cravado na Unixia, Fabinho do Espetinho, aqui pertinho de nós, na 208 Sul. Curtiu aí, rapaz?
4: Valeu, Kina.
1: É? Valeu, tamo
4: obrigado
1: junto.
4: Obrigado pela música, beleza.
1: Valeu, valeu, você que é, moço. Vamos mais um ouvinte.
5: Olá, Tininha. Boa
1: Oi, meu amor.
5: Dina Santos.
1: Tudo bom?
5: Rita de Cássia de Porto Nacional.
1: E
5: passa
1: Porto
5: pra
1: Nacional.
5: Mim, por favor, nossa casa
1: como
5: com
1: é...
5: o milionário José Rico.
1: Como é que é?
5: Nacional. Passa pra mim, por favor, nossa casa
1: nossa
5: com
1: casa.
5: Milionário José Rico. Ofereço pra Olindina, pra Sussu no Refúgio do Amor, pra o Baixinho das Redes, pra o Luiz do Palmas Sul 2. Para o professor Israel Júnior e para todos que estão na escuta do seu programa, seu Edivaldo,
1: opa,
5: Daniel, Zé da Jumenta, comadre Marcelena.
1: Tá
5: um cheiro, Tina Santa.
1: Valeu, minha linda.
5: Um abraço.
1: Rita
5: de Cássia de Porto Nacional. Obrigado.
1: Valeu, Ritinha, para você. Obrigada. Nós é que agradecemos, viu? Então vamos assim, de duas em duas músicas para não prolongar a conversa, né? Para dar tempo de colocar mais gente. Então, Eduardo Costa, canta para

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1: Oi, oi, oi, tudo bem, tudo bom? Ótima tarde pra você do outro lado no nosso coração sertanejo, batendo mais forte, acelerado, porque você está com a gente. Agora são 4:52 já, né? Meu Deus do céu, o tempo passa rapidão.
2: Boa tarde, Tina.
1: Opa, aqui
2: quer
1: falar, e aí, Guiú?
2: Do Parque do Morro da Aranha.
1: Tudo bom, meu irmãozinho? Joia?
2: Tina, bota um modão aí, oferece pra essa galera que tá na escuta.
1: Bom,
2: essa sexta-feira abençoada pra todos, pra
1: verdade.
2: Você também, sua família.
1: Obrigada,
2: meu
1: irmão.
2: E todos os ouvintes da rádio.
1: Pra você
2: por
1: também,
2: viu? Até segunda, Tina.
1: Até
2: chama
1: segunda.
2: Chama de modão. É o Guiúzinho.
1: Chama que chama. Valeu, Guiú. Um abraço, meu irmão. Jonathan, nosso amigo aqui da Barra da Arueira, que mudou, né, lá para a Imperatriz, né? Opa!
3: Votação para Tina.
1: Opa! Sou eu! Sou eu! Tudo bem, Jonathan?
3: Para o corredor da notícia,
1: Carlos Moreno
3: e a apanhada Sabrão.
1: Eita, Deusimar também tá lá no Hora da Notícia, Poliana de manhã, né? Essa é a nossa programação, né? Nossa equipe, a programação aqui é o tempo todo, ó. Turbinada!
3: Aí da Barra da Arueira,
1: primeiro lugar. Pessoal da Barra.
3: Renan e Raí.
1: Tá
3: todo mundo aí da Barra da Arueira, primeiro lugar.
1: Bom também, meu irmãozinho. Tudo de bom pra você. Vamos com mais uma participação.
4: Oi. Tina, boa tarde.
1: Oi.
4: Tina, gostaria de ouvir a música com Lourenço e Lourival.
1: Valeu,
4: Condenado por Amor.
1: Opa.
4: Vou fazer isso pra você e pra todos que gostarem da música.
1: Tá,
4: minha amiga Maria Helena. Uhum. Tem um ótimo final de semana, Tina. Sou a Lucinha.
1: Valeu, minha linda. Bom final de semana pra você também. É assim que a programação segue, desenhada por você que tá do outro lado. Então, bora que bora, de Lourenço e Lourival, Condenado por Amor.

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4: Projetos realizados por estudantes do curso de Tecnologia em Análise e Desenvolvimento de Sistemas, ofertado pela Universidade Estadual do Tocantins, tem garantido grandes avanços na inclusão digital de produtores rurais em diferentes regiões do Tocantins. Após identificar desafios como insegurança no uso de tecnologias e dificuldades com ferramentas digitais, os projetos avançaram para a capacitação direta dos produtores rurais. No Polo de Sítio Novo, por exemplo, as ações focaram no uso do WhatsApp como ferramenta de negócio. Os produtores rurais receberam orientações sobre configuração de privacidade, produção de imagens atrativas e uso estratégico do WhatsApp para vendas. Já em Paranã, a capacitação foi voltada à educação de adultos, permitindo transformar o uso intuitivo da tecnologia em uma prática profissional. As atividades incluíram treinamentos presenciais, criação de identidade visual para os negócios, uso do WhatsApp Business e interação de meios de pagamento como o Pix.
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7: Oi, tudo bem? No Fala NIT de hoje vamos desmistificar um termo essencial para quem quer transformar ideias em realidade: o modelo de negócio. Muitas vezes pensamos que a inovação se resume a criar um produto tecnológico inédito, mas ele vai muito além. Inovar também significa introduzir novidades ou aperfeiçoamentos na forma como uma organização funciona e entrega valor para a sociedade. O modelo de negócios é, em essência, a lógica que descreve como um projeto cria, entrega e captura esse valor. A interface com a inovação ocorre quando propomos novas formas de produzir, gerir ou oferecer serviços que resultem em ganhos reais de qualidade e desempenho. Na Unitins, o Núcleo de Inovação Tecnológica apoia essa jornada através de oficinas práticas, como a de modelagem de negócios Canvas, ajudando acadêmicos a transformarem pesquisas em soluções sustentáveis para os nossos arranjos produtivos locais. Inovar no modelo de negócios é encontrar caminhos criativos para resolver problemas reais.
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1: Muito bem, voltamos com mais um Momento Informação, trazendo agora Antônio Neves para bater a meta da semana, né, Antônio?
2: Tudo exatamente, bem? Vamos lá, meta da semana, hein? E hoje sexta-feira.
1: Sexta-feira,
2: e menino. Domingo temos jogo?
1: Jogo, é. Depois a gente comenta um pouquinho que o brasileiro aqui no Tocantins vai ter oportunidade de assistir em 3 pontos diferentes.
2: Ah, tá. Vamos falar aí.
1: Deve ser pro pessoal, né?
2: Leste, Oeste, Sul e Sudeste, os pontos. Vamos lá.
1: Em 3 locais.
2: Ah, em 3 locais. Vamos então à informação. Veja só, Tina. Prazo para as inscrições em 4 editais do ciclo 2 da Política Nacional Aldir Blanc de Fomento à Cultura termina na próxima quinta-feira, dia 9. A Política Nacional Aldir Blanc vai contemplar projetos para pontos de cultura, coletivos culturais, artistas individuais e pessoas jurídicas atuantes nas áreas de artes e culturas. As inscrições devem ser realizadas por meio de formulários presentes nos editais, que estão disponíveis no portal da Prefeitura Municipal de Palmas, que é no endereço palmas.to.gov.br e no site da Fundação Cultural de Palmas. Em caso de dúvida, podem entrar em contato pelo e-mail editais.fcp@palmas.to.gov.br ou pelo WhatsApp 639-9295-6655. E mudando de assunto, Tina, governo do estado inaugura a primeira sede própria da Agência de Metrologia, Avaliação da Conformidade, Inovação e Tecnologia do Estado do Tocantins e amplia capacidade de proteção ao consumidor em todo o estado. A gente vai saber mais informações com a Elô Bassi.
3: Olá, de volta com a informação. O governador do Tocantins, Wanderley Barbosa, inaugurou nesta quinta-feira em Palmas a nova sede da Agência de Metrologia, Avaliação da Conformidade, Inovação e Tecnologia do Estado do Tocantins, órgão delegado do Instituto Nacional de Metrologia, Qualidade e Tecnologia. Localizado na quadra 1301 Sul, o novo prédio possui 1.790 metros quadrados de área construída em um terreno de 12 mil metros quadrados.

0: passe.
1: Ok, Lu, muito obrigado. E na segunda, gente, não, durante a programação nós temos boletins informativos aí.
2: Exatamente. Bom, Antônio.
1: É, como você, tô curioso.
2: Domingo, né, a seleção brasileira enfrenta a Noruega. O Roland vai...
1: eu vou torcer pra ele. Eu vou torcer pra ele.
2: Olha aí, Vitória, olha aí. Escuta isso, minha gente. Antônio quer torcer pelo Roland Noruega.
1: Sim, vamos torcer.
2: Não, gente, nós temos o Hendrick, nós temos o Neymar, temos o Vini. Nós temos três, o Casimiro que fez a diferença no último jogo.
1: Eu tô doido já que acabe isso, que a gente vem, porque eles que estão ganhando, a gente não tá ganhando nada com isso, gente.
2: Menino
1: nervoso hoje tá bravo, viu?
2: Então,
1: a gente não tá ganhando nada.
2: Mas o brasileiro tá feliz.
1: Não tá feliz,
2: Eu achei que você era até feliz já colocou
1: não
2: camisa
1: tô,
2: da
1: não.
2: seleção.
1: Não, coloquei...
2: Tu não é? Ele tava
1: não, mas eu coloquei a camisa preta.
2: Ele é do contra,
1: viu? Sou do contra. Vai terminar logo isso aí.
2: É eu ilusão. Tô na torcida pra gente seguir sonhando.
1: Não, não
2: mais
1: vai mudar
2: um
1: a vida de ninguém.
2: Ah, mas ó, o ex aí pra gente.
1: Não,
2: né,
1: não tem
2: gente?
1: Não. Vai cair dinheiro na minha conta?
2: Bom, vamos trazer a informação pro ouvinte falando que a seleção brasileira enfrenta aí a Noruega na Copa do Mundo de Futebol pelas oitavas de final. E aqui na capital, os torcedores vão poder acompanhar a partida com apoio aí no Espaço Cultural José Gomes Sobrinho, na região central, né?
1: Uhum.
2: E no Centro de Artes e Esportes Unificados, o Céu das Artes, lá no setor Morada do Sol 2.
1: Certo.
2: E também uma novidade, a partir desta edição, né? De domingo agora, a Prefeitura traz um novo ponto de transmissão, a Prainha do Bertaville. Tu conhece a Prainha do Bertaville?
1: Já passei.
2: Gente,
1: já...
2: é uma gracinha, muito bom.
1: Eu consegui,
2: bom,
1: eu passei de avião,
2: bom.
1: Vi de cima, né? Foi.
2: É pra rir, né, gente? Antônio Neves. Então,
1: tá
2: os
1: bravo.
2: Moradores ali, ó, na Prainha do Bertaville, domingo vai ter a oportunidade. A disputa do Brasil por uma vaga nas quartas de final começa às 5 horas da tarde. Mas nesses três pontos aí, esses três locais, né? Lá no Céu das Artes, no Espaço Cultural e na Prainha do Bertaville, a programação já vai começar ali com o esquenta a partir das 4 horas.
1: Isso aí,
2: né,
1: gente, nada de foguete, nada para quem tem animais, quem tem crianças autistas, né? Que não pode tocar,
2: verdade.
1: Que é proibido aqui.
2: Tem uma legislação.
1: Tem isso aí, com esses foguetes aí, com estampido, né, que a gente fala.
2: É, porque os bichinhos e as crianças
1: as
2: também,
1: crianças,
2: autistas,
1: né? E também temos os idosos,
2: frio, né?
1: As pessoas doentes, não tem que...
2: Vamos celebrar com palmas, né? Ali a turminha, todo mundo ali junto, celebrando, mas vamos deixar os fogos quietinho,
1: depois.
2: Viu?
1: Só
2: tá bom? Assim, para a nossa, com um salve diferenciado.
1: Diferenciado.
2: Aí. Tá bom?
1: Tá bom.
2: E é isso, você então tá torcendo contra.
1: Não, não tô torcendo contra,
2: você
1: não.
2: Você quer que o Brasil vote, você não tá torcendo
1: casa.
2: Contra.
1: É, que eu tô com saudade deles, eu quero
2: tá
1: que eles
2: saudade.
1: Votem.
2: Olha isso, minha gente.
1: Isso.
2: Tá precisando bom. De um puxão de orelha esse menino, da mãe, da pátria amada Brasil.
1: Então, da pátria amada.
2: Pátria amada Brasil.
1: Tá bom,
2: então. Tá bom.
1: Bom final de semana.
2: Bom final de semana pra você.
1: Brincadeira, gente, tô de volta. Até mais.
2: Até mais. Eita, Antônio Neto, ele vai ficar triste, porque nós vamos ganhar, não vamos, gente? Conta aí pra gente, qual que é o seu palpite? Deixa o seu palpite hoje, porque na segunda,
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4: Eu vou falar baixinho, pra não acordar ninguém aqui dentro de casa,
2: tá certo, né?
4: Hoje é sexta-feira!

0: da moda sertaneja e claro, com a sua participação.
1: A medida é toda, papai!
0: Uhul, é sexta-feira!
1: Destino de quem tem prisão de ventre!
0: Meu Deus do céu, sextou, sextou, minha gente, com muita alegria, com muito amor! Bom, seu Otacílio tá do outro lado falando com a gente. E aí, seu Otacílio?
2: Boa tarde. Boa tarde, aqui na Santa.
0: Boa tarde.
2: Um alôzão pra essa turminha toda.
0: Ah.
2: Boa tarde, modão sertanejo.
0: Uhum.
2: E valeu pra todo povo bonito.
0: Opa!
2: Um alôzão pra nosso compadre Sobe e Desce, Maria
0: tá
2: Carneiro.
0: Bom.
2: E o Carlão em cima da serra, o Feião.
0: É?
2: E Sulani e Jojô. E o seu Mauro Norini, 4, índio, rei, pezinho pra frente, pezinho pra trás.
0: Tá bom.
2: E seu Zé do Facão, bem ali no Santa Bárbara.

0: Sou Zé do Facão, ouvinte do Omnitins FM.
1: Né?
0: E para todos esse povo bom, o Edilson Buxuda aqui na Orane 2.
1: É.
0: E para todo esse povo bom, para toda essa turminha boa, e a música.
1: Qual que é a música?
0: É com Carlito e Baduí.
1: É.
0: É. Esta cidade sem você não é cidade, é um modão boa sertanejo. E aqui é o Chapeuzinho Vermelho.
1: Boa tarde, meu irmão. E aí, seu palpite aí com o Brasil? Você vai contra o Tony, né? Ô, gente, pelo amor de Deus, bora acreditar na nossa seleção, né? Oi.
2: Cortina. Se possível, você pega outra aí pra nós.
1: Qual é?
2: Se for possível, se não
1: Sim,
2: for.
1: Sim, chega aí.
2: Pode ser o Jean Giovanni. Roupa de lua de mel. Tá bom? Ofereço todos os ouvintes.
1: Tá bom.
2: Negócio da música. Tamo junto, é nóis. Vamos que vamos.
1: Bora que bora. Vamos com mais um ouvinte chegando por aqui. Israel Júnior. Tá bom, Israel?
3: Olá, família da Unitins. Olha aí, o Curcal. Um abraço pra todo mundo. Minha amiga, dona Rita de Castro de Porto Nacional. Meu camarada, sobe e desce. Baixinho da Rede Flash. Zé da Jumenta. E todo mundo sintonizado. Toca pra nós aí. Barquinha de ouro. Tchau, obrigado, Israel Júnior, da Rua 44.
1: Tá bom, Israel Júnior. Um abraço pra você, meu irmão. Tudo de bom. Olha ela chegando, Ana Rosa. Ei, ela compartilhou aqui, né? Ei, gente, esta serra é... mais cedo eu falava em off com a Sulani, inclusive, a respeito deste trecho ali, próximo à Serra do Roncador, né, na ladeira de Taquaruçu. Ana Rosa compartilhou esse vídeo, acho que é um dos mais vistos no dia de hoje aí nas redes sociais aqui na região. Nós compartilhamos, inclusive, aí no nosso status. É prudência mesmo na direção, a gente tem que ter, né? A gente não sabe o que motivou o acidente, a gente não sabe a causa do acidente. Aí tem quem diz, foi imprudência porque ele estava mais de 80 por hora. E se ele perdeu o freio, né, gente? Quem somos nós para julgarmos? A gente tem que esperar a perícia. Acidente aconteceu envolvendo aí este caminhão Bitrem. E trazendo prejuízos para pelo menos 5 veículos, né, que estavam estacionados, que tiveram aí prejuízos materiais, né? A questão do acidente é algo muito sério, não é só pra gente falar no mês de maio, amarelo, não. É em toda hora, em todo tempo, em todo instante. Agora, né, no mês de julho, temporada de férias, temporada de praias, muita gente vindo, muita gente indo, né, de uma cidade para outra. É muito importante que a gente coloque o nosso veículo, o nosso carro na manutenção, ó, água, freios, né? Especialmente freio, marcha, né? Para não ter o risco de encavalar, pneus carecas, né? Levar o pneu de estepe, né? Sinalização, tudo que você carrega de mais precioso no seu veículo é a sua família, é a sua vida, né? Então, e pense que você não dirige sozinho, né? Na mesma pista tem pessoas à frente, atrás, à esquerda, à direita, dependendo aí, né, da direção da pista, né? Que tem pistas que é única, tem pista que pode passar até 3 veículos. Então, assim, todo cuidado na direção é pouco. E por mais que a gente fale, vai ter gente que fale, tá falando demais, isso eu já sei. Mas é importante. Uma das nossas missões como comunicadores é trazer essa responsabilidade, né, para motoristas, pedestres, né, para todos que circulam. Uma hora a gente está pedestre, outra hora a gente está condutor. Então, que a gente possa ter o cuidado com a nossa vida e com a vida de quem está na direção à frente ou atrás de nós, tá bom? E que a gente sente muito aí pelas famílias envolvidas neste prejuízo aí, neste acidente, né? Este sinistro, tá bom? Vamos seguindo por aqui a nossa programação, trazendo mais uma participação. Silvanete, tá tudo bem, minha linda? Ela tá dizendo aqui, oi, Tininha, tô ouvindo vocês aqui no PA Entre Rios. Parabéns pra Dilvanete. Vamos colocar daqui a pouquinho os parabéns para os aniversariantes de hoje. Vamos agora trazendo essa moda boa. Esta cidade sem você não é cidade, né? Carlito e Baduí, logo na sequência, Roupa de Lua de Mel, de Paulo e Paulinho. E na sequência, a gente volta já com os aniversariantes. Vou buscar todo mundo que tá de aniversário hoje pra gente trazer os parabéns, tá bom? Música.

0: Estamos de volta com o programa Coração Sertanejo.
1: Muito bem, para você que tá do outro lado na sintonia, nos honrando, né, com a sua preciosa companhia. Nosso carinho, nosso abraço, viu? Tudo de bom. Agora sim, vamos trazer o recadinho aqui direitinho da Silvanet. Ela que disse aqui: Tininha, tô no PA Entre Rios, quero pedir os parabéns para Silvanet, então. Ó, parabéns, Silvanet. Tudo de bom para você. Muita saúde, amor, paz e muitas alegrias.

0: Que Deus abençoe você ricamente. A gente tem aqui outros aniversariantes no dia de hoje, né? Juliana Silva, parabéns pra você, minha linda. Tudo de bom, felicidades. Gabriel Alencar também troca de idade hoje, né, Gabriel? Tudo de bom pra você. O Aleph Henrique, né, Moreno, também tá trocando de idade. Parabéns, felicidades. João Paulo, um abraço pra você. João Pedro também troca de idade. Tem nosso amigo Thiago Formiga Júnior, né, Thiago? Parabéns pra você, felicidades. É, tem aqui um outro colega de profissão, Álvaro Valim. Tudo de bom, feliz aniversário pra você. Ederval Camargo também, um abraço pra ele. Raila Barbosa, feliz aniversário. Maria da Conceição também. Sofia Teixeira, muitas felicidades, muitos anos de vida. Que Deus abençoe ricamente. É, viva a vida da melhor maneira, minha gente. Por aqui a gente segue, depois dessa turma linda, maravilhosa, trocando de idade, falando com o melhor ouvinte do mundo, você!
1: Oi. Boa tarde, Tininha!
0: Boa tarde, lindona!
1: Minha querida!
0: Tá boa!
1: Tininha, toca bem aí pra nós, Christian Ralph.
0: É, qual é a música?
1: O que tiver de vir, virá.
0: Tá bom!
1: Pra toda a galera da animação, nosso capitão sobe e desce, nosso super astro Raimundinho, nosso amigo Pedrão de Porto Nacional, né, que tá acidentado, tá hospitalizado, mas Deus está no controle.
0: É verdade.
1: Deus vai dar saúde, vai dar tudo para ele, né? Ele caiu e quebrou a perna, o fêmur, Tininha.
0: Oh,
1: tá lá aguardando uma vaga de cirurgia no HGP para poder ser encaminhado para o HGP.
0: Uhum.
1: Ele tá lá no hospital de Porto Nacional, viu?
0: Vai dar
1: certo. Orar por ele, pra tudo dar certo na vida dele.
0: Vai dar tudo
1: e
0: certo.
1: E vai pra dona Joana
0: acredita.
1: Também, Valeriano, Amival Corrêa, dona Joana, Domingão, todo mundo. Tá bom? Tchau,
0: tá
1: obrigado, Tininha.
0: Valeu, minha linda. Pode deixar, já tá aqui a próxima com Christian Ralph. O que tiver que vir, virá, viu? Um abraço pra você. Melhoras pro nosso amigo aí, né? E que consiga logo a transferência pra fazer a cirurgia, né? Já deu tudo certo. Em nome de Jesus, viu? Vamos na fé.
2: Olá, Tina Santos.
0: Boa tarde.
2: Tudo bem, irmã Dulce? Como é que está, minha amiga?
0: Tô bem,
2: ele pediu um modão aí com Zé do Rancho e Zé do Pino, no colo da noite. Estamos aqui. Manda um alô aí, pessoal do Irmã Dulce, Berta Ville. Convidar o pessoal para feirinha aqui no Irmã Dulce, próximo colégio ali, Anísio Teixeira. Começa agora. 5 horas,
0: que
2: 6
0: legal.
2: Horas, vai até tarde da noite. Tamo aqui, Tina.
0: Tá bom.
2: Obrigado com Deus. Essa moda
0: obrigado.
2: Vai pra você.
0: Tá
2: todos
0: joia.
2: Os ouvintes da Unitinha FM, tudo de bom.
0: Muitíssimo obrigado pela participação, Dudé. Tudo de bom pra você. Dudé e Sussu, vou deixar pra tocar a música de vocês depois do intervalo. Já chegou aqui o intervalo e a gente volta na sequência já com os pedidos de vocês, tá bom?

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1: Bom demais!
2: É bom demais, minha gente! Vamos então atendendo os nossos ouvintes aí. Sulani pediu pra gente tocar Christian Ralph, o que tiver de vir, virá. E o nosso amigo Dudé pediu Colo da Noite. Vamos, vamos, vamos com essas modas? A gente volta agora em...

0: no som, na energia positiva, minha gente. Agora são 5 horas e 41 minutinhos e o tempo, ó, tá passando ligeiro, não é? 2 horas só. Vamos seguindo, né? Bora falar com o nosso ouvinte aqui, porque o tempo tá voando, minha gente. Já são 5h42 agora.
1: Boa tarde. Santo.
0: Opa!
1: Boa tarde, Tina.
0: Oi.
1: Eu gostaria de ouvir a música aí.
0: É.
1: Com Chitãozinho Chororó, Amor a Três.
0: Amor a Três.
1: Eu ofereço aqui a minha esposa, Luzeni, vai pra a galera da animação, Dona Rosa Batista, Dona Divina na Chácara Recanto do Passo, Genivan, Miguelão da Serão, seu Manuel Martins na Fazenda Olho d'Água, Santa Tereza, Dona Rita, Dona Rita de Caça, Creunice lá em Silva Nova, Jane Silva, Isabel do Jaú e para toda a galerinha da animação de A a Z, para não esquecer de ninguém.
0: Tá certo, então. Obrigada pela participação, Valeriano. Ótima tarde para você. Vamos seguindo aqui falando com o nosso povo, que tá verdinho nosso WhatsApp. Moço, vai dar tempo de falar com todo mundo, né?
2: Opa! Boa tarde. Locutor.
0: Opa.
2: Do coração
0: tô por aqui,
2: Coração sertanejo.
0: Tinha
2: santo. Do lugar do o homem tá nas cumilanças, rapaz.
0: Tá na labuta,
2: ontem você falou um negócio de bolinho do bolinho de
0: mandioca,
2: de pelado, bolinho de cuba, bolinho não sei de quê. Rapaz, esse dia eu fui lá na Olinium, agora fez lá na 3. Achei o bolo de arroz feito no forno, aquele forno da vovó.
0: No forno de vó.
2: Ô, rapaz, que delícia, recheado com carne e queijo.
0: Ai,
2: carne de sol. Que
0: Deus.
2: Delícia!
0: Eita,
2: lá na Dona Rosa.
0: Dona
2: lá,
0: Rosa,
2: lá,
0: né?
2: Olha aí.
0: Bora
2: melhor ou pior, Eduardo Costa, tá, Tininha?
0: Tá.
2: 2-0 pro Brasil.
0: 2-0.
2: Muita saúde, muita paz, muita luz divina.
0: Obrigada,
2: mãe,
0: meu
2: Jesus,
0: irmão.
2: Contei vocês, os ouvintes.
0: Tá
2: é Deus no comando, e Brasil pra frente.
0: Pra frente.
2: Tchau. Brasil, saudações.
0: Brasil. Valeu, Marcos Guerra, na escuta com a gente. Olha o Ribamar chegando, tá na escuta, né? Mandando abraço aí pra todos os nossos ouvintes aqui da Rádio Lixins. Valeu, Ribamar. Tudo de bom pra você, meu irmão. Ótima tarde.
3: Boa tarde, Shirley.
0: Opa,
3: boa
0: é
3: tarde.
0: A Tina.
3: Sou Maria Aldenice de Porto.
0: Sim, Maria Aldenice. O que você manda, meu amor?
3: Quero te falar. Esse programa é maravilhoso.
0: Oh,
3: eu não perco.
0: Coisa
3: de jeito
0: boa.
3: Nenhum. Todo dia à tarde eu tô.
0: Tá ligadinha aqui
3: rádio,
0: no nosso
3: ouvindo.
0: Coração sertanejo.
3: Aí, hoje eu quero pedir a música.
0: Qual
3: Mãe
0: é?
3: Solteira das Irmãs Freitas. Toca pra mim, se for possível, eu ofereço pra você, eu ofereço pra Maria Vanderlei, ofereço pra Maria Rosa, na Avenida Contorno, ofereço pra meu amigo Nilton Taquaralto, ofereço pra todos os ouvintes da Unitins FM.
0: Tá bom.
3: Aí ofereço pra Maria Carneiro e pra Lucimar também.
0: Tá bom, certinho.
3: Toca pra mim, se for possível, eu ofereço pra você também.
0: Tá joia, meu amor. E obrigada aí pela participação, viu? Vamos então atendendo esses pedidos. Amor a Três, Mãe Solteira. É, eu encontrei com Nayara Azevedo, tá bom? Bora que bora!

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2: É isso mesmo, gente! Esse é o nosso programa Coração Sertanejo. Onde é que você está ouvindo aí a nossa programação, né? Raul Matos está lá na região do Jacó, em Porto Nacional. É, mandando abraço para toda a galerinha da animação e pedindo pra gente tocar Marcas com Roberta Miranda. Então, menina, aumente

0: Gente, alô!
1: Boa tarde,
0: boa tarde!
1: Como é que está você?
0: Tudo bem, graças a Deus! E com
1: Dina
0: você?
1: Santo, o Brasil vai ganhar de 2 a 1.
0: 2 a 1 vai ser no aperto, no arroxo, meu irmão!
1: E eu estou passando por aí, me pedimos
0: Esqueceu o nome da música?
1: Boiadeiro Errante.
0: Boiadeiro Errante?
1: Com Paulo e Paulinho.
0: É.
1: Ofereço pra você e pra todo que tiver na sinfonia e pra todo locutor que tiver na sinfonia.
0: Tá bom.
1: E fica em paz, fica com Deus, viu?
0: Amém. Fica com Deus também, seu Luiz. Obrigada pelo carinho da sintonia. Olha mais uma chegando por aqui. Vamos falar.
2: Minha amiga Tina.
0: Oi, meu amor.
2: Bem, Tina?
0: Tudo bem?
2: Tô passando pra mandar logo pra toda a galerinha da animação.
0: Tô junto.
2: Passa aí, Milionários é Rico, duas camisas, feiras pra todos os ouvintes.
0: Duas?
2: Eu, Tina Santo. É a Jordana.
0: Jordana.
2: Eu tenho 16 anos, vou fazer 17, dia 21 de agosto.
0: Olha ela, mandou um vídeo aqui toda linda. É você, ó.

0: minha linda Jordana, Deus te abençoe, viu? Com muita saúde para seguir firme aí, ó, vivendo, né, o que a vida tem de melhor para você, tá bom? Parabéns! Bom, boa mais tarde, um ouvinte?
1: Oi. Gina, que é o Flávio, que é do Lago Tute, eu gostaria de ouvir a música aí com o Duque da Van, Rato na Areia. Ah. Apresentei para todos os ouvintes da Rádio da Unity FM, para vocês estudo aí. Rádio muito top. Tá top, viu? 10 demais.
0: Valeu, bom demais. É, como a gente fala, é a Rádio 10 de 10, né? Olha, Raul. Cada vídeo que vocês postam, né? São memórias que a gente guarda no nosso coração, sabendo onde você tá ouvindo a gente, como você está ouvindo a gente, né? Valeu, Raul Matos. Tudo de bom, meu irmão. Obrigada. Bom finalzinho de tarde, né? Olha, ela chegou já assim na reta final. Ela chegou, minha gente, ó. É, boa tarde, Timinha, tô por cá, não ligo, mas tô ligada por aqui, muito calor, sério, quase cansada, mas coração acelerado, gente, tá chegando o dia de gritar férias. É, abraço pra você, casal Raiz, Domingão, Raul Matos, Carlão, seu Valeriano, Raimundinho das Arnos, nosso capitão sobe e desce, lá em Aparecida, dona Rita de Cássia, Baixinho das Redes, Isabel, Goiano, Simone, toda a turma, toda essa galerinha da animação, Cantinho da Amizade, mensagem da Poliana, bom também, né, meu irmão? Tudo de bom, tá chegando o dia, gente. Hoje já são 3, faltam 16 dias para o grande encontro. É o 4º encontro da galerinha da animação, né, Raul? Tá pronto aí? Vai pra lá uma semana antes, né? É, pra deixar tudo lá nos trinques, brilhando pra gente.
2: Boa tarde, Tina Santos.
0: Boa tarde,
2: tudo bem?
0: Meu amor.
2: Aqui é a Miltis.
0: E aí, Miltis?
2: De Miranocha, irmã da vizinha aí, da sua vizinha,
0: opa,
2: Hilda.
0: Opa.
2: Falou com você aí esse
0: dia.
2: Que
0: bom,
2: esses dias,
0: Miltis.
2: Pra trás.
0: Miranorte.
2: Manda um alô aí pra nós, estamos aqui ligadinhos.

Vicente em Itaquaruçu, Lenilson, né? Lá na estrada, né? Osfer, uma coisa assim, né? Josivan, um abraço pra você no Luzimangues. Em Porto Nacional temos a Márcia, temos também o Wilson Santana ouvindo a nossa programação. O Pedro Antônio. Lá em Barrolândia também temos a Sônia Helena. Enfim,

Brasil e que vença aí, ó. Meu palpite pode ficar registrado, eu vou continuar aí, ó. Eu acertei 3 vezes já o palpite, né? Mas neste último do Japão eu coloquei 2-1, mas eu acreditava que seria o Brasil começando, aí o Japão empatava e o Brasil tirava a diferença, mas a gente foi melhor, né? No arroxo, mas a gente levou o gol, viramos e ganhamos a partida, né? No finalmente, mas ganhamos, né? E agora vai ser bonito, viu, gente? Eu acredito que o Brasil vai passar da Noruega, não tão tranquilo, né? Porque a gente não sabe como é que está a seleção da Noruega, né? Eles podem estar, né, preparados também. A gente sabe que quando está na Copa do Mundo não tem seleção fraca. Se chegou lá, são todos campeões, né? São fortes, são rivais, né? Adversários aí com potencial e todos brigando pela taça, né? Então, bora torcer pelo nosso Brasil. Meu placar vai aí de 3-1, tá bom? Quero 3 gols. Gente, ó, um beijo no coração de cada um de vocês. Bom final de semana, bom jogo no domingo. E segunda-feira a gente volta. Boiadeiro Errante. Depois vem a sequência, né? Com o Milionário José Rico, Rastros na Areia. E segue a sequência com a meia hora de música boa.

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5: A Graça Aranha Silvânia, transmissora de energia, informa que o Instituto Brasileiro do Meio Ambiente e dos Recursos Naturais Renováveis, o IBAMA, concedeu a licença de instalação para a linha de transmissão 800 kV Graça Aranha Silvânia Instalações Associadas. 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
2: O Centro de Idiomas da Universidade Estadual do Tocantins está com vagas abertas até o dia 14 de julho para os cursos de inglês, espanhol e linguagem brasileira de sinais. As inscrições são realizadas exclusivamente pelo sistema concursos e seleções no portal da Unitins, pelo link unitins.br/concursos. Os cursos serão na modalidade presencial ou virtual, a depender do módulo, com a oferta de 40 vagas por turma. Ao todo, são 13 turmas e a participação nos cursos será totalmente gratuita, não havendo cobrança de taxa de inscrição ou matrícula. Há vagas abertas para a comunidade e vagas exclusivas para públicos específicos. Os cursos presenciais terão encontros semanais realizados no Bloco B do Campus Palmas da Unitins. Já os cursos ofertados na modalidade virtual terão 6 encontros realizados semanalmente de forma online pela plataforma Google Meet. O início das aulas está programado para o dia 10 de agosto.
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4: Muito bem, vamos lá. Estamos chegando. Bom demais. Em Palmas, 7:04.
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4: Muito bem, bacaninha. Boa noite de novo, né? E aí, tudo certo? Como é que foi teu dia hoje? Foi legal? Trabalhou bastante, tá em casa agora descansando com a família. Muita gente já na lida, né? Muitos trabalham à noite, outros descansam à noite. Para ter, lógico, um novo dia. Abraço para você em casa, no trabalho, no Uber, no táxi, no caminhão, você pelas ruas da nossa capital, nos levando, obrigado. Você que sempre também nos acompanha pela zona rural, fazendas, sítios, praias da capital. Todos os setores da nossa capital Palmas, norte, sul, leste, oeste, também pelas cidades vizinhas, recebo o carinho, o abraço do Jota Júnior e o meu muito obrigado pela sua escuta, pela sua audiência. Muitos também escutam a gente, lógico, pela internet, pelo Brasil, né? Aqui em Palmas também pela TV no 13.2. Vamos juntos? Tô te esperando, hein? Temperatura em Palmas 29 graus agora. Hoje exatamente terceiro dia aí do mês de julho. E hoje lembra que o dia do Tratado de Cooperação Amazônica. Pois é. Vamos juntos até às 21 horas com muita música legal pela Tocantins FM nessa bela e gostosa noite aí de sexta-feira, já com aquele climinha, né? Do fim de semana.

0: Legal demais esse som, hein? A Cal Oneime com a Ha e ainda Desejo de Menina, César Menotti, Fabiano, Baby, fala pra mim, vai. A programação aqui é exatamente tua, de quem quiser, pode chegar. Manda zap pro Jota, vai, 99915-6234. Vamos fazer aquela amizade ficar mais linda ainda.
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0: Legal, ó, falando em legal, lembrei aqui do meu querido Vieira, né? Araguacema, Praia da Gaivota, começou hoje, né, gente? Olha que legal, dia 3, começou a Praia da Gaivota, várias praias pelo Tocantins já estão no seu pontapé inicial, na verdade, né? São muitas praias pelo nosso estadão, aqui, graças a Deus, somos riquíssimos de rios, lago, né? Praias lindas, maravilhosas. E aí, você indo à Praia da Gaivota, não deixe de dar uma passadinha e dar um abraço do meu querido amigo Vieira, em Barraca do Vieira, na Praia da Gaivota. Atende você com o maior carinho. Nossa, que delícia o Rio Araguaia, hein? Rio Tocantins também. Ah, o nosso lago também, uma nobreza, né? Sem dúvida. 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Fica próximo do palco, gente. Uma delícia. Top demais. Praia da Gaivota, Araguacema. Vamos seguindo por aqui. Deixa eu mandar um beijo grandão nessa bela noite, tipo sexta-feira, né? Com aquele gostinho do fim de semana. Minha querida Vanilda. Oi, Ivan. Tudo bem? Gianni. Boa noite pra você também. Todos do Lago Sul. Já já vou trazer o William. Jessimon, né? Pra cantar aqui do nosso programa. Esse é o Toca Aí. Com muito carinho, abraçar o Val Divino também em Buritirana, Santa Teresa, né, Val? Vilonei, cadê você? Boa noite, Viloneizão, em Taguatinga. Abraço, viu, gente? Estou aqui esperando o teu contato, tá? O teu WhatsApp. Rapaziada em Barrolândia também aí, a Sônia, Helena, todo mundo aí, né? Obrigado pelo carinho sempre goiano também. Simone, oi! Tudo de bom, de repente eu digo assim pra você. Olha, podemos acreditar que tudo que a vida nos oferecerá no futuro é repetir o que fizemos ontem e hoje. Mas, se prestarmos a atenção, vamos nos dar conta de que nenhum dia é igual ao outro. Cada manhã traz uma bênção escondida. Uma bênção que só serve para esse dia e que não se pode guardar nem desaproveitar. Se não usarmos esse milagre hoje, ele vai se perder. Este milagre está nos detalhes do

cotidiano. É preciso viver cada minuto, porque ali encontramos a saída de nossas confusões, a alegria de nossos bons momentos, a pista correta para a decisão que tomaremos. Nunca podemos deixar que cada dia pareça igual ao anterior, porque todos os dias são diferentes, porque estamos em constante processo de mudança. Olha, exatamente 7:16 agora. Tá tudo certo por aí?

0: Legal essa música, hein? Gatinha Manhosa. Survival, Burning Heart. William Jessmon, mulher não é objeto. Climaço aqui.
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0: Esse é o Toca aí com o Jota Júnior nessa bela noite. Deixa eu abraçar aqui com muito carinho. Olha aqui a Marilene Pereira. Oi, Mar. Boa noite pra você. Obrigado pela pela escuta, tá bom? Beijo legal do Jota. Sônia Helena. Apareceu, né, querida? Tudo bem? Ela quer ouvir Rotina com Roberto Carlos. Oferece pra Simone Goiano. Todos os ouvintes na escuta. Um cheiro pra você também, tá bom? Sônia Helena. Obrigado pelo carinho. Olha, gente, sexta-feira triste, né? Sexta-feira é marcada por série de acidentes na BR-010, na TO-030, Itaquari. Jovem de 20 anos morre e outras pessoas ficam feridas em Palmas. Que tristeza, né? Na manhã e o início da tarde desta sexta-feira foram marcados então aí por uma sequência de acidentes de trânsito em diferentes pontos de Palmas. Olha, as ocorrências registradas entre a BR-010 e a TO-030 e o setor Itaquari mobilizaram equipes de resgate e de segurança ao longo do dia. Diversas pessoas ficaram feridas e um jovem, infelizmente, perdeu sua vida, né? É o que a gente sempre pede, né, pessoal? Vamos de leve, vamos tomar cuidado, né? Você que transita por aí, você que gosta de viajar, de sair o fim de semana, todos nós, né? Vamos tomar cuidado, andar com atenção, tá bom, gente? Os nossos sentimentos aqui à família desse jovem de 20 anos que perdeu sua vida, né? E os feridos que se recuperem e volte pro lar da sua família, né? Olha, 7:29, vamos pra gente fechar esse primeiro bloco musical? Vamos trazer o Só Pra Contrariar? Machuca demais. Já já tem a sua, viu, Sônia? Segura aí, menina. Esse é o Nitins FM, tocando.

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1: Um Fusca 2003 da série Last Edition, que marcou o fim da produção no México, foi vendido por cerca de R$1 milhão. O valor reflete a valorização dos clássicos e a raridade. Ele faz parte de uma série de apenas 3.000 unidades. Os modelos Last Edition receberam acabamento exclusivo e foram entregues nas cores azul e bege, com diversos detalhes inspirados nos primeiros modelos. A baixa quilometragem, o estado de conservação e a originalidade ajudaram a elevar o preço a um patamar associado a esportivos de luxo. Mesmo décadas após o fim da produção, o Fusca continua sendo um dos carros mais emblemáticos da indústria automotiva. Ele perdeu o posto de automóvel mais vendido da história para o Toyota Corolla, mas permanece como um dos maiores ícones e um dos veículos mais cultuados pelos colecionadores.
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4: Tá certo, então vamos lá. Alô, Marcondes, Cleude também, todos aí no Supermercado Max, boa noite. Estamos voltando aqui ao vivo.
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4: Toca aí. Tá certo, em 7:35 agora. Simone Pereira apareceu também, né, Simone? Tudo bem por aí? Abraço legal. Mandou áudio pro Jota, Simone, foi? Deixa eu trazer teu áudio aqui. Boa noite, seja bem-vinda.
6: Boa noite, Jota Júnior.
4: Oi.
6: Obrigada aí pelo alusão. Eu tô aqui no...
4: É sempre um prazer. Ei, mas deve estar gostosinho aí, né, né, Simone?
6: Eu vim na casa dos meus pais, aí eu tô indo pra casa.
4: Que legal.
6: Pra Taquara Alto.
4: Tem que ficar o fim de semana aí, menina.
6: É, um gostoso aqui em Taquara Alto.
4: Imagino, ô, gente, obrigado. Deve estar bom
6: obrigadão
4: mesmo, né?
6: Obrigadão aí pelo... Pelo alô, viu? Meu amigo, tamo junto.
4: É um prazerzaço, sabia? Peraí, ela mandou mais um aqui.
6: Mandei uma música de Sandra de Sá.
4: Qual?
6: Sozinho.
4: Sozinho? Às vezes no silêncio
6: ofereço
4: da noite.
6: Goiânia, ofereço pra Sônia, pra Jane, pra todos os ouvintes.
4: Uhum.
6: Cheiro no cangote.
4: Tá bom, beijo pra você. Ó, oh, bom fim de semana.
6: Pegando aqui o Guanabara.
4: Vamos lá. Deixa eu abraçar a Rosa também, a Ana Rosa Galvão. Boa noite, Rosa. Beijo, abraço do Jota Júnior com muito carinho. A Cleila Macedo, alô, João Ivonaldo, meu querido Azir Neres. Cadê o Azir, gente? Alô, Leandro, né? Meu querido Leandro aí, a rapaziada do Uber, né? Um abraço, todos aí. Receba o carinho do Jota Júnior. Obrigado, Raul Matos também. Alô, Nessinha. Muita gente, né? Acompanhando a nossa programação. Obrigado, Jonathan, pessoal na Barra da Aroeira. Alô, Lucília, setor universitário, com a sua mãe, Luzani, também. Boa noite, com muito carinho, aqui do Jota Júnior. Eu vou trazer aqui agora. Alô, Fabinho, do Espetim. Tudo bem por aí, garoto? Um abraço também. 7:37, Roberto Carlos, Rotina.

0: Linda, linda essa música, hein? Hein? Hein, querida e amada?
1: Quando a gente gosta, claro,
0: Simone.
1: Que a gente cuida.
0: Hein? Bacana, legal, né?
1: Jura que
0: Ana Rosa Galvão. Alô, William, boa noite pra você, querido, tudo de bom, obrigado pela sintonia, né? Você que tá em casa, descansando aí, mas com o radinho ligado aqui na Unitins FM, não toca aí com o Jota Júnior, que todos possam ter uma boa noite de descanso, bom fim de semana também. Legal ter você aqui, ó, sempre, sempre.
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0: Maravilha. Francisca chegou, né, Fran? Oi, boa noite.
3: Boa noite.
0: Boa noite, querida. Pode falar,
3: Jota,
0: vai.
3: Que é Francisco, queria a música.
0: Qual que você quer?
3: Toca a fita do meu carro.
0: Toca a fita do meu carro. Vou procurar ela aqui pra você, tá bom?
3: Tá bom?
0: Dá um abraço, viu, Fran?
3: Toca a fita do meu carro.
0: Ó, eu vou trazer uma boa, porque você vai gostar do Amado Batista, tá bom, Fran? Pode ser? Já até preparadinha aqui. Amado Batista e Gustavo Lima. Alucinação, música nova. É. Música nova aqui na nossa programação. Simone, você falou de novo? Foi, Simone?
4: Cheguei em casa, peguei um pedacinho da música.
0: Ah, que maravilha. Vamos ouvir então, junto com o Jota.

0: grupo ABBA, aqui no Toca Aí, Fernando. Ainda Amado Batista e Gustavo Lima.
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0: Bom demais, em 6 para as 8, agora seguindo com o nosso programaço. Esse é o Toca Aí pela Tony Jeans, nessa bela noite. Noite linda, gostosa, né? Pra todos nós, com certeza, né? Como é que tá a lua aí hoje? A lua tá legal? Você em Itacoaruçu, Morena tá viajando pra Belém do Pará, foi passear, né? Visitar a família, mamãe, papai, os parentes, que legal, né? Muita gente viajando agora, né? Nesse mês de julho, muitos pro interior do estado, do Tocantins, muitos para fora do nosso Tocantins. É uma época boa, né, gente? Pra você visitar aí a sua família, o papai e a mamãe, que muitos moram fora, né? E aí, você tira aí esses dias, esse mês de julho, para fazer umas feriazinhas, né? Que bacana, isso é ótimo, né? Bom demais. Então, você que tá indo, você que tá chegando, sejam todos bem-vindos em Palmas. Muita gente também vindo até Palmas visitar seus familiares, amigos, parentes, né? E muitos indo. Quem tá indo, que possa ter, lógico, uma boa viagem. Vamos ouvir o Chico Chocolate Atômico. 4 para as 8. Boa noite.

0: fechando então mais um bloco.
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1: Olha, o ouvinte aqui é em primeiro lugar. Pode ter certeza, né? Sua participação nos alegra. Faz bem, muito bem. Henrique Carvalho, em Porto Nacional, boa noite. Divina, oi Divina. Abraça meu querido Vitor Shoa também. O Alan, alô Alan, Alan Marx. Manda um abraço também pro Eudes, Eudes Marques, com a família, né? Alô Marquinhos Ferraz. Boa noite, garoto. Como é que tá por aí trabalhando hoje, Marquinho? Obrigado pelo carinho. Alô Josimar, aí na Palmas Brasil Norte, no Xambari do Sanches. Demir Alves, do Aterro Sanitário. Um abraço, boa noite do Jota. Pedro Bispo. Tudo bem? Alô, o José Orlando também. Olha só. Muita gente. Linilson. Um abraço pra você. Meu querido Josevan Cantuário em Luzimangues. Todos em Luzimangues aí, receba o nosso carinho especial. Que todos tenham aí uma noite maravilhosa. E também, lógico, um fim de semana bem top. Alain Maranhão, um abraço. Cleomar Barbosa em Taquarussu. Abraço ao pessoal da região das Argos também que nos acompanha. Alô Costa, Dona Maria. Alô Goiuzinho, fala com o Jota Goiu.
2: Boa noite, Jota, no toca aí. Aqui quem
1: seja bem-vindo, Goiu. Como é que tá aí, meu irmão?
2: No Morro da Aranha. Qualquer música aí, Jota, oferece pra essa turma que tá na escuta.
1: Valeu, Goiu.
2: Jota Júnior, toca aí na sexta-feira.
1: Ô, Goiuzinho, você mora no nosso coração sem pagar aluguel, sabia, Goiu? Tudo de bom, felicidade, bom fim de semana. Fala pra ela, ô, ó, pra ela e pra mim, é o nome da música, Eduardo Costa, 8:07 em Palmas, boa noite.

0: Olha, simplesmente essa música é super linda, na voz da Nica Costa, I Believe in Love. Ainda, Eduardo Costa, no som top, lógico, da Tony Teens FM.
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0: A noite tá ótima, né? Espero que sim, pra você também, que você esteja bem, com saúde. Quem não estiver, mas que melhore, né? Deixa eu mandar um abraço, meu querido Dimar Rodrigues. Alô, Taxinha, sua esposa também, a família, Felizardo Fortino. Um abração pra todo mundo, Charlene e Jaque. Essa galera toda aí da 504 Norte. Receba o nosso carinho, tá bom? Obrigado, você que tá aí na sua casa, né? Descansando mais, ouvindo a gente. Obrigado, viu, gente, pelo carinho. Gratidão por você nos receber aí, nos deixar entrar na sua vida. Sintonizar aí o rádio em 96,1, também lá na TV também, né? No 13.2 e curtir a nossa programação, ouvir o som legal da Unitins FM, onde chegamos aí até você, mais de 40 municípios, né? Abraçar Ipueiras, aí todos de Ipueiras que escuta sempre o nosso programa, essa região aí de Brejinho de Nazaré, né? Meu primo lá é São, na Fazenda Baixão, né? Galera de Brejinho de Nazaré, todo mundo aí, receba o nosso carinho, Porto Nacional também. Você de Pinheirópolis, né? Fátima Oliveira, de Fátima também, Nova Rosalândia, Cristalândia, Terrinha Boa, né? Pugmil, Pium, Alô Paraíso, Barrolândia, Serra da Lupa, né? Pessoal de Beira Norte, Tocantins, Lajeado, você da região de Aparecida do Rio Negro, receba o nosso carinho.

0: linda, linda essa voz inconfundível da Marrom, hein?
1: Você
0: Duas faces ainda, Bidiz, Diego e Arnaldo, participação do Zé Neto e Cristiano, às 8:27 agora.
1: Está

Olha, muito bem, então, 8:28, vamos voltar aí a 1900 antigamente, pra gente matar a saudade, trazer uma linda, essa também tava com vontade de ouvir, né? Vai pro Raimundo, né? Pra Mônica, pro Sebastião também, a galera da animação que nos ouve, você em casa, no trabalho, no carro, nos levando, pro pessoal da limpeza urbana também, trabalhando na noite, o pessoal aí da Guarda Metropolitana, da Polícia Militar, o Corpo de Bombeiros, né? O pessoal da Civil também. Vou trazer uma linda aqui do Joy Esposito. Lady, Lady, Lady. Super linda pra gente matar saudade ao som. 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
2: De volta com muito carinho. Bom demais ter você por aqui.
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1: Deixa eu mandar um abraço, meu querido Vitor Shoa, também que nos ouve também. Alô, Coriolano, meu querido Curió. Trabalhando hoje, Curió? Tá descansando em casa, né? Maravilha. Deixa eu abraçar aqui também a Márcia Souza em Porto Nacional. Obrigado pelo carinho. Alô, Pedro Antônio, né? Alô, Ratinho, Paulo Ratinho, Zezinha, Rosa também, que nos ouve. Alô, Zé, né? Meu querido Zé da Jumento, um abraço pra você. Pessoal de Luz e Mangues aí na captura, Oliveira, alô, Marcão. Alô, Paulo, meu querido Paulo aí no Rayonat, né? Galera toda, minha querida Poli Ferreira, beijo do Jota pra você, tá bom, querida? Djalma em Luz e Mangues, aquele abraço, Natália Alves, recebendo o nosso querido Manuel também do aterro sanitário, né? Olha que bacana, Maria do Carmo, boa noite, obrigado pelo carinho, cada um nos ouvindo aí nessa sexta maravilhosa. Vamos ouvir então a Claudinha Leite agora, A Chave, é o nome da música. 8:34.

0: a voz linda da Mary. Grupo Roxette, Must Have Been Love. Ainda os travessos, adivinha, Cláudia Leite e a chave. Às 8:55 agora. Daqui a pouquinho você vai ficar aí com a voz do Brasil, notícias do Brasil e mundo. Lógico, aqui pelo som da Unitins FM nessa bela noite de sexta. Bom fim de semana, hein? Bom sábado, bom domingo, tá chegando o jogo aí da seleção brasileira também, né? Muita coisa legal. E que você tenha uma boa noite, bom descanso, fim de semana legal.
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0: Toca aí. Bom demais ter você sempre. Alô, Linda Matos, boa noite. Pessoal de Taquaral, Taurinis, 1, 2, 3, 4, né? Pessoal aí na Avenida Tocantins, Irmã Dulce, Santa Fé, o Palma Sul também, toda essa região de Taquaral, aí receba o nosso carinho Taquari, pessoal do aeroporto, pessoal aqui no terminal rodoviário que nos ouve nessa bela noite, você nas fazendas da região, da nossa capital, tudo de bom, gente, ó, que a felicidade seja, esteja contigo sempre, sorriso no rosto, bondade em seu coração, amizade sempre. E aqui estamos juntos, eu e você, essa bela noite de sexta. Vamos ouvir o Vitor e Léo, Lembranças de Amor. 8:49 agora. Boa noite.

0: A canção linda do Ahá, Move to Memphis. Ana Vilela, Vitor e Léo. Começamos a sequência com Roxette.
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0: Muito bem, 5:09 agora. Agradecendo mais uma vez o teu carinho, a tua audiência. Olha, você que participou, obrigado. Você que não participou, mas ouviu a nossa programação, ó. Beijo no seu coraçãozinho. Bom descanso, boa noite, bom fim de semana. E segunda-feira, se Deus quiser, nosso Papai do Céu permitir, estaremos de volta aqui às 7 da noite com mais Toca Aí, tá bom, gente? Tudo de bom. Se você for viajar, que você viaje em paz, que possa ir e voltar em paz, tá? Quem está chegando em Palmas, que sejam bem-vindos também, muitos chegando aí, né, para visitar família, papai e mamãe e outros indo também visitar amigos, familiares. Tudo de bom, gente? Mais uma vez, um abraço bem grandão aqui do Jota Júnior e adoro, olha, fazer parte dessa família, que é você, é. Adoro estar aqui todas as noites, com exceção das quintas, no Toca Aí. Vou deixar então Tânia Mara e Yahoo. Já já vem aí a voz do Brasil, Mordida de Amor. Tchau, tchau, gente, até segunda.

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0: 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As notícias do governo federal que movimentaram o país no dia de hoje.
2: Olá, boa noite.
3: Boa noite para você que nos acompanha em todo o país.
2: Sexta-feira, 3 de julho de 2026.
3: Vamos ao destaque do dia: educação, saúde e habitação.
2: Novos hospitais, inovação e atendimento especializado terão investimentos de mais de 465 milhões de reais.
3: Inaugurados 10 campi de institutos federais pelo Brasil.
2: Minha Casa Minha Vida entrega mais de 1.600 moradias em 6 estados.
3: Presidente Lula defende investimentos em infraestrutura social e acesso a serviços públicos essenciais.
4: É o dinheiro, que gera mais emprego, que gera mais renda, que gera mais desenvolvimento e que gera conquista para todo mundo. Esse é o dinheiro bom.
2: E ainda, fortalecimento do empreendedorismo.
3: Mais oportunidades para contratação de serviços pelo governo federal.
2: Desenrola MEI. Microempreendedores individuais que estão na dívida ativa poderão limpar o nome da empresa. Gabriela Noronha.
5: A iniciativa vai atender mais de 3 milhões de MEIs que possuem pendências na dívida ativa da União.
3: Você vai ouvir também incentivo à produção aliada à preservação ambiental.
2: Fundo Amazônia vai investir até 230 milhões de reais para fortalecer negócios na Amazônia Legal.